0: Agradecer esse programa ao nosso irmão, pai do irmão Haroldo, irmão Leversi, ali do Embaú, que é ouvinte de todos os dias. Deus abençoe, irmão Leversi. Recebe um abraço, pastor Denise, pastor José, enfim, de todos os irmãos. Também quero oferecer esse programa aos irmãos ali da Barra Bonita, pastor Camargo, sua família, a igreja que congrega ali junto com eles, irmão de reserva também, irmão José, irmão Rose, enfim. Todos que estão ouvindo esse programa, nós esperamos e acreditamos que vai ser uma bênção para a vida dos irmãos que estão nos ouvindo. Graças a Deus por Deus ter dado para nós mais uma oportunidade para estarmos aqui, levando até vocês louvores, palavra de conforto, oração em favor daqueles que precisam, que pedem as nossas orações. Então, somos gratos a Deus por isso e desde já estamos oferecendo aos irmãos. Nesse momento, o pastor Denir está cumprimentando os irmãos também sob a direção. Deus abençoe todos os irmãos e amigos que estão à escuta, em nome de Jesus. Amém.
1: Amém, Jesus. Graças a Deus, hoje estamos mais uma terça-feira. Já estamos aí no meio do mês, quase iniciou agora, já estamos chegando aí, né? Mas graças ao bom Deus por essa liberdade que o Senhor tem nos concedido. Hoje está presente o pastor José, como já tem já dado a sua saudação. E nominado também o presbítero irmão Dirceu, o nosso sonoplasta. Teremos uma hora de programação, falando das bênçãos de Deus, fazendo o trabalho da Igreja Cristã Remanescente e também uma saudação aos irmãos que estão em outra localidade, nós assistindo esse programa. Hoje tivemos o privilégio de conversar com irmãos ali de outras localidades aí, que são ouvintes do nosso programa, de outras denominações, pessoas católicas, espíritas, pessoas evangélicas, que são ouvintes assim do nosso programa. Aí pro Pinhalão, o lugar Pinhalão, até nem conheço esse lugar aqui, né? Disse, olha, estamos lá e ouvimos aí a live, vimos o trabalho de vocês aí, que Deus abençoe. Um trabalho que tem falado muito em nossos corações. E falando assim, já está o Valdir, né? Lá em Colorado, na live, assistindo nosso programa. O Valdir é parente e irmão aí do Cirinaldo, muito conhecido aí. É um irmão caro ali, né? A mesma família, a irmã Neuzinha, a Cirinaldo, a sua esposa Jussara, enfim, todas as pessoas ali de Colorado que nós conhecemos aí, estamos aí mandando uma saudação a todos vocês. A Suzane também está aí na live, entrando na live aí da Tibagi. Deus abençoe, então, os irmãos de Tibagi. Tem ali pastor Neis, estivemos conversando pouca coisa com ele hoje ali, e os demais irmãos que estão ouvindo a nossa programação e assistindo também através da live, né? E aqui o Valdir disse, olha, boa noite, irmãos. Estamos na escuta, Deus abençoe. Isso aí, irmão Valdir. Graças a Deus aí por essa comunicação com você, com a tua família aí, Cirinaldo, Solange, que está ouvindo a nossa programação, Armani, o irmão Agostinho, a minha esposa, falando de pertinho, tem que falar da esposa. A esposa, ela liga o rádio lá, presbítero, irmão Dirceu, e fica ouvindo a nossa programação, né? Essa programação não é nossa, é de vocês. E tivemos um trabalho abençoado nesse final de semana. Trabalhos aí de festividade, trabalho também de aniversário. Pastor Pedro Caetano, 99 anos. Pastor José, depois vai falar da festa maravilhosa, da família, onde se reuniram em Ponta Grossa. Ali, então, o pastor Caetano já tem um grande historiador da Igreja Cristã Remanescente e é um dos, parece um dos únicos pastores do início da igreja, viu, pastor José? Sim. Eu creio que ele, sim. Então, a nossa igreja foi fundada no ano de 63, né? Em agosto, 3 de agosto de 1963. Então, já está com alguns anos e ele sendo um dos inícios da igreja, né? Então, o pastor Pedro Caetano, Deus tem privilegiado ele com seus 99 anos aí de vida e continua ainda servindo o Senhor e também enaltecendo o nome do Senhor Jesus. Também a minha sogra também fez aniversário meio recente aí, graças a Deus já está aí 90 anos aí, chegando aí para 90 para lá, e Deus tem abençoado muito essas pessoas que são os nossos grandes precursores na santa e bendita obra do Senhor. Então isso é uma bênção. Também a esposa do pastor Pedro Camargo, a irmã Sandra, ele está colhendo mais uma rosa de feliz existência. Tivemos almoçando na sua casa, junto com o presbítero Monsaia, presbítero Monaroldo, tivemos cultuando a Deus ali em reserva. Foi um trabalho maravilhoso. Almoçamos e depois fomos ao culto e viemos embora tudo na paz de nosso Deus. Como é bom, irmãos, a gente ter essa grande família, né? Foi a palavra que o presbítero Monaroldo levou lá na igreja, em reserva. Quem é a família de Jesus? Família de Jesus é uma família, não somos sangue, dizer essa família que nós temos da carne, que é uma família abençoada, uma família que temos prezar por ela. Mas a família de Jesus é aquela que tem o mesmo vínculo, tem a mesma ideia, os mesmos pensamentos de adorar o Senhor. Então diz a palavra, essa passagem bíblica, que o Senhor Jesus estava aí numa reunião, estava aquela multidão de pessoas ali em certo lugar. Alguém interrompe o seu sermão dizendo, olha, teus irmãos e a tua mãe estão lá fora e querem conversar contigo, querem ver-te, querem estar aqui. O Senhor Jesus olhou para aquele sedento da palavra e disse, quem são os meus irmãos? Quem são a minha mãe? São aqueles que ouvem e guardam a palavra do Senhor, que ouvem, que estão atentos. Esses são os meus irmãos. Graças a Deus por isso. Nunca desprezasse a sua família, mas valorizando aqueles que têm a mesma intuição de agradar o Senhor. Graças a Deus por isso. Presbítero irmão Gelson Ladoir está entrando na live, lá em Caxias do Sul. Deus abençoe, irmão Ladoir. Vai um abraço, uma saudação a todos os caxienses. São pessoas que ouvem nós, participam do programa. Ali, pastor Valdemir, pastor João, enfim, se eu vou citar o nome de pastores, vai ficar alguém sem falar. Então, vamos dizer a todos os pastores, presbíteros, irmãos, residentes ali em Caxias do Sul, que sempre congregamos conjunto, e os demais caxienses que sempre estão ouvindo a palavra do nosso Deus. Também quero mandar uma saudação ao pastor Camargo, que congregamos com eles ali, ao presbítero Mão José, de Faxinal Fino. Estava lá na casa de sua mãe, 92 anos de idade também, pastor. Parece que os irmãos nasceram dessa idade aí, tudo nesse mês de julho, né? E falando no mês de julho, dia 31 de julho, pastor, estou completando 49 anos de casado, né? 31 de julho já, 49 anos. Deus abençoe a minha esposa, que tem me suportado aí, né? Mas é uma benção de Deus aí, a gente estar junto aí, né? É aquele convívio que Deus deu esse privilégio. Pequeno, ser jovem, casar. E os anos se passaram, Deus nos deu uma família maravilhosa. E dessa família, graças a Deus aí, né? Os dias estão se passando, já conheço os meus netos, já estão uns já formados, já Deus tem abençoado a eles aí de fazer uma faculdade e formar. Como é bom a gente viver desta forma, né? Graças a bom Deus por isso. A Elis Regina já está também na live aí, né? Deus abençoe a Elis Regina. Ela sempre é aquela menina comunicativa aí, né? Sempre não perde a nossa programação. Glória a Deus por isso. Já falei bastante, né, pastor? E vamos logo em frente e logo teremos aí o primeiro louvor. E esse primeiro louvor eu quero oferecer aí para o livro espiritual do presbítero Monsaias, né? É um hino maravilhoso, Lar de Maria. Então vamos oferecer a todos os ouvintes aí com Mons Castilho. Então vamos ouvir esse hino aí, após esse hino aí, o pastor José já está aí com a Bíblia aberta, com certeza, passar alguns versículos da Bíblia para nós meditar esta noite. Ouvimos esse louvor para a Deus espiritual de todos vocês.

a Deus, né, por louvor maravilhoso, palavras que alegram nosso coração e meditar, são coisas lindas, né? Como o pastor Denir estava comentando a respeito, meu pai é um dos pioneiros da Igreja Cristã Remanescente. A igreja foi fundada em agosto de 63. Em dezembro, meu pai aceitou o Evangelho e em fevereiro já foi batizado. Nós viemos de uma família católica e meu pai era um homem de uma vida assim, perverso. Não era um homem mau assim, mas cheio de vícios e nunca dava para a gente pensar que um dia ele ia aceitar o Evangelho. Ele achava que ele era um homem bom, ele não precisava disso, mas aprove a Deus de trazer ele para os caminhos do Senhor e já caminham para, agora em dezembro, completa 63 anos de fé. Graças a Deus, um homem que nunca se desviou, nunca abandonou as coisas que são do Senhor, foi um bom pai, deu bons exemplos para a nossa família. E se temos algum da nossa família que pode pegar um caminho errado, não podemos dizer que foi exemplo dele. Porque quando ele aceitou a Jesus, ele abandonou os vícios, todas as coisas erradas e prosseguiu. Minha mãe continuou também. Hoje, já minha mãe dorme no Senhor, já descansa desse mundo, aguardando o arrebatamento da igreja para receber aquilo que fizer. Então, eu sou grato a Deus pela vida dele. Agora, no domingo, nós estivemos ali em Ponta Grossa. Ele está com a minha irmã ali em Ponta Grossa, a Leninha, e o irmão José.

0: Era Yance. Foi uma benção, oramos junto, participamos do aniversário dele, 99 anos. Mas eu sempre medito no que diz o salmista, no Salmo de número 92, dizendo assim que na velhice ainda darão fruto e serão viçosos e florescendo. Meu pai é um homem bastante esquecido devido à enfermidade que ele tem, esquecimento. Só que as coisas de Deus não. Quando nós estávamos reunidos lá, ele sentado na mesa, eu falei, pai, vamos orar. Ele disse, louvamos sim. Glorifica Deus, ora Deus, coisa linda. E diz ele que está com a sua vida preparada. Ele sempre fala, como viajante. A hora que chegar a oportunidade, a hora de ele viajar, ele está preparado. Então eu lembro do que Paulo diz. E combati o bom combate e aguardei a fé. Então eu vejo que o pai foi uma pessoa que combateu o bom combate, teve momentos bons, momentos ruins, momentos de alegria, momentos de tristeza, mas isso faz parte da nossa vida aqui na Terra. Se nós formos olhar para o que disse o sábio Salomão, ele diz que existe há tempo para todas as coisas. Agora o Senhor. Para ele não existe tempo. Toda a vida o Senhor tem que ser a primazia na nossa vida. E vamos cada dia vencendo mais e mais e dando bons exemplos para a família. Então eu agradeço a Deus pela vida do meu pai, que ele me ensinou, nós ensinou a servir ao Senhor. E estamos pelejando também. Tendo muitos altos e baixos na vida, que isso é normal. Mas o Senhor nos ajudou. Também quero oferecer esse programa para minha irmã que está em casa ali com a minha esposa, a Iracema, minha irmã, para Ruth, para o Monfeli, para sua família. E também para o Montecto, não posso esquecer de oferecer esse programa para o Montecto, que ele é uma pessoa que sempre está ouvindo as programações. Deus abençoe o Montecto. Irmão Laura Ortiz, irmão Inácio, se estiver nos ouvindo, um abraço, irmão Inácio, para você. Irmão Darcy, a sua família. Então, são muitos ouvintes que nós temos.
1: Amém,
0: Também, irmão
1: Jesus.
0: Nício, irmão Haroldo, irmão Orlando, sua família, que sempre estão ouvindo. Que Deus abençoe todos os irmãos. Até, por sinal, tivemos no domingo visitando o nosso irmão ali, o Divaldo Spranche. Está passando por momentos difíceis. Mas sempre firme no Senhor, tivemos junto com ele lá, fazendo uma visita para ele. Foi uma bênção, ele pediu as nossas orações, vamos estar orando sim. Que Deus abençoe e venha fazer o melhor que agrada ao Senhor. Então são momentos que se a gente for se expressar, muitas coisas temos em agradecer a Deus, por Deus nos ter abençoado. E quero oferecer esse programa também, se estiver nos ouvindo, Pastor Orides, que é do Tabernáculo da Fé. Deus abençoe o pastor, sua esposa, que passam por momentos difíceis da vida, que o Senhor venha confortar e abençoar a sua família. É a nossa oração a favor daqueles que passam por momentos difíceis.
1: Amém, Jesus.
0: Que nós devemos orar pelos irmãos que pedem nossas orações. Porque hoje é o dia deles, amanhã pode ser o nosso, com certeza, porque não somos diferentes. Por isso nós devemos olhar pela necessidade que tem, orando um pelos outros, naquilo que está ao nosso alcance e o que podemos fazer. Que Deus abençoe. Também tem tantos irmãos, Moari, Arizim da Silva, falei com ele ontem, que tem um louvor que ele quer ouvir, só ficou por Moarudo passar para nós o nome do louvor. E estamos aguardando, meu Haroldo. Com certeza você vai passar um áudio para nós aí. E com hinos para nós ouvirmos. Deus abençoe os irmãos todos que estão ouvindo.
1: Amém, Jesus. Graças a
0: Amém.
1: Deus. Aqui está conosco aqui também a irmã Lídia Trindade. Estou na escuta. Também o nosso irmão João Rodrigues, a paz do Senhor. Estou, meus nobres irmãos, estou aqui no trabalho ouvindo essa programação maravilhosa. Deus abençoe, irmão João Rodrigues, pela tua participação. Também o nosso pastor presidente, pastor José. Pastor José, lá de Passo Fundo, diz, vai, Deus é bom em todo tempo. Falando em

Todo tempo, meus irmãos, a cada tempo da nossa vida, seja ela jovem, como uma planta plantada, né? Essa planta, primeiro, ela nasce, cria seus ramos, ela cria as suas folhas, vai indo a cada dia mais, até produzir fruto, assim é a nossa vida, né? Em cada tempo, nós temos, então, uma mensagem de esperança e de bondade. João John Carvalho, né? Pastor João John Carvalho aí, ele

0: Sintra, e o nosso irmão Sidney Barro, lá em Brusque, Santa Catarina, diz assim: fala do Senhor Jesus, estou ligado em Brusque, Santa Catarina. Um forte abraço a todos vocês do programa e aos ouvintes. Deus abençoe o nosso grande irmão. Graças a Deus por isso, meus irmãos. Então, também o nosso irmão Elias Gonçalves esteve presente conosco ali em reserva. Foi uma maravilha, meus irmãos. Foi uma maravilha esse trabalho. E vamos, então, agora ouvir já os áudios aí, né, presbítero irmão Disseu? Já estão vários áudios aqui. Vamos ouvir o que o nosso irmão está transmitindo para nós.
1: Paz de Deus, pastor Denir. Paz de Deus, pastor José, irmão Disseu. Uma paz de Deus para todos os nossos ouvintes, irmãos que estão aí na sintonia. Um abraço. Nos abençoe. Estamos na sintonia aqui em minha casa. Eu ofereço o programa para a irmã Milta. Ofereço para a irmã Ona, toda a família, para a Elis Regina e para todos os ouvintes. Desejamos aí uma boa noite na santa paz de Deus para todos. E na próxima terça-feira, se Deus permitir, estaremos aí. Eu ofereço o programa para o Ari da Silva também, que está nos ouvindo. E ele pede aí o louvor com Ovelha Perdida, né? Com Luiz Arthur, se for possível. Roda esse louvor para nós aí, em nome de Jesus. Deus abençoe a todos.
0: Para a tua participação, irmão. Tamo aí, junto.
2: Boa noite, meu Pai Deus. Ofereço o coração de hoje para o Valdir, a Jussara, lá de Colorado, que estão ligadinho na live. Também para o irmão Banadir, o irmão Lauro Ortiz, o tio Zé, o Paraílio, o Adão, a irmã Eva, a irmã Eugênio, o irmão Tchek, família, o irmão Jamil, a Elis Regina, a Nil, Agostinho, a Solange, a Neuzinha, também para a Una, o Miro, a Tita, que estiveram hoje aqui em casa. Que Deus abençoe vocês grandemente. Também para o Hino, a Ida, a irmão Iti, a irmã Yarci, para a Cacilda e família, para a tia Lúcia, para o tio Feu e para todos os ouvintes. Ah, também lá para o pessoal de Curu, o tio Oreste, o Edmilson, o Wilson, e para todos que estão ligadinhos na 91.5. Estamos juntos. Aquele abraço.
0: Obrigado, Sirinaldo.
2: Mais uma vez aqui, passando para desejar um feliz aniversário para a Jussara, que dia 10 estará completando mais um ano de idade.
0: Temos
2: que
0: bolo,
2: Deus,
0: né, Sirinaldo?
2: Derramar chuva de bênção em sua vida, com muita paz e muita saúde. São os votos de Solange e Sirinaldo. Tamo junto, Ju.

0: Pastor José Edmir, Pastor José, Presbítero Dirceu, que o José da Areia 1, estamos na escuta. Fez programa para o Sirinaldo, para o Anderson Luciano Trindade, taxista. Peço oração para toda a minha família. Desde já agradeço aos irmãos.
1: Obrigado, irmão José.
2: Somos, irmão, que Deus abençoe. Senhora, no programa desta noite, esse programa de São Fernando Ruth Fernandes, missionário São Diacolendo, e a todos os ouvintes que estão no programa desta noite, gostaria de ouvir um hino aí, irmão, com Jorge Rufino, qualquer um deles. Isso para todos os ouvintes. Peço oração para mim e minha esposa aqui. Tamo junto.
1: Obrigado, irmão Vladimir.
3: Pai do Senhor, Pastor José, Pai do Senhor,
1: Amém.
3: irmão Haroldo, Pai do Senhor, Pastor Dinir, Pai do Senhor, Dirceu, aqui é o Lauro Ortiz, da Ortigueira, ofereço programa à minha esposa Maria, para meus filhos, para meus netos, para toda minha família, os Ortiz, para o Sirinaldo, para o irmão João Eloir, o de mamãe, o Pedro Bueno, o Reginaldo Pós Boa Vista, o Zé Pretinho na Vila.

0: Godoy, o pastor Tonico Moraes, vocês da rádio, eu estou te ouvindo. Peço oração para mim e minha família. Rode um louvor aí, com Sara Faria. Fala pro Senhor, é o Laura Ortiz.
1: Graças a Deus, esses são os nossos participantes do programa, né? E na live não para, e tem muitas mensagens que eu não vou conseguir ler, viu? Muito, muito, graças a Deus por isso, né? Presbítero irmão Fabiano, lá de Castro, Carambeí, pede as nossas orações aí para o seu pai, aí, para ele, para a sua saúde, que Deus recupere em breve o nosso irmão presbítero. O presbítero irmão Ezequiel, meu Ezequiel, lá de Carambeí, também hoje estive conversando com o pastor João, fazendo um trabalho maravilhoso junto com os irmãos ali de Carambeí, Castro, né? O nosso pastor João Amaral, lá de Caxias do Sul, está presente quando diz: a paz de Deus, pastor. Estamos aqui ouvindo o programa, né? Deus abençoe o pastor João Amaral, lá em Caxias do Sul. Também o nosso irmão Ciola, Belto Ciola, uma pessoa muito amiga da gente de Bagé, não perde a nossa programação. Deus abençoe você, Ciola. Pede as nossas orações, estamos sempre juntos, né? Quem somos nós sem Deus? Deus sem nós é tudo, né, meus irmãos? Mas nós temos que ter Deus na nossa vida, ter Deus no nosso coração, ter essa intimidade, assim como precisamos estar ligados no tronco, que é Jesus, para que possamos nós dar fruto, né? Então, muitos e muitos participantes. E a Suzane continua nos assistindo. Um abraço para você, Suzane, para o Neto, para o Júnior, para o Josemar aí na sua casa, vai para a Mandinha, para a Solange, para a Bruna, que está de férias, está na casa da Solange ali, com certeza estão ouvindo a nossa programação também, né? O Alberto Ciol já está agradecendo, que é isso aí, continue. Alberto, teremos logo a mensagem da palavra do Senhor. A mensagem é um recado de Deus para nós. É muito importante, né? Nós devemos sempre, sempre estar ligado com Deus. Tem duas sabedorias e dois lugares. Tem essa vida cotidiana nossa, do dia a dia, e temos também essa vida espiritual. A nossa alma deseja o Senhor. Então é muito maravilhoso nós termos. Já falamos bastante, né? Tem mais um áudio? Vamos ouvir mais um áudio aí, né? Que maravilha, né, meus irmãos? Vamos ter que aumentar o seu horário nosso aí, né,
0: Eletricista aqui na
1: produção?
0: escuta, acabei de chegar. Paz, irmãos, é o Paulinho Eletricista aqui na escuta, acabei de chegar do culto. Um abraço para vocês, Deus abençoe, viu? Excelente programa. Um abraço para Elias Gonçalves, é o Paulinho por cá. Um abraço a todos, abençoe. Uma boa quarta-feira.
1: Obrigado igualmente, meu irmão. Vamos então ouvir mais um louvor aí, atendendo o pedido dos nossos irmãos aí. Logo teremos a mensagem da palavra do Senhor. A Júlia Ferreira também, né? Está no lugar do Jamil. O Jamil está quieto, mas ela está acordada e mandando uma saudação para nós aí, né? É isso aí, irmã Júlia. Faz isso. O Jamil dorme e você fica ouvindo o programa aí e transmitindo a palavra do Senhor, né? E aqui entra também a Suzana, né? Deus abençoe a todos aí. Amém, amém.

0: Graças a Deus, meus irmãos. Que se nós ouvimos também o pastor Olacir Sidelac, da Igreja Adoração Eterna de Tibagi, né? E está confirmando com nós que precisa mais uma hora de programação, viu? Pastor Olacir tem um bom trabalho ali em Tibagi, viu, pastor José? Deus abençoe vocês e todas as suas ovelhas aí, pastor Olacir. E muito obrigado por tua participação. Estamos sempre juntos falando a palavra do Senhor. Também o pastor Elisandro, da Igreja São Senhor Deus. Sempre conversamos com ele, está fazendo um bom trabalho também em Tibagi, né? Hoje é assim, meus irmãos, vamos trabalhar enquanto é tempo, porque chega a hora que ninguém pode mais trabalhar. A Brenda, lá em Brusque, Santa Catarina, a esposa do Léo, a Thaís, né? Está participando da programação, mandando a saudação a todos nós. Continua no radinho aí, Brenda. Estamos longe no corpo, mas presente no espírito. A irmã Júlia pede oração por a sua família, né? Com certeza isso aí. Vamos orar para a irmã Júlia, para a sua família, para o seu esposo, né? Deus abençoe. Então, irmãos, neste momento, vamos à palavra do Senhor.
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Vamos meditar essa noite num texto muito claro. Isso vale para todos os lugares, principalmente para aqueles que conhecem a semente. Em Lucas capítulo 8, Nosso Senhor Jesus Cristo fala a respeito da parábola do semeador. E diz a seguinte, no capítulo 8, no verso 4, diz assim: E ajuntou uma grande multidão, e vindo ter com ele muita gente da cidade, e disse por parábolas: Um semeador saiu a semear a sua semente, e quando semeava, caiu algumas junto do caminho, e foi pisada. E as aves do céu comeram-no. E outra caiu sobre as pedras, nasceu, e logo secou, porque não tinha umidade. E outra caiu entre os espinhos, crescendo com ela, os espinhos a sufocaram-na. E outra caiu em boa terra, e nascido produziu fruto 100 por 1. E dizendo ele essas coisas, clamava: Quem tem ouvido, ouça. Amém? Queridos irmãos,

0: Vamos essa palavra, o Senhor Jesus falando àquela multidão. O Senhor Jesus falava essa parábola bem clara para eles, porque na realidade, naquele tempo, as plantas eram bem, vamos dizer, bem feito manualmente. Era uma planta quase de subsistência. Então as pessoas tinham bastante lavoura manualmente e acompanhavam a cada crescimento e cada meio de se semear. Ele falou essa parábola, meus irmãos, e poucas pessoas que estavam ali dele se entenderam o que significava isso. Aonde ele falou que o reino dos céus, né, é semelhante àquele semeador que saiu para semear a sua semente. Eu acho interessante, pastor José, que a semente ela é semeada em todo o campo, né? Foi semeada na estrada, foi semeada ela no meio dos pedregais, e ela foi semeada na terra boa. Aleluia. Então o semeador ele tem esse objetivo de semear, mesmo alguém criticando, alguém zombando, ela tem que ser semeada. Ela tem que ser pregada, ela tem que ser, então, um certo ponto os homens têm essa decisão, glórias a Deus, de receber essa semente, a palavra do Senhor. E essa semente, sendo a palavra do Senhor e a boa terra, ou a má terra, os nossos corações, a nossa alma, a nossa vida cotidianamente. E diz a palavra ao seu discípulo depois que começou, o Senhor, não entendemos bem essa parábola. Ele começou minuciosamente a explicar essa parábola. Eu sei, ouvinte, que você conhece, mas muitas pessoas que estão nos ouvindo, talvez seja uma novidade. E você mesmo que conhece essa palavra será um reforço, como diz o apóstolo. Não canso de falar as mesmas coisas que são segurança para vós. E assim sendo, aquela semente que caiu na beira do caminho, na estrada, é aquela semente, meus irmãos, que ela é sufocada, e mais fácil das aves, antes de nascer, de arrancá-lo. De tirar, às vezes, nem deixar ela nascer. Vem as aves comer, são aqueles que ouvem a palavra, né? E logo, logo, os prazeres da vida, os seus amigos, o dia a dia, tira do seu coração, nem chega a germinar. E a semente vai embora. São os que ouvem a palavra e não leva, meus irmãos, não quero receber, vir outras coisas assim, são tiradas e chega a não nascer a palavra do Senhor. Que pena, né? Que pena, mas existe, né? E aqueles que nasceu, meus irmãos, no meio dos pedregais, são os que ouvem a palavra. Espera que o evangelho seja uma causa da riqueza, que o evangelho venha trazer muita prosperidade na sua vida, ou mesmo quer receber uma cura. Pode ser ter uma cura, uma bênção. Louvado seja o nome do Senhor. E vai, e logo começa-se a desespero, decepcioná-lo, porque hoje, diz a Bíblia, que o lavrador, ele espera com precioso o fruto que se semeia. Às vezes eu me converto hoje para o Senhor, mas eu trouxe na minha vida material, na minha vida passada, muitas cicatrizes do pecado. Não é de um dia para a noite que nós vamos ser transformados, meu irmão. Ela tem que ter raiz. Então, quando isso aí... Então, o que nasceu nos pedregais, esperava-se. Eu aceitei Jesus. E muitas pessoas até dizem, eu vejo muitas pessoas cristãs. Oxalá, por que me acontecem tantas coisas? Eu aceitei a palavra de Deus. Eu ando no caminho certo. Eu faço. Por que, que essa enfermidade chegou no meu lar? Não é isso? Isso, presbítero, né? Por que essas coisas têm acontecido comigo? Por que não acontece? O que será? Fulano de tal anda de uma forma para outra e nele nada acontece. Falta raiz, meus irmãos. O nosso objetivo, quando aceitamos a palavra de Deus, o bem é nosso chegar até o fim. Aquele que chegar até o fim é esse que vai ser salvo. Então, nossa trajetória, o nosso dia a dia nessa casa, na casa de Deus, no nosso trabalho, nosso cotidiano, nosso trabalho, ele tem que ser o quê? Com certeza, bem cultivado. Então, recebe essa palavra, às vezes com alegria, e logo o desespero, o pecado, a dificuldade começa a deixar, e logo a semente vai secando, secando, ao ponto que ela extermina. Você pode notar que uma planta, pode ser bonita que seja no meio dos pedregais, ela fica bonita, frondosa ali, logo, logo vai gradativamente secando. Nota-se que uma pessoa, para se desviar dos caminhos do Senhor, sair, não é a hora para a noite que ele sai, não. Ele tem gradativamente, ele deixa de congregar, deixa de participar das reuniões, deixa de ler a Bíblia, deixa de orar e começa a criar no seu coração uma dificuldade. Essa dificuldade vai e seca. E o que nasce, meus irmãos, na boa terra, aqueles que ouvem a palavra de Deus a fim de produzir frutos. De produzir fruto. Então, o que nasce da boa terra, ela tem o dever de produzir fruto. Observamos uma passagem bíblica que o Senhor Jesus estava passando. Viu uma figueira frondosa de muitas folhas. Era a época de ter frutos. Que primeiramente da figueira, ela primeiro nasce os sementes, logo começa a sair as folhas, logo nasce os frutos. Ela tinha então o dever de produzir fruto, mas não produziu aquela figueira. Então, queridos irmãos, o verdadeiro cristão, ele vai a cada dia aperfeiçoando a sua vida espiritual, a sua vida material. Ele tem que ser assim, o sal da terra e a luz do mundo. Nós, quando vamos servir a Deus, nós temos que ter esse privilégio no nosso coração de nós chegar até o fim e produzir o fruto. Mas qual é o fruto, pastor? Os frutos do Espírito Santo, Senhor, são cinco, são mais, não dá para nós enumerar, dizer só cinco, mas muito mais ainda: bondade, mansidão, temperança. Glória a Deus por isso, né, meus irmãos? Paciência. Vai a cada dia ele aperfeiçoando a sua vida espiritual. Tem uma passagem bíblica que ficou então aos israelitas 40 anos no deserto. Esses 40 anos era para aperfeiçoar as pessoas que permanecessem firmes. E dos que saíram do Egito, irmãos, somente duas pessoas entraram na terra prometida: Josué e Caleb. Esses permaneceram sempre, sempre confiantes na santa palavra do Senhor. Glória a Deus, aleluia. Então, para o verdadeiro cristão, ele com dor, ele é cristão. Na situação financeira meia frágil, ele é cristão. Com seu carro bom, carro novo, ele é cristão. Com a sua casa boa, com a boa saúde, ele é cristão. Certo? A sua situação financeira, seja ela em qualquer maneira, seja enferma, seja com a prosperidade, não se esquece de estar sempre a produzir fruto. Tem no seu coração isso? Aí sim, meus irmãos, ele se enche desse fruto e será seu dia bem-aventurado aqui na face da terra. Vou deixar o pastor José, já falei bastante, né? Graças a Deus por isso.
1: Graças a Deus, né, irmãos, por esses versículos que temos ouvido da palavra do Senhor e a respeito da semente, né? A semente que caiu em boa terra, ela produziu. Então, como o pastor Denílio está comentando a respeito de a nossa vida como cristão. Eu vou ser crente agora, vou estar livre dessas coisas. Não aprenda isso. Procura conhecer a palavra de Deus e ver o que ela diz. O Senhor disse, por intermédio do salmista, no Salmo de número 34, no versículo 19, diz assim: muitas são as aflições do justo, mas o Senhor as livra de todas. Aqui que vale a pena nós confiar no Senhor, que nem diz o pastor Denir, tendo os frutos do Espírito, que nem ele citou: paciência, mansidão, temperança, humildade, faz parte da nossa vida. Então, se trata do fruto do Espírito. Se nós temos essas qualidades, a luta vem, a prova vem. Sim, aqui o Senhor diz que muitas são as aflições do justo, mas o Senhor os livra de todas. E isso a gente está falando a respeito de nossa vida, para Nós, sendo um verdadeiro cristão, nós temos que ter as qualidades, o fruto do Espírito, como diz a

0: palavra do Senhor. Porque o fruto do Espírito é como nós sempre comentamos. As obras da carne são feitas visivelmente pelo corpo, a maneira de agir, como também o fruto do Espírito vem também pelo corpo, só que tem que ter uma vida de consagração, uma vida de temor a Deus, procurando separado das coisas erradas, das coisas do mundo, e abraçar as coisas verdadeiras. E a maior pregação do Evangelho hoje que nós temos é com a nossa própria vida. O presbítero Isaías comentou no domingo, no sábado passado, a respeito do profeta Eliseu. O profeta Eliseu passava em frente à casa da mulher e ele nunca falava nada. E ela também não falava, só que ela observava. Chegou um momento que ali eu vejo uma grande lição para a nossa vida espiritual, que ela diz para o seu marido: eis que eu vejo que esse que passa aqui é um santo homem de Deus. Vamos construir um quarto, uma cama, um candelabro, para que ele chegue e descanse quando ele vier. Então a nossa vida, meus irmãos, meus amigos que estão nos ouvindo, quem tem que dizer que nós somos, não somos nós, mas é aqueles que nos ouvem, aqueles que convivem com nós. O maior evangelho pregado com mais autoridade, só apresentando a nossa atitude, a nossa maneira de viver, maneira de falar, maneira de se vestir. Tudo isso faz parte de uma vida de uma pessoa que é uma semente que caiu em boa terra.
1: Aleluia.
0: Um cristão verdadeiro que é nascido de novo não tem como viver uma vida errada. Não tem como. O profeta disse que o Espírito do Senhor descerá sobre ti e tu profetizarás e continuarás sendo a mesma pessoa? Não. Ele disse: te mudarás em outro homem. E é o que Jesus disse a Nicodemo: necessário é nascer de novo. E aquele que é nascido da água e do Espírito, esse sim. Mas aquele que for nascido da água e não for do Espírito, não pode entrar no reino de Deus. Nós, como cristão que servimos ao Senhor, que observamos a palavra de Deus, pregamos a palavra, temos que primeiramente procurar viver a palavra. Se é que nós somos uma semente que nasceu, que caiu em boa terra, foi semeada em boa terra. Então, é o que Jesus falou, que aquela que caiu em boa terra, ela produz fruto. É uma palavra maravilhosa que, para nós que meditamos, e é uma explicação que Jesus deu para os seus discípulos. Ele falou assim a respeito de todos os irmãos continuarem lendo aí depois. Ele explicou qual era o significado da semente. Outra caiu entre os espinhos e cresceu, e os espinhos sufocaram. Por quê? E a outra caiu em boa terra, nasceu, produziu 100 por 1, muito fruto. Então a nossa vida é assim. A única coisa que nós aproveitamos nesse mundo, que nem disse Salomão, é se temer a Deus e guardar os seus mandamentos. A nossa vida é assim. Se nós temer a Deus e não guardar os seus mandamentos, não temos valia. Porque o que faz a diferença é o temor de Deus na nossa vida, obedecendo a palavra de Deus e tendo uma vida nova. Que não tem como Deus habitar em nós e nós continuar amando as coisas erradas, as coisas mundanas. Não, isso não é nascido do Espírito. Simplesmente é nascido das águas. Aí a água é de pouca valia, simplesmente foi um banho. Agora, quando nós temos nossa vida diante de Deus, nós somos, temos o direito e devemos dar fruto. Então, uma palavra que não precisa muita explicação, que é uma parábola bem comparada, bem declarada, que todos entendem. Deixamos essa palavra para a meditação de todos que estão ouvindo, né? É uma palavra de gratidão a Deus.
1: Amém.
0: Em nome de Jesus.
1: Vamos ouvir o áudio da...

0: irmã Elis Regina, e logo estaremos aí, logo orando, né?
1: A paz de Deus, pastor Denis, a paz de Deus, pastor Zé, a paz de Deus, irmão de céu, abençoe o programa de vocês aí. Ofereço o programa para minha mãe, para meu amigo, para o Augustinho, para o Serenaldo, para a Solange, para o meu Haroldo, para a Manice e para o meu Orlando, para a Maninha de Trindade, para o Edson Mendes e para vocês aí do rádio. Que Deus abençoe.
0: Graças a Deus. Amém, irmãs.
1: Um abraço.
0: Amém. Montoninho Alves,
1: lá. Amém.
0: Para a Maria Ângela, isso aí, pastor José. O Montoninho Alves, lá de Caxias do Sul, disse, paz de Deus, aí está com o nosso programa, viu? Vem para o Paraná, Montoninho, pega teu carrão, vem para cá almoçar com nós, congregar conosco. Queridos irmãos, mais pedido de oração, nosso irmão aqui tem passado a mensagem aqui, pedindo nossa oração. Os padres, senhor pastor, aqui o irmão João Rodrigues, né? Está pedindo nossa oração. Também o nosso irmão João Domingues. Padre Senhor, estamos ouvindo a programação daqui da Inamere, peço as orações para mim e para minha família. Então, todos vocês que ligaram pediram oração, como também o presbítero irmão Fabiano, falando que passou pela segunda cirurgia, está se recuperando bem e pede as nossas orações. Vamos orar sim para você. Vai, pô, Thomas, um abraço aí, meu irmão Fabiano. Deus abençoe a todos vocês aí de Carambeí. Irmão, vamos orar. Se você tem uma necessidade, não ligou para cá, com certeza nós temos, né, algo a apresentar para Deus. Confie no poder de Deus. Deus é aquele que se faz presente. Observamos uma passagem bíblica que tinha um certo senhor lá, né? Graças a Deus com isso, que foi de longe, só nem precisa, Senhor Jesus, chegar na minha casa. Só diga uma palavra, meu criado sarará. Quem está conosco também lá de Santa Catarina, lá, é o nosso irmão, amigo Ademir Dreyer, dono de uma empresa lá, e sempre esse homem passou, pastor José, pelo problema de Covid, né? Uma pessoa católica, pessoa que sempre ouve nossa programação, né? Com sua família, e tem no seu coração aquela vontade. Ademir, eu te faço uma grande conquista a você chegar, sabe o quê? Leia a Bíblia, leia a palavra de Deus. Você vai lendo, lendo, lendo, e Deus, leia os salmos, leia um salmo um dia, leia outro salmo. Deus fala com você, meu irmão. Hoje não é somente o nosso dinheiro que tem o um valor. Essa vida espiritual tem que ser cultivada. Como você zela da tua empresa, você trabalha no dia a dia, passe na vida espiritual da mesma forma. Deus abençoe, meu caro irmão. Um abraço. Vamos orar? Fecha teu olho, levanta o teu pensamento, entregue a tua necessidade nas mãos do Senhor. Senhor nosso Deus, neste momento, Pai, estamos terminando essa programação. Quanta necessidade, quantas pessoas que deixaram os seus afazeres, deixaram de assistir outro fator, Pai, para estar aqui ouvindo a tua palavra, o que é o nosso objetivo, meu Pai? Fala no coração de cada uma dessas pessoas, venha trabalhar na vida espiritual delas, na sua vida, do cotidiano, no seu corpo físico. Se tem uma enfermidade desenganada pela medicina, ou está passando por dificuldades dessa vida, Pai, seja ela dessa forma, faça presente, Pai. Tu és aquele, Senhor, que esteve com Lázaro ali ressuscitando daquela sepultura. Tu és aquele que chegou, aquele teu, o teu profeta, meu Deus, chegou na casa lá daquela viúva e ali houve bonança. Assim eu peço também para Manjúlia, para a sua família, Pai, o qual tem pedido as nossas orações. Somente o Senhor, Pai, Tu és a paz, Tu és a alegria, Tu és a direção do Teu poder maravilhoso. Eu repreendo todo o mal e profetizo a bênção na vida de todos os nossos ouvintes e de nossos irmãos, em nome do Senhor Jesus Cristo. Amém? Deus abençoe a todos vocês. Aí já estamos chegando no final dessa programação. Com certeza, né? Se Deus disser que sim, o presbítero Moarudo estará com o Serinaldo no próximo programa aí. Então, um abraço a todos aí e tenham uma boa noite na direção do Espírito Santo do Senhor e que a graça de Jesus Cristo e o amor de Deus permaneça nos vossos corações. Até terça-feira, se Deus disser que sim.

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6: Glória a Deus, louvado seja o nome do Senhor. Já quero cumprimentar todos os ouvintes com a gloriosa paz do Senhor Salvador Jesus Cristo. Estamos aqui essa noite com o nosso querido pastor John, evangelista irmão Mateus, presbítero irmão Dirceu, para juntos, irmãos, fazermos a programação Jesus é o Caminho. Já quero convidar você a participar conosco aí pelo WhatsApp 42 39 10 12 30, ou participar conosco aí pelo Facebook, aí na live da Jesus o Caminho. E você que já está participando conosco, compartilha. Compartilha aí no Facebook, compartilha aí nos grupos de amigos, para que a palavra do Senhor venha alcançar mais vidas. Já quero iniciar, irmãos, aqui, lendo a palavra de Deus, em Salmos 91. Salmos 91 vai dizer assim: aquele que habita no esconderijo do Altíssimo, à sombra do Onipotente descansará. Salmos muito conhecido, aleluia Jesus, e ao qual Deus colocou em meu coração para abrir a programação nesta noite. Já quero estar aqui cumprimentando o pastor John com a paz do Senhor, o qual vai estar fazendo a oração para nós dar início aí na programação. Paz do Senhor, pastor John.
7: Glórias a Deus, Pai Senhor, pastor Rodrigo, Pai Senhor evangelista Mateus, presbítero Dirceu, Pai Senhor, nossos queridos ouvintes, vocês que estão aí pela live, vocês que estão na rádio. Que Deus abençoe grandemente a vida de cada um de vocês. Para nós é um prazer estar falando quanto esse Deus é maravilhoso. E você participe, ajude nós a fazer essa programação. Mande aí o seu pedido de louvor, mande aí

0: seu pedido de oração. Compartilhe essa live, que a palavra de Deus vem alcançando em mais lares, irmãos.
1: Glória a Deus.
0: Glórias a Deus. Vamos estar fazendo uma oração para nós dar início a essa programação, porque a palavra de hoje, Pastor Rodrigo, é gratidão. Gratidão por mais um dia nós poder estar na presença desse Deus maravilhoso, e gratidão por estar aqui, podendo falar o quanto Ele é bom, o quanto Ele cura, o quanto Ele salva. Glórias a Deus. Senhor, meu Deus, em nome do nosso Senhor Jesus Cristo, Pai, eu te agradeço por mais um dia, Pai, aonde o Senhor tem me abençoado, Pai. Te agradeço, Senhor, meu Deus, por essa oportunidade, Senhor, meu Deus, Pai, aonde o Senhor tem abençoado, Pai. Pai querido, agora eu te peço, Senhor, meu Deus, Pai, que o Senhor abençoa, Pai, cada ouvinte, Pai, que esteja ouvindo essa programação, Pai. Que o Senhor derrame as tuas bênçãos sobre a vida, Pai querido, dos seus filhos, Pai. Pai querido, eu também te peço, Senhor, meu Deus, Pai, que se tiver alguém enfermo, Pai, ouvindo essa programação, Pai, se for da sua vontade, Senhor meu Deus, Pai, que nesse momento ele seja curado, Senhor meu Deus, Pai, que seja salvo, que seja liberto, Pai querido, Deus maravilhoso, Pai, eu te agradeço, Senhor meu Deus, por tudo quanto o Senhor tem feito, Pai. Pai querido, que o Senhor derrame as tuas bênçãos, Pai, que o Senhor cada dia mais, Senhor, venha nos sustentando, Pai, nos dando sabedoria, Pai querido, para nós estar podendo falar da tua palavra, Pai querido, Deus maravilhoso, Pai, em nome do Pai, do Filho e do Espírito Santo. Amém, Senhor Jesus.

0: crescimento. Uma geração influenciada.
1: Glória a Deus, louvado, engrandecido seja o nome do Senhor, já está aqui conosco. Nosso querido irmão Elivelto Boninho mandou a paz do Senhor. Irmãos, estamos aqui assistindo. Glória a Deus.
2: Um abraço, meu querido. Deus abençoe grandemente a sua vida. Eita,
1: que Deus abençoe grandemente a vida do nosso querido irmão Elivelto Boninho. Louvado seja o nome do Senhor. Também nosso querido irmão e amigo Carlos Alves. Conhece, pastor João?
2: Ô, Carlinho. Aí é bênção de Deus, hein?
1: Glória a Deus. Ele está mandando aqui a paz do Senhor, meus queridos irmãos. Estou na escuta desse programa abençoado. Se possível, tocar o hino Sonho com Lázaro e Eduardo. Eita glória! Que Deus abençoe grandemente a vida do nosso querido irmão Carlos Alves, da irmã Mariana. Louvado seja o nome do Senhor.
2: Glória.
1: Do pastor Carlinhos, da irmã Diva.
2: Bença.
1: Glória a Deus. E se tiver um tempinho aí, presbítero, vamos soltar aquele louvor. Um dia o pastor Carlinhos me pediu e eu acabei que esqueci. A gente vai começar a fazer aqui, às vezes a gente esquece. Ele pediu aquele louvor do o sítio do Rodrigo, né? É o sítio do Rodrigo, é um lugar. É. Eita, ele sempre cantava esse hino quando nós estávamos juntos e falava,
2: glória a Deus.
1: Do Rodrigo. Glória a Deus, que Deus abençoe grandemente a vida do pastor Carlinhos. Glória a Deus. Também temos uma mensagem do nosso querido irmão Vanadir.
2: Ô, Vanadir.
1: Eita, glória.
3: Passamos, Rodrigo.
1: Paz do Senhor, meu querido.
2: Eita, glória.
3: E o senhor Fernando Ruth, Fernando, e todos que estão participando do programa Jesus é o Caminho.
2: Tá, glória.
3: Esse é o programa para todos os ouvintes que estão escutando o programa desta noite. Peço oração para mim e minha esposa aqui.
1: Amém.
2: Tá, glória.
3: Gostaria de escutar um hino. Jair Pires, Igreja Velha.
1: Eita, glória. Esse louvor também é abençoado. Glória a Deus. Louvado seja o nome do Senhor, que Deus abençoe grandemente a vida do irmão Vanadir, a da sua esposa. Louvado seja o nome do Senhor. E você, irmão, que assim como o irmão Vanadir quer participar conosco, manda aí sua mensaginha no 42-39-10-12-30. Você pode estar mandando teu áudio, mandando sua participação, pedindo seu louvor, deixando seu pedido de oração. Participe conosco. Também, né, aqui então, estamos online aí na live Jesus é o Caminho. E daqui um pouquinho, nosso querido irmão evangelista Mateus vai estar ministrando a poderosa Eita, palavra glória. De Deus. Glória a Deus. Irmã André Cristina mandou ali a paz do Senhor, irmãos. Estou assistindo André Cristina e Osmar. Deus abençoe grandemente Eita, a vida glória. Da nossa querida irmã
2: glória a Deus.
1: André, irmão Osmar. Que Deus possa abençoar Bença. Grandemente em nome de Jesus. Glória a Deus também, irmãos. Já quero aqui fazer um convite especial para todos os irmãos para estar conosco amanhã. Amanhã é um grandioso culto do Círculo de Oração. Vi ali que a irmã Cibele entrou ali na live, pastor João. E ela mesmo que vai estar ministrando na palavra amanhã, com o pastor irmã Cibele, vai estar ministrando a palavra no culto do Círculo de Oração. Tenho a certeza que Deus vai usar grandemente a vida da nossa querida irmã Cibele. E também vai estar ali na direção do Círculo de Oração Prover de Deus. Então você é o nosso convidado especial, irmãos. Nossa igreja está localizada ali no bairro Jardim Kroll, na rua Araputi, número 10, de esquina ali com a Travessa São Pedro. Você pode estar nos fazendo uma visita. Você que não conhece ainda o ministério, nos faça uma visita para nós estar ali todos juntos, adorando e bendizendo o nome do Senhor. Glória a Deus também, irmãos. No sábado, teremos um grandioso culto de jovens, onde vai estar a nossa querida irmã, pastora Sidneia, ministrando a palavra.
2: Muita glória.
1: Creio que vai ser bênção do Senhor. Vai estar também o grupo de jovens, soldados de Cristo, louvando a Deus. A nossa querida irmã Cris e a minha esposa missionária Eita, Vitória vai estar glória. Louvando a Deus. E você não pode ficar de fora. Você, meu querido irmão, convida mais um e venha nos fazer uma visita. Nós estamos de braço aberto, né, pastor John?
2: Glória a Deus.
1: Para receber os nossos irmãos, né? Glória a Deus.
2: Deus é maravilhoso, irmãos. Você que pode, esteja junto com nós. E você que não pode, se esforce, esteja junto também. Glória a Deus.
1: Glória a Deus. Que Deus abençoe aí nossos irmãos. Então agora no dia 11, pastora Sidneia. Glória a Deus, se benção do Senhor, já tive o privilégio de várias vezes
2: ver
1: a pessoa se estar ministrando, e ela é muito usada aí nas
2: de Deus.
1: Mãos do Senhor. Glória a Deus, e no domingo, irmão, no domingo teremos um culto especial aí das crianças na direção do departamento infantil ali, Sementinhas de Cristo. Vai estar nossa querida irmã, preletora Tia Mai, vai estar ministrando a palavra.
2: Eita, glória.
1: Também vai estar apresentando ali a coreografia Nova Geração. também o grupo Kairos Kids. A minha filha Silvia vai estar louvando. Eita, e também agora a Melody vai estar louvando. Então você é o nosso convidado especial para levar o seu filho, para estar conosco, né? Às vezes a gente fala, ah, culto de criança. É, mas a palavra, irmãos, a palavra, quem já foi um culto de criança sabe o quanto que as irmãs que ministram para criança são usadas na mão do Senhor. Às vezes ali, na simplicidade, muitas vezes falam assim, mas ela está pregando na simplicidade, muitas vezes usam ali os fantoches, muitas vezes usam ali a sua criatividade e Deus fala poderosamente. Então, não deixe de estar conosco nesses 3 dias aí, que vai ser bênção do Senhor. Glória a Deus. Já temos aqui uma mensagem da nossa querida irmã Elis Regina, um áudio aí.
2: Eita, glória a Deus.

0: Rapaz, no sonho,
1: Pai, Senhor, irmã
0: rapaz,
1: Elis
0: no
1: Regina,
0: sonho,
1: eita glória,
0: pastor Rodrigo,
1: bênção de Deus,
0: pra ver esse programa da minha irmã
1: glória a
0: Jônia
1: Deus, que Deus abençoe grandemente
0: e
1: a vida de
0: pra
1: sua mãe,
0: todos os
1: eita
0: ouvintes
1: glória,
0: e pra vocês aí no
1: amém,
0: rádio.
1: irmã Elis Regina.
0: Tô correndo além da medicina.
1: Eita, glória.
0: Que Deus abençoe.
1: Amém, Elis
0: A
1: Regina, que Deus abençoe.
0: paz do Senhor.
1: Pai Senhor, que Deus
0: Um
1: abençoe grandemente a sua vida.
0: abraço.
1: Glórias a Deus. Irmãos, e aproveitando também aqui, passando um recadinho para você, você que precisar, meu querido irmão, você que precisar aí de serviço de borracharia, tem uma borracharia ali, borracharia Olicar, que se encontra ali no distrito, ali no Pátio dos Agregados. Você que precisar, chegue ali, estaremos ali sempre ali. A borracharia está trabalhando, trabalha 24 horas. Você que precisar, entre em contato com nós, vai ali, faça seu serviço lá. E também, meus queridos irmãos, temos ali um container ali onde que nós servimos café, salgado, refrigerante. Hoje o pastor Rodrigo esteve lá, presbítero.
2: Glória a Deus.
1: Esteve lá, foi lá, fez uma oração abençoada lá naquele lugar. Deus é maravilhoso. Foi lá, mas disse que eu falei pra tomar um café. Ela disse que passou num punhado de lugar. Todo lugar que passa, disse que toma café.
2: Todo lugar chega e toma um.
1: Daí passou lá, falei, então beleza. Então entra aí agora. Olha que tava saindo. Falei, vamos fazer uma oração abençoada aí pra abençoar mais esse lugar. E você, meu querido irmão, que sentir no teu coração de estar indo lá, vá lá. Vá lá. Se você falar assim, ah, mas eu não tenho um caminhão pra ir na borracharia, mas você pode ir lá fazer uma oração pra abençoar aquele lugar. Você que passar na frente ali, chega ali. Chega ali, toma um café. Se não quiser tomar um café, faça uma oração para abençoar aquele lugar, porque para mim é uma felicidade estar recebendo vocês ali, tá bom? Que Deus abençoe.
2: Glória a Deus, glória a Deus. Vamos ouvir um louvorzão aí, presbítero João.

0: Glória a Deus, glória a Deus, glória a Deus. Aí, pastor Carlinhos, hoje eu lembrei desse louvorzão. Que Deus abençoe grandemente a vida do pastor Carlinhos. Glória a Deus, irmãos, temos uma mensagem aqui da nossa querida irmã missionária Joyce. Paz do Senhor, estamos na escuta. Deus abençoe vocês.
1: Eita, glória.
0: É, a senhora Joyce mandou aqui. Também lembrando, irmão, sábado temos vigília aí da intimidade. Quero deixar um convite a todos os irmãos a partir das 23 horas da noite aí. Vigília da intimidade. Nosso querido irmão Wellington vai estar ministrando a palavra, vai estar apresentando ali, para a glória de Deus, coreografia Leão Judá e também a coreografia Brilho Celeste. E você é o nosso convidado especial. Vai estar conosco ali numa madrugada ali com Deus, né? Eu creio que você que já participou dessa vigília sabe do que nós estamos falando. É um grande mover de Deus naquele lugar e você não pode estar de fora. Aleluia, Jesus. Quero convidar você, meu irmão, minha irmã, para estar conosco nesse sábado. Então, vigília da intimidade. Glória a Deus. Louvado seja o nome do Senhor. Também, irmãos, temos aqui uma mensagem do nosso querido irmão Sidney de Barros. Mandou aqui a paz do Senhor. Eita, Jesus. Mano. Estou ligado em Brusque, Santa Catarina.
1: Meu Deus.
0: Parabéns pelo programa. Que Deus abençoe grandemente aí a vida do nosso querido irmão Sidney de Barros. Louvado seja lá de Santa Catarina, pastor João.
1: Benção.

0: Bênção de Deus. Eita, Grock, Deus abençoe grandemente a sua vida, meu querido.
1: Glória a Deus, sabemos que, aleluia, Jesus, a rádio, a live, ela tem um alcance muito grande, né, irmãos?
0: Verdade.
1: Louvado seja o nome do Senhor. Então, é você, irmão, que nos ouve, compartilhe essa live, ainda que muitas vezes tenha terminado o programa, mas você que muitas vezes vai passar por essa live, compartilhe, para que venha alcançar mais vidas. Quantas

0: entregou seus caminhos ao Senhor Jesus e hoje ele é um obreiro, é alguém que serve ao Senhor Jesus. Porque Deus, irmãos, Deus ele pode mudar a vida. Deus ele pode mudar a vida daquele que, aleluia, muitas vezes aos olhos da sociedade não tem jeito. Deus é o único que pode transformar a vida, né, Pastor João?
1: Verdade. E outra coisa, né, Pastor Rodrigo? Você vê que ele estava num lugar ali, por muitas vezes, que não era favorável ele estar ouvindo uma programação, mas não, ele preferiu ele estar ouvindo a programação e Deus alcançou ele aonde ele estava.
0: Meu Deus.
1: Deus alcançou, Deus mudou o seu cativeiro. Você vê que Deus era maravilhoso, irmão. Então eu falo para você hoje, eu não sei, você que está ouvindo essa programação, eu não sei como você se encontra. Eu não sei qual a dificuldade. Eu não sei qual a tempestade que se levantou contra a tua vida. Mas uma coisa eu sei. O Deus que nós servimos, ele é o Deus que ele pode mudar o teu cativeiro.
0: Glória a
1: Deus.
0: Ele
1: pode acalmar a tempestade que se levanta contra a tua vida. Porque ele é fiel, irmãos. Deus ele é maravilhoso.
0: Glória a Deus, porque nós ainda na escola bíblica, domingo, nós falávamos sobre a graça, né, irmãos? Porque a graça é um favor imerecido. Nós não merecemos. E você, quando... você serve a Jesus, Jesus é o que basta. Muitas vezes nós pensamos tantas coisas, mas o fundamento do cristão é você, aleluia, Jesus, verdadeiramente entregar sua vida a Cristo. É você renunciar às suas vontades e viver o que Cristo tem para contigo. É por isso que essa graça tão maravilhosa nos alcançou. Porque se olharmos para nós mesmos, nós não merecemos, irmãos. Se nós olharmos pelo que nós fazemos, porque não seremos salvos pelas obras, mas sim pela graça, essa graça que nos alcançou. Então, por isso que eu te digo, você, muitas das vezes que nos ouve, às vezes você pode estar num cenário igual o nosso irmão estava. Muitas vezes olhando e vendo, que não, pensando no seu íntimo, não tem jeito para mim. O que eu fiz é errado, o que eu fiz não tem perdão. Mas nós servimos a um Deus que ele é misericordioso. É um Deus que ele, quando ele olha para nós, ele esquadrinha a nossa mente, o nosso coração e ele vê o arrependimento sincero. Ele é o Deus que ele tem novidade para nós. A Bíblia vai dizer que aquele que está em Cristo, nova criatura é. As coisas velhas se passaram e eis que tudo se faz novo. Então nós vamos ver que Deus tem novidade para nós. Deus tem um novo. Esse tema, esse versículo que eu falei é o tema do ministério esse ano, do Ministério Jesus do Caminho, o novo de Deus, porque Deus tem novidade, irmão. Deus tem novidade para nós. Às vezes nós olhamos e pensamos que não tem mais jeito. Quantas vezes nós chegamos em cenários que nós pensamos, daqui eu não saio mais, daqui já não tem mais uma solução para minha vida. Mas para Deus tudo é possível. Deus ele pode. Porque a Bíblia vai dizer que ele nos tira de um lamaçal do pecado. Coloca nossos pés sobre uma rocha. Imagina, irmãos, alguém que está, aleluia, muitas das vezes atolado no pecado. Ali onde que ele pensa que não tem jeito. Às vezes os que olham para ele e dizem ali, não dá, Pastor João. Ali o pecado abundou. Mas quando nós olhamos para a palavra de Deus, nós vamos ver que onde abundou o pecado, superabundou a graça. O Senhor é aquele que nos tira do lamaçal do pecado, põe nós sobre uma rocha. E quando nós estamos sobre a rocha, irmão, nós temos um novo cântico, não um cântico de derrota, mas um cântico de vitória ao nosso Deus. Então nós vamos ver que Deus, aleluia, indiferente a cenário, aquilo que nós pensamos para nós, Deus ele tem novidade para a nossa vida. Mas nós temos que reconhecer, nós temos que, aleluia, Jesus, que entender que é Ele. Que é Ele quem faz, é Ele quem opera. Porque nós, irmãos, olhar para nós somos limitados. Nós somos um ser, muitas das vezes, insignificante aos nossos olhos. Porque por mais que eu tenha uma força acima da força dos outros homens, das outras mulheres, a minha força chega até um limite. O meu conhecimento chega até um limite. Os meus olhos podem ser bons, mas ele vai chegar até um limite. Mas nós servimos a um Deus que é ilimitado. Um Deus que tem o poder de transformarmos. Glória a Deus. Eu lembro como se fosse ontem, irmãos. Nós temos um culto na casa da minha irmã. E lá onde eu moro tinha um rapaz

0: morava numa casa abandonada. E esse rapaz, ele era usuário de... Ele usava pedra, usava muitas drogas. E ele pedia muitas vezes, ele passava no, na, nas vizinhanças pedindo Bombril. E até o apelido dele era Bombril. E eu lembro que esse rapaz, ele tava subindo um dia, nós tava fazendo um culto na casa da minha irmã. No, na área, assim, numa garagem que ela tem. E esse rapaz, ele tava subindo e ele parou num ponto de ônibus que tinha de frente a garagem da minha irmã, e ele começou a ouvir, né, pastor João? O presbítero irmão Alexandre ministrava a palavra naquele dia. Ele ministrava a palavra do cego Bartimeu. A palavra qual Bartimeu olhou para Cristo e olhou para Cristo. Ele não enxergava, mas a qual ele ouviu a Cristo e ele clamava, né? Jesus, filho de Davi, tem misericórdia de mim. E esse homem, ele depois ele testemunhou, testificou na nossa igreja. Ele estava subindo para comprar droga para usar. Só que disse que quando ele chegou naquele ponto, ele não conseguiu ir mais para frente. Não conseguiu, aleluia, Jesus, prosseguir. Foi como se tivesse travado as pernas dele, ele ficado ali. E disse que ali ele começou a ouvir a palavra. Então nós convidamos ele para chegar no culto. O evangelista Mateus, ele falou que não conseguia, ele ficou ali sentado, ali no ponto, mas ouvindo a palavra. E disse que naquele momento, irmãos, a palavra falou tão forte na vida dele que ele olhou para o céu e disse: Jesus, filho de Davi, tem misericórdia de mim. E naquele dia Deus mudou a vida daquele homem. Deus transformou a vida daquele homem que para muitos não tinha mais jeito, para muitos a vida dele só tinha dois caminhos, mas ele entendeu que caminho só existe um, que é Cristo Jesus. Então é por isso que eu te digo, irmãos, quando nós tomamos uma posição, o Senhor, ele faz, aleluia, o restante, né, pastor João, na nossa vida.
1: Glórias a
0: E o
1: Deus
0: mais
1: de verdade.
0: impactante, né, pastor João, que um dia Deus transformou a vida dele de uma forma tão maravilhosa, irmãos, que hoje nem mora mais ali,
1: Ele
0: né?
1: foi lembrado, né, Pastor Rodrigo?
0: Hoje ele nem mora mais ali, né?
1: Ele foi lembrado. Um homem que vivia pedindo, esquecido. Ele foi lembrado de que tinha uma herança ainda para dar para ele.
0: Deus mudou a vida
1: Mudou
0: dele.
1: a vida dele, mudou. Ele comprou, pra você ter uma ideia, daí ele comprou um carro, né, Pastor Rodrigo? Carro,
0: Até um dia
1: uma
0: ele,
1: casa.
0: testemunhando, ele falou que fazia 4 meses que ele nem tomava banho. E daí, irmãos, foi tão impactante que um dia ele tava no parquinho ali que tem na Praça do Jardim Crow ali. E daí muitos não conheceram ele, falaram: quem é esse homem que tá caminhando
1: Passaram no
0: ali?
1: grupo lá,
0: Mandaram no grupo
1: no
0: dos
1: grupo
0: vizinhos
1: dos
0: lá.
1: vizinhos.
0: E daí alguém falou assim: não, vai lá ver quem é. E era ele. Falou: não, era ele. Só que não dava nem para conhecer,
1: Não,
0: porque
1: porque
0: Deus
1: ele.
0: lavou ele no seu sangue e mudou a vida daquele homem. Deus é fiel, irmão. Deus é
1: Deus é
0: fiel. Então por isso que eu
1: maravilhoso.
0: te digo, você que me ouve, irmão, às vezes você pode estar num cenário que você fala: é o fundo do poço, não existe. Deus, ele pode te tirar. Deus, ele pode mudar a tua vida, mudar o ambiente da tua casa. Às vezes você muitas vezes está passando uma dificuldade com seu filho, com seu esposo, ou você está passando uma dificuldade com a sua esposa. Mas eu quero dizer para você nessa noite: louvado seja o nome do Senhor, o nosso Deus, ele pode transformar a vida.
1: Glória a
0: O
1: Deus.
0: nosso Deus, ele tem poder de transformar ossos secos novamente num exército, aleluia, Jesus.
1: Glória a
0: Então, irmãos,
1: Deus.
0: você que ouve essa noite essa programação, saiba que o nosso Deus é aquele que, quando a esperança do homem, aos olhos do homem, já não tem mais jeito, ele chega e faz o extraordinário. Glória a Deus. Soltar um louvor, né, presbítero Gerson? Glória a Deus.

0: Glória a Deus, aleluia a Jesus. Temos aí uma mensagem da nossa querida irmã Ruth Oliveira. Glória a Deus, ela mandou aqui. Paz do Senhor, irmãos, é a irmã Ruth Fernandes, né? Oliveira Fernandes.
1: Eita, glória.
0: Glória a Deus, falei glória, que o presbítero Show já encheu os olhos de água. É muito amor envolvido. Glória a Deus. Que Deus abençoe grandemente a vida da irmã Ruth. Irmã Ruth que está vindo aí com um projeto abençoado, né, professor
1: eita,
0: John?
1: Irmã.
0: Eu mais um.
1: Tamo junto.
0: Glória.
1: Amor.
0: Eu mais um. E mais um. E você que quiser ajudar nesse projeto, é só entrar em contato aí com a irmã Ruth.
1: Eu tava até pensando, pastor Rodrigo, dá para nós fazer o seguinte, quando estiver mais próximo aí de ou fazer, trazer a irmã Ruth.
0: É, glória a Deus.
1: Junto com nós aqui falando mais desse...
0: Maravilha, é verdade,
1: esse projeto eu tava escutando ontem, escutando e passando um filme na cabeça da gente, né, pastor Rodrigo? E vendo o que Deus transformou e o que Deus fez, né?
0: Deus faz, né?
1: Deus, ele é maravilhoso.
0: Glória a Deus.
1: É, não existe nada impossível.
0: Mas quando a gente faz um intuito em prol a adorar e exaltar o nome do Senhor, não tem como dar errado. O Senhor, ele opera de uma forma extraordinária.
1: Tá, glória.
0: Levanta vidas para abençoar, levanta vidas para ir.
1: Deus é maravilhoso.
0: Porque o Senhor, irmãos, o Senhor é aquele que faz o extraordinário. E esse projeto da irmã Ruth é um projeto que eu creio que nasceu, aleluia, tá, no coração do próprio Deus, né? Porque ela está com o intuito aí de estar levando alimento aí a muitas vezes pessoas que estão em situação de rua, ali alimentando, não somente com o alimento, mas também com a palavra de Deus, uma palavra que pode mudar, uma palavra que pode fortalecer e dar vida, aleluia, a pessoas que muitas vezes parece que não tem mais esperança. E em dezembro aí, o projeto do alimento, acho que é uma vez por mês, né, professor? Né, presbítero? É uma vez por mês, até dezembro, e dezembro vai ter um trabalho mais especial ainda, mais forte aí, que vai ser, aleluia, onde vai alcançar vidas, irmão, não somente com alimento, mas vai ter uma festa, né, professor? E tudo fazer uma festona, né, abençoada aí, e eu creio que vai ser benção, mas não vamos trazer a irmã Ruth aqui para ela estar falando mais desse projeto, Eu Mais Um, eu creio que vai ser bênção do Senhor, irmão. Então, você que quiser fazer parte, entre em contato aí com a irmã Ruth Fernandes, eu tenho certeza que ela vai estar falando mais desse projeto. E você que quiser nos ajudar, sempre vai ter espaço para mais um. Glória a Deus. Também aqui nossa querida irmã Maria Lúcia mandou aqui: a paz do Senhor esteja com todos. Glória vocês, bênção. Deus abençoe. Irmã Maria Lúcia, Deus abençoe grandemente sua vida. Olha o irmão Daniel assistindo ali, irmão Daniel, Deus abençoe,
1: eita,
0: meu querido.
1: Eita, glória.
0: Irmã Ruth mandou amém, Jesus.
1: Glória a Deus.
0: Estou assistindo, irmã Maria Lúcia, Deus abençoe.
1: Benção.
0: Em nome de Jesus, também temos um áudio aí do nosso querido irmão João Rodrigues.
1: Ô, presbítero João Rodrigues.
2: Paz do Senhor, pastor Rodrigo, pastor John.
0: Paz do Senhor, meu queridão.
2: Senhor presbítero.
1: Eita, homem abençoado por Deus.
2: Fernandes. Evangelista Mateus,
1: estou
2: passando aqui rapidinho para confirmar minha audiência.
1: Glória,
2: já quero aproveitar e oferecer esse programa também para o irmão Alice, que está na escuta,
1: eita,
2: companheiro da equipe de trabalho aqui.
1: Benção.
2: Irmão Sonival, irmão Hamilton Santiago,
1: benção,
2: também.
1: Só
2: e a todos os ouvintes, que Deus abençoe a todos vocês e da rádio também.
1: Amém.
2: Tá bom?

0: Kelvão Rodrigues.
1: Tá, glória.
2: Glória a Deus.
1: Que Deus abençoe grandemente sua vida, sua família. Você é bênção de Deus.
2: Glória a Deus. Você mandou aqui, o nosso querido irmão Daniel. Mandou paz do Senhor, meus queridos irmãos, meus queridos amigos e irmãos.
1: Eita, glória.
2: Saudade de vocês. Deus abençoe a todos aí.
1: Amém.
2: Vou deixar uma palavra de Deus. Eita, glória. Que Deus abençoe grandemente a vida do nosso querido irmão Daniel. Daniel Almeida. Eita, glória a Deus. Saudade, meu queridão.
1: Verdade.
2: Eita, glória. Também nosso querido pastor Agreik. Mandou aqui a paz, senhor irmãos, estou descarregando no Puma. Deus abençoe aí, pastor João.
1: Ô, pastor Agreik, paz senhor, meu querido, que Deus abençoe grandemente sua vida, que Deus abençoe todos os motoristas aí, né, irmãos, todos os motoristas da Romive, todos os motoristas aí, que Deus derrame bênção sobre a vida desses homens trabalhadores aí, um friozão desse, pastor Rodrigo.
2: Eita,
1: até agora. Que você tá dirigindo, até que é bom, Maldura. Quando você desce do caminhão e desamarrar.
2: E nessa madrugada não é fácil,
1: eita,
2: né, pastor João?
1: Não é fácil não, é ruim, então é por ser ração, né? Mas Deus sempre está com eles, né?
2: Glória a Deus.
3: Guerreiro do asfalto.
2: Eita, glória. Glória a Deus. O Daniel mandou aqui, ó. O Senhor é meu pastor e nada, eita, nos faltará. Não vai faltar saúde nem pão de cada dia. Glória, eita, a Deus. Que Deus abençoe o irmão Daniel.
1: Um abraço, meu querido.
2: Glória a Deus. Irmão João Domingues também deixou aqui a paz do Senhor, meus irmãos abençoados.
1: Glória a Deus.
2: Estamos assistindo e ouvindo pela live.
1: Tá, glória.
2: E aqui na Ana Mary, ouvindo pelo rádio, eita glória, já compartilhei, que Deus abençoe, irmão João Domingos,
1: bença de Deus,
2: ouvinte de toda terça-feira, né, pastor John, glória a Deus, irmãos, agora chegou o momento de, né, fazer o clamor, daí já vamos estar passando para o nosso querido evangelista Mateus, está ministrando a palavra de Deus, o pastor João vai estar fazendo esse clamor aí, em nome de Jesus, eu creio que Deus pode operar através da fé,
1: glória a Deus.
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1: Glória a Deus, Senhor meu Deus, em nome do nosso Senhor Jesus Cristo, Pai, eu te peço. Derrame, Pai querido, as tuas bênçãos, Pai, sobre as nossas vidas, Pai. Sobre a vida de cada um, Pai querido, que está ouvindo essa programação, Pai. Oh, Deus de glória, Deus de milagre, Pai, porque nós somos dependentes da sua presença, Pai. Abençoa também, Pai querido, aquele, Pai, que está num leito de hospital nesse momento, Senhor meu Deus, Pai, achando que para ele já não tem mais solução, Pai, que a palavra do médico, Pai querido, foi o contrário daquilo que ele estava esperando, Pai. Mas eu sei, Senhor meu Deus, que a última palavra é sua, meu Pai. Oh, Deus de glória, Deus de milagre, Pai, abençoa, Pai, derrame as tuas bênçãos, Pai. Abençoa, Senhor, meu Deus, cada um que esteja no seu trabalho, trabalhando, Pai. Cada caminhoneiro, Senhor, meu Deus, que o Senhor derrame as tuas bênçãos, Pai. Vem abençoando, Senhor, meu Deus, Pai querido, Deus maravilhoso, Pai. Derrame as tuas bênçãos, Senhor, meu Deus, Pai querido, Deus maravilhoso, Pai. Abençoa, Pai, cada um que esteja ouvindo essa programação, Pai. Derrame as tuas bênçãos, Senhor, meu Deus, Pai querido, Deus maravilhoso, Pai. E se tiver, Pai querido, Pai, se tiver alguém enfermo, Pai, e se for da sua vontade, Senhor meu Deus, Pai, que nesse momento o Senhor venha curando, Pai, que o Senhor venha salvando, que o Senhor venha libertando, Pai. Se tiver, Pai querido, alguma mãe, Pai querido, nesse momento chorando pela vida do seu filho, sem saber aonde ele se encontra, Pai. Que nesse momento o Senhor venha alcançando, Pai querido, esse filho, Pai, essa filha, Pai querido, e venha tocando no seu coração, para ele lembrar, Senhor meu Deus, da sua casa e estar retornando, Senhor meu Deus, Pai, pelo lar, Pai querido, daquela mãe, daquele pai, que são os seus joelhos dobrados, clamando pela vida dos seus filhos, Pai. Derrame as tuas bênçãos, Pai, porque nós somos dependentes, Pai querido, da sua presença. Em nome do Pai, do Filho e do Espírito Santo. Amém, Senhor Jesus.
2: Evangelista Mateus, com a paz do Senhor, paz do Senhor, meu querido.
3: Paz do Senhor, pastor Rodrigo, pastor John, nosso bispo de Urseu, que está modulando os botões aí da Rádio Nova Mensagem. Que Deus abençoe cada um dos irmãos. Eu estava falando, semana passada, nosso culto de ação de graça ali na Rua Argentina, que faz menos de um ano que eu conheço os irmãos, né? Povo que agora a gente tem estado fazendo a obra de Deus junto, e a gente já tem um grande laço de amizade, e eu agradeço a Deus por isso, né? Porque antes a gente só pregava em um ministério devido ao regulamento interno, a gente ficava só pregando lá, relacionando só com os irmãos de lá, e agora um ano para cá, a gente teve uma mudança aí. E agora a gente tá cercado de tantos amigos.
2: Glória a Deus.
3: Bênção de Deus, igual os irmãos da Jesus Caminho. Nós Amém. Conhecemos de, não posso dizer, meio que de surpresa, nós recebemos uma indicação para ir fazer uma visita lá para os irmãos. E chegando lá, fomos muito bem recebidos ali no Jardim Kroll. E dali em diante começou uma amizade muito,
2: Glória a Deus.
3: Muito bonita entre nós aí. E tamo junto. E hoje aqui, graças a Deus, uma oportunidade de estar aqui com os irmãos, nessa programação abençoada.
2: Amém.
3: Que tem alcançado vida. Quantas pessoas tem alcançado. Né? Inclusive, eu mando um abraço aí para o presbítero José Carlos Barbosa. Ele falou que ia estar ouvindo. Ele falou, hoje eu não vou dormir cedo, porque eu tenho que ouvir vocês lá na rádio. Maravilha, Deus abençoe. É, irmão Carlão, né? Estávamos fazendo aí uma obra na casa do irmão aí, melhorando nosso ponto de culto. E assim, irmãos, nós vamos avante. Amados, nesse momento quero trazer uma meditação da palavra de Deus, 2 Timóteo, capítulo 4, versículo 1 em diante. A palavra de Deus para os nossos corações. Conjuro-te, pois, diante de Deus e do nosso Senhor Jesus Cristo, que há de julgar os vivos e os mortos, na sua vinda e no seu reino, que pregue a palavra a tempo e fora de tempo, redarguas, repreendas, exortes com toda longanimidade e doutrina, porque virá tempo em que não suportarão mais a sã doutrina, mas sendo comichão nos ouvidos, amontoarão para si doutores conforme a sua própria concupiscência, e desviarão os ouvidos da verdade, voltando às fábulas. Mas tu, se sóbrio em tudo, sofre as aflições, faze a obra de um evangelista, cumpre o teu ministério. Amados irmãos, alguém pode até questionar as minhas ministrações, as minhas mensagens. Por que que o irmão Mateus, na grande maioria das suas pregações, na grande maioria das suas mensagens, é uma mensagem de exortação? Amados, eu tenho trazido exortação, mensagem, muitas das vezes, de repreensão. Por quê? Porque eu tenho visto e eu tenho me preocupado muito com a nossa atualidade. Eu tenho observado o cenário evangélico, o cenário do povo de Deus, e tenho me preocupado muito porque tem se deixado os princípios, tem se deixado a fé. Muitos estão apostatando da fé. Muitos estão se entregando aos deleites, como o próprio apóstolo Paulo vai dizer na primeira carta que ele escreve a Timóteo, que os homens são mais amantes dos deleites, mais amigos dos deleites do que de Deus. Infelizmente, amados irmãos, o povo tem deixado de Deus, tem deixado de servir ao Senhor devido, irmãos, aos deleites da carne, aos deleites do mundo. Ali no capítulo 3, perdão, é na segunda carta mesmo, não é na primeira, na segunda carta mesmo, Paulo vai dizer que os homens seriam mais amigos dos deleites do que amigos de Deus. Hoje se prioriza tanto saciar o desejo da sua carne, a concupiscência do pecado, do que de se aproximar de Deus. Se nós começarmos aqui no capítulo 3, Paulo vai dizer a Timóteo, olha, sabe porém isto, que nos últimos dias sobrevirão tempos trabalhosos, porque haverá homens amantes de si mesmos, avarentos, presunçosos, soberbos, blasfemos, desobedientes a pais e mães, ingratos, profanos, sem afeto natural, irreconciliáveis, caluniadores, incontinentes, cruéis, sem amor para com os bons, traidores, obstinados, orgulhosos, mais amigos dos deleites do que amigos de Deus. Amados, por isso que eu tenho trazido uma palavra de repreensão, eu tenho tentado alertar, eu tenho tentado fazer com que esse povo acorde. E não faz muitos dias eu estive aqui na rádio pregando sobre Paulo e eu disse aos irmãos que se você quiser ser um crente moderno, leia as cartas de Paulo. Porque muitos falam que a igreja teve que se modernizar, que os tempos mudaram. Enfim, tá bom, você quer ser um crente moderno, quer uma igreja moderna, leia as cartas de Paulo. Eu costumo dizer que se nós lermos as cartas de Paulo, nós se convertemos, porque esta é o modelo da igreja. E Paulo está advertindo, Paulo está alertando Timóteo para que ele venha a pregar a palavra tempo e fora de tempo. Que Timóteo venha direcionar, guiar o povo pela palavra de Deus, que é digna de toda aceitação. Ela é proveitosa, a escritura divinamente inspirada é proveitosa para ensinar, para redarguir, para corrigir, para instruir em justiça. A palavra de Deus é o nosso mapa, a nossa bússola, o nosso guia. Paulo vai alertar Timóteo que sobrevirá um tempo em que não sofrerão mais essa doutrina, ou seja, não observarão mais os princípios da palavra, os valores da fé, mas amontoarão para si doutores conforme a sua própria concupiscência, ou seja, vão eleger, vão levantar como seus líderes, como seus pastores, pessoas que vão massagear o seu ego, pessoas que irão liderar não um povo para ir morar no céu, mas irá liderar um povo para ter os seus prazeres aqui na terra, para legalizar o pecado, como nós estávamos comentando aqui com os irmãos no início da programação, que muitos utilizam a passagem de Davi para legalizar os seus pecados, dizendo, não, olha, Davi pecou de forma terrível e continuou sendo rei, continuou no seu trono, mas como o pastor Rodrigo falou aqui, a espada não se apartou da casa de Davi. Olha que coisa terrível. Irmão, se você peca deliberadamente, se você peca já sabendo que é pecado, se você peca, se os teus pés se apressam a buscar o mal, você está assumindo a consequência. Você sabe o que é errado, você sabe o que é certo e você continua insistindo. Os seus pés se apressam a praticar o mal, em correr a direção do mal. Então você está assumindo a consequência. Irmãos, eu sempre digo que nós, que se dizemos cristãos, servos de Deus, nós precisamos, amados irmãos, assumirmos esta responsabilidade, nós precisamos se posicionar e observar os princípios que a palavra de Deus nos ensina. Nós, crentes no nosso Senhor Jesus Cristo, precisamos, amados irmãos, observar os princípios bíblicos para assim nós sermos abençoados. Nós precisamos dar ouvido à palavra de Deus, à verdade. E é interessante que Paulo vai dizer, Timóteo, mas você, mas tu, aleluia, se sobre em tudo. Alguém pode dizer, talvez Timóteo está pensando, mas e se as outras pessoas estão fazendo, se os outros estão legalizando o pecado, se os outros não querem ouvir a palavra, não querem seguir esta palavra, a palavra de Deus, Paulo está dizendo, você, Timóteo, siga esta palavra, essa instrução. Talvez pessoas que me ouvem nesta programação, através do rádio, através da internet, através da live, estão dizendo, mas irmão, o povo está desse jeito, essa nova geração está desse jeito, o Senhor está dizendo, você, Você, meu filho, você, minha filha, você continue.

0: nessa fé. Você continue firme. Se os outros estão errando, faça a sua parte de alertar as pessoas. Faça a sua parte de dar um testemunho, mas não siga os maus exemplos. Por que é tão fácil você seguir os maus exemplos e você não segue os bons exemplos? Isso é um questionamento que eu trago comigo há muitos anos, desde que eu comecei a ministrar a palavra de Deus. Por que é tão fácil o ser humano seguir os maus exemplos e deixar de lado os bons exemplos? Porque quando alguém está fazendo o que é correto, é difícil alguém chegar e dizer: olha, eu vou seguir o exemplo desta pessoa, porque ela está fazendo o que é correto. Eu vou tomar por exemplo esta pessoa. Ah, mas é só alguém começar a se desviar do caminho. É só alguém começar a negociar os seus valores. Aí você já quer imitar. Aí você já quer abandonar também os bons costumes, abandonar a fé, abandonar o caminho. Não tome, por exemplo, aquilo que é mal aos olhos de Deus. Não tome, por exemplo, aquilo que é pecado. Mas siga na santidade para com Deus. Siga observando os bons costumes. Siga, amados irmãos, santificando a sua vida. Como nós temos a vigília da intimidade, um tema maravilhoso. Se nós queremos ser íntimos de Deus, nós precisamos negar a nós mesmos. Nós precisamos abandonar o pecado. Porque quanto mais perto do mundo nós estivermos, mais longe de Deus nós vamos estar. Mas se escolhermos estar mais próximo de Deus, mais longe do mundo nós estaremos. O Espírito Santo, quando ele entra na vida do homem e da mulher, ele transforma-se. Lembra, eu sempre gosto de citar Pedro. Pedro, quando ele tem um encontro com o Espírito Santo, ele diz: é cheio do Espírito Santo. Ele tem uma mudança de caráter, uma mudança de pensamento. Pedro, sem o Espírito Santo, era explosivo. Pedro, sem o Espírito Santo, vocês lembram muito bem, que ele desembainhou a espada e cortou a orelha daquele servo. Mas quando ele recebeu o Espírito Santo, ele começou a pregar, ele começou a ganhar almas. A primeira ministração de Pedro, ele ganhou quase 3 mil almas. Olha o que o Espírito Santo faz na vida do homem, ele traz transformação. E o homem que era nervoso, o Senhor transforma. O homem que era inclinado ao pecado, o Senhor transforma. Entrega a tua vida a Cristo verdadeiramente. Se converta ao Senhor, abandone os teus maus caminhos. Deus, ele tem algo grande. Mas os outros estão fazendo, irmão Mateus. O Senhor, nesta noite, está dizendo: você. É com você que eu estou falando, é para você seguir. É para você fazer a diferença, seja sóbrio, ou seja, seja consciente em tudo. Não abandone a fé, não abandone os valores, não negocie. Paulo está dizendo a Timóteo: mas você, se sobre em tudo, você, Timóteo, mas tu, Timóteo, se sobre em tudo, sofre as aflições, faz a obra de um evangelista e cumpre o teu ministério. Fique com esta palavra nesta noite, reflita. Você quer ser um crente moderno? Leia as cartas de Paulo. Amém? Deus abençoe, meus irmãos.
1: Glória a Deus. Louvado seja o nome do Senhor. Que Deus abençoe grandemente a vida do evangelista.
2: Benção.
1: Irmão Mateus. Deus continue usando ele. E você, meu amado irmão, aleluia, Jesus, que ouviu essa palavra muitas vezes, quer levar esse varão para ministrar na sua igreja, pode estar entrando em contato, né, irmão Mateus?
0: Amém.
1: Penso num varão aí que Deus usa aí, né, professor João?
2: Se quiser ouvir ele todo domingo, tá aí cedo.
1: É?
0: 9 e meio dia.
2: É, rapaz, seu homem é benção de Deus. Quero agradecer ao evangelista. Que Deus abençoe, que Deus continue te usando como eu tenho usado.
0: Amém.
2: A gente tem acompanhado, irmãos. Homem que pegou no cabo do arado aí, tá? Rapaz do céu, é benção. Que Deus continue.
1: Glória a Deus.
2: Preserve ele. Que Deus abençoe.
1: Presidente, tem dois áudios, será que dá tempo de soltar esses dois áudios aí? Rapidinho, glória a Deus. Só para nós atender todos os irmãos aqui.
3: Boa noite, boa noite na paz do Senhor, pastor Joe e pastor Rodrigo. É o pastor Antônio Correia, direto de Ortigueira, Vila Godói, Paraná, Brasil. Um abraço para todo o povo que está na escuta, para o meu amigo Sidney Barros, em Brusque, Santa Catarina. Se possível, rodar o hino com as irmãs Costa, do Jardim até a Cruz.
1: Vamos guardar assim, né, pastor João? Verdade. Próximo terça-feira vamos rodar esse louvorzão.
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4: A paz do Senhor, meu querido irmão Dirceu, a paz do Senhor, irmão João.
2: Glória, paz do Senhor, meu querido.
4: Paz do Senhor, irmão Rodrigo.
1: Paz do Senhor, meu querido.
4: Paz do Senhor, meu querido irmão Matheus. Homem abençoado. Glória a Deus. Estivemos juntos ali no Rio Argentino ali. Eita, glória. Trabalho maravilhoso ali com o pastor Edson Mendes, tudo isso. Estamos todo um povo de Deus, todo unido aí, né? Vamos unir nossas forças aí, né, meus queridos, que Jesus está voltando aí, né, vamos, é mesmo, irmão Rodrigo, que era uma pessoa que eu aprendi muito a amar,
1: amém,
4: muito
1: bem ele,
4: enfim, tamo junto. O John também, enfim, tudo
2: muitos
4: aí, né,
2: e muitos
4: Deus abençoe,
2: anos. Se conhecemos,
4: estou ouvindo a programação, estou indo para o meu trabalho,
1: glória a Deus, que Deus
4: estou
1: acompanhe,
4: indo a programação. Guarda. Deus abençoe os irmãos, feliz para minha querido. Esposa Helene e meus filhos, e para todos os irmãos Tremo com Barbença. E para os nossos amigos católicos. Fiquem aí na paz, nosso Senhor e Salvador Jesus Cristo.
1: Glória a Deus. Amém, meu querido irmão Luiz Fernando.
2: Glória a Deus.
1: Irmão, já estamos aqui encerrando a programação. Que Deus abençoe grandemente, grande, né, pastor
2: Deus.
1: João?
2: Deus é maravilhoso.
1: A cada um. Irmão Rosnei, aquele abraço. Mas que eu esqueça. Eita, glória. Que Deus abençoe a todos. E que a paz do Senhor venha reinar em seu lar.
2: Amém.
1: Em sua família. Glória. E em sua vida. Glória a Deus. Deus abençoe. Deus
2: é maravilhoso.
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1: Onze.

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1: 11:27.

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1: 11:31.

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1: Meia-noite e 43.

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1: 1:20.

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1: 1:55.

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1: Olha pra pessoa que tá do teu lado e diz assim: eu, você e Deus. Somos um cordão de três dobras que nada pode quebrar. Aleluia. Dá um abraço no teu irmão.

0: Aleluia.
1: Aventude na orla do manto do Senhor. Ele está passando neste lugar. Então aproveite e toque na orla do manto dele e seja curado.

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2: 3:40.

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2: 4 e 4.

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1: 4:13.

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1: 4:21.
2: A Bíblia nos relata em Apocalipse 20:11. E vi um grande trono branco, e o que estava sentado sobre ele, cuja presença fugiu a terra e o céu. E não se achou lugar para eles. E vi os mortos, os grandes e os pequenos, que estavam diante do trono. Juízo final. É mencionado na Bíblia como o grande dia do Senhor, o dia do juízo de Deus, onde Deus julgará todas as pessoas de todas as épocas que não creram na salvação.

essa animada aqui, meu filho. Quem tá feliz aí, dá glória a Deus, ó. Eu não vou deixar de crer, não. E quem tá comigo aí, dá glória a Deus, mistura com aleluia. Deixa Deus te usar, meu filho.

0: A glória a Deus!
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1: Mas quando vier aquele Espírito da Verdade, ele vos guiará em toda a verdade, porque não falará de si mesmo, mas dirá tudo o que tiver ouvido e vos anunciará o que há de vir.

E preciosos ouvintes, que a mão forte, a mão poderosa do nosso Deus seja estendida para abençoar a todos os nossos milhares de ouvintes. Através dessas emissoras amiga, Rádio Antena Sul, FM 102,7 em Castro, aonde está ali o Edson na transmissão. Obrigado, meu amigo Edson. Deus te abençoe. E também a Rádio Nova Mensagem, em Telêmaco Borba, FM 91,5. Aonde está o Dirceu? Abraço, Dirceu. Irmão Dirceu, Deus te abençoe grandemente em o nome do Senhor e Salvador Jesus Cristo. Aqui na transmissão na igreja está o Mateus, o irmão Mateus, a Gabi, o irmão Samuel, a irmã Damares. Deus abençoe, muito obrigado por vocês virem e nos ajudarem nesse programa e programa de rádio Fé para Vencer. Meus preciosos irmãos, hoje é um programa especial também através do canal do YouTube, Facebook, Instagram, toda a nossa audiência. Deus abençoe a todos vocês. Olha, começa a passar os links para os teus amigos, grupos de família. Com certeza, a família vai ser ajudada. É verdade. Ontem eu estava indo para Imbituva, Mato Branco, quando parei no posto de gasolina e havia uma caminhoneta. E então eu parei para regular os pneus ali, calibrar os pneus. Encontrei um irmão, um amigo, e quando nós... Ele diz, é o senhor, o pastor Aparecido? Sim, eu te ouço todo dia. Eu me recordo do rapazinho dele, o menino, não é? Que é o Lucas Gabriel. Eu fiquei tão feliz, fui abençoado de apertar a mão daquele cidadão do reino de Deus. Que coisa boa, não é verdade? Há milhares e milhares de ouvintes que nós nunca vamos ter a oportunidade de nos conhecer aqui na terra. Mas com certeza, um dia, apertaremos a mão na linda cidade do porvir. Se tomarmos Deus em sua palavra, é verdade. Somos mensageiros de boas novas. Somos outdoor que leva as boas notícias. É verdade. Nós somos cartas e escritas e lidas por todos os nomes. Por todos os homens, pode ler essa carta cristã que você vive, rapaz, que você vive, moça, que você vive, homem, mulher, criança. Você é o outdoor de Jesus Cristo. Você é a propaganda do Evangelho. É verdade. Eu amo ver isso. Ver esse jovem, essas meninas, vestidas como as verdadeiras damas, com seus vestidos compridos, suas faces limpas. É verdade, Gabi, Damares, é verdade. Ver suas faces limpas, lindas moças, com comportamento de cristão. Quando vocês andam pela rua, no shopping, no colégio, na faculdade, aonde vocês estiverem, vocês são o outdoor de Jesus Cristo. Ali vai um representante do céu. Ali vai uma representante da Nova Jerusalém. É verdade. Meu irmão, meu ouvinte, o mundo tem caído, a moral tem caído, e as pessoas dizem hoje: olha, eu sou evangélico,

Eu sou evangélica, é verdade. E você vê, está de mini saia, de calça comprida, marcando as roupas íntimas, entendeu? Um desejo de mostrar corpo, um desejo de mostrar a carne. Meu irmão, minha irmã, e as igrejas se tornando desfile de modas. É verdade. Quando Jesus disse que o homem que olhar para uma mulher e a cobiçá-la em seu coração, já adulterou com ela. E ele, o homem, vem para a igreja para se encher do Espírito Santo, para vencer as tentações lá fora. Mas quando os púlpitos são púlpitos fracos, pregadores sem espinhaço para dizer a verdade, então a mini saia, o short, a moda, a dança evangélica dentro da igreja, provocações dentro da igreja. Mas ouça o grito do anjo de Deus que disse: sai dela, povo meu, para não serdes participante de seus pecados, para que não ocorra em suas pragas. Ouve o grito de Deus. Vocês notaram como jornais, os repórteres, a televisão, gosta tanto de anunciar a obra do diabo. A obra do diabo é anunciada com prazer. Eles não têm coragem de anunciar lá na igrejinha, lá no canto da cidade tem uma igrejinha. Foi comprovado que um canceroso, o câncer desapareceu dele com a oração. Eles não falam isso. Eles não fazem a propaganda que um pobre rapaz, drogado, viciado em drogas, foi liberto. Eles não têm coragem. Eles não têm coragem de anunciar que um homem que era viciado no alcoolismo foi liberto. Eles não têm coragem. Mas deixa acontecer um acidente do outro lado do mundo. Imediatamente eles postam aquele acidente. Olha, quer mostrar coisa, quer mostrar o que o diabo está fazendo. Eles têm prazer de dizer assim: mais um canceroso. Sabia que fulano está com câncer, Bertano está com câncer? Mas eles nunca vão anunciar: Jesus Cristo curou um canceroso. Jesus Cristo libertou um que estava com leucemia. Jesus Cristo trouxe a paz e a alegria a um deprimido. O mundo não anuncia isso. Mas eis aqui um programa de rádio de boas novas do Evangelho, boas novas da salvação, boas novas da misericórdia de Deus, boas novas do Evangelho da paz. Deus te abençoe, em o nome de Jesus Cristo. E agora, nesta noite, Jesus Cristo está procurando mais outdoor, no sítio, na fazenda, nas cidades, em todos os lugares, representante de Cristo na terra. Oh, você está disposto a isso? Deus te abençoe nesta fé. E agora, nós vamos ouvir mais um hino. Um hino com muita fé para nossa elevação espiritual. Eu acredito que você será ajudado. Vamos lá. Mais um hino com muita fé. Vamos lá, irmão Mateus.

Amados e preciosos ouvintes, na igreja em Ponta Grossa, as nossas reuniões são todos os domingos, das 9 às 10 da manhã, a escolinha com as crianças. Das 10 às 11:30, a escola dominical com toda a igreja. Eu convido a você, sua família, para vir e junto nós sermos abençoados. Vocês são bem-vindos. É verdade, minha irmã. Esforça o teu marido para vir para cá. É verdade, meu irmão. Esforça a tua esposa para trazer a família para ouvir a verdade do Evangelho. A gente vai chegando àquela perfeição, aquele marido sonhado, que você sonha com ele, só Jesus pode moldar o marido do jeito que você precisa. Só Jesus pode moldar a mulher que você precisa. É verdade. E aqui, na verdade, é uma oficina de Deus. Onde Deus molda o caráter da gente. Venha para cá. Você é bem-vindo. Não te preocupe com a roupa que você vem, se ela é nova. Não. Mas, pastor, eu tenho ouvido, eu tenho que comprar roupa nova, sapato novo. Não. Deus te dará nesta casa um coração novo para você servir a Deus. É o que ele olha para o teu coração. Ele te dará o Espírito Santo e um coração novo para você adorar o Senhor. E logo, irmã, você vai pensar, mas você não é mais aquele homem que você era. Eu já ouvi a minha esposa dizer assim, olha, por que no início você não foi assim? Eu disse, graças a Deus que eu achei a oficina de Jesus Cristo, que moldou a nossa vida, moldou o nosso caráter, nossas palavras, você está entendendo? Agora existe gratidão por uma xícara de café, pelo lanche. Muito obrigado, querida, Deus te abençoe. Olha, está tão saboroso. Hoje mudou tudo. Venha para a oficina de Jesus Cristo. O tabernáculo em Ponta Grossa está localizado na Rua Sertaneja, número 36, na frente da Praça do Parque Autoestrada. Rua Sertaneja, número 36, domingo, 10 da manhã. Venham para cá e juntos nós vamos ser ajudados por Deus. Com certeza. Olha, em Telêmaco Borba, a oficina de Deus em Telêmaco Borba. A oficina de Deus em Telêmaco Borba, o tabernáculo, a igreja. Eu estarei em Telêmaco Borba domingo às 19 horas, 7 horas da noite. 7 horas da noite. Mas aonde é o endereço, pastor? O endereço é em Telêmaco Borba, é Rua Travessa Angico, número 136, Parque Limeira, Área 1. Temos igreja em Baiti, em Irati, em Bituva, em vários lugares. Olha, em Lustosa do Capivara. Gente, é vários lugares que nós temos.

Somos igreja. Vamos para lá. Deus está desejando moldar a gente. É verdade, nascer de novo. Olha, eu estou cansado desse homem. Eu estou cansado dessa mulher. Traz ele para cá. Deus não vai reformar ele, não. Ô, Mateus, carro reformado não é bom, Mateus. Irmão Elias, carro reformado nunca fica bom. Mas o que Deus faz é nascer de novo. É nova criatura. É começar tudo de novo. Traz para cá, o Espírito Santo vai ajudar. Traz aquele pobre filho, filha, que está nos vícios das drogas, na cachaça, na prostituição. A sociedade quer ver ele morto. Traz para cá! Jesus quer ver ele vivo. E nós estaremos orando pela libertação. Oh, meu Deus do céu! Esforça-te! Venha com muita fé. Olha, anote aí agora o celular do pastor Aparecido Araújo. O código de área é o 42. Anota o telefone. Vamos lá. Código de área 42. O telefone é o 999 77 71 77. Você pode mandar sua mensagem do WhatsApp, fazer a sua pergunta, eu estarei te respondendo com muito amor, com muito carinho. Então, vou repetir o telefone, código de área 42. O número do telefone, pastor Aparecido, é o 999 77 71 77. Envie a sua mensagem, estaremos te atendendo com muito amor, com muito carinho. Mateus, Gabi, mais um hino com muita fé. Vamos lá, povo de Deus. Vamos alegrar esse povo abençoado. Essa audiência maravilhosa. Na cabina do caminhão, no trabalho, na casa, no sítio, na cidade. Vamos lá. Mais um hino com muita fé.

0: Deus abençoe.
1: Amados e preciosos ouvintes, a leitura da Bíblia Sagrada, que foi citada na abertura de mais esta programação, foi no Evangelho de São João, no capítulo 16, e o versículo 13, aonde está escrito: mas quando vier aquele Espírito da verdade, ele vos guiará em toda a verdade, porque não falará de si mesmo, mas dirá tudo o que tiver ouvido e vos anunciará o que há de vir. Meu precioso irmão e ouvinte, esse Espírito da verdade é o bendito Espírito Santo. É o Espírito Santo que veio no dia de Pentecoste e anunciou em Atos capítulo 2, versículo 37 e o versículo 38, que o batismo é no nome do Senhor Jesus.

Jesus Cristo é o mesmo Espírito Santo que Jesus está falando aqui, que nos guiará em toda a verdade, nos ensinará a verdade. Agora, o Espírito Santo, não há dois Espíritos Santos.

de nosso Senhor Jesus Cristo para perdão dos pecados. 2000 anos mais tarde, será que o Espírito Santo mudou sua doutrina? Não. Ele continua o mesmo Espírito Santo com a mesma doutrina. A igreja muda. Cada igreja, cada denominação tem os seus estatutos. E aquele pregador não pode ser guiado pelo Espírito Santo. Ele tem que obedecer o estatuto daquela organização religiosa que lhe paga o salário, não é? Ou, do contrário, eles mandam ele embora. Eles arrumam alguma coisa para dar a conta para ele. E é chamado de igreja evangélica. Uma igreja evangélica a qual não pode se ler o ensinamento do Espírito Santo. Veja em Atos, capítulo 2, versículo 37 ao 39. Ouvindo eles isto, compungiram-se em seu coração e perguntaram a Pedro e aos demais apóstolos. São Mateus estava lá também. Que faremos, varões irmãos? E disse-lhe Pedro, arrependei-vos e cada um de vós seja batizado em nome de Jesus Cristo para perdão dos pecados e receberei o dom do Espírito Santo. Meu precioso irmão e ouvinte, o novo nascimento, ele não é somente nascer da água, mas também é nascer do Espírito. Em São João, no capítulo 3, Jesus disse a Nicodemo, quando Nicodemo perguntou a ele, Senhor, como pode nascer, pode entrar no ventre de tua mãe e nascer segunda vez? Ele responde, diz, não. Aquele que não nascer da água e do Espírito não herda o reino de Deus. Há muita gente que nasce só da água. Eles não recebem o Espírito Santo. As tempestades do caminho, as lutas e as aflições, com certeza vai tirá-lo do caminho. Mas aquele que nasce da água e do Espírito, nenhuma tempestade pode aluir ele da palavra, porque ele nasceu do Espírito, e esse Espírito é Deus, e Deus habita nele. Aí então, quando ele recebe o Espírito Santo, ele passa a ser o outdoor do Senhor Jesus. Ele passa a ser carta escrita e lida por todos os homens. Mas agora em Romanos, no capítulo 9, no capítulo 8, melhor dizendo, capítulo 8 de Romanos, e o versículo 9, está escrito assim. Vós, porém, não estáis na carne, mas no Espírito, se é que o Espírito de Deus habita em vós. Mas se alguém não tem o Espírito de Cristo, esse tal não é dele. Agora, esse Espírito de Cristo em nós, ele nos levará a obedecer à palavra de Deus que é vida para nós. Não importa os estatutos da igreja, se ele não enquadra com a Bíblia Sagrada, com a palavra de Deus, aquele homem que é dirigido pelo Espírito Santo,

ele tomará a palavra de Deus e o Espírito Santo vivificará a palavra. Como o Espírito pode vivificar a palavra quando as pessoas não crêem na palavra? Crêem no estatuto da igreja. A Bíblia diz que a mulher não pode falar na igreja, mas o estatuto da igreja manda ela falar. O estatuto da igreja para as religiões passa a ser maior do que a palavra de Deus. Mas para aqueles que recebem o Espírito Santo, que recebem o Espírito da verdade, a palavra de Deus prevalece para ele. Ele não troca nada, não tem casamento, não tem oferta alguma que possa aluir o da palavra. Ele vai manter na palavra. Ele nasceu da água e do Espírito. Ele recebeu o Espírito da verdade. Então, ele manifesta esse caráter de Cristo nele. Isso é a verdade. Ainda em Colossenses, no capítulo 1 de Colossenses, o versículo 27 e o verso 28. Dá uma olhada nessa cidade. Gente, o diabo não odeia religião. Não, ele é o chefe das religiões. Ele mente nas religiões. Ele faz pastor desviar dinheiro. Ele faz pastor ser um adúltero. É verdade, ser cobiçador de mulheres. Pastor que permite as mulheres andar seminua na igreja, para que ele possa encher os olhos, já é dominada pelo príncipe das trevas. Então o diabo não tem que lutar contra esse sistema, é o sistema dele. Mas o Satanás luta, odeia a revelação da palavra de Deus, porque a palavra de Deus mostra onde o diabo está escondido. Mas agora, tomamos a espada do Espírito, a batalha está formada, pode frangir para lá, rosnar para cá, mas Deus permanece Deus, céus e terra pode passar, mas a palavra de Deus, ela permanece a mesma, ontem, hoje e eternamente. Se você recebe esta palavra, e deixe esse Espírito vivificar esta palavra no seu coração, na sua vida. Se há um que clama, que tem sede e fome de justiça, sede da água da vida, eis aí a fonte da água da vida para saciar a sua sede. Eis aí o pão da vida para saciar a sua fome. Isso trará a você a cura. Porque Jesus disse, conhecerei-vos a verdade e a verdade vos libertará. E eis aí a verdade do Evangelho em vossos ouvidos. Romanos, Colossenses, melhor dizendo, Colossenses capítulo 1, versículo 27 e o verso 28. Aos quais Deus quis fazer conhecer qual são as riquezas da glória desse mistério entre os gentios, que é Cristo em vós, a esperança da glória. Cristo em vós, você se torna o outdoor de Cristo. Você manifesta o caráter de Cristo. O andar de Cristo, o olhar de Cristo, o falar de Cristo. E quando você manifesta esse caráter de Cristo em você, você não precisa com esse espírito religioso. O sangue de Jesus tem poder, implica o marido, implica a mulher. E logo vai orar em voz alta, dizendo, Satanás, sai dela, Satanás, sai dele. O sangue de Jesus tem poder, tem

poder, ele tem poder numa vida cristã. É verdade. Porque, meu irmão, a manifestação do Espírito Santo não é o falar em línguas estranhas, mas a manifestação do Espírito Santo em você, Cristo em vós, faz você dominar a sua língua, faz você filtrar as suas palavras. Sim, a quem anunciamos e admoestando a todo homem, e ensinando a todo homem, em toda sabedoria, para que apresentemos todo homem perfeito em Jesus Cristo. Meu irmão, minha irmã, que maravilha de escrituras! Eu estou te chamando para ser uma propaganda de Jesus Cristo. Olha, você é uma cristã? Não, eu pertenço à igreja fulana. Você é um cristão, eu pertenço ao grupo ciclano. Eu me recordo de uma irmã, quando ela estava em um supermercado, e ela estava com a conhecida dela, conversando. E logo chegou um casal e perguntou: a senhora é evangélica, não é? A irmã respondeu: eu sou cristã, dá para se ver mesmo. A outra respondeu, a colega da irmã: eu também sou evangélica. O casal olhou e falou: não parece. Tem palavra que é, mas não tem aparência. Nós temos que ser outdoor. É a propaganda. Você quer encontrar Cristo? Leia a vida daquela pessoa. Leia a atitude daquele colega de trabalho. Leia a atitude daquele vizinho. Sim, ainda na segunda epístola do apóstolo São Paulo aos Coríntios, segunda epístola do apóstolo São Paulo aos Coríntios, capítulo 3, versículo 2 e o versículo 3, dá uma olhada ao programa de Deus. Esse é um programa de Deus para a sua vida. Esse é o programa da palavra pura de Deus. Não estamos aqui para pedir dinheiro, não, não. Nem para fazer proselitismo também, não. É para te levar à verdade, o pão real e verdadeiro. Ainda que não seja muito bonito, mas a qualidade dele é te dar saúde espiritual, te dar vida. Olha, segunda epístola do apóstolo Paulo aos Coríntios, capítulo 3, versículo 2 e o verso 3. Vós sois a nossa carta, escrita em nossos corações, conhecida e lida por todos os homens. Lá vai uma carta escrita de Jesus Cristo. Lá vai uma epístola viva, não só carregando uma Bíblia debaixo do braço, mas carregando uma vida vivida. Ali vai indo ele. Não precisa gritar para expulsar os demônios. Os demônios têm que abrir ala quando ela passa. Os demônios têm que abrir ala quando ele passa. Jesus, quando encontrou o gadareno, Jesus não teve que gritar com o gadareno, gritar com aqueles demônios. Quem pediu para sair foi os demônios. Que temos nós contigo, filho do Deus vivo? As religiões daqueles dias chamavam Jesus de Beuzebu. Aos líderes religiosos, como eles chamam essa mensagem de falsa? Hoje, eles chamaram Jesus de Beuzebu. Mas o demônio sabia que ali estava o Filho de Deus, ali estava o Cristo vivo. E o demônio disse: que tem nós contigo? Permite entrar os porcos. Que coisa! Jesus calado.
Você

entende? Aquele espírito de Cristo em você incomoda o diabo. Satanás sabe que ali vai o Cristo em dois pés. Ali vai um cristão. Ali vai uma cristã. Abre ala, velho inferno. Abre ala, diabo. Você está derrotado. É aquele mesmo espírito de Cristo que venceu o tentador no monte da tentação. Agora habita em você. É Cristo em vós, a esperança da glória. Agora você é carta escrita e lida por todos os homens. Porque já é manifesto que vós sois a carta de Cristo. Amém! Eu estou religioso nesse programa de rádio. O que que você se torna? Eu estou te chamando para o tabernáculo? Não! Eu estou te chamando para uma organização religiosa? Não! Eu estou te pedindo o seu dinheiro? Não! Eu não vou pedir o seu voto na política também, não! Eu estou vos pregando para que você nasça de novo. Receba o Espírito de Cristo em vós. E você é carta. Você é lido pelas pessoas. Você é cristão, é cristã. É isso, é diferente. Porque já é manifesto que vós sois a carta de Cristo, ministrada por nós, escrita não com tinta, mas com o Espírito do Deus vivo. Aleluia! O Espírito do Deus vivo, não em tábuas de pedra, mas nas tábuas de carne do coração. E agora, meu irmão, minha irmã, esse poder desta palavra é um poder libertador. Esse poder desta palavra é um poder curador. Eu tenho certeza que há centenas de pessoas que vão receber sua cura. Tenho certeza que destino de muitas pessoas serão mudados. Ele vai moldar o seu caráter. Você vai passar a viver um caráter cristão. Não é ser um religioso fanático, mas é ser um cristão cheio do Espírito Santo. Agora, eu sei que você vai fazer isso. Vai levantar uma de suas mãos. Posso ver a cabina do caminhão, o caminhoneiro, através da fé, o guarda lá no seu trabalho, o vigilante, polícia militar lá no seu trabalho, polícia civil, o enfermeiro, a enfermeira, o doutor, oh, que coisa, corpo de bombeiro, posso ver cada um deles agora clamando por misericórdia. Não importa se você é doutor, se você é um mecânico, se você é um agricultor, você tem uma alma e você precisa de Deus. Com a mão levantada nesse momento, enquanto a minha mão se levanta por cada pessoa. E nesse momento, demônio de enfermidade, que leva o nome do câncer, Satanás, retira da vida, do corpo das pessoas, em nome do Senhor Jesus Cristo. Demônio que leva o nome de leucemia, Satanás, retira do corpo, da vida das pessoas. Demônio que leva o nome de depressão, que tira paz, que tira alegria, Satanás. Você está ordenado em nome de nosso Senhor Jesus Cristo. Deixa a vida das pessoas, Satanás, que divide os casais, separa a família, velho diabo. Você está vencido em nome de nosso Senhor Jesus Cristo, e pelo poder da palavra de Deus, você está curado. Pelo poder da palavra de Deus, você está liberto. Pelo poder da palavra de Deus, você recebe a visita do anjo do Senhor. Deus te abençoe, em nome de nosso Senhor e Salvador Jesus Cristo. Meus preciosos irmão e irmã, amanhã nós estaremos aqui no tabernáculo novamente para mais um programa ao vivo amanhã de novo. Quinta-feira estaremos de novo com mais um programa
de fé, de esperança e da graça de Deus em teu favor. Ligue agora para o pastor Aparecido Araújo ou envie sua mensagem. O código de área é o 42. O telefone do pastor é o 999-77-7177. Os nossos cultos em Ponta Grossa são todos os domingos às 10 horas da manhã, na Rua Sertaneja, número 36, na frente da Praça do Parque Autoestrada. E também Telêmaco Borba. Telêmaco Borba é na Rua Travessa Angico, número 136, Parque Limeira, área 1. E o nosso culto em Telêmaco Borba, todos os domingos, às 19 horas, 7 horas da noite, todos são convidados. Ô, Matheus, solte a Raquel cantando no final do programa. Até amanhã, com a fé no Filho de Deus, a fé que vence o mundo. Aleluia.

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1: 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Senhor, o sol rasga a aurora, a noite vai embora, é um novo dia. Suplico de todo o coração, dai-nos a bênção e proteção. Cubra-nos de alegria. Peço com confiança, encha-me o coração de esperança. Quero servir, só assim terei felicidade. Peço com sinceridade, quero o seu amor sentir. Neste dia nascendo, vou logo agradecendo. Obrigado pelo viver. Derrama no mundo a fraternidade, que acabe toda a maldade e o sofrer. Sei que sou sua criação, obra de tuas mãos e de teu amor. Não peço que tire de mim a tentação, não quero a solidão, quero o teu carinho. Que eu seja instrumento de Jesus, tenha o mesmo sentimento, mostra-me o caminho. O sol é luz, é dia como seduz, abençoa-me em nome de Jesus.
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Muito bom dia, 7h04, já está no ar mais uma edição do Repórter TB para amanhã desta quarta-feira. Hoje é dia 8 do mês de julho do ano de 2026. E a partir de agora, nós vamos juntos até às 9 horas da manhã. Nosso foco a partir desse momento é a informação. Seja muito bem-vindo, muito bem-vinda aqui com a gente dentro do Repórter TB nesta manhã de quarta-feira. Daqui a pouquinho, a previsão do tempo para o sul do Brasil, também aqui para Telêmaco Borba, como vai ficar esta quarta-feira, a temperatura. Também a temperatura caiu, né? A temperatura caiu bastante nas últimas horas aqui para Telêmaco Borba, né? Vamos saber também como vai ser o resto da semana. Já já vou contar para você. Também segurança pública, os fatos que chamaram a atenção, a identificação do jovem baleado e morto aqui em Telêmaco Borba, outros fatos que também chamaram a atenção nas últimas 24 horas. Já já eu vou falar para você aqui dentro do Repórter TB.

0: Também informações, destaques no Giro de Notícias com a Cat Neves, também já trazendo os principais destaques para hoje. Vamos destacar também informações dos sites, agências de notícias, né, os principais jornais do Brasil, os fatos que chamam a atenção, que são notícia na manhã desta quarta-feira. Além disso, a participação do Naio, trazendo notícias do esporte, Copa do Mundo, esporte local, né, porque o esporte não para. Também informações lá da Agência do Trabalhador com o James, atualizando as vagas de emprego para o dia de hoje. Vamos trazer notícias da Feira do Bem. Daqui a pouco já começa a Feira do Bem na semana, quarta-feira. Daqui a pouquinho, então, teremos informações da Feira do Bem. E claro que a sua participação junto com a gente também, a partir de agora, é muito importante, porque hoje é dia 8 do mês de julho, hoje é comemorado o dia do padeiro. Alô, padeiros, pessoal que estão nas panificadoras, nas padarias, nos ouvindo nesta manhã, bom dia para vocês, obrigado aí pela participação, pela audiência. Então hoje é o dia do padeiro, hoje é dia nacional da ciência, dia nacional do pesquisador, hoje é dia mundial da alergia e também da emancipação política de Sergipe. Então são datas comemorativas para esta quarta-feira. Você pode participar a partir de agora junto com a gente através do nosso WhatsApp, já está liberado, 3910-1230. Tá certo? Manda um zap pra gente, mande áudio, vai participando.
1: Mande áudio, não manda escrevendo não, mande áudio, por favor.
0: Isso, então estamos à sua disposição, 42-3910-1230, anota aí, viu? É o WhatsApp, você anota aí no teu zap, adiciona aí o nosso número, pra você mandar mensagem junto com a gente nesta manhã, 42-3910-1230, tá certo? Vamos iniciando então o nosso Repórter TV nesta manhã, trazendo informações, previsão do tempo a partir de agora.
2: Todo tempo para quarta-feira, 8 de julho de 2026. Região Sul, a cidade de Porto Alegre, no Rio Grande do Sul, amanhece mais fria, com muitas nuvens no céu. Os termômetros registram mínima de 5 e máxima de 19 graus. A umidade relativa do ar fica entre 100 e 45%. Treviso, em Santa Catarina, sopra velhinhas com céu de poucas nuvens pela manhã. Dia frio, com acúmulo de nuvens e geada. Termômetros registrando mínima de 7 e máxima de 17 graus. A umidade relativa do ar oscila entre 70 e 20%. Você ouviu a previsão do tempo para esta quarta-feira, 8 de julho de 2026, com informações do IBGE Cidades e do Instituto Nacional de Meteorologia, INMET. Redação de Lucília Araújo, da agência Rádio Gov em Brasília, Vladimir Filipim.
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0: Muito bem, 7h10, 7h10 da manhã. Vamos agora à previsão do tempo aqui para Telêmaco Borba, mínima de 6 graus agora pela manhã, máxima deve chegar a 20 no período da tarde, né? Com período de sol, né? O dia deve ser com sol hoje, daqui a pouco já deve sair o sol aqui para Telêmaco Borba. Na quinta-feira amanhã também deve girar em torno de 6, 7 graus de mínima, máxima de 22. No sábado, mínima de 10, máxima de 24, daí vai subir um pouquinho a temperatura no final de semana. Mas pelo menos hoje e amanhã, bastante frio aqui em Telêmaco Borba, com predomínio de sol até sexta-feira, segundo a previsão do CIMEPAR. Agora, uma cerração, né? Uma neblina, né? Não é uma cerração tão forte, é uma neblina nesse momento aqui em Telêmaco Borba. Temperatura agora na casa dos 6 graus.
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1: Agora, 7:11. Muito bom dia para você que está acompanhando o Repórter TV a partir de agora. Você que vai, já levantou, né? Já. Tem pessoas que estão na cama ainda, deitado. Ligaram o radinho, ligaram o celular, já estamos acompanhando, né? Nesta manhã. O que esfriou aqui, Herbert? Tem uns esfriados aqui, o que você fez aqui que esfriou? É barbaridade. Deu uma esfriadinha na minha cabeça aqui. Barbaridade. Então, a partir de agora, vamos trazendo informações aí para você. Aqui dentro da programação, fique à vontade para interagir junto com a gente. Já, vamos trazendo informações de segurança pública, os destaques. Daqui a pouquinho já chega a Cat também. Daqui a pouquinho chega o Naio com notícias para você nesta manhã, tá certo? 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E também quero trazer esse recado lá da Escola São Silvestre, viu? Que promoveu ontem, terça-feira, e também amanhã, na quinta-feira, dia 7 e 9 de julho, um bazar de roupas, acessórios, calçados, muitas novidades. O bazar será na Escola São Silvestre, das 9 às 16 horas. Então, com peças a partir de R$ 2,00, isso mesmo. Peças a partir de R$ 2,00. Teremos roupas masculinas, femininas, infantil. Então venha conferir. A Escola São Silvestre está ali na Rua dos Canários, número 15, no bairro São Silvestre. Todos estão convidados. Venha prestigiar. Então amanhã, dia 9 de julho, das 9 às 16 horas, ali na Escola São Silvestre. Tá certo? Muito bem. Vamos começar então o nosso giro de informações com notícias importantes, principalmente no setor de segurança pública aqui em Telêmaco Borba, os fatos que chamaram a atenção nas últimas 24 horas. Vamos começar com este destaque, né? Essa informação de segurança pública sobre um jovem que foi assassinado ontem pela manhã. A gente trouxe essa notícia aqui dentro do Repórter TV e ao longo do dia foi identificado, né, o jovem que foi vítima de homicídio, que é o Matheus Henrique Pinheiro dos Santos, de 23 anos, né, foi atingido por diversos disparos de arma de fogo na noite de segunda-feira ali na região do Triângulo. Então daqui a pouco eu trago mais informações a respeito deste caso, né, como está caminhando a investigação no caso, nessa situação de homicídio que aconteceu aqui no nosso município nas últimas 48 horas, daqui a pouquinho, aqui dentro do Repórter TV, tá certo? 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Muito bem, 7:16, 7:16. Já chegando a Cat Neves também com seus destaques aqui dentro do nosso Repórter TV.

0: para amanhã de hoje. O povão já está ligando, já está mandando mensagem aqui para a gente para participar da programação. Daqui a pouquinho já manda um alô especial aí para você. Conta para nós aí, tá frio aí na sua região, no seu bairro, na parte mais baixa aqui da cidade? Tá frio, né, na região? Como que tá o tempo aí? Tinha uma previsão pouca aí de geada hoje pela manhã e nas partes mais baixas, né, aqui dos Campos Gerais do Paraná. Aí onde que você nos ouve, né, nas cidades, em Baú, Reserva, Ortigueira, Curiúva, Ventania, né, teve alguma geada aí na sua região? Conta pra nós aí, né, fala pra nós aí como que foi aí aí na sua região, tá bom? Vamos com a Cat Neves, então, trazendo seus destaques para amanhã desta quarta-feira. Alô, Cat, bom dia!
1: Muito bom dia, Jefferson Abreu, bom dia a todos os ouvintes do Repórter TV. Eu, Cat Neves, chegando com os destaques da manhã de hoje. Manhã essa de quarta-feira, onde a Justiça Eleitoral já inicia a convocação dos mesários para as eleições 2026. Convocados devem acompanhar os canais oficiais e ficar atentos aos treinamentos. Já a Guarda Mirim do nosso município entra na reta final das inscrições para o processo seletivo 2026 e o prazo termina nesta sexta-feira, dia 10. Festival de Invernos dos Campos Gerais começa nesta sexta-feira em nosso município com atrações culturais, shows e a tradicional Feira da Lua. Mas daqui a pouco eu retorno, Jefferson Abreu, ouvintes do Repórter TV, com as informações completas dentro da programação. Tenham todos um ótimo dia.
0: Muito bem, obrigado, Cat, pelas informações aqui pra gente nesta manhã. Daqui a pouquinho, por completo, estas notícias, né? 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Hoje, dia 8 de julho, cidades brasileiras que fazem aniversário. Hoje, nesta quarta-feira, hoje comemora aniversário Dois Riachos, no Alagoas, cidade de Dois Riachos. Também em Cipó, lá na Bahia. Hoje é aniversário da Carolina, no Maranhão. Viana, no Maranhão também. Ouro Preto, em Minas Gerais. Hoje é dia do aniversário de Paiva, em Minas. Castanheira, no Mato Grosso. Bragança, no Pará. Hoje é dia, comemora aniversário hoje, a cidade de Floriano, no Piauí, e Treviso, em Santa Catarina, né? Então, parabéns aí a todas as cidades, os moradores dessas cidades pelo Brasil, que fazem aniversário nesta quarta-feira. Muito bem, 7h19.

Muito bem, 7:20, 7:20, agora sim vamos com os destaques dos jornais, sites, agências de notícias, pelos Campos Gerais do Paraná, pelo Estado, pelo Brasil e o mundo, para você ficar bem informado. Você que acordou cedo, você que está saindo aí para o trabalho, né? Bom dia para você que está no carro, né? Uma neblina, né? É, não tão forte, mas merece atenção, você que vai pegar as rodovias aí da nossa região, né? E uma neblina forte. E você que está saindo para a região, fala para nós aí como que está o trânsito aí nas rodovias, sentido Curiúva, sentido Imbaú.

o sentido Tibagi, o pessoal que vai lá pro Puma, todas as saídas aqui da nossa região, né, os representantes comerciais, os vendedores, o pessoal, os caminhoneiros, né, o pessoal que sai cedinho, né, sempre estão nos acompanhando, né, conta para nós, manda um zap aqui, ó, Jefferson, aqui sentido Curiúva, tá assim, tá assado, né, fala para nós e colabore com a programação, informação, utilidade pública, né, e só pode falar isso quem tá transitando aí por essas estradas já pela manhã, né, então nós queremos aí todas as manhãs, né, estar falando, né, orientando, né, o pessoal que sai nas estradas cedinho, né, é importante, às vezes tem algum acidente aí na rodovia, às vezes uma neblina muito forte, às vezes o trânsito lento, né, algo sempre acontece, né, e é importante a gente estar trazendo essa utilidade pública aqui para nossa região, tá bom? Então, se você é motorista, está circulando aí pela região, né, e conseguir, né, um passageiro, né, um motorista não, né, motorista não pode mandar zap, né, mas o passageiro, né, olha, Jefferson, aqui indo sentido Curiúva, o trânsito tá dessa forma, sentido Puma, sentido Imbaú, sentido Tibagi, então vai falando pra gente, se presta serviço, né, aí pra nossa população que vai pegar a estrada nesta manhã. Deixa eu, enquanto isso, deixa eu começar aqui com o site A Rede dos Campos Gerais do Paraná. O site A Rede traz algumas notícias importantes aqui para as cidades da nossa região. Deixa eu atualizar aqui, 7 horas 22 minutos, agora sim. Homem é preso após furtar carne e sobremesas em supermercado de Carambeí, hein? Barbaridade. Os produtos furtados foram avaliados em aproximadamente R$ 87,00, né? Então, furtou carne e sobremesas em um supermercado ali na cidade de Carambeí. Associação Convicção Ambiental assume a reciclagem ali na cidade de Carambeí. Festa de Ação de Graças pela Colheita acontece dia... de 31 de julho, né? Então, a partir do dia 31 de julho, né? A Festa de Ação de Graças pela Colheita, né? Que vai marcar aí a região ali de Tibagi até dia 2 de agosto. Então a programação contará com missa, culto, culto ecumênico, desfiles das candidatas a Princesa Mirim, Princesa Infanto Juvenil, shows, café partilhado e atividades recreativas para as crianças ali na cidade de Tibagi. Já é tradição ali em Tibagi esta festa de Ação de Graças, né? Jovem morto a tiros em Telêmaco Borba identificado, também está repercutindo aqui no site A Rede. Trem colide contra carro e deixa condutor ferido em Ipiranga. Mais notícias, Piraí do Sul abre inscrições para a quarta caminhada da natureza. Imbituva debate o fortalecimento da saúde pública ali na cidade de Imbituva. É notícia... é para esta manhã, tá certo? Antes de continuar aqui com os destaques, deixa eu registrar aqui o Elivelton participando aqui com a gente, tá indo lá pro Puma, diz que descendo ali pro Puma, branquinho de jada ali naquela região lá de Urtigueira, hein? Olha aí, obrigado, viu, Elivelton Boni? Tá interagindo junto com a gente, colaborando aí com a programação. Então, diz que tem jada, né, descendo ali pro Puma. Então, pessoal... que passar ali por aquela região vai ver uma jada agora pela manhã, né? Jada ali na região do Puma, segundo o Elivelton, tá passando aqui pra gente, né? Jefferson, estou na escuta, manda um abraço pra todos, São Roque. Muito frio, diz a irmã Francisca, né? Tá frio nesta manhã de quarta-feira. Obrigado também, irmã Francisca, pela colaboração aqui junto com a gente nesta manhã, tá certo? Então, se você está circulando aí pela região, conta para nós aí como que tá o trânsito, como que tá o frio aí na região de Telêmaco Borba. Vamos continuando aqui com os destaques para esta manhã. Tribuna do Paraná, ou melhor ainda, aqui nos Campos Gerais do Paraná, o site G1. Escavação para a criação de tanque de peixes e desmatamento rende multa de R$34 mil. Ponta Grossa terá shows das bandas Menos é Mais e Turma do Pagode. Então, evento que acontece em Ponta Grossa. Olha essa situação, né? Motorista manda áudio pedindo ajuda e morre minutos depois
após infartar enquanto dirigia.

0: dia e bater o carro aqui no Paraná, né? Que coisa, esse fato, essa situação, né, que aconteceu. E aconteceu aqui em Ponta Grossa. É um comerciante, né, o Geraldo Machado Ferreira, de 57 anos, ele morreu de infarto na manhã de sábado, enquanto dirigia um carro em Ponta Grossa, aqui nos Campos Gerais. Minutos antes, ele mandou uma mensagem de áudio a familiares dizendo que não estava se sentindo bem. Ao passar mal, ele acabou batendo o carro na traseira de uma caminhonete. Mas, segundo o Serviço de Atendimento Móvel de Urgência e Emergência, o SAMU, a causa da morte foi o próprio infarto, né? Que coisa, né? Ainda chegou a pedir ajuda, né, para algumas pessoas, né? Mas acabou morrendo em seguida, né? Tristeza. Prefeitura de Maringá revoga processo de 90 milhões para terceirização de merenda. Lá na região de Maringá, é notícia. Mais informações no Tribuna do Paraná. Jovem atingida por galho em Praça de Curitiba deve seguir com tratamento em casa. Tá melhorando a jovem lá, que estava lá na Praça Rui Barbosa, bem no centro da capital, e caiu um galho de árvore em cima da moça, hein? Que coisa, né? Vereadores de Curitiba são denunciados por usar veículos oficiais em manifestação. Eita, barbaridade. Tá pegando na Câmara Municipal de Curitiba, né? Projeto de lei, Ebert, quer barrar devedores de pensão em estádios, né, em Curitiba. Quem dever pensão não vai poder ir para os estádios lá na capital paranaense, né? Porque tem dinheiro para assistir o jogo, mas não tem dinheiro para pagar pensão, né? Então daí eles querem ter um projeto de lei lá que quer barrar os devedores de pensão em estádios, né, lá na capital paranaense, né? Mais informações... Vamos agora lá pro Banda B, lá na capital paranaense, né? Deixa eu ver aqui quem tá com a gente. O João Domingos tá lá no Nana Mary. Muito frio por aí, João Domingos. Um abraço, bom dia, obrigado pela participação aqui junto com a gente nesta manhã. Deixa eu, antes de continuar com os destaques, deixa eu ouvir o de Colinha ali, esse como que tá aqui, que ele tá falando lá de Urtigueira, né? Ô, de Colinha, bom dia.
1: Bom dia, Xanabel, bom dia. Tô aqui, em São Paulo.
0: Eita.
1: Xanabel, né? Como se eu toque aquela música que tá muito tocada, minha. Meu amor, está escrito nas estrelas, tava assim. Pronto,
0: já cedo, 7h29
2: da manhã. E Espínola.
0: Barbaridade, hein, de Colinha. Ô, de Colinha, bom dia. Como que tá o tempo em Urtigueira? Muito frio, de Colinha. Vamos continuar agora o Banda B lá da capital paranaense. Vídeo mostra a confusão que terminou com dois jovens mortos em São José dos Pinhais. Testemunhas apresentam versões diferentes. Motociclista sofre queda na Avenida das Torres, tem múltiplas fraturas e é levado em estado grave ao hospital. Teria poucos minutos de vida, segundo o atendimento médico, viu? Homem atropelado por ônibus, morre aos 54 anos em hospital de Maringá. Homem inocente teria sido morto por engano pela Rony durante operação no Paraná. Eita, situação aí que aconteceu, hein? Homem esfaqueado, espancado com pedradas na cabeça e socorrido inconsciente após assalto em Curitiba. Mais informações. Tudo direto, eu abro esse site aqui e tá essa notícia aqui da Virgínia com o Vini Júnior, hein? Barbaridade. Voltaram? Virgínia e Vini Júnior aparecem na mesma casa. Internautas notam detalhe curioso aí nesse caso, hein? Então, Vini Júnior e Virgínia, né? Barbaridade. Empresário morre apenas 4 dias depois de se casar em hospital. Abre aspas. Realizamos seus sonhos, diz a médica, né? Que tristeza. Este fato, né? Que aconteceu. Mais informações. Com o novo nome, Copa Paraná ganha novo regulamento e terá 9 clubes na disputa, né?

0: Santos dá um pulo agora a nível nacional e mundial, das agências de notícias, os principais jornais pelo Brasil e o mundo, as principais agências de notícias também, começando na política, o Google News. A repercussão diplomática entre Brasil e Estados Unidos continua dominando o noticiário. O governo norte-americano rebateu declarações do Itamaraty sobre uma eventual ação militar em território brasileiro, enquanto o tema gera debates no Congresso Nacional. Na economia, o comércio entre Brasil e Estados Unidos registra a menor participação americana nas exportações brasileiras desde 1997, refletindo os efeitos das tarifas impostas pelos Estados Unidos e mudanças no fluxo comercial. Agora o Jornal do Brasil. Justiça. O Supremo Tribunal Federal segue cobrando esclarecimentos de tribunais sobre o pagamento de supersalários e benefícios considerados acima do teto constitucional. Mais informações na segurança pública. A Polícia Federal aponta um núcleo familiar como responsável por um esquema bilionário de lavagem de dinheiro ligado ao crime organizado. Mais informações agora no mercado financeiro. Investidores iniciam julho com cautela após meses de queda na Bolsa Brasileira, acompanhando o cenário fiscal e político do país. Copa do Mundo. Após definição dos últimos classificados, estão definidos os confrontos das quartas de final. A eliminação do Brasil para a Noruega segue repercutindo, enquanto França, Espanha, Argentina e outras seleções permanecem na disputa pelo título. Tempo. O Instituto Nacional de Meteorologia prevê tempo firme em grande parte do país, com geadas no sul e baixa umidade em áreas do centro-oeste e sudeste. Empregos. O Instituto Brasileiro de Geografia e Estatística mantém abertas inscrições para milhares de vagas temporárias destinadas ao censo agropecuário, com oportunidades em diversos estados. Então, são algumas informações, algumas notícias importantes que você acompanha aqui dentro do Repórter TV. Muito bem, 7 horas 34 minutos agora, 7h34, deixa o povo falar. Alô, bom dia.
1: Bom dia, Gerson. Bom dia, Everton. Bom dia a todos do programa Repórter TV desta manhã. Fiz esse programa lá, notícia de lá do Anjamil, mensagem da semana de Diago Lento, Marlene Rocha. Esse programa a todos, pessoal lá da Pedro, nosso irmão Coati, Fernandina Soares, guarda patrimonial Douglas, toda a sua equipe, eu e meu vizinho aqui, Florisvaldo, sua família, o outro meu vizinho, nosso irmão, de seu e sua família. Que Deus abençoe você, a toda a sua equipe, meu pai. E gostaria de ouvir um hino hoje com o Gerson Rufino, se for possível, tá bom? Tamo junto.
0: Esse é o Vanadir de Andrade, bom dia. Quem mais?
2: Bom dia, Zé Fisabeu. Bom dia, Weber. Pensamento do dia. Tudo posso naquele que me fortalece. E que me fortalece é Jesus Cristo. Um abraço, pai e mãe lá cima, pro Bernadi, pro Marcelo Correia, pra Kete Neves, pro secretário de Esporte Nai, pro Ademir e pra todo mundo que estiver ouvindo. Pra mim não esquecer de ninguém. A minha homenagem pra quem? Pro Zé Fisabeu. Barbaridade, Zé Fisabeu. Pro Epic, tamo junto, meu garoto. E pro Marcelo Coelho, tamo junto, meu garoto.
0: Tá certo, Fernandinho. Bom dia.
3: Opa, bom dia, meu amigo. Aqui é o Cristian da Construção. Tamo passando aqui pra avisar que já estamos na escuta aqui cedinho.
0: Opa, aí sim, hein? Bom dia
3: também
0: pra vocês.
3: Tô passando aqui para desejar uma ótima manhã a todos os seus ouvintes.
0: Opa, bom dia.
3: Também não podemos esquecer que hoje, a partir do meio-dia, vai ter Feira do Produtor. Eu vou estar lá no Box 7, vendendo meu fresquinho, alho selecionado, maço de couve, ovo e vai ter frango.
0: Opa, aí sim, hein? Muito bem, obrigado aí pela informação também para esta manhã. Bom dia aí para vocês.
4: Eu tô aqui nesse aí em casa, tá aqui, tá congelado.

0: falando. Aqui é a Rebeca que tá falando.
1: Oi, Rebeca. Já tá acordada cedinha já? Por que acordou cedo, Rebeca?
0: Tô aqui na frente da escola do Conselheiro Zacarias. Tá muito frio aqui. Meu filho tá sem bastado aqui.
1: Eita, Rebeca. Então tá lá na frente da escola Conselheiro Zacarias, vai estudar, né? Muito bem, criançada acordando cedo pra ir pra escola. Aí que eu me refiro, hein? Parabéns, tá animada, hein, Rebeca? Pra ir pra escola, né, já cedinho, né? Tá lá em frente à escola, lá esperando abrir a escola, pra ela entrar correndo lá pra escola lá, estudar nesta manhã. E tá lá com o pai, nos ouvindo, hein? Bom dia pra vocês, obrigado aí pela companhia. Quem mais? Tá por aí?
2: Bom dia, Jefferson.
1: Bom dia, Ademir.
2: O Jefferson, eu coloco nós no sorteio do Marmitecão aí. Um abraço a todos os amigos ouvintes aí, né? Companheiros aí, trabalho, todos. Amigo da guarda aí, só do esporte lá, o Naio, o Adãozinho Araújo. Vocês da rádio, todo mundo aí. Abraço, bom trabalho a todos. Com Deus, até mais.
1: Tá certo,
2: Ademir. E Jefferson, Abreu. Aqui tá bastante frio, Jefferson Abreu, mas estamos tomando um café bem quentinho aqui, daí pra esquentar o frio, né?
1: É, vai esquentando com um cafezinho, cafezinho quente. Ô Isabel, tá frio aí no São João? Ela disse que tá frio uma barbaridade lá no São João, hein? Tá lá ligado com a gente, cumprimentando eu e o Ebert, né? E tá lá na casa, né? Com bastante frio nesta quarta-feira, né? Então, tá friozinho hoje, né? Dona Irene Cipriano, né? Tô ouvindo aqui em Ventania, aqui tá muito frio. Frio aí, Dona Irene Cipriano. Um abraço pra senhora e pra família, né? Dona Irene Cipriano, mãe do meu amigo Gilberto Carlos, né? Da Joselene, né? É, também. Roselene, né? Não é Joselene, Roselene. É, um abraço, viu, Dona Irene? Obrigado aí pela companhia. Bastante frio. Se não bastasse lá na Inventania, ainda deve estar um ventinho, né? Sempre tem um ventinho mais forte lá. É, lá em Ventania, aqui não tem vento nesse momento, né? Não tá ventando e tá frio, né? Imagina as cidades, reserva então, deve tá muito frio, né? Porque venta bastante, né? Cidades que naturalmente já ventam, então ele dá a sensação de frio mais intenso ainda, né? Daí forma geadas e tudo mais, né? Ô, meu amigo Paulinho lá da elétrica, tá falando que esse vai preso com certeza, já outros estão aí livres, dando trabalho pra Polícia Federal, né? É verdade, Paulinho, grande Paulinho, já está se dirigindo lá para o seu local de trabalho também, daqui a pouquinho na ativa, né? Paulinho, obrigado aí pela companhia aqui com a gente nesta manhã. Jeff, preciso de uma pessoa para trabalhar para mim, faz favor. É mensalista, né? Para trabalhar de segunda a sexta, das 9 até as 17 horas. Então, a irmã Francisca... Né, deixei registrado aqui a irmã Francisca, Ebert. Então, a irmã Francisca está precisando de alguém, uma mensalista para trabalhar para ela, de segunda a sexta, das 9 até as 17 horas. Então, quem quer trabalhar, olha aí a oportunidade, viu? Oportunidade para quem liga o rádio cedo, já tem o serviço. Então, quem quer trabalhar, né, tem a irmã Francisca, está precisando de uma mensalista lá para ela, das 9 às 17 horas, para trabalhar só de segunda a sexta, né? Quem se interessa, quem quer trabalhar de mensalista, olha a oportunidade, qualquer coisa, se tiver interesse, o Ebert manda mensagem aqui para nós, e o Ebert passa o contato lá da irmã Francisca, tá bom? A Suzana lá da Casa Bela, né, também na escuta com a gente, bom dia. João Maria Gonçalves, a dona Glair, lá no São Luís, né? Também deve estar bastante frio aí na região do São Luís, né? Obrigado aí pela participação aqui com a gente. Meu amigo Adão Araújo, toda a equipe lá do esporte, bom dia pra vocês. A dona Arlete também, Deus abençoe, obrigado, dona Arlete, aí pela participação. Deixa eu ver o que ela tá falando aqui. É, que Deus abençoe, anuncie pra mim que fugiu a minha calopsita. Ela se parece, aparece na casa, se aparecer na casa de alguém, avisem, peço por favor. Ela é bem... clarinha, né? Então a dona Arlete lá tá falando que a calopsita dela desapareceu. Se alguém encontrar, entre, manda mensagem aqui pra gente. Se eu aceito também, bom dia, obrigado aí pela participação. Quem mais tá aí? Bom dia.
3: Bom dia, Jeff. Bom dia, Herbert. Aqui em Ortigueira, Jeff, tá geladinho,
1: eita,
3: mas o sol tá saindo.
1: Olha aí.
3: Tô aqui fazendo um

0: cafezinho. Deus abençoe. Sonirlei de Ortigueira, estou ouvindo a Repórter TV.
1: Olha, e frio lá em Ortigueira, hein? Que coisa. Então tá frio lá em Ortigueira, povo.
2: Bom dia, Jefferson Abreu. Bom dia, Everton. Tudo bem? Tô acordado agora porque eu vou pra escola. Ah, tá muito frio aqui em São João.
1: Olha aí no São João lá, a filha da Isabel, né? Tá frio lá e a filha da Isabel já acordou porque vai pra escola. Muito bem, né? Criançada que vão pra escola agora cedo. Parece que é hoje, essa semana é a última semana de... Só vai até sexta-feira, né? Se eu não tô enganado... Eles só vão até sexta-feira, então, com a aula, né?
3: Bom, Jefferson Abreu, eu tenho minha vizinha aqui que tá precisando trabalhar. É só entrar em contato comigo que eu aviso ela. Então passa o contato dela pra mim aqui.
1: Passa o contato lá, porque, na verdade, é a tua vizinha que tem que entrar em contato lá com a irmã Francisca, viu, Vanadir? Passa lá pro Vanadir o contato da irmã Francisca. Daí ele já passa pra vizinha lá e a vizinha que entra em contato lá com a irmã Francisca, né? Até com esse frio. Viu? Viu, Tatiane? Com esse frio você tá acelerado desse jeito, Tatiane? Ô, Tatiane, vai com calma, vai devagar, é cedo ainda. Viu? Vai com calma, né? Tem uma manhã inteira pela frente.
4: Rapaz!
1: Ontem é meio-dia hoje, né?
5: Brincadeira não, meu filho. Tá aí pensando o quê?
1: É, Tatiane, um abraço pra Tatiane lá do Jardim União e toda a família. Deixa eu ver onde que tá a Feira do Bem. Daqui a pouquinho o pessoal lá da Feira do Bem já vão estar, já estarão se mexendo em algum bairro aí da cidade. Meu amigo Maurício, que já está com a gente na linha, pra falar onde que estão. Como que tá essa manhã de quarta-feira aí, hein, Maurício? Bom dia.
6: Bom dia, Jefferson. Bom dia, Herbert. Bom dia aos ouvintes do Repórter TV. Quarta-feira, dia 8 de julho, e a nossa equipe da Feira do Bem já está a postos. Então daqui a pouquinho, mais às 8 horas, estaremos na área 1, 9h30 Vila Osório, após o almoço às 3h30, na área 2, e encerramos o nosso dia de hoje, então, às 15 horas no Jardim Anelli. Então, venham todos, tragam seu reciclável, nós estamos aqui esperando a todos de braços abertos. Valeu, Jefferson, abraço a todos e excelente dia a todos.
1: Muito bem, então esse é o Maurício, toda a equipe lá da Feira do Bem, né? Toda a equipe da Feira do Bem, né? Estão lá firme e forte, já se preparando com esse friozão, né? Agora, aqui em Telemaco Bob, deixa eu ver como que tá a temperatura aqui. Já para você que está deitado, né? Continua. Ah, não, subiu um pouco, né? Para 9 graus de temperatura, né? Nesse momento, mas a sensação é de menos, né? A sensação é de 7 graus, né? Nesse momento, né? Aqui em Telemaco Borba, né? Ontem não estava tão frio à noite, né? Mas a temperatura ela caiu ao longo da madrugada, né? Ao longo da madrugada de hoje caiu a temperatura aqui para nossa região. Quem mais tá por aí? Deixa eu ver, daqui a pouquinho já vou chamar o Naio também. Deixa eu mandar um alô lá pro... Bom dia, Jefferson. Lá vai a Sandra, né? Bom dia, Jefferson. Por gentileza, pode passar o contato da irmã Francisca? Vou mandar para uma amiga, né? Deus continue te abençoando com toda sorte de bênçãos. E um dia abençoado, né? Então manda lá a mensagem lá da irmã Francisca lá para eles. O Adilson também, moradores do bairro São Roque, né? Ô Adilson, aquele abraço para vocês e obrigado, um abraço para todo o povão lá do São Roque, nos ouvindo também nesta manhã. 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

0: 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Muito bem, agora são 7:47, 7:47. Você que está circulando aí pela região, conta para nós aí como que está as rodovias da região, né? Sentido Curiúva, sentido Tibagi, sentido Puma, sentido Imbaúba, tá tudo ok, tudo tranquilo, né? Se tiver alguém com você, passa a mão no zap e manda mensagem para nós, ó, aqui sentido tal região, como que tá o trânsito, né? Vocês das cidades aí da nossa região, como que tá o frio, né? O povo compartilhando com a gente informação desde cedinho aqui dentro do nosso Repórter TB. Você também pode participar e contar aí para nós, colaborar, né, com informação de utilidade pública aqui na nossa programação, tá bom? É, o Joãozão tá lá ligado com a gente. Ô, João, aquele abraço para você, obrigado pela participação aqui com a gente, tá ligado aqui no Repórter TB nesta manhã. Fala, Casturina. Diga lá. Cadê a Casturina?
1: Bom dia, Jefferson.
0: Bom dia.
1: Hillary. Um abraço para você, para o Senhor da Sema, o Herbert, pro Marcelo, que tá na casa. E pra todos os 20.
0: Opa.
1: E um abraço pra Gislaine. Deus abençoe.
0: Opa, obrigado. Um abraço aí pra vocês, viu? Obrigado aí pela audiência. Criançada acordando cedo, hein? Criançada vai pra escola acordando cedo e já mandando áudio, mandando mensagem aqui pra gente. Hã? É, a neblina, a cerração agora, né? Neblina é quando é mais fraco, né? Cedo tava neblina, agora com mais intensidade, até 100 metros de distância de visibilidade, é neblina, né? Quando a dificuldade é maior ainda, é mais perto, então é cerração, né? Então agora já temos uma cerração mais intensa, né? Agora apertou. Né, a cerração aqui para nossa região, né? Então, você que vai sair pelas estradas aqui da nossa região, uma cerração mais intensa neste momento, às 7:49 da manhã. A Gessi Rossoni está falando lá do Imbaúba, está dizendo que lá está muito frio, hein? Muito frio. Tem alguma geada aí para nossa região? O pessoal está falando aqui que quem está indo lá para o Puma, está uma geada, está branquinho, né? O terreno ali perto do Puma, né? Então tá bem branco, né? A pastagem ali naquela região, né? Hã? Ô, dona Ita, diga.
2: Bom dia, Jefferson.
0: Bom dia.
2: Aqui tá frio demais, olha. Mesma coisa que caiu jato.
0: Barbaridade.
2: Aqui na nossa cidade, mas acho que no sítio, aqui na reserva, caiu jato.
0: É, né?
2: Tá frio. Um abraço.
0: É, lá em...
2: O programa é muito bom também.
0: Opa, obrigado.
2: Escuto todo dia.
0: Ah, é?
2: Vai dar nova mensagem, não perco nenhum programa. Opa. Deus abençoe.
0: Amém. Ô, dona Ita. É dona Ita, né? Aí sim. Então, um abraço pra senhora e pra família em reserva, né? O povão lá de reserva nos ouvindo, né? Agora vamos lá pra Ortigueira, porque a Vanderléia Maria já tá com um cafezão quente com leite, segurando um café com leite na mão lá. Ela não tá segurando o café com leite, tá segurando a xícara, né? O café com leite, né? Então ela não tá segurando o café, senão queima a mão, né, Vanderléia Maria? Então um abraço pra você, pro povo lá de Ortigueira, né, ouvindo a gente. A Suzana lá. Jeff, por que que a Isa, sua filha, não manda mais mensagem na rádio faz tempo? É, ela tá dizendo que a praça lá na Casa Bela tá branco de jada. Ô, Suzana... Então manda uma foto pra nós aí, Suzana. Veja aí se conseguir tirar uma foto, não sei se saiu de casa. Manda uma fotona pra nós aí, pra nós ver a jada. Porque aqui pra baixo aqui não tem muita jada, eu acho, né? Aqui tá... Não tem pouca jada, né? Manda pra nós aí, quem tiver alguma foto de jada hoje pela manhã, depois eu vou publicar. Pra mostrar aí os lugares que teve a jada. Já aí pela manhã, então, lá na Casa Bela. Na praça lá da Casa Bela, branquinho de jada. Aí nesta manhã, né, na região lá perto do rio, lá na Casa Bela, né, Pessoal, tem

0: pessoal privilegiado ali da Casa Bela, eles saem da porta para fora lá, a gente enxerga o Rio Tibagi, né? Lá do alto, lá as curvas do Rio Tibagi, da Clabin. Então tem um pessoal lá que tem uma visibilidade boa. Uma delas é a minha amiga Patrícia Dias. Ô, Patrícia Dias, tudo bem? Tá de pé já, Patrícia? Patrícia, lá da casa dela, dá pra ver o Rio Tibagi, né? Um abraço lá pra Patrícia, o pessoal lá da Casa Bela. A Janice, diz que tá frio, mas não vi geada esse ano ainda, né? E a Janice tá de contagem regressiva pras férias, só vai trabalhar até sexta-feira. Daí já entra em férias. Então ela tá igual nós, viu, Evert? Segundona, o Evert vem em tarde trabalhar, né? E segunda nem venho, né? Segunda não venho.
1: Esse meu trabalho dá um trabalho.
0: É, vai ser assim. Quem mais tá aí? Pode falar.
2: É Jefferson Ebert. Estamos trabalhando e ouvindo a programação. Aqui em Londrina até que não tá tão frio como eu acho que deveria, mas tá gostoso.
0: É, Londrina... No norte é mais quente, né, do que para nossa região, né? Então o norte lá no verãozão, então é um forno lá, né? Uma vez eu saí daqui no verão, fui lá em Londrina, saí aqui no começo da tarde, cheguei lá na metade da tarde lá em Londrina, lá no centrão de Londrina, parece um forno, né? Maringá, Londrina, essa região, pensa um calor no verão. É Faxinal lá da cidade do Ebert lá, né? É perto de Londrina, Faxinal? 100 quilômetros lá de Londrina, né? E agora o interessante, Ebert, que esses dias eu estive lá em Londrina, pega a rádio sinal local, sinal local lá em Londrina. Eu fui de carro, daí fiz uma participação lá no centro de Londrina, vindo pelo rádio do carro, a nova mensagem. Lá no centrão de Londrina, lá ouvindo a 91,5 em Londrina. Eu tava chegando em Londrina, sintonizei e tava escutando o Marcelo, né? Fui escutando ele até em Londrina. Hã? É, aqui em Londrina, certo? Menos rádio, mais aberto pra esse lado, né? É, então, pessoal lá de Londrina, né? Um abraço lá pro povo lá daquela região. Ah, Jefferson Ebert, diz a Silma, estou na escuta, gostaria de saber se hoje tem Feira do Bem aqui na área 2. Agora você me pegou, viu, Silma? Maurício falou aqui com a gente agora há pouco, né? Não sei se você, acho que você não escutou. Traga o Maurício de novo aí, para ele falar aí da Feira do Bem. Diga lá, Maurício, confirma lá para Silma.
3: Bom dia, Jefferson. Bom dia, Herbert. Bom dia aos ouvintes do Repórter TV. Quarta-feira, dia 8 de julho. E a nossa equipe da Feira do Bem já está a postos. Então, daqui a pouquinho, mais às 8 horas, estaremos na área 1. 9h30, Vila Osório. Após o almoço, às 13h30, na área 2. E encerramos o nosso dia de hoje, então, às 15 horas, no Jardim Anel.
0: Tá então, certo.
3: Venham todos, tragam seu reciclável, nós estamos aqui esperando a todos de braços abertos. Valeu, Jefferson. Abraço a todos e excelente dia a todos.
0: Tá certo, Silma. Então, 13h30, 1h30 da tarde, aí na área 2, Feira do Bem, para o dia de hoje, tá bom? Vamos trazer o Naio agora, trazer informação do esporte para você. Daqui a pouco mais participações, o povão interagindo com a gente. Mas vamos de esporte a partir de agora.
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5: Bom dia, Jefferson Abreu. Bom dia a todos os ouvintes do Repórter TV. Vamos lá com o esporte? Chegando aqui com o esporte na Rádio Nova Mensagem, programa Repórter TV para você que acompanha a melhor programação de rádio de nossa cidade, toda a nossa região. Seguimos, né, com a maior Copa do Mundo de todos os tempos, já terminadas as oitavas de final. E que jogo, hein? Ontem nós tivemos Suíça e Colômbia 0-0 e disputada nos pênaltis, a Suíça venceu por 4-3. Mas o O grande espetáculo aconteceu ontem no primeiro jogo, que era Argentina e

Egito. O Egito saiu na frente com 2 gols e até um terceiro aí que está sendo bastante falado e discutido. Na minha opinião, não teve falta numa ação antes do gol. Mas enfim, né? Quem manda é a arbitragem. E a Argentina, mais uma vez, se mostra muito forte e muito favorita para conquistar a Copa do Mundo 2026. Haja visto que ontem, Jefferson, depois de estar perdendo 2-0, já no final do jogo, após os 30 minutos do segundo tempo, a Argentina marca 3 gols. 3 gols e vira o jogo contra o Egito. Um jogo que o Egito estava dominando, né? Conseguindo fazer a Argentina se postar diferente de todos os outros jogos que ela já fez. A Argentina estava tentando, atacando muito, bastante. Atacou bastante a Argentina, mas parava-se no goleiro e também parava nas finalizações erradas da própria seleção, dos próprios jogadores da Argentina. Mas quem tem Messi, né, sabe que tudo pode acontecer. O extraterrestre do futebol, Gerson Abel. Messi ontem comandou de novo uma virada épica, né? Um jogo ontem que vai ficar para a história dos argentinos. Até mesmo no final ali, jogadores emocionados, o técnico da Argentina não conseguiu nem fazer a coletiva de tanta adrenalina e emoção que ele estava em relação ao jogo de ontem contra o Egito. Egito merece os nossos parabéns pela forma que jogou, mas ali no final ali faltou ali um pouquinho mais de calma, um pouquinho mais de tranquilidade para poder vencer os argentinos. Não deu para secar, né? Secamos, mas não adiantou, né? Quem tem Messi sabe que pode acontecer. Eu ouso dizer para você que não sei se não cabe o Messi na próxima Copa do Mundo do jeito que tá aí não, hein? Hoje é o dia que a Copa do Mundo não tem nada, né? Hoje é o único dia que tem essa folga desde o início da Copa do Mundo, nessa quarta-feira, porque amanhã começa as quartas de finais e as melhores equipes estão lá. Amanhã joga às 17 horas, temos França e Marrocos, um jogo apenas, tá? Agora temos um jogo por dia. Na sexta-feira, às 16, tem Espanha contra a Bélgica. No sábado teremos Noruega e Inglaterra e a poderosa Argentina enfrenta a Suíça no sábado às 22 horas. E depois, né, seguimos aí para as semifinais que tem lá na outra semana, na terça, na quarta, né, as semifinais definidas e depois, meu amigo, é a final no dia 19/7 às 16 horas. Essa é a maior Copa do Mundo de todos os tempos. Curiosidade da Copa do Mundo, né? A Argentina lidera ranking de pênaltis a favor nas últimas 2 Copas, Gerson Abreu. A Argentina é a seleção com o maior número de pênaltis a favor entre as últimas 2 edições da Copa do Mundo. São 8 penalidades marcadas para o time de Scaloni, 5 em 2022 e 3 em 2026. Disparadamente o maior número entre todas as seleções. Lembrando que nesse último jogo o Messi ainda teve oportunidade de marcar um gol de pênalti e acabou sendo defendido pelo goleiro do Egito. Os hermanos têm o dobro do segundo colocado na lista, a Inglaterra, com 4 pênaltis, 2 em cada edição. Então aqui a Argentina em primeiro, 8 pênaltis, Inglaterra, 4 pênaltis a favor, 3 pênaltis para o Brasil, França e Portugal e 2 para a Alemanha, Irã e Polônia, seguido por último 1 pênalti, África do Sul, Arábia Saudita, Austrália, Bélgica, Canadá, Equador, Espanha, Gana, México, Noruega, País de Gales e Congo. Essas são as curiosidades da Copa do Mundo 2026. Final de semana tem final aqui em Telêmaco Borba da MCG Sub-17 Futsal. Ontem eu estive em Palmeiras, em reserva, né, numa reunião da MCG, onde as tratativas dessa grande final. Eu lembro que o Borba perdeu o primeiro jogo lá em Castro, uma diferença de 3 gols e precisa reverter isso aqui em Telêmaco. Às 19h30 no ginásio Furtadão, Telêmaco Borba Futsal contra Castro Futsal, um grande jogo. Convido aí a todos que puderem estar conosco nessa grande partida, nesse grande espetáculo, apoiando os nossos meninos aí nessa grande final da MCG Futsal 2026. Jefferson, ficamos por aqui.
né, com as novidades.

0: notícias do esporte. Amanhã a gente volta na programação normal, trazendo mais novidades. Abraço a todos.
1: Tá certo, né? Informação aí do esporte para você. Obrigado, Naio, pela informação. Deixa eu só complementar as notícias aqui do Naio em relação ao esporte. Final de semana teve os Jogos Abertos do Paraná, a fase final aqui em Telêmaco Borba. E num dos últimos jogos ali, de times que não eram de Telêmaco Borba, quebrou o pau ali no ginásio, né? O pessoal lá teve agressão ao árbitro, né? Uma confusão ali no final, né, de uma partida dos Jogos Abertos. E hoje a Secretaria de Esportes, ela publicou uma nota que diz assim: a Prefeitura Municipal de Telêmaco Borba, por meio da Secretaria Municipal de Esportes e Recreação, manifesta seu mais veemente repúdio aos atos de violência e agressão contra a equipe de arbitragem ocorrido durante a partida final dos Jogos Abertos do Paraná, realizada neste final de semana. O esporte é um instrumento de integração, respeito e cidadania. Atitude de violência jamais podem ser toleradas, pois contrariam os princípios do respeito, da ética e do fair play que devem nortear toda a prática esportiva. Manifestamos nossa solidariedade à equipe de arbitragem e reafirmamos nosso compromisso com a promoção de um esporte seguro, respeitoso e livre de qualquer forma de violência. Prefeitura Municipal de Telêmaco Borba, Secretaria Municipal de Esportes e Recreação, Reginaldo Castro, Secretário Municipal de Esportes e Recreação. Teve ali um ou dois atletas que deram na cara ali do juiz, né, do árbitro, na partida final aí dos Jogos Abertos, que aconteceu aqui em Telêmaco Borba, no final de semana, ali no ginásio Bela Vista, né, que aconteceu esse jogo. E então essa nota de repúdio aqui pela Secretaria de Esportes de Telêmaco Borba, né, não teve nada a ver com a situação, mas os jogos aconteceram aqui em Telêmaco, né, e por isso a nota da Secretaria de Esportes, né. Agora, é lamentável, né, o pessoal vai jogar bola, é uma atividade esportiva, de lazer, né, esporte e lazer, né, e a equipe de arbitragem, eles estão trabalhando, e daí vem um ou dois ali, ou um grupo de atletas, agredir, né, violência física, né, agressão contra o árbitro, né. Então, é lamentável isso. Eu tenho certeza que a Federação de Arbitragem, Federação Paranaense de Esportes, né, a quem cabe essa punição, esses jogadores, né, times, clubes ou jogadores específicos, tem que ser punidos, né, fortemente. Tem que ser punidos fortemente. E eu creio que essa punição para atletas e jogadores, atletas e equipes, ela precisa ser uma punição maior ainda do que já é. Né? Ficar um ano, dois, né, sem participar, eu acho que tem que aumentar ainda mais. Porque se com a punição esses casos de agressão continuam acontecendo, então acho que tem que aumentar ainda mais, tem que intensificar ainda mais a punição, né, para quem agrediu o juiz, para quem se envolveu em confusão, briga, vias de fato, né, pais também que brigam nos ginásios, aí nos jogos de futebol, também os atletas têm que ser punidos, né, o cidadão tem que ser punido, né, por isso. É onde já se viu, né, o pessoal aí para assistir um lazer, né, para assistir o esporte e virar em confusão, né, atletas, até pais brigando, né, nesse caso agora que aconteceu aqui, agressão ao juiz, né, isso é um absurdo, isso não pode acontecer, né. Então é lamentável esse tipo de coisa, mas é sangue quente, né, mas não justifica. Não justifica, porque todo mundo fica nervoso de perder, né? Todo mundo fica nervoso, né, numa final de um campeonato, alguma coisa assim. Agora, só porque eu perdi, eu vou bater no juiz, vou bater em todo mundo, porque a nossa equipe perdeu, né? Então, tem que rever isso daí, né? As punições, né, serem mais intensas, né, mais fortes, mais rigor nas punições, para que iniba né, o pessoal de se envolver nisso aí, né? A partir de um atleta se envolver numa confusão, vai ficar 3 anos sem jogar bola, sem participar da atividade aí, sem participar das competições. Então o pessoal vão rever esse tipo de coisa, né? Barbaridade. E se agredir o árbitro ainda, agredir a comissão de arbitragem, né, tem que ir para cadeia, chamar a polícia, leva preso, é agressão, que além da punição nas atividades, esse é um crime. Você agrediu uma pessoa, então as pessoas têm que ser, polícia tem que vir, a guarda municipal tem que vir e levar preso, né, uma pessoa que se envolve numa confusão quando existe uma atividade esportiva, né, que é para se divertir, que é para brincar, que é participar, para distrair. Daí se envolve em, tem que ir lá assistir briga, né, de marmanjo ainda, né, barbaridade. Ô, pai amado, né, cada coisa que acontece, né. Muito bem, 8h07, deixa eu mandar um alô lá para Andréia. Oi, Andréia, bom dia, tudo em ordem, tudo tranquilo, um dia abençoado para todos os ouvintes, nova mensagem, obrigado, bom trabalho. Se cuidem na estrada, viu, Andréia, bom dia, obrigado aí pela companhia junto com a gente. Vamos usar um intervalinho? Deixa eu ver aqui. Vamos usar um intervalinho rápido, daí daqui a pouco a gente já vem com mais notícias e mais participações aí dos ouvintes.
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2: Agora são 8 horas 13 minutos, 8 e 13. Muito bom dia a você, senhor, senhora, você que está ligando o rádio agora, acompanhando o Repórter TV aqui na nossa região, né? Pessoal de Telêmaco, dos bairros, pessoal de Embaú, Reserva, Ortigueira, Curiúva, Sapopema, Figueira. Como que tá o frio por aí? Tem geada? Pessoal que tá circulando aí, contando pra gente, né? Tem geada lá perto do Puma, geada forte lá perto do Puma. Tem geada lá em Ortigueira, as partes mais baixas aí, né? Então, conta pra nós aí, você que está circulando aí pela região, como que tá aí a serração muito forte nas estradas, né? Então, fala pra nós, tá bom? Deixa eu mandar um recado lá pro pessoal lá do Jardim Kroll. Alô, povão do Jardim Kroll, ontem já viram à noite. Tava um problema na iluminação lá na pracinha lá do Jardim Kroll. Então agora tá tudo resolvido lá, né? Iluminado lá o parquinho, né? O playground, né? A praça ali no Jardim Kroll. O pessoal lá da Secretaria de Obras, lá da Elétrica, da Prefeitura, restabeleceu a energia lá, tudo iluminadinho lá no Jardim Kroll. Valeu, secretário Paulinho, toda a equipe da Elétrica, lá da Secretaria de Obras da Prefeitura, trabalhando, né, de noite, né, uma equipe que trabalha de dia, outra à noite, para corrigir algumas partes aí da cidade, algumas regiões, algumas praças, né, trocando lâmpada, fazendo aquele auê, né, cidade iluminada. Telêmaco Borba é uma cidade iluminada, né, poucos locais se vê com luz apagada, e aqueles que é algum poste queimado, o pessoal tem avisado, o pessoal da noite tem trocado também, e assim vai, as coisas vão acontecendo, né? Deixa eu falar aqui da 1º de maio também, obra sendo concluída ali pela Sanepar também, né? Já está liberado o trânsito, pelo menos agora pela manhã aqui está liberado nesse momento, agora 8h15 da manhã está liberado o trânsito aqui dentro da descida, aqui entre a Regional do Guedes Nocer e a Avenida Horácio Clabin. Tá bom? Então tá liberado o trânsito nesse momento aqui na 1º de maio, né? Então bom trabalho lá pra equipe lá da Secretaria de Obras da Prefeitura, o pessoal da Sanepar também sempre nos acompanhando pelas manhãs aqui no nosso Repórter TV. 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
3: 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Valeu?

0: abençoe a todos e um ótimo dia.
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2: Bom dia, Jefferson. Bom dia, faz o favor. Oi. Anuncia aí, eu tenho fogão a lenha para vender. Número 2. Ele tá bem novo, sabe? Uhum. Faz dia que ele tá guardado. Eu não pude mais usar o fogão. O médico proibiu, aí eu tive que tirar da cozinha. Daí ele tá guardado na garagem. Tá bem inteirinho o fogão, não tem um estragado. Eu quero R$500, né?
1: Então, quinhentão, fogão de lenha, número 2, quem tiver interesse, marca aí pra nós passar o contato lá dela depois. Tem interesse num fogãozão de lenha, número 2, excelente estado, ela não pode utilizar, né, recomendação médica, ela não pode utilizar o fogão de lenha lá na casa, então ela vai ter que se desfazer do fogão. Tá fazendo um precinho bom, hein, quinhentão, né, um fogão de lenha. Quem que quer um fogão de lenha por quinhentão? Mande mensagem aqui que a gente passa lá o contato dela, viu? É, deixa eu falar aqui que foram encontrados os documentos de Marli Rodrigues Biscaia. Alô, Marli Rodrigues Biscaia. Seus documentos foram encontrados. Então entre em contato aqui com a gente, né? Ou alguém que conheça a Marli, né? Entre em contato aqui com a programação, tá bom? Marli Rodrigues Biscaia. Os seus documentos foram encontrados. Muito bem.
3: Bom dia, Jefferson. Carlos Alberto, área 3.
1: Fala, Carlos. Curtiu
3: seu programa, Jefferson?
1: Grande, Carlos.
3: Então, já achou do jogão da Argentina com o Egito ontem?
1: Ah.
3: Nossa, a Argentina jogou bem, né? É, tá torcendo pra Argentina mesmo, tá? Nossa, parabéns pra jogador da Argentina. Nossa, 10.
1: É.
3: Isso aí, Jefferson. Põe meu nome no sorteio, já se tiver sorteio, valeu?
1: Opa,
3: bom dia, abraço. Tchau, tchau.
1: Bom dia, obrigado. Agora eu torci pro Egito, né? Torci pro Egito, tava torcendo ali até 2-0, que deu 2-0, foi pronto. Mas ainda tava com a pulga atrás da orelha, né? Pensei assim, a Argentina não vai deixar barato, né? 2-0. Ah, não deu outra. Não deu outra, vieram pra cima e não teve o que fazer, virar o jogo, ganhar, desclassificar o Egito. Do Salah, né? E não teve o que fazer, né? Argentina classificada. Agora eu tô desconfiado, Ebert, que vai dar Argentina e França na final, né? Tô bem desconfiado que vai dar Argentina e França. E se der Argentina e França, eu vou ter que torcer pra Argentina, Ebert, porque aqueles jogadores ali da França, eles se acham demais, né? Dembélé, Quilelê, Colisier, Dizier, tudo, Dizirê, aqueles caras se acham demais, né? Pessoal ali da Argentina. E realmente é o da França, né? Então, não sei não, né? Se não acabar torcendo para a Argentina, imagina ter que torcer para a Argentina, né? Lizier, Dizirê, Dembélé, né? Quilelê. É, já é. Na verdade, ali eles têm os dois jogadores melhor do mundo ali, né? Ali no, na França, Dembélé e Mbappé, né? São os melhores do mundo, estão ali na França. Ainda tem a Espanha, né? Mas a Espanha, Lamine Yamal, né? Tem ele, é um piazão, 18 anos ali, vai ganhar várias Copas ali ainda, né? Ele vai participar de várias Copas do mundo ainda, né? Então, não sei se eles chegam ali com... Podem até, eu acho que vai dar... pela minha vontade, né? Depois de terminar a Copa, nós vemos isso, né? Eu tô achando que vai dar França campeã, Argentina em segundo e Espanha em terceiro. Tô bem desconfiado, Everton. Não queria, né? É França com a Espanha, né? Ah, é verdade. Então vai ter esse jogo antes, né? Então não tem como a Espanha... Só se ganhar da França para chegar lá, né? Mas não vai ter como a Espanha chegar em terceiro, né? Mas de qualquer maneira, ainda tem outros times, né? Pra gente torcer aí, né? Outros times mais fracos, vai que dá uma zebra, né? Mas quem sabe, né? De qualquer maneira, né? Os times têm que ganhar, têm que mostrar serviço, né? E a França e a Argentina fez isso ontem, perdendo de 2-0, né? O pessoal do Egito ali já tava na esperança de eliminar a Argentina. É, deixa eu ver aqui como que tá o chaveamento aqui do jogo. Então, amanhã é França e Marrocos, amanhã ou hoje, né? Amanhã mesmo? Então, amanhã França e Marrocos, e daí vai dar França e vai jogar com Espanha ou Bélgica, e tudo indica que vai dar França e Espanha. Nesse jogo do dia 14. Por outro lado, tem a Noruega e enfrenta a Inglaterra, e a Argentina e Suíça, né? Então, quem ganhar da Noruega e Inglaterra vai enfrentar a Argentina ou Suíça. Apesar que a Suíça também jogou bem, né? Só que não conseguiu passar pela Colômbia, né? Não conseguiu passar. Então, possivelmente vai dar Inglaterra e Argentina, né? E Espanha e França, né? Então é verdade. Então a França é verdade. Então pode dar, tá caminhando para ser França campeão, Argentina em segundo e Espanha em terceiro, né? Neste momento, né? Mas vamos ver o que vai acontecer. Pode dar alguma zebra, porque qual jogo é jogo, né? Pode dar alguma mudança, pode... Enfim, tem a Inglaterra também, tá bem forte, né? Quem sabe pode surpreender, né? Vamos torcer. Nós torcemos pros mais fracos, né? A gente tem que torcer pro mais fraco, né? O mais fraco é... Inglaterra ganhou 3 Copas, vai pra quarta Copa, né? Se ganhasse essa... A Argentina, nenhuma vai... A única que podia empatar com o Brasil era que saiu a Alemanha. Não, Itália não. A Alemanha que poderia se aproximar, né? Empatar, mas já tá fora, né? Então vamos ver o que vai acontecer. Quem mais tá aí? Pode falar? Bom dia.
4: Bom dia, bom dia. Na paz do senhor, meu amigo Jefferson Abreu e Herbert. Estamos na escuta do programa Repórter TB, um show de informação para você. Quero mandar um abraço, meu amigão Antônio Castanha, pro Tcheco da Bandeirante, Quatizão da Pedreira, Celso Oliveira, Pastor William, irmão Paulo, irmã Catarina do Embaú, irmão João Maria no Barreiro dos Crentes, irmão João Maria que dorme de noite e descansa de dia, Diácono Joaquim, cooperador Rosnei Ortiz, cooperador Danilei e também o diácono Nasser e o presbítero Claudemir, lá do Monjolinho, o popular grilo. Diz que agora não é mais grilo, diz que agora é gafanhotão. Um abraço para todo o povo que tá na escuta, meu amigo Jefferson Abreu e Heber.

0: Richards.
1: É, então. Então o presbítero Grilo foi promovido a gafanhoto. Então. Ô, pastor, então vocês promoveram aí o presbítero Grilo pra presbítero gafanhoto. Muito bem, aí sim, né? O problema é. Então, se foi promovido, tá bom, né? O problema é quando é rebaixado, né? Rebaixado é ruim, mas...
2: Mas que barbaridade!
1: Se ele foi promovido a gafanhoto, então, presbítero gafanhoto lá, ouvindo a gente, né? Um abraço, né, pra vocês.
3: Bom dia, Jefferson Gabriel, que eu vou, Valdir Palmeirense aqui.
1: Fala, Valdir.
3: Tem umas fotos aqui, carro que era onde que viu aqui no nosso bairro, que beleza?
1: Opa, manda aí.
3: Aí em cima do capô, aqui do carro aqui, beleza? Deus.
1: Deixa eu ver aqui a foto lá do... Cadê a foto da... É, ah, deixa eu ver aqui. Opa, verdade mesmo, é branquinho o carrão lá do camada de gelo lá do meu amigo Valdir Palmeirense, né? Tá lá branquinho de gelo ali no Jardim União. Então a Jada pegou lá uma Jada firme ali no Jardim União essa noite. Então tem algumas partes da cidade que geou, né? Geou por aí também, onde você tá ligando o rádio agora às 8h28 da manhã. Conta pra nós aí. Fala, quem mais?
4: Inglaterra, rapaz. Inglaterra em terceiro. Ô, Jefferson Bel.
1: Oi.
4: Me passa 6-0 da Mega Sena, que faz tempo que eu tô perseguindo, rapaz. E eu jogo e é pra dar e não dá, e pula e não dá, sabe? E pula pra baixo, pula pra cima, dá na beirada, dá do lado. Passa pra mim aí, crava aí 6 e passa pra mim.
1: Eita, esse é o Ademir, né? Quem mais? Pode falar.
5: Sinto muito, mas é Argentina, filho. Ali os caras jogam, principalmente o Messi. Então, é muito difícil de outro time vencer.
1: É, eu...
5: Eu, na minha opinião, vai ser a Argentina campeã. Eita!
1: É, entre...
5: Os argentinos jogam mesmo com vontade, cara. Não ficam brincando no campo, não.
1: É, entre a Argentina e a França, eu preferia também a Argentina. Mas a Argentina é o Messi. Lá na França tem vários, né? Ali a França é a potência maior mesmo, não tem jeito, os caras jogam brincando, eles não precisam se esforçar para jogar, né, para ganhar. O pessoal ali, esses jogadores aí que eu falei, o pessoal joga bola valendo mesmo, é outro nível, né. Mas, volto a dizer, eu preferia a Argentina, raça, mas a França também, né? A França tá. Faz umas 4, 5 Copas que a França tá chegando na final ali, né? Então, mas é pelo. É assim, pela humildade dos jogadores da Argentina, né? Em relação aos jogadores da França, né? O pessoal ali se acham demais, né? É, a Argentina fazer o quê, né? Mas vamos ver o que vai dar.
6: Se o técnico Ancelotti tivesse esquecido um pouco do chiclete, ficar lá. E tivesse levado o goleiro Bruno, tá louco? Ia ajudar agora na hora do mata-mata.
1: Não levou o goleiro Bruno, né? Então não teve jeito, né? Barbaridade.
2: Mas que barbaridade!
1: Não vai ter conserto, né? 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

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É, tem um minuto saúde aí, Ebert? Prepare um minuto saúde.

0: 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Bora lá, Cat. Minuto Saúde.
1: Estamos chegando com mais um Minuto Saúde. Você já ouviu falar em uma modalidade chamada Hyrox? Essa modalidade que vem ganhando espaço nas academias e competições pelo mundo. E o tema do nosso Minuto Saúde, com o personal Nelsinho, da Garage Fit. Bom dia!
2: Bom dia, eu sou o Nelsinho, da Garage Fit, e a dica de hoje é sobre quem pode praticar o Hyrox. Muita gente olha para o Hyrox e pensa, isso é para atleta avançado. Mas não é bem assim. O Hyrox é uma modalidade que pode ser adaptada para diferentes níveis. O iniciante pode começar aprendendo os movimentos, melhorando a corrida aos poucos e desenvolvendo força de forma progressiva. O mais importante não é começar fazendo tudo rápido, é começar fazendo certo. No Hyrox, o aluno aprende a correr melhor, respirar melhor, controlar o ritmo e executar movimentos funcionais com mais eficiência. Com orientação, planejamento e constância, qualquer pessoa pode evoluir dentro da modalidade. O Hyrox é desafiador, mas também é democrático. Cada um começa no seu nível e evolui passo a passo. Essa foi a dica de hoje no Minuto Saúde com Nelsinho da Garage Fit. Até a próxima!

0: Confira a hora certa.
1: Agora, 8 horas 34 minutos. Deixa eu falar que amanhã, ali na Escola São Silvestre, promove um bazar de roupas, acessórios, calçados, muitas novidades. Então, o bazar será ali na Escola São Silvestre, amanhã, quinta-feira, com peças a partir de R$2. Vai ser das 9 às 16 horas, viu? Com peças a partir de R$2. Então, teremos roupas masculinas, femininas, infantil. Venha conferir na Escola São Silvestre nesta quinta-feira. Então, na Rua dos Canários, número 15, no bairro São Silvestre. Todos estão convidados a prestigiar. Então, pecinhas ali a partir de R$2. Realmente, oportunidade, precinho de ocasião para você, tá bom? Vai ali no, na Escola São Silvestre amanhã. Agora sim, girando com a notícia, chegando a Cat Neves, agora por aqueles destaques que ela trouxe no começo do programa, né, trazendo agora por completo.
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3: E retornando, Jefferson Abreu, ouvintes do Repórter TB, agora com as informações completas dentro da programação. 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E começamos falando de um assunto que já faz parte da organização das eleições deste ano. Mesmo faltando alguns meses para o pleito, a Justiça Eleitoral já está colocando em prática uma das etapas

etapas mais importantes para garantir que tudo aconteça de forma tranquila no dia da votação. Então, convocação dos mesários, a Justiça Eleitoral iniciou a convocação dos cidadãos que irão atuar como mesários nas eleições de 2026. E as convocações, elas podem acontecer por diversos meios, como o aplicativo, o e-título, e-mail, correspondência, ligação telefônica ou até mesmo de forma presencial, conforme a necessidade de cada cartório eleitoral. E os convocados receberão orientações sobre os treinamentos obrigatórios que poderão ser realizados presencialmente ou pela internet. O objetivo é preparar os mesários para atendimento aos eleitores, a organização da sessão eleitoral e utilização dos equipamentos durante a votação. E vale lembrar que atuar como mesário é considerado um serviço público relevante, além de contribuir para a democracia, e quem desempenha essa função tem direito a benefícios previstos em lei, como dias de folga mediante a declaração da Justiça Eleitoral e em algumas instituições de ensino superior, até mesmo horas complementares. E é importante que as pessoas fiquem atentas, muitas vezes a convocação chega pelo aplicativo ou por e-mail e acaba passando despercebida. E quem for convocado deve acompanhar todas as orientações, não é, da Justiça Eleitoral para evitar transtornos e também acabar contribuindo para que as eleições ocorram com toda a organização que a população espera. E em nosso município, uma excelente oportunidade para adolescentes e jovens que desejam crescer pessoalmente e adquirir experiência e desenvolver valores para a vida. Guarda Mirim está na reta final das inscrições. Terminam nesta sexta-feira, dia 10, as inscrições para o processo seletivo 2026 da Guarda Mirim. Podem participar jovens com idades entre 14 e 22 anos, desde que tenham completado 14 anos até a data do dia 10 de julho e não tenham completado 23 anos até a mesma data. Então, também é necessário estar cursando, no mínimo, o sétimo ano do ensino fundamental, além de estar regularmente matriculado e frequentando a escola, exceto para aqueles que já concluíram o ensino médio. E as inscrições são totalmente presenciais e devem ser feitas na Secretaria da Guarda Mirim, localizada na Avenida Osório de Almeida Táxi, 520, centro do nosso município. O atendimento acontece no horário das 9 ao meio-dia e das 13 às 18 horas e não serão aceitas inscrições pela internet. A Guarda Mirim tem um histórico, não é? Bastante bonito em nosso município. Então, são centenas de jovens que já passaram, não é, Jefferson, pela instituição e tiveram, sim, a oportunidade do primeiro aprendizado profissional, a disciplina, vamos falar em cidadania e preparação, algo bastante importante, preparação para o mercado de trabalho. Então, se você conhece algum adolescente que preenche esses requisitos, vale lembrar que o prazo termina nesta sexta-feira, dia 10. E a partir de sexta-feira também, nosso município passa a viver um dos eventos mais aguardados também do calendário cultural do município, que é o Festival de Inverno dos Campos Gerais. Começa sexta-feira o Festival de Inverno dos Campos Gerais, reunindo atrações culturais, apresentações musicais, a parte de gastronomia, o artesanato e a tradicional Feira da Lua. A programação será realizada na Praça Dr. Horácio Clabin e promete movimentar a economia local, incentivar os empreendedores e proporcionar lazer para moradores e visitantes. Além dos shows e apresentações culturais, a Feira da Lua contará com dezenas de expositores oferecendo artesanato, alimentos preparados na hora e produtos produzidos aí por empreendedores do nosso município e de toda a região. A expectativa é de um grande público durante aí os 3 dias de evento. Além de proporcionar lazer para as famílias, eventos como este fortalecem sim o comércio, o movimento, a economia, valorizam os artistas, os nossos empreendedores locais, uma ótima opção

0: Para quem pretende aproveitar o finalzinho de semana e olha, sem sair da cidade. Essas foram as informações da manhã de hoje. Segue com você, Jefferson Abreu, e nosso encontro marcado é amanhã, já quinta-feira, se Deus quiser e permitir. Tenham todos um ótimo dia. Vou aproveitar o dia de hoje, o friozinho. Até mais.
1: Muito bem, obrigado, Cat, pelas informações, notícias para você no Giro de Notícias com a Cat Neves. Amanhã ela volta. 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Tem mais gente aí para falar? Pode falar. Bom dia. Quem que tá aí? Eita.
2: Bom dia, Jefferson.
1: Bom
2: Bom dia, meu
1: dia,
2: amigo Herbert.
1: Herbert.
2: Viu, Jefferson? Eu tô
1: Oi.
2: ligando para me fazer uma reclamação
1: Reclame.
2: sobre o IPTU aqui do São João. Aqui veio para alguns, veio e para outros não veio. Eu sei que você vai responder para quem veio é porque tem alguma casa no fundo, alguma coisa. Mas realmente é isso mesmo. Mas só que se for contar aqui, desde lá do mercado lá embaixo, subindo para cima aqui, tudo tem casa no fundo. E tem casa aqui que até tem até três moradores na mesmo lote
1: Sei.
2: e não veio IPTU. E eu acho ruim porque daí, por exemplo, uns vai pagar pelos outros, né? E igual eu mesmo, eu já paguei o ano passado e este ano veio de novo. Até que o ano passado ainda veio um preço mais ou menos, é regular. Mas este ano veio 10 vezes mais que o ano passado. E então eu acho que isso não é justo. Se for para medir, ninguém escapa sem pagar. Porque aqui todo mundo tem moradia no fundo. Aqui mesmo, vizinho meu aqui, ó, tem moradia que tem três moradores num lote só e as casas do fundo até maior que a da frente. E não veio IPTU. Então eu acho que é errado uns pagar pelos outros. Daí eu tô passando esse áudio para você ver o que você pode fazer aí para ajudar nós, porque o meu mesmo aqui é para quem vive de salário é complicado. Porque, por exemplo, eu se eu for pagar o IPTU, eu vou ficar um mês sem comer. O pago, o como e não pago o IPTU. Daí é complicado. Daí você vê o que você pode fazer para nós aí. Estamos aqui na escuta, Jefferson. Responda alguma coisa aí, faça favor para nós.
1: Tá certo. Dias atrás, aí, o secretário de Finanças esteve aqui com a gente. Eu só não vou lembrar a data para falar para vocês corretamente da data da medição. Algumas pessoas estão falando, por que que fulano de tal também construiu e para ele não veio valor a mais do que para mim? A medição dos terrenos, agora ela é feita por georreferenciamento, por imagem aérea. Então, por isso que as pessoas que construíram e não comunicaram à prefeitura, agora está aparecendo, o valor, a medição da sua obra, da sua construção, O que que acontece? Essa medição aérea, ela foi feita, se não estou enganado, há uns 2 ou 3 anos atrás. Então, por isso que quem fez alguma construção mais recente agora não aparece ainda no IPTU desse ano. Então, tem esse detalhe também, segundo o que o secretário de Finanças passou aqui para a gente, tá bom? Agora, outro detalhe, com relação a valores. Eu estou percebendo ali que tem alguns valores abusivos mesmo de pessoas que não construíram ou que construíram pouco.

0: O valor veio muito alto. É, essas pessoas têm direito a requerer uma reavaliação lá na prefeitura, viu? Então, o senhor está falando que veio 10 vezes mais o valor do IPTU. Se o senhor não construiu muito aí na sua casa, não pode estar tão alto, né? Então, vai lá dar um pulinho lá no setor de cadastro único da prefeitura, né, para pedir para o pessoal ir pessoalmente e reavaliar o tamanho da casa, né? Tem gente que tem em casa menos de 70 metros quadrados. Se tiver menos de 70 metros quadrados, não paga IPTU, continua isento, não pode pagar. Casa com menos de 70 metros não paga IPTU. Tem mais esse detalhe também. Então, na próprio comunicado diz que a pessoa tem um prazo, né, para recorrer ali no setor de cadastro da prefeitura e para reavaliar essas medições, né, esse tamanho da casa, essa coisa toda, tá bom? Agora é duro, né, porque essas exigências que o Tribunal de Contas fazem para os municípios, que agora estão pegando de todo jeito, né? Se a pessoa não comunica a prefeitura, agora o Tribunal de Contas exige que o município faça a medição através de georreferenciamento, que é uma imagem aérea. E daí, nessa imagem, ele pega a cobertura da casa. Mas às vezes tem a cobertura e não tem a construção. Às vezes é só uma garagem aberta que a pessoa tem. Só que como pega por cima, pega por cobertura, como conta como área construída. Então, por isso que nesses casos é importante que a pessoa, se você acha que está errado esse valor, essa medição, dá um pulinho ali na prefeitura, pede uma reavaliação presencial, né, para que o pessoal vá aí em loco e daí verifique a tua situação caso a caso, né? É importante que cada caso é um caso. Então tem que pedir para rever, tá bom? Já estou dando uma resposta geral, porque são as perguntas que chegaram para mim, então a gente já responde a todo mundo. Muito bem, deixa eu ver aqui quem tá por aqui. Fala, seu Loir.
1: Bom dia, Jefferson Abreu. Bom dia a todos vocês aí, essa equipe maravilhosa do rádio. Bom dia pro Marcelo. Não sei se o Marcelo já voltou ou não voltou, mas bom dia para ele também. Bom dia a todos os ouvintes de Telêmaco Borba. E aproveitando, Jefferson Abreu, eu nunca reclamei sobre a coleta do lixo, mas hoje eu vou fazer um reclame. Mas é um reclamezinho assim que é só falta de um bom senso da piazada que trabalha no caminhão. Eles pegam o tambor de coleta do lixo, né? E levam lá para baixo, que nem eu que moro aqui na Rua Peroba, levam lá para baixo da casa do outro vizinho. E deixa o tambor lá, ele passa o caminhão e pega, joga o lixo e o tambor fica lá, longe de casa. Hein? E a gente tem que estar saindo atrás do tambor. Então, e eu uma vez já me consumi o tambor, não agora, faz muito tempo, mas nunca reclamei. Larga o tambor lá para baixo e daí a pessoa pensa que está jogado, não tem ninguém, leva embora. E um tamborzinho desses, hoje custa caro, eu não sei quanto custa, mas eu calculo que a beira cenzão um tamborzinho desse da gente ponhar lixo. Então eu queria que se desse um alô para esse pessoal da coleta, que a gente prestima muito eles, um serviço bem honrado deles, mas eles têm que ter um bom senso também com os moradores, pegar o tambor, tirar do lugar e ponhar de frente, pelo menos com a casa da pessoa. E o caminhão parar sempre também de frente, despejar o lixo e deixar o tamborzinho do lado ali mesmo, que fica fácil para todo mundo. Certo? Muito obrigado, Jefferson. Tenho um grande abraço a todos vocês.
0: Tá certo, seu Loir. Bom dia. Obrigado aí pela participação. E a tua reclamação é justa, viu? A reclamação é justa, porque pessoal tira leva o tambor, em vez de pegar os pacotes e levar lá, né, e deixar o tambor de volta, já deixa o tambor junto, né? Então vamos solicitar lá para a empresa para que o pessoal dê uma atenção aí nesta situação, tá bom? Mas porque assim a gente sabe que o pessoal gosta de deixar acumula o material em alguma

0: esquina, né, alguma coisa, para ficar mais fácil pro pessoal trabalhar, né? Passar o caminhão já pega de todo mundo. Mas se eles gostam de fazer isso, então tem que levar o tambor, deixa os pacotes lá no chão, junto no acumulado, e devolve o tambor na frente da casa que eles pegaram, né? Senão, como ele falou, às vezes quando o morador consegue ir lá e pegar o tambor, beleza, mas e se levam o tambor antes do morador ver, né? Então, essa questão que é bem lembrado lá pelo seu Lauir, tá bom? Muito bem. Quem mais tá por aí? Ah, a Débora tá querendo saber onde que é empregado, né, o valor do IPTU, né? É, em diversas melhorias aí para a cidade, né? Tudo que é feito na cidade é feito porque o município recebe os impostos, né, de retorno, tanto da cidade, do estado, do governo federal, que é o orçamento, né? Entra tudo no orçamento do município para reverter aí para toda a cidade, né? Então tudo que é feito na cidade só se faz porque entra os valores dos impostos, né? As praças, melhorias, ruas, é tudo que a cidade cresce, né, se desenvolve, só se pode fazer as coisas na cidade, própria Feira do Bem, né, tudo, CNH gratuita, impostos do valor de multa, de trânsito, estacionamento regulamentado, tudo, coleta de lixo, coleta de orgânico, tudo. Ah, mas a coleta de lixo a gente paga. Você paga ali uma partinha, né, do que é investido na coleta de lixo, orgânico, reciclável. Às vezes algumas pessoas falam, mas eu pago a coleta de lixo, material orgânico, né? Na verdade, o que a pessoa paga é uma porcentagem só do que é gasto com isso, né? Com Feira do Bem, porque a Feira do Bem, ali o que é gasto ali mensalmente com frutas, verduras, né, o serviço prestado e a comunidade, é um valor imenso, né? É muito maior. Se eu não estou enganado, o que se paga de... Paulinho, secretário de obras, já me mandou uma vez, agora não vou lembrar de cabeça, eu acho que é um terço só, ou menos ainda, do que se gasta com material orgânico, reciclável, o serviço da empresa, né? E a Feira do Bem, o que nós contribuímos ali na taxa de água, se não estou enganado, é um terço do valor total que é gasto com tudo isso, né? Então é uma contribuição que a gente não é nós que pagamos, nós contribuímos. E tudo isso retorna também dos impostos. Então o resto do que é pago é de impostos que o município recebe da população, das empresas, né, de taxas, do estado também que reverte. Tem o IPVA, né, que você paga o seu carro, que também reverte um valor para o município, que volta para o município, né? E até esse valor do IPVA, por exemplo, vou dar um exemplo para vocês. Agora baixou bastante o valor do IPVA que a gente paga. Uma parte desse valor do IPVA retornava para o município. Como abaixou consideravelmente o valor do IPVA, o estado abaixou, o valor que retorna para o município também esse ano é menos. É bem menos porque o governo estadual baixou bastante o IPTU. Então esse retorno em dinheiro que voltaria para o município deixou de voltar, né, para que a população fosse beneficiada também, né, com o valor do IPTU a menos, o valor do IPVA a menos. Então tudo isso, então tudo que é imposto que se paga é o que está acontecendo. Telemaco Borba ainda dá para dizer que está sendo investido, né? Quantos investimentos de obras aqui na nossa cidade, né, estão sendo realizados. E só é possível fazer se com o valor dos impostos pagos. Veja bem, tem cidades que eles não conseguem fazer obras. Se você for sair nas cidades aí da região, você vê que não se tem muitas obras porque os municípios, os valores de impostos das cidades são muito pequenos. Então eles não conseguem ter condições de fazer muita obra, porque o dinheiro é pouco de impostos. Telemaco Borba ainda é agraciada, com um valor maior, por isso que a cidade está desenvolvendo, né? Está crescendo, está se sobressaindo. Cadê o James? Vamos chamar o James lá da Agência do Trabalhador?
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0: Muito bem, 8 horas 57 minutos, 8h57. Alô, James, bom dia.
3: Bom dia, Jefferson. Daí, tudo em ordem?
0: Tudo.
3: Muito frio por aí?
0: Bastante.
3: Então vamos, né? As nossas vagas na Agência do Trabalhador para o dia de hoje. Começamos com uma vaga de açougueiro, duas vagas de agente de saneamento com veículo próprio, uma vaga de alinhador veicular para trabalhar com alinhamento e balanceamento, três vagas de armador de ferragens, três vagas de atendente balconista, uma vaga de atendente balconista para empresa de móveis, uma vaga de auxiliar de confeitaria, quatro vagas de auxiliar de cozinha, quatro vagas auxiliar de limpeza, uma vaga auxiliar de padeiro, oito vagas de copeira hospitalar, uma vaga de farmacêutico, uma vaga de instalador e reparador de redes de internet, uma vaga de laminador de madeira, cinco vagas de monitor, duas vagas de motorista, carreteiro para transporte de combustível para viagem, uma vaga de motorista entregador para loja, uma vaga de motorista de ônibus para rotas municipais e intermunicipais, uma vaga de operador de cabeçote para empresa madeireira, cinco vagas de operador de caixa para panificadora, uma vaga de operador de caixa para loja de utilidades, uma vaga de operador de empilhadeira para empresa madeireira, uma vaga de operador de pá carregadeira para empresa madeireira, duas vagas de professor de inglês, uma vaga de técnico de segurança no trabalho, uma vaga de vendedor interno para loja de tintas, uma vaga de vendedor interno para empresa material de construção, material elétrico. Temos também, né, as nossas vagas para o novo mercado box atacadista. São elas: supervisor de frios, supervisor de depósito, auxiliar de limpeza, operador de caixa, supervisor de caixa, fiscal de loja, operador de loja 1, coordenador de loja, auxiliar de açougue, cartazista, açougueiro, repositor, estoquista e supervisor de açougue. Então essas são as vagas, né, que estão na Agência do Trabalhador no dia de hoje. O trabalhador interessa, ele vem até a agência, né, com o currículo em mãos para que a gente possa encaminhar para a entrevista. Lembrando, né, que estamos atendendo no terminal rodoviário. Bom dia.
0: Bem, agora 9 horas em ponto, 9 horas já no finalzinho, né, do Repórter TV, nesta manhã, em nome lá da Casa de Carnes Toco, né, carnes bovinas, suínas, carneiros, peixes, frangos tradicionais, e hoje é quarta-feira de ofertas lá na Casa de Carnes Toco, viu? 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Ô, irmã Francisca, deixa eu ouvir a irmã Francisca aí, deixa, pode falar. O que tá acontecendo, irmã Francisca? Fale para nós aí, diga lá.
4: Eu, Jefferson, quem tem 70 metros não paga a PTU. Isso. Eu já não paguei no doutor Márcio e agora já vou, não vou pagar também agora 4 anos, porque é 70 metros não paga a PTU. Uhum. Agora, se passar 70 metros, já paga. Eu, graças a Deus, vou ficar bastante tempo sem pagar a PTU. Daí eu fui na prefeitura lá e sabia por que não vinha a PTU, por causa disso. Então agora eu não pago. Paguei nem do Dr. Márcio e nem agora da prefeita Rita, tá? Então é isso aí, que o problema é o tamanho do lote.
0: Isso. Então assim, tá certo, irmã Francisco. Como eu falei, se você tem até 70 metros quadrados, a tua casa é até 70 metros quadrados, você não vai pagar. Nunca pagou e não vai continuar não pagando. Isso é lei, né? Então, casas até 70 metros quadrados, o problema é pessoas que construíram. E agora está sendo detectado. E as que construíram vão pagar o IPTU pela construção que foi feita. Agora, a gente está trabalhando, eu estou verificando aí a questão dos valores, né? Também, se o valor vir demasiado, a gente vai brigar e o cidadão tem direito a reclamar lá no setor de tributos lá da prefeitura, né, para que seja revisto esses valores, né? Não pode ser pago em um valor absurdo, né? Também, se fez uma construção, tem que ser cobrado o valor justo, né, da população, né? Mas a gente vai estar atento isso aí. E repito, né, você tem direito à revisão. Ah, mas eu não construí tudo isso na minha casa. Então, você vai lá no setor de cadastro, abre lá um protocolo para que alguém da prefeitura vá lá e faça a medição junto com você aí da sua residência e seja revisto esse valor, tá bom? Muito bem. 9:03, vamos tirando o time de campo. Na sequência, a gente vai em um intervalinho rápido e daqui a pouco a gente volta com o Ebert e o Manhã Total até o meio-dia.
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1: Muito bom dia, muito bom dia. Estamos começando mais um programa Manhã Total. E hoje, quarta-feira, quartou, né, gente? Quartou e estamos por aqui, hein? Até ao meio-dia, eu daqui, o Jefferson dali, para trazer muita informação para você, muita música boa e a participação do ouvinte até o meio-dia de hoje, viu? Então você vai ligando aqui pra gente, vai participando conosco, 3910-1230.
2: Mande Aldo, mande escrevendo não, mande Aldo, por favor.
1: Isso aí, mande seu áudio, mande seu WhatsApp aqui pra gente, 3910-1230, hoje concorrendo ao Marmitex ali do Cantinho do Sabor, hein? Você que participar conosco aí hoje vai estar concorrendo ao Marmitex do Cantinho do Sabor, a melhor carne assada aqui de Telêmaco Borba. Então vamos lá, começando meu bom dia aqui pro Jefferson Abreu, bom dia.
3: Bom dia, Herbert. Tudo em ordem, Herbert?
1: Tudo em ordem.
3: Então, estamos juntos até meio-dia, então, hoje?
1: Até o meio-dia hoje.
3: É.
1: Hoje sem sono, né?
3: Sem sono? Tá hoje animado sono. Hoje?
1: Hoje estamos animados.
3: Você já veio
1: vamos
3: aqui?
1: Vamos pra cima.
3: Já, o Everton trouxe uma mala de comida cedo já hoje aqui.
1: Eita.
3: Chegou aqui.
1: Verdade.
3: Já chegou comendo hoje, Everton.
1: Granola com maçã.
3: Ai, amado, né?
1: Orgute.
3: Tá se sentindo mais fortinho hoje, Everton?
1: Opa. Todo vapor.
3: É, isso sim que eu me refiro, né? Porque ontem o Everton quase deu uma cabeçada na mesa.
4: Tá ajeitando, homem.
3: Você anime, viu, Everton? Você anime. Porque a menininha ali...
1: Hoje, a Eduarda. A
3: Eduarda, mas deu um velho velho, né, Eduarda?
1: Deu um velho velho no Eduardo.
3: Já deve estar... O que tá acontecendo com vocês? Criançada nova aí, Everton.
1: Você viu só?
3: Uhum. Eu tô com a beirando 50 e tô firme.
4: Mas aí, que Everton. Barbaridade,
3: rapaziada nova aí.
1: Fazer o quê, né?
3: Não é fácil, né?
1: Não tá fácil.
3: Se alimente bem, viu, Everton?
1: Não, eu como bastante.
3: Eu sei que você come, eu sei que tá acontecendo.
1: O problema é que tem hora que não tem como fugir, né?
3: Pois é, rapaz. Então esse é o Everton, né? Então hoje já tá mais animado.
1: Mais curado, né? Como diz.
3: Curado, né? Tá curado, Everton. E agora que nós estamos terminando nosso período aqui,
1: verdade,
3: né? Não é total, porque segundo o Marcelo já tá por aí, né? E daí o Herbert já vem mais tarde
1: mais
3: trabalhar.
1: Mais 3 dias só, né?
3: Só mais 3 dias, né? O Herbert vai até sábado ainda, né? Fazendo a programação aqui do Manhã Total. Mas tá certo. Então hoje tem sorteio lá do Picanha na Chapa, um marmitecão lá pra horário do almoço. E tem carne assada no meio da almoço.
4: Ui, delícia!
3: Né? Tem um pedação de
1: até
3: carne assada.
1: Até eu queria uma marmitona dessa.
3: Até você que é tongo queria?
1: Até eu que sou meio tongo queria.
3: Aham, uhum, eu também. Eu que tenho esse jeitão de andar.
4: Que delícia.
3: Não ia fazer mal nenhum ganhar um marmitex desse, né?
1: Eita,
3: barbaridade. Então, quem quiser é só participar aí junto com a gente aqui dentro do Manhã Total e a partir de agora. O que se preparou então pra abrir?
1: Hoje eu vou começar com Michael Jackson.
3: Olha aí, então beleza. Então vamos juntos até o meio-dia, 9:11 da manhã.
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bem, agora são 9h16 da manhã desta quarta-feira. Hoje é dia 8 de julho de 2026. Vamos seguindo até o meio-dia. A melhor programação da sua manhã. Daqui a pouco tem giro de notícias. Daqui a pouco tem momento de reflexão também. Louvor, né? Daqui a pouquinho a previsão do tempo também para você já saber como vai ficar o tempo hoje e também para os próximos dias, tá bom? Já eu conto para você. 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

0: 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Bora agora lá para a previsão do tempo.
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4: Previsão do tempo para quarta-feira, 8 de julho de 2026. Região Centro-Oeste, em Goiânia, previsão de céu com poucas nuvens nesta quarta-feira. Os termômetros da capital goiana marcam mínima de 13 e máxima de 30 graus. Umidade relativa do ar gira em torno de 80 a 25%. Cuiabá, em Mato Grosso, tem céu com muitas nuvens na maior parte do dia. Temperatura mínima de 17 e máxima de 29 graus. A umidade relativa do ar vai de 100 a 30%. Região Nordeste. Natal, no Rio Grande do Norte, amanhece com céu com muitas nuvens e possibilidade de chuva isolada nesta quarta-feira. Temperatura mínima é de 23 e a máxima de 29 graus nas horas mais quentes do dia. A umidade do ar é de 90 a 55%. Dois Riachos, em Alagoas. Canta Parabéns com céu cheio de nuvens. Temperatura mínima é de 18 e a máxima 30 graus. Umidade relativa do ar é de 100 a 40%. Região Norte. Em Macapá, no Amapá, previsão de céu encoberto com possibilidade de chuva isolada. Temperatura mínima é de 24 e a máxima 33 graus. A umidade do ar é de 97 a 55%. Em Bragança, no Pará, aniversário com muitas nuvens com possibilidade de chuva isolada. Temperatura mínima é de 23 e a máxima de 32 graus. A umidade do ar varia de 100 a 60%. Região Sudeste. Em São Paulo, capital, quarta-feira com céu acumulando nuvens com possibilidade de chuva isolada. Os termômetros registram mínima de 12 e máxima de 22 graus. A umidade relativa do ar vai de 100 a 45%. A cidade de Ouro Preto, em Minas Gerais, faz aniversário com muitas nuvens no céu. O dia começa mais frio, com temperatura mínima de 11 graus, máxima de 25 graus. Umidade relativa do ar é de 100 a 30%. Região Sul, a cidade de Porto Alegre, no Rio Grande do Sul, amanhece mais fria, com muitas nuvens no céu. Os termômetros registram mínima de 5 e máxima de 19 graus. A umidade relativa do ar fica entre 100 e 45%. Treviso, em Santa Catarina, sopra velhinhas com céu de poucas nuvens pela manhã. Dia frio, com acúmulo de nuvens e geada. Termômetros registrando mínima de 7 e máxima de 17 graus. A umidade relativa do ar oscila entre 70 e 20%. Você ouviu a previsão do tempo para esta quarta-feira, 8 de julho de 2026, com informações do IBGE Cidades e do Instituto Nacional de Meteorologia, INMET. Redação de Lucília Araújo, da agência Rádio Gov em Brasília, Vladimir Filipim.
0: Muito bem, agora vamos saber da previsão do tempo para Telêmaco Borba, especificamente, você que está acordando agora, né? É às 9h26 da manhã, segundo o CIMEPAR, hoje a mínima foi de 6 graus aqui em Telêmaco Borba, a máxima deve chegar a 20 na tarde de hoje, né? O quinta-feira amanhã também, mínima de 7, máxima de 22, na sexta um pouquinho mais, né? É mínima de 10, máxima de 24 graus, com predomínio de sol durante esta semana. Pelo menos até sexta-feira deve fazer sol, dias de sol aqui na nossa cidade de Telêmaco Borba, com frio mais intenso pela manhã. Nesse momento, tempo bom, sol radiante aqui em Telêmaco Borba, temperatura agora na casa dos 10 graus.

0: Muito bem, 9h26, né? Daqui a pouquinho tem mais música, Ebert.
1: Já tem uma preparada aqui.
0: É?
1: É... Do Jade Jadson. Conhece como, Jade como?
0: Jadson? Jade Jadson.
1: É. Conhece?
0: É... Eu conheço o Jade Jadson, né? Não tô lembrado das músicas dele, né?
1: Já escutou aquela Meu Mestre?
0: Meu Mestre.
1: Ah, que é gospel
0: agora?
1: Só que é Jade Jadson.
0: Ah... Meu mestre. Um pedacinho aí antes de a gente ouvir as participações aí do povo.
2: Vamos levar o nosso coração.
0: A minha vida é do mestre. Meu coração.
2: Dá glória a Deus.
0: Meu mestre.
1: Música gospel.
0: Então já vamos tocar essa aí pro povão. Sempre no início do programa uma música gospel também. É, né, pra começarmos bem aqui o Manhã Total. Mas já tem gente chegando por aí, Ebert. Vamos lá.
3: Bom dia, meu irmãozão. Jefferson Abreu.
0: Pastor Ismael.
3: Meu amiguinho. Ebert, como estão vocês? Tudo bem? Tô saindo para fazer essa entrega. Hoje tem bastante pão e bolachinha.
0: Olha aí.
3: Fermentação natural, pão de fermentação natural. Muito bonito, gostoso. E a bolachinha assim da agora, do forno, bem quente. Para tomar o café da manhã. Se alguém quiser, é só entrar em contato comigo. No 9983-3091. 9983-3091. Eu vou entregar na tua casa sem taxa de entrega, tá bom? Deus abençoe vocês, friozinho desta manhã, gostoso para tomar um café bem quente.
0: É, esse é o Pastor Ismael. Quem quiser a bolachinha lá do Pastor Ismael, meu pastor, então já me passa o Pix aqui, e também já traga um pacotinho de bolacha. Eu quero daqui a pouco às 10 já quero tomar um chazinho com bolacha lá do Pastor Ismael.
1: Maicão.
0: Do Maicão. Eu dou uma ou duas bolachas pra você, viu, Ebert?
1: Ô, louco, só duas.
0: Não tá bom?
1: Ah, você melhor vê como que nada,
0: é,
1: né?
0: Você vê como que é o povo, né?
1: Prefere ficar sem nada que eu comer duas bolachas.
0: Você vê como que é, né? Ele vai trazer um pacote de bolacha pra mim. Eu me prontifiquei, o Ebert nem pediu, não precisou nem pedir.
1: Nem precisou pedir,
0: eu falei assim, eu dou uma ou duas pra ele ali e já achou ruim.
4: Mas que barbaridade!
0: Por isso que a gente não vai pra frente, viu?
1: Verdade.
0: Ebert, entendeu agora?
1: Entendi.
4: Mas que barbaridade!
0: Em vez de falar assim, Jefferson, Deus abençoe.
1: Deus abençoe.
0: Deus abençoe, velho. Por uma ou duas bolachinhas, né? Porque não ia
1: melhor
0: ter nenhuma.
1: Que nada, né?
0: Exatamente, não ia ter nenhuma. Falei pra ele que ia dar
1: ainda
0: uma.
1: Ainda reclama que é muito pouco.
0: Ainda reclama que é pouco, né? Não vai ter jeito, não vai ter conserto, né? Então, acabei de crer que não vai. Vai vir, ô Pastor Ismael, então, já pode trazer aqui pra gente, é a hora que subiu pra cá, um pacotinho de bolacha aqui que hoje eu quero.
1: Esse frio é bom, né? Ó,
0: friozinho, com chazinho.
1: Imagine, você compra um pãozinho e vai entregar quentinho na tua casa.
0: Exatamente.
1: Sem taxa de entrega.
0: Exatamente. Então.
1: Olha que coisa boa.
0: Então, vamos lá. Quem quiser um.
1: Pode tomar cafezinho.
0: Cafezinho, né?
1: De boa na casa, não precisar sair e comprar
0: exatamente.
1: Pão.
0: Exatamente. O pastor entrega na casa. Né? E bem conversadinho, ainda ganha uma oração do Pastor Ismael lá na casa, ainda.
1: Verdade.
0: Bem conversado.
1: Ainda dá uma benção ainda.
0: É, abençoa ainda. Faz uma oraçãozinha lá na hora que chegar lá na.
1: Aí, ó.
0: Na casa, né?
1: Que beleza.
0: Aí que eu me refiro. Diga.
5: Bom dia, Éder. Agora com você aí, né? Que Deus abençoe a todos os feitos do programa aí. Tamo junto aqui, oferecer o programa pra Laura Altir, Sirinaldo, Monjamil, Missionário, Assembly, Diabo Leandro, Valdir, construtor lá, Pedrinho Bona, Samão, Coati. Eu e minha esposa que tiver sorteio para o nosso no meio. Meu vizinho Florisvaldo aqui, toda a sua família. E meu vizinho Dourado Mondiço e sua família. Guarda Patrimonial Douglas, a toda a equipe. Fernandinho das Flores, Gerson do Conjunto Atlântico, né? E a todos os moradores de Telecubal Mondial. Eu pedi um hino com o Gerson Rufino, no programa do Gerson aí, não falou nada. Toca aí para mim, qualquer um deles.
0: É, no meu programa cedo a gente não toca música, viu, Ronadir? No meu programa, zero música. Ninguém, a gente não atende ninguém com música. A não ser nos feriados, né? Nos feriados, aí que a gente tem um tempinho maior. Daí eu toco músicas aí no Repórter TV. Mas, caso contrário, só falação e notícia, né? Até as 9. Depois, Por isso que o dono da rádio aqui tem uma sabedoria tremenda, né? Então ele fala assim pra mim, só quero música até as 9. Só quero notícia até as 9. Depois das 9, música, né? E então ele dividiu, né, a programação.
1: Verdade.
0: Por isso, né? Programa evangélico das igrejas, à tarde, né? Então é assim que funciona, dividiu, viu, Ronaldinho? Então até as 9, só informação, notícia, né? E depois a gente segue aqui com a programação normal, com música, informação, sua participação, aquela festa das manhãs aqui no Manhã Total.
6: Ser argentino não é igual aos brasileiros, que joga por dinheiro. Ali a gente vê que ele joga mesmo pelo amor ao país deles, né?
0: É.
6: E outro, engraçado, né? Que esses jogadores, cara, fora do Brasil, os bichos fazem história. Quando é pra jogar pela seleção brasileira mesmo, os caras deixam a desejar muito. Misericórdia. Eles têm que parar de pensar no dinheiro e pensar na nação brasileira que para assistir eles, né?
0: É verdade. Tá certo. Então vamos de louvor, Ebert?
1: Vamos.
0: Vamos tocar o louvor aqui.

Vem baixinho, mano. Vem baixinho. Eu sou a luz, a verdade, o caminho, a vida. Ninguém vai ao Pai senão por mim. Foi o que Jesus falou. E o que ele pediu? Ame, ame de verdade. Não só a quem te faz bem, não só a quem te convém. Isso não é amor. Amor é humildade, é carinho, é compaixão, é gratidão, é perdão. Ame, ame para ser amado, perdoe para ser perdoado. Seja manso, seja humilde de coração, assim como Jesus foi. Tá bom? Deus abençoe a todos vocês.

Muito bem, agora 9:39, vamos dando sequência aqui dentro do Manhã Total, nesta quarta-feira gostosa, né? Frio já estava mais cedo, né? Agora já está mais, temperatura mais agradável, o sol já toma conta aqui na nossa cidade, então já se tornou um dia agradável de quarta-feira. E mais agradável agora com as informações, as ofertas para você lá do Armazém.

0: Muito bem, tá chegando aqui os Ias. A Nilzane, né, também aqui com a gente para trazermos as informações. Bom dia, Osias.
1: Bom dia, Jefferson Abreu. Bom dia, Herbert. Esse cabelinho do Herbert, se vocês pudessem ver, gente do céu. O rapaz, tem dia que não penteia, né?
0: Nem precisa pentear, já é natural assim.
1: É natural, lá, né? Olha, só dá uma balangada assim. Meu Deus. Ó, ó, você viu? Ficou vermelho, homem. Bom dia, Nilzane. Bom dia, Telemaco Borba, região, pessoal aí da nossa circunvizinhança. Faz tempo que eu não mando abraço pros vizinhos. É isso. Pessoal do Embaú, Charqueada. Pessoal do bairro dos França lá, pega até onde, Jefferson? Rádio? Reserva, Alto do Amparo.
0: Eu tava falando aqui pro Herbert, esse dia eu fui fazer um trabalho em Londrina, e eu participei com o Marcelo lá no centro de Londrina, escutei no carro.
1: Pá, no carro. Tá bom o negócio, então. Tá
0: bom, aqui vai longe, aqui pro norte. É, pro norte vai mais longe do que aqui pra Ponta Grossa e Curitiba, né? Porque tem muita rádio pra cá, né? Mas pra lá, pega longe aí, Ventania. Jaguariaíva, pegando bem.
1: Então, porque nós temos clientes que vêm ali na loja, vem mais desse lado realmente aqui do norte, aqui o pessoal de Ventania, pessoal de Baiti, pessoal de
0: Sapopema,
1: vem Figueira, vem bastante. Isso. Então, pessoal desse lado norte aqui, um abraço todo especial pra vocês, mas do lado de cá também, do lado do sul.
2: Aquele abraço!
1: Figueira. É, aqui pra cá, não sei até onde que vai, pessoal do Lajeado.
0: Lajeado.
1: O que foi, Nilzane?
3: Londrina, frio de madrugada, né? Viajando pra Londrina.
1: É? Foi comprar sapato.
3: Comprar sapato. Porque daí já passou, os Isa ia comigo, né? Que a gente sempre vai. Não me resolveu capotar a carroça? Bem no dia, eu tive que ir sozinha.
0: Foi sozinha comprar?
3: De madrugada.
0: Bom, também.
3: Tá certo. Mas
1: não, mas nós capota, mas não cai.
3: Estamos
1: inteiros aqui.
3: Estamos aí, graças a Deus, né?
0: Tá firme, né?
1: Saí. Graças a Deus, saímos sem nenhum arranhão, sabe? Graças a Deus. Eu não mandei as fotos pra você, né? Não. Ficou feio o troço, rapaz. Mas tá bom, né?
0: Mas tá vivo.
1: Diz que vaso ruim não quebra, deve ser isso.
0: Verdade, né? É isso. Mas...
1: ou não tá na hora também, né? Igual a Feia também passou um esses dias aí, né? Mas tá se recuperando lá, né?
0: Verdade.
1: Deus abençoe. Deus, gente, vamos lá, ó. 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
3: 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Hoje eu tô resolvida.
1: 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Batom
3: frio.
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0: Pra baixo é geada.
3: Hoje, Jefferson, eu peguei os pinguins na esquina de casa, lá brigando, de coberta. Ah. Viu?
0: Lá é
2: é frio.
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1: 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Osias, mandar um beijo aqui, especialmente um abraço para Maria Regiane, do Bela Vista, né? 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Então, manda um abraço. Um abraço então, aí pra Maria Regiane.
0: E pra Laura e pro Nelina da Daria Cis também, que já mandaram mensagem pra mim aqui. Gerson, você sabe que tem cliente que chega ali na loja e fala assim, ó, eu escuto vocês lá no... não tem jeito, eu escuto vocês no Jefferson, eu escuto vocês no Marcelo. E a hora que o Armarinhos Paraná, eu chego e erguei o volume do rádio lá. É. Porque eles ficam bravos comigo, eles dizem que eu judio das meninas aqui, mas não judio. Tem gente querendo me surrar.
2: Não sei de nada.
0: Me defenda, Jefferson. Cadê a Liga da Justiça? A Mulher Maravilha e tal. Viu? Me defendo, porque eu não brigo. Vocês não sabem, meninada. Vocês não sabem que eu passo com essa turma dentro da loja. Eu sofro na mão delas lá. Tem dia que eu me escondo, porque... Ó, só tem mulher trabalhando na loja. Tem eu e o João só de homem lá. Tem o seu Jair, mas o seu Jair, ele agora tem o Everson, né? Mas o seu Jair, ele é jaguara, porque daí ele sai, ele vai pegar a Kombi, ó, e você manda. Aí fica aí o João lá, o dia que essa mulherada resolve tudo, tá de TPM, Jefferson Céu. Meu Deus, Olivia, você tem na casa quantas lá?
2: Tenho uma só.
0: Uma só? Então, eu já tenho três aí em casa, né? Aí três na casa, mais 19 aqui na loja.
3: Danou-se.
0: Mas tá bom, né? Tá bom. Vamos trabalhar que nós temos coisa pra fazer.
2: 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Muito bem, quem mais tá por aí antes da... Vamos ouvir uma música, Ebert? Deixa um ou dois falar aí primeiro.
4: Vamos, Jeffrey, erga mais um pouco a voz aí, você tá cantando bem mais baixo aí pra não aparecer você, vamos? Não. Você disse que ia cantar pra nós ouvir, vamos estar aqui cantando, vamos?
2: É.
4: Sorta o papo aí pra nós ver como é que fica.
2: Não fica, né, seu...
4: Como é que tá o Herbert? Onde é que tá a voz do Herbert aí? Vamos ver?
2: Se eu falar...
4: Eita, piada.
2: Tá meio alto, o chefe escuta.
4: Seis, eu vou te contar, viu? Um de Faxinal e outro de Lemo Coborba, dá uma dupla linda. Vamos? Vamos ver como é que fica aí a coisa? Barbaridade.
2: Se eu cantar alto, o chefe escuta, já era.
4: Mas tá indo, vamos ver.
2: Bora pra riba.
4: Verdade, Jefferson. Essa rádio aí vai bem longe, assim. Quando eu ia pra Jandaia buscar minha filha e atender ela lá em Jandaia, que eu tava internado lá, eu ia do lado de Apucarana ali, eu descia pra Jandaia, né? Aquela entrada ali. E na baixada não pega, mas no alto assim, você pega. A nossa rádio aqui, o Marcelo, você.
2: Isso.
4: Essas horas, nesse horário, eu já tava chegando em Jandaia, saía daqui. Mas eu ia ouvindo vocês pelo caminho. Quando chega nas baixadas, aí não tem jeito, né? Daí some. Mas pegou no alto, assim, você tá escutando a nossa piazada aqui, Telemaco Borba. Rádio, pra esse lado aqui, vai longe mesmo. Então pode mandar um abraço pra Carano, Londrina, Semeião, Tamarana aí, que o povo ouve vocês pra lá, beleza?
2: Tá certo, meu amigo Jamil. Hã?
0: Eu tenho parente pra tudo quanto é lado, assim.
2: Tem a

0: Olha, entalhada aí, né?
1: Tem Itamarana, tem Lerroville, Londrina.
0: Muito bem, esse é o Ebert.
1: Tem parente, né? Todo lado.
0: E o que, que você veio fazer aqui em Telemo? Parar aqui, Ebert? Por que você veio parar aqui?
1: Então, não sei também o que eu vim parar aqui.
0: Lá de Londrina aqui.
1: Acho que eu vim atrás das mulheres aqui, daí eu arrumei uma, daí fiquei por aqui.
0: Arrumou. Ficou aqui em Telemaco e foi encontrar aqui na porta da rádio ainda.
1: Na porta da rádio ainda.
0: Barbaridade, né? Esse é o.
2: Mas que barbaridade!
0: 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Então vamos tocar música, Ebert. Daqui a pouquinho tem um momento de reflexão também e tudo mais, né?
1: Vamos tocar então uma do Kid Abelha?
0: Viu, Ebert? Qual música?
1: Do Kid Abelha.
0: Kid Abelha. Qual que é o
1: nome da música? Como eu quero.
0: Como eu quero. Deixa eu mandar um alô lá para a Patrícia Dias. A Patrícia Dias está perguntando, Ebert. Você conta piada? Ela
1: eu?
0: Tá falando alguma coisa aqui. Você conta piada?
1: Eu não conto piada.
0: Ela perguntou se você gostou do bolo que ela fez no aniversário.
1: Gostei, adorei o bolo. Bom, hein? Bolo de cenoura com chocolate.
0: Bolo de cenoura com chocolate.
1: Cobertura de chocolate, bom demais.
0: Olha aí.
1: Não deixei um pedaço pra você, né?
0: Não. Acabou o bolo, né?
1: Acabou. Foi no dia.
0: Comeu o bolo lá, já tinha.
1: Foi rapidinho.
0: Já era, né?
1: Já era.
0: Eita, barbaridade. Um abraço lá pra Patrícia.
1: Na sexta-feira ela trouxe, no dia do meu aniversário.
0: Sexta-feira. Agora?
1: Foi sexta-feira, agora passada.
0: Pois é. Uhum.
1: Dia 3 de julho.
0: Ô, Patrícia! Foi bom saber, né? Não sabia disso aí, nem sabia que ia ter bolo aí, né?
1: Aí, ó. Perdeu o bolo.
0: Viu, Patrícia? Então...
1: Podia ter passado aí à tarde comer um pedaço?
0: Traga um bolo aí, um pedaço de bolo aí no meu aniversário, né? O meu tá perto,
1: o teu,
0: né?
1: É quando?
0: O meu é 14 de agosto, né?
1: Ah, tá perto,
0: chegando,
1: né?
0: Tá chegando, né? Daqui uns dias, um pouquinho mais de um mês. Então, um abraço lá pra Patrícia Dias. Patrícia Dias já fez parte aqui da programação, né? O Ebert não fazia parte aqui ainda, né?
1: Das receitas?
0: Ela participava aqui comigo na programação. Então, um abraço lá pra Patrícia Dias. Então vamos de música daqui a pouquinho, momento de reflexão aqui dentro do Manhã Total.

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0: Agora são 10 horas 3 minutos, 10 e 3. Muito bom dia para você que está ligando seu rádio agora, acompanhando Manhã Total até o meio-dia. Lembrando que perto do meio-dia tem um almoço lá do Picanha na Chapa, que nós vamos sortear para você que está participando aqui com a gente pela manhã, tá certo? Muito bom dia para quem está conectando aqui com a gente, ou pelo rádio ou pelo celular, né? Pelo aplicativo mais Radiosnet. É o aplicativo do celular, você sintoniza lá, você acha lá, digita lá o nome. Primeiro você abaixa no seu celular, lá vai lá no aplicativo lá que você abaixa. Google Play, Apple Store do iPhone, né? Pra quem tem iPhone, né, Herbert? O teu é iPhone, Herbert? É, então pra quem tem iPhone...
1: O meu é Xiaomi. Eu achei é Android.
0: Android, né?
1: Então Android é na Play Store.
0: O meu também é Xiaomi, Android. Então quem tem iPhone é Apple Store.
1: Apple Store.
0: Então você vai lá, digita lá Radiosnet, né? Já vai aparecer lá o aplicativinho azul, né? Radiosnet. Você abre o aplicativo, cadastra certinho, abre. Daí digita lá nova mensagem ou Telêmaco Borba. Vai te dar a opção, né, pra você, né? E daí você já deixa registrado Radiosnet na telinha do teu celular. E cada vez que você for escutar a rádio, você clica ali e já vai aparecer o bannerzinho da nova mensagem. O login da nova mensagem, né? Sim. E daí já vai escutar pelo celular, né? Ou pelo rádio, né? Como se acha é melhor, tá bom? Porque às vezes sai fora do ar na internet, você escuta pelo rádio. Às vezes sai do rádio, pela internet.
1: Verdade.
0: E assim vai indo, né, Herbert? Herbert que domina essa área aí, né, Herbert?
1: Mais ou menos.
0: Mais ou menos, né? Se você não dominar muito, se a hora que o chefe vir aqui, ele ter perguntado alguma coisa do aplicativo, da transmissão. Se você falar...
2: Dano-se!
0: Falar pra ele, não sei.
1: Mais ou menos.
0: Se falar, não sei mais ou menos. O que ele vai dizer pra você?
1: Suma daqui.
0: O que você tá fazendo aqui? Não quero mais ou menos aqui, né? Aqui eu sabe ou não sabe, né? Barbaridade. 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Muito bem, 10h07, agora momento especial, momento de fé, momento de meditação, momento de reflexão aqui dentro do Manhã Total.
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4: Armadura de Deus para blindar a sua casa. Hoje nós vamos orar para Deus blindar você e a sua casa. Bom dia, boa tarde ou boa noite. A paz do Senhor, meu querido irmão, minha querida irmã. Quem fala aqui é o pastor Edivaldo Oliveira. E nesse momento eu quero convidar você para mais um Minuto com Deus. Já teve dias em que você acorda cansado, mesmo depois de uma noite inteira de sono? Dias em que você ora e sente que o teto é de bronze e as orações parecem simplesmente não sair dali? Dias em que você tenta avançar num casamento, no seu diálogo com seu filho, no seu trabalho, mas parece que uma mão invisível te puxa para trás? Chorar sem saber a origem do choro, carregar um peso no peito que não sai nem com o tempo, nem com a distração, nem com esforço nenhum. Se você já viveu isso, guarda uma coisa no seu coração. Talvez a sua maior luta não esteja onde você pensa que está. Hoje Deus vai te ensinar a combater a verdadeira batalha com as armas certas. 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Se inscreva no canal e ative o sininho das notificações, para você não perder nenhuma palavra que nós postamos aqui diariamente. Escreva aqui nos comentários o seu pedido de oração, porque no final nós vamos apresentar tudo diante do Senhor. Sempre lembrando que nós estamos concorrendo ao prêmio IBEST, na categoria Influenciador de Religião. E nessa etapa da votação, você pode votar todos os dias, para que o projeto Minuto com Deus permaneça ali nas primeiras colocações. Amém? Hoje eu quero ler uma palavra que está em Efésios capítulo 6, versículo 12, que diz assim: não temos que lutar contra a carne e o sangue, mas contra os principados, contra as potestades, contra os príncipes das trevas desta era. Presta atenção, o seu problema

O problema de verdade talvez não seja o seu chefe, talvez não seja seu cônjuge, a sua conta no vermelho ou o resultado do exame que você está esperando. Existe uma guerra acontecendo nos bastidores da sua vida, uma guerra que os olhos não conseguem enxergar, mas que a alma sente. E enquanto você gasta a sua força brigando com pessoas e com circunstâncias, o verdadeiro adversário fica escondido, agindo no escuro. E isso aparece no dia a dia. Você senta para orar em família e do nada começa uma discussão. Você decide voltar para a igreja e logo naquela semana tudo conspira para te atrasar. Você toma a decisão de perdoar alguém e no dia seguinte a mágoa volta com o dobro da força. Nem tudo é coincidência. Algumas resistências que você sente têm endereço. E você precisa permitir que Deus te dê discernimento para enxergar além do que os olhos podem ver. Em vez de gastar a sua energia com quem está na sua frente, você aprende a olhar para cima e buscar a força de quem já venceu. Mas Deus não te deixa desprotegido nessa guerra. Logo depois de mostrar o tamanho do combate, Paulo diz assim: "Revesti-vos de toda a armadura de Deus." Deus preparou, antes de você nascer, uma proteção completa para cada parte que o inimigo tenta atingir. E você não está lutando para conquistar a vitória. Você está lutando a partir de uma vitória que Cristo já conquistou na cruz. O inimigo já foi vencido. Toda batalha que você enfrenta hoje é uma batalha cujo resultado já foi decidido no Calvário. Então, a gente não luta com medo. A gente luta de dentro do triunfo de Jesus. E essa armadura tem peças. Cada uma cobre um ponto que costuma ser atacado na sua vida. A primeira é o cinto da verdade. O inimigo é chamado de pai da mentira. E a arma preferida dele desde o Éden é o engano. Ele mentiu para Eva e continua mentindo para você. Você não vai mudar. Deus não te ouve. Não tem saída. Você vai ficar assim para sempre. Cingir-se com o cinto da verdade é decidir crer no que Deus diz sobre você, acima do que o medo sussurra. Onde a verdade de Deus reina, a mentira perde o lugar. Toda vez que um pensamento chega dizendo que você é um caso perdido, ele não vem do céu. Depois vem a couraça da justiça. A couraça protege o coração. E não é a sua justiça que te cobre, porque a sua sozinha é muito frágil. É a justiça de Cristo que te foi dada de graça. Você não está diante de Deus pela quantidade de cultos que frequentou ou de versículos que decorou. Você está coberto pelo sangue do Cordeiro. Por isso, nenhuma flecha de condenação penetra esse coração. Porque não há mais nenhuma condenação para quem está em Cristo. Quando a culpa tentar te paralisar e te afastar de Deus, o que está coberto pelo sangue de Jesus, o inimigo não alcança. Os pés vão calçados com a prontidão do Evangelho da paz. Onde você pisar hoje, você leva paz. Os seus passos não estão soltos num mundo sem sentido. Eles são ordenados pelo Senhor. E essa paz que calça os seus pés não some quando o problema chega. Ela atravessa a tempestade e guarda o coração e a mente, mesmo quando tudo em volta grita o contrário. Com esses pés firmes, você não foge da batalha, você permanece de pé. E então vem o escudo da fé, com o qual, diz Paulo, você apaga todos os dardos inflamados do maligno. Todos eles, não a maioria. O dardo da dúvida que chega na hora da espera, o dardo do medo que ecoa vozes do passado, cada um deles se apaga na fé, porque a sua fé não está apoiada na circunstância boa, no sentimento do dia ou no que os seus olhos veem. A sua fé está apoiada num Deus que não mente, que não falha, que nunca chega atrasado. Sobre a sua cabeça vai o capacete da salvação. A salvação de Deus não guarda só a sua alma para a eternidade lá na frente. Ela protege a sua mente agora, hoje, nesse instante. Protege os seus pensamentos,
a sua memória das feridas antigas.

perdas. Ele protege a sua esperança de ser roubada pelo desânimo. O campo de batalha mais disputado da sua vida é a sua mente. E é ali que Deus coloca proteção. Você tem autoridade para levar cativo cada pensamento que se levanta contra o que Deus diz e colocá-lo debaixo dos pés de Jesus. E a última peça é a única ofensiva, a espada do Espírito, que é a palavra de Deus. Todas as outras protegem, essa aqui ataca. Foi com a palavra que Jesus respondeu ao inimigo no deserto, e é com ela que você derruba a fortaleza construída em anos de mentira. Quando a mente disser que acabou, você declara o que está escrito, que maior é o que está em você do que o que está no mundo. Que nenhuma arma forjada contra você prosperará. Que ele supre todas as suas necessidades. A palavra falada com fé é lâmpada para os seus pés e espada na sua mão ao mesmo tempo. Paulo repete o tempo todo a palavra permanecer, estar firme. Boa parte da vitória espiritual não é avançar correndo, é não sair do lugar quando o inferno tenta te derrubar. É continuar de pé mais um dia. Se você chegou até essa manhã ainda crendo, ainda respirando, ainda buscando a Deus, você já está vencendo uma guerra que muita gente nem sabe que existe. Ninguém aplaude quem apenas ficou de pé, mas no céu essa resistência tem valor. Permanecer quando tudo empurra para o chão, continuar crendo quando seria mais fácil largar tudo, isso também é vencer a batalha. Vista-se dessa armadura todos os dias. Assim como você não sai de casa sem se vestir, não dá para enfrentar o dia sem se cobrir de Deus. De manhã, antes do celular, antes das notícias, antes da preocupação chegar, você para diante do Senhor e se reveste, peça por peça. O inimigo trabalha na repetição, insistindo na mesma mentira até ela parecer verdade. A resposta é a mesma constância do outro lado. Um coração que todos os dias volta a se firmar naquilo que Deus já disse. Deus não quer apenas te proteger. Ele quer cobrir a sua casa, seus filhos, seu casamento, as histórias de dor que se repetem de geração em geração na sua família, esses ciclos que ninguém consegue quebrar, param quando entra a autoridade do sangue de Jesus. Porque a palavra diz que Deus visita a maldade dos pais até a terceira e quarta geração, mas faz misericórdia por 1000 gerações aos que o amam. 1000 contra 4. Nessa geração, o ciclo do mal para e a corrente de bênção começa. Você pode ser esse ponto de virada dentro da sua família, o primeiro a se levantar e dizer que daqui em diante essa casa serve ao Senhor. E blindar a casa é assumir um lugar diante de Deus. É orar pelos seus filhos pelo nome, um por um, antes deles acordarem. É passar a mão na cabeça de quem você ama e abençoar. É colocar o seu casamento debaixo da autoridade de Cristo, mesmo nos dias em que ele parece frio. Deus não precisa de palavra bonita. Precisa de um coração que se levanta como sacerdote da própria casa e diz: enquanto eu viver, essa família vai servir ao Senhor. Talvez você esteja cansado de lutar e ouvir falar em guerra espiritual só pese ainda mais para você. Mas a armadura não pesa como um fardo nas suas costas. Ela é o cuidado de um pai que não te manda para lugar nenhum sem antes te cobrir. Cada peça é uma prova de que ele pensou em você, na sua fraqueza, no ponto certo onde você costuma ser ferido. Você não precisa ser forte, você precisa ser coberto. E coberto por Deus, o mais fraco continua de pé quando o mais forte sozinho já teria caído. Essa é a diferença entre carregar o mundo nas costas e descansar debaixo da proteção do Senhor. Você continua na luta, mas agora tem quem lute com você. Então, com o seu motivo de oração no coração, aquilo que está pesando no seu peito nesse momento, sua casa, seus filhos, o nome de quem você quer entregar nas mãos de Deus, nós vamos agora nos revestir dessa armadura
apresentar tudo isso.

isso diante do Senhor. Amém? Eu vou orar por você e pela sua casa nesse momento. Senhor, nosso Deus e nosso Pai, nós te agradecemos por mais esse momento na tua presença. Obrigado porque o Senhor nunca nos deixa lutar sozinhos. E porque, mesmo quando não enxergamos a batalha espiritual ao nosso redor, a tua mão continua nos sustentando e nos guardando. Nós reconhecemos que a nossa força vem de ti. Nós também te pedimos perdão, Pai, pelos nossos pecados. Perdoa-nos pelas vezes em que deixamos o medo vencer a nossa fé. Pelas vezes em que tentamos resolver tudo com as nossas próprias forças e nos esquecemos de buscar a tua direção. Lava-nos com o sangue de Jesus e renova o nosso coração. Nesse momento, eu oro por esse irmão e por essa irmã que estão acompanhando essa oração. Reveste cada um com a tua armadura. Guarda a mente, fortalece o coração, aumenta a fé e concede discernimento para vencer toda a cilada do inimigo. Que nenhuma mentira prevaleça sobre a verdade da tua palavra e que a paz de Cristo governe cada pensamento e cada decisão. Pai, blinda essa casa. Coloca os teus anjos ao redor dessa família. Guarda o casamento, protege os filhos, visita aqueles que estão enfermos, fortalece quem está cansado, consola quem está chorando e abre um caminho onde hoje parece não existir saída. Que toda obra do mal seja desfeita e que a tua presença reine dentro desse lar. Que todo ciclo de tristeza, divisão, vícios, medo e destruição seja quebrado pelo poder do nome de Jesus. Levanta, ó Deus, homens e mulheres de oração dentro dessa família e faz dessa casa um lugar onde a tua paz habita todos os dias. Nós entregamos diante de ti cada pedido de oração, cada preocupação e cada causa impossível. Confiamos que o Senhor já está trabalhando em favor dos teus filhos e descansamos na certeza de que nenhuma arma forjada contra nós prosperará. Que a tua vontade se cumpra sobre cada vida e sobre cada família representada aqui nessa oração. É no nome de Jesus que nós oramos e por isso desde já te agradecemos. Amém e amém.

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3: Agora, 10 horas 31 minutos, vamos dando sequência aqui ao nosso Manhã Total, nesta quarta-feira, vamos juntos até o meio-dia. É, você participando, interagindo junto com a gente através do nosso WhatsApp. Você acompanhou aí o momento de reflexão, o momento de fé. E agora nós seguimos, né, com a sua participação, com informações para você nesta manhã.
4: Bom dia. Bom dia. Tô na escuta do programa. Oi. Gostaria de participar do sorteio da marmita. Querendo comer uma marmita.
3: Opa.
4: Deus que abençoe vocês.
3: Dona Aurora.
4: E um bom dia para todos os ouvintes que estiver na escuta.
3: Grande abraço, viu, Dona Aurora? Obrigado.
5: Bom dia, Jefferson Abreu. Aqui é o Gil. Gostaria de mandar um abraço a todos os ouvintes, a vocês aí da rádio. E ao meu amigo Elivelto aí, que está na rodagem do Puxa da Madeira. E a toda a galera aí do papel da madeira aí. Que Deus abençoe o nosso dia. Deu um dia de proteção para nós aí, positiva.
3: Aí sim, hein? Bom trabalho aí pra vocês, hein, moçada? Obrigado.
6: Bom dia, Ebert. Eu sou João Maria Gonçalves da São Luís. Tô na escuta aqui na São Luís. Tá frio, mas não tem jada. É. Eu e minha esposa estamos na escuta. Põe meu nome no sorteio aí, meu irmão. Deus abençoe a todos.
3: Frio e sem jada, né? Agora 10h30 da manhã. 9h08 da manhã ele mandou essa mensagem, né? Aí não tava mais frio mesmo, né?
7: Fala, Japo Sabreu!

0: Bom dia, Heber. Você é a Rosane Montes. Como está? Tudo bem? Coloca o meu nome no sorteio. Deus abençoe.
1: Opa, bom dia.
2: Bom dia, Jefferson Abreu. Bom dia a todos da Nova Mensagem. Estamos aqui na Área 1 ouvindo aí a programação nesse friozinho, né? Mandar um abraço aí para minha tia Elisângela, também o Marcelo Abençoadão, também o pessoal lá do Embaú, Transtino, também o pessoal das Balanças, a todo mundo aí. E parece que o pastor Antônio Corrêa parece que deu uma sumida, né? Ontem eu escutei, parece que eu não ouvi ele falando.
1: Pois é.
2: De Colinho também, parece que quase não fala, Mulher Maravilha, cadê esse povo? Deve estar todo embernado, né, com frio. Beleza? Deus abençoe a todos aí, meu nome, coloca meu nome no sorteio, valeu.
1: Opa, não, mas o pastor, hoje já falou de Colinha, já falou o pastor Antônio Corrêa, só a Cidinha que não fala, né, agora só manda mensagem de texto. Aqui pra gente tá meio gripadona, meia maleixa, né, minha amiga Cidinha, né, um abraço lá pra ela também.
3: Bom dia, Jefferson.
1: Bom dia.
3: Aqui é a Joana da Área 2.
1: Grande.
3: Se tiver sorteio, foi meu nome no sorteio. Ofereço para Maria Regina Elis e para Dione, daqui da Área 2. Tenha um bom dia.
1: Bom dia, obrigado.
4: Bom dia, Jeff. Bom dia, Herbert. Bom dia a todos ouvindo. Tô aqui, Jeff, arrumando guarda-roupa e ouvindo Manhã Total. Deus abençoe. Sou a Nirley de Ortigueira.
1: Oi, Nirley. Trabalhando em casa lá, né?
5: Bom dia, Jefferson Abreu.
1: Bom dia.
5: O Herbert, Deus abençoe o dia de vocês. Estamos aqui no carregamento faisqueira, também indo buscar a segunda do dia. E estamos numa paz, rapaz. Que Deus abençoe o nosso dia. Deus abençoe o dia de todo mundo que está trabalhando.
1: Amém.
5: Manda um alô aí para a piazada aí da Araucária Florestal. E um abraço aí para minha esposa.
6: Está
5: no mercado gastando o dinheiro do polaco aí, positivo. A mulher e a Pietra Henrique. Câmbia, um abraço, tudo de bom.
1: Opa, bom dia, obrigado, bom trabalho aí, moçada.
7: Bom dia, Jefferson, bom dia, Herbert. Estamos passando aqui para agradecer pela marmita ontem, né? Foi sorteada, uma delícia, muito gostosa a comida, maravilhosa. Quero agradecer o pessoal da Picanha na Chapa ali, muito querido aquele pessoal ali, né? Foi bem atendido ali, agradeci eles. Abençoei ali, que Deus continue abençoando eles para que eles continuem aí, né, sorteando as marmitas e que Deus prospere cada dia mais ali, em nome de Jesus, né, que Deus abençoe grandemente eles, vocês também aí. Deus abençoe hoje de cada ouvinte e de cada pessoa que está na programação aí. Deus abençoe vocês. Muito obrigado, Jefferson.
1: Opa.
7: Deus abençoe.
1: Tá certo, Rejane, bom dia. Obrigado aí pela participação. Quem que tá falando aí? Ô, Antônio.
8: Ô, Jefferson Abreu, mais uma hora dessa. Não tem geada mais, né, Jefferson
1: pois
8: Abreu?
1: É.
8: Agora a geada já derreteu, né?
1: É verdade. Não dá pra falar. Tem gente que tá acordando agora, tá falando que não viu geada, né? Vai 10h30 da manhã.
9: Mas que barbaridade!
1: 10h30 da manhã não vai ver geada mesmo, né? Só mais cedinho, né? Só a hora que tá amanhecendo o dia ali, a hora que a gente chega aqui, ainda dá pra ver alguma geada, né? 7h da manhã, né? Quando começa o programa aqui, 7h e pouco da manhã, ainda se consegue ver uma geada. Até perto das 8h, ainda, onde tem geada, ainda se consegue ver. Mas depois disso, já era, viu? 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

0: 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Enquanto o Everton vai preparando lá mais músicas, mais sucessos aí para você que está nos acompanhando. Música animada, né? Música aí para a gente se animar nesta quarta-feira, viu? 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E já chegando mais sucessos pra você. Quem que vai cantar daqui a pouquinho, Ebert? Quem que você preparou aí já? Tá na ponta da agulha?
1: Kenny Loggins.
0: O que com o Ebert?
1: Kenny Loggins. Ah. Footloose.
0: Opa, aí sim.
1: Essa é boa?
0: Não sei.
1: Então por que tu concordou?
0: Não, você tá falando aí.
1: Então, você conhecia, você concordou com tanto êxito?
0: Pelo nome, não, né?
1: É que eu não sei falar também.
0: Então, não sei se tá falando certo.
1: Barbaridade.
0: Né? Se eu estivesse falando certo, não sei, né? Então. Eu tenho que tocar no ritmo ali, daí a gente já vê. Mas enquanto só pelo nome, daí a gente não identifica, né? Eu sei como que é, porque eu também às vezes falo.
2: Mas que barbaridade!
0: Eu falo que alguma coisa, não identifico o que que é, né? Quem que é, se é de comer ou não, né? Então, assim...
1: Nunca vi nem comer, só ouço falar.
0: É verdade. Então, é assim que funciona. 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Bora lá, Ebert, então, 10h44 da nossa época, né?
1: Da tua época.
0: Da minha época?
1: É, da tua época.
0: Toca um pedacinho, quero ver.
1: Ainda.
0: Agora sim. Uma boa música, Ebert. Pode animar, né? Quarta-feira. Vamos lá, 10h44.

Footloose, dos anos 80. É, essa é boa, ele falou certo, né? Falou certo, viu? Se o Daniel tá falando pra você aqui, é porque tá certo, viu, Everton? Quem conhece é o Daniel. 10h45.

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0: E agora 10 horas e 51 minutos. Você acompanhou esses dois sucessos aí? Dois sucessos aí. Temos mais algumas participações chegando por aqui, mais áudios. Jefferson abriu. Vamos lá ver quem tá participando aqui.
1: Jefferson, bom dia, Herbert. Tudo bem com vocês?
0: Tudo certo.
1: Olha essa aqui, ó. Ele... O homem pergunta para a moça: você quer namorar comigo? Eu sei cozinhar muito bem. Eu não... Daí a moça responde: eu não quero saber de namorico com ninguém. Daí... Mas por quê? O homem pergunta: é que eu não quero abrir um restaurante.
2: A gente tem que aguentar cada uma.
1: Ai, meu Deus. É, abraço aí para a Cidinha, Mulher Maravilha, e para Dona Maria, da São Francisco. Ela mora perto da Adelaide. Para a G de Arista, mora aqui na minha vizinha aqui da rua. Mora na rua de cima. Abraço, Helena, Helena de São Francisco.
3: Então... Então vai querer namorar, sabe? Você perguntou se não sabe cozinhar. É. De novo aí. É...

0: Eu não tô entendendo. Eu não consegui ainda entender. Vai lá. De novo.
1: Bom dia, Jefferson. Bom dia, Herbert. Tudo bem com vocês? Olha essa aqui.
2: Mas que barbaridade.
1: O homem pergunta para a moça: você quer namorar comigo? Eu sei cozinhar muito bem. Eu não... Daí a moça responde: eu não quero saber de namorico com ninguém. Daí... Mas por quê? O homem pergunta: é que eu não quero abrir um restaurante.
2: Entendeu? Entendeu?
1: É, abraço aí para...
0: É... Essa é boa, viu, Helena?
3: Ainda vou melhorar.
0: Ô, pai amado, né? Com a minha amiga Helena de São Francisco. Essa é uma figura.
3: Fica,
0: né?
3: Brincando, fica brincando pra você ver, rapaz.
0: É, Helena.
2: Entendeu? Entendeu?
0: Agora entendi. Boa essa, boa, boa.
4: Que? Se o Brasil não faz, a Argentina tem que fazer. Que encosta, que seja tétrica, que seja penta. Não, não, não, pô. Fazer o quê? Os caras jogam, né? Os caras merecem.
0: É.
5: Bom dia, Jess Abreu. Bom dia.
0: Bom dia.
5: É, o futebol é bonito, Jess Abreu. Mas essa Argentina aí não podia nem estar aí no Mundial da Copa aí, porque são um bando de racista.
0: Tá nervoso.
5: São tudo nojento aí, da bando de lixo aí, desses racistas aí. Desde o jogador ao torcedor. Ontem que estava fazendo, ontem lá, fazendo racista lá com o influenciador lá e com a torcida lá do Marrocos lá, do Egito lá, não é brincadeira, hein? Esse bando da Argentina, quem torce pra Argentina, são igual eles. Bando de lixo, aiada aí, ó. Racista, aiada.
0: É, tá nervoso hoje lá, né?
6: Bom dia, Jorge Sabreu. Tudo beleza? Oi, Jorge Sabreu.
0: Oi.
6: Primeiramente, eu vou dar minha opinião aí, ó. Ah, eu falo pra você, cara. Por mim, que nem tiver essa Copa do Mundo, ó.
0: Esse um é lixo. Outro,
6: é claro que eu dei um apoio ali, ó, pro Brasilzão ali, ó. Quero saber do Coringão aí, ó. Que vai jogar um amistoso contra o Cascavel, depois... Vai pra frente, Brasileirão, Libertadores, Copa do Brasil. Aí sim, eu quero saber da Copa do Mundo. Vai da Argentina, eu quero saber. Acompanhe, sai fora.
0: Eita, os irmãos lá estão...
7: Só quer saber do Corinthians.
0: É, só vai Corinthians agora. Eu, calma, se acalme os irmãos, né? Queria ser irmão do outro lá, que participou. Tão nervoso. Às vezes desligo aqui, dessa lenda, gente, né? Excelente, liga.
8: Bom dia, Jefferson Abreu. Bom dia, Herbert aí, todos os ouvintes aí. Nós estamos aqui também. Aproveitar o embalo aí, parece que o polaco velho está indo buscar a segunda viajada ainda ali na faísqueira. Daí paremos, né? É. Alô, que é polaco. Eu já estou na terceira viajada aqui da estrada aí. Credo. Deus abençoe a todos, estamos juntos aí, tudo de bom.
0: Tá certo, bom dia.
9: Queria agradecer pelas imagens aí. Se não fosse vocês compartilhar a temperatura e as imagens do frio, eu jamais ia saber que esfriou, tá certo?
0: É...
10: Bom dia, Jefferson. Bom dia, Herbert.
0: Bom
10: Tudo
0: dia.
10: Bem com vocês? Aqui é a Nadir.
0: Oi, Nadir.
10: Estou ouvindo a programação, animado, maravilhosa. Um abração para vocês aí na rádio, para todos os ouvintes, para minha, toda a minha família. E um abração para o Marcelo também. E que todos tenham um ótimo e abençoado dia. Na santa paz de Deus. Tá bom? Deus abençoe.
0: Opa, obrigado.
11: Ô, Jefferson Abreu. Oi. Pois é, rapaz. A Milene Teixeira também não participou do programa mais, né? Certo, tá com frio.
0: É.
11: Ou tá lá na casa da mãe almoçando, tomando café, jantando, né?
0: É, pastor, faz dia que a Milena não participa aqui com a gente, né? Por onde anda a Milena Teixeira?
12: Opa,
0: né?
12: Bom dia, meu amigo. Aqui é o Cristiano da Construção.
0: Estamos
12: passando aqui pra avisar que já estamos na escuta aqui cedinho.
0: Aí, bonito, hein? Muito
12: também
0: bem.
12: Tô passando aqui para desejar uma ótima manhã a todos os seus ouvintes.
0: Opa! Deixa eu pegar algumas mensagens aqui de texto, também aleatória, né? Senão eu não consigo ler de todos, né? Tem que.

0: Calendário da Feira do Bem, né? Tá ali a Cida falando com a gente aqui. É, já vamos verificar isso aqui, Cida. O Maurício tá por aí ainda, Evert? Pra gente saber por onde tá a Feira do Bem hoje? Então prepare, hein, enquanto eu dou um alô lá pra Márcia, né, ouvindo a programação. Obrigado, Márcia, pela audiência. Valacir também aqui com a gente. Obrigado aí pela participação. José Viana, um abraço. Obrigado. Irmã Francisca, também participando aqui com a gente. O Márcio Maninho. Bom dia, Jefferson. Eu e o Matheus estamos tomando café com bolachinha do Pastor Ismael aqui na oficina, hein? Aí é bonito, hein?
1: Ui, delícia!
0: Ainda bem que você comentou aí que lembrei de pagar o homem, né? Aí, pague o Pastor Ismael aí, Márcio. É, pague, não fique sem pagar o pastor aí, tá bom? Jucimara, bom dia. Obrigado aí também pela companhia junto com a gente. Quem tá por aqui também é a Marlene. Bom dia, Marlene. Um abraço. Ana Paula, lá no Jardim União. Um abraço para todo o povo lá do Jardim União. Tá por aqui também o Gilberto. Bom dia para você, o Admir, o Carlos. Bom dia. Carlos Alberto, lá da Área 3, né? Todo o pessoal lá curtindo aqui a programação. A Terezinha também tá chegando por aqui, lá na Bela Vista. Terezinha, um abraço. Marli Ferreira, bom dia. Obrigado. Roseli, também a... Roseli participando, Xixo também aqui com a gente, quem mais? Cleverly, né? Bom dia, abençoado, quero participar do sorteio. Se alguém tiver uma cama de solteiro para doar, né? A Cleverly está pedindo. Maria Helena na escuta, bom dia, Maria Helena. Obrigado aí também pela participação aqui junto com a gente. Fala, Maurício, como que tá a Feira do Bem?
2: Bom dia, Jefferson, bom dia, Herbert, bom dia aos ouvintes do Repórter TV. Quarta-feira, dia 8 de julho, e a nossa equipe da Feira do Bem já está a postos. Então daqui a pouquinho, mais às 8 horas, estaremos na área 1, 9h30 Vila Osório, após o almoço às 3h30, na área 2, e encerramos o nosso dia de hoje, então, às 15 horas no Jardim Anélio. Então, venham todos, trago o seu reciclável, nós estamos aqui esperando a todos de braços abertos. Valeu, Jefferson, abraço a todos e excelente dia a todos.
0: Tá certo, né? Então esse é meu amigo Maurício, né? Falando, trazendo informação pra gente lá da Feira do Bem. Pro restante da semana, né? Hoje é dia 8, deixa eu só ver aqui como que vai estar a data, né? Então deixa eu ver se eu tenho aqui... Não, aqui não tem. Mas amanhã a gente traz de novo, viu? Amanhã a gente traz de novo. Deixa eu ver. 6, 7. Agora. Vamos ver se eu consigo encontrar aqui. Né, a data. Dia 8. Né? Não achei aqui. Mas de qualquer forma, amanhã o Maurício vai participar aqui com a gente de novo. E trazemos o cronograma de amanhã para você.
3: Bom dia, já problema aqui. O Aldir Palmeirense, Jardim União. Vai, Palmeiras. Vai que vai, vai com tudo. Segue o líder, Palmeiras. Vamos que vamos.
0: Verdade. Bom dia. A Viviane tá falando aqui. É que nós só gostamos do Marcelo, né? O povo sumiu. E somos dois, então, Viviane. Nós
1: também. Mas que barbaridade.
0: Eu e o Evert aqui também só gostamos.
4: Nós gostamos do Marcelo também.
0: Só gostamos do Marcelo.
4: Verdade. Aqui, né?
0: nós não gostamos de nós aqui, viu?
4: Verdade.
1: Esse meu trabalho dá um trabalho.
0: Então tamo junto. Porque nós também só gostamos dele aqui, né?
4: Eu tenho que acordar mais cedo, hein?
0: Eu também, né?
1: Mas, esse meu trabalho dá um trabalho.
0: Não é fácil, né? 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

0: 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Já tá no ponto e no gatilho, já a próxima, Ebert. 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Então chama o próximo sucesso aí, meu amigo Ebert.
1: Tocar a Hit, Menina Veneno agora.

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0: Vamos seguindo com o Manhã Total até o meio-dia, trazendo informação, música para você aqui dentro da programação. 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
1: Fala, Marcelo Correia, Calói 10. Fala, Jefferson, cabeça de Rolon. Estamos aqui no Mal Chato, ligado na programação aí. Manda um salve pro meu amigo Leandro Simonetti, que tá no apoio das pranchas aqui, e o nosso amigo Custódio, que tá no transporte das máquinas. Estamos ligados a Arilson Vaz, ô bonitão.
0: Esse.
1: Juntaram aí do pastor Antônio Correia. O pastor Antônio Correia tá preso, foi roubar frango lá na casa do vizinho lá.
0: É verdade.
1: Os caras denunciaram agora, tá preso, coitado lá. O João Correia vai tirar ele da cadeia hoje. Se pagar a fiança lá.
0: Hoje sai.
1: Ô, Jefferson, tem o Marcelo Correia, que é o Marcelo Caladóis, e tem o Everett, que é o Monareta, então agora.
0: Esse.

0: do Marcelo, viu? Esse aqui ganhou do Marcelo.
1: Monareta.
0: Monareta. É o Ebert aqui, que está aqui do outro lado, né? Que coisa. Oi, Thelma, bom dia. Obrigado aí pela participação, né?
2: Ela aqui. Ô, Jeff, o Corinthians faz dia que não perde uma partida, né?
0: É, Corinthians, Palmeiras, São Paulo, Santos, né?
1: Mas... Segue o líder, né?
0: É.
1: Palmeiras.
0: Então, se segura, hein, porque... Agora retornando aqui, vai ser uma nova história, viu, Ebert?
1: Sei.
0: Se prepare para uma nova história.
1: Tem, né?
0: Vai mudar tudo o Campeonato Brasileiro, né? A partir da retomada agora desse final de semana, né? Do dia, desse final de semana, não, dia 20, né? 22, 23.
1: Tá ruim, vai ficar mais ruim. O que tá bom, vai ficar mais bom.
0: É, não sei, né, se é verdade, né? Não sei se é verdade. É, deixa eu falar que amanhã vai estar acontecendo ali na Escola São Silvestre, das 9 até as 16 horas, um bazar de roupas, acessórios, calçados e muitas novidades, tá bom? Então, bazar ali na Escola São Silvestre, com peças a partir de R$2,00. Isso mesmo, peças a partir de R$2,00. Roupas masculinas, femininas, infantil. Então, venha conferir na Escola São Silvestre, ali na Rua dos Canários, número 15, no bairro São Silvestre. Todos estão convidados para amanhã, quinta-feira, a partir das 9 horas da manhã. É, daqui a pouco tem picanha na chapa, viu? Picanha na chapa, um marmitex para você que está participando aqui com a gente. Daqui a pouco eu vou sortear perto do meio-dia. 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É, daqui a pouquinho vamos preparar um giro, Ebert. É, hoje estava meio tumultuado ali antes das 10, né? Eu vou só trazer, falar aqui do Lobo, que daí vamos trazer um giro rápido de notícia, alguns destaques importantes, né? Para não passar em branco, né? Nosso giro de informações. 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
0: Vamos trazendo algumas informações importantes para esta manhã de quarta-feira, né? Manhã de quarta-feira, dia 8 de julho. É, na tarde de ontem, a Polícia Militar prendeu um homem por porte ilegal de arma de fogo e munições de uso restrito na região central de Tibagi. A ação teve início após uma denúncia anônima informar que um indivíduo armado estaria transitando em um veículo pela cidade. Diante das informações, as equipes intensificaram o patrulhamento e localizar um automóvel com as características semelhantes às repassadas. É, durante a abordagem, os policiais localizaram na cintura do condutor um revólver calibre 38, acondicionado em um coldre, municiado e em condições de uso. Ao todo foram apreendidas 8 munições calibre

0: 357 Magnum, sendo 6 no tambor da arma e outras 2 junto ao coldre. Então foi levado o homem, conduzido à delegacia de polícia para as devidas providências. Muito bem, mais informações também. Vamos lá com mais notícias. Paraná registra geadas de menos 2 graus, né? Aqui em algumas cidades do Paraná. Também a informação para esta manhã. Deixa eu atualizar aqui. Receita libera consulta a lote especial do imposto de renda. Então vamos lá acompanhar um pouquinho mais esta informação para você nesta manhã. Vamos lá, agora sim. A Receita Federal abriu às 9 horas desta quarta-feira a consulta ao primeiro lote especial da restituição automática do Imposto de Renda à Pessoa Física, modalidade chamada pelo órgão de cashback. Ao todo, 3.551.000 contribuintes serão beneficiados nessa etapa, que soma cerca de 460 milhões de restituições. O pagamento será realizado em 15 de julho, diretamente na conta vinculada à chave Pix do tipo CPF do contribuinte. Mais notícias chegando para você aqui dentro do Manhã Total, né, de hoje. Deixa eu atualizar, né, aqui para você. Justiça Eleitoral começa a convocar mesários para as eleições de outubro. Os mesários e outras pessoas que vão atuar como apoio logístico nas eleições de outubro vão receber uma carta de convocação. O documento detalha a função que será desempenhada durante o pleito, a sessão eleitoral em que o trabalho será realizado e informações sobre treinamento. Então, quem for convocado para atuar como mesário pode pedir dispensa da função em requerimento ao juiz da zona eleitoral do prazo de 5 dias após a publicação do edital de nomeação. O mesário deve comprovar impossibilidade de atuar nas eleições. Viu só, então, esta informação que a gente traz para você nesta manhã. Ontem eu trouxe aqui dentro da programação aquele caso do GAECO lá em Ortigueira, né? Fazendo uma visita lá na prefeitura, na Câmara Municipal. O alvo seria o presidente da Câmara de Vereadores lá de Ortigueira. E a prefeitura de Ortigueira encaminhou uma nota à imprensa em relação àquela operação que diz assim: a Prefeitura Municipal de Ortigueira esclarece que na manhã da terça-feira, dia 7 de julho, recebeu representantes do GAECO que realizaram vistoria no município no exercício de suas atribuições institucionais. O trabalho realizado decorre de atividade da empresa Usinagem Vale do Ivaí Limitada, de Jardim Alegre, Paraná, que está sendo investigada em vários municípios da região. Durante a diligência, todas as informações e documentos solicitados foram prontamente disponibilizados, demonstrando total colaboração da administração municipal com os órgãos de fiscalização e controle. A administração municipal reafirma seu compromisso com a transparência, a legalidade e o respeito às instituições. Ortigueira, 7 de julho de 2026, então, a prefeitura lá de Ortigueira esclarecendo esta situação que aconteceu na manhã de ontem, tá bom? Então são algumas informações importantes para você nesta manhã de quarta-feira, notícias que você acompanha aqui dentro do Manhã Total.
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0: Já, Herbert, já cedo, 11h28 ainda, o Herbert já tá querendo esticar a canela, cedinho, né? Barbaridade, vamos trabalhar um pouquinho, vamos trabalhar mais, porque temos até meio-dia ainda, tem que fazer um sorteio lá perto da hora do almoço também. Quem? Então vamos ouvir o povo.
2: Bom dia a todos da Nova Mensagem. Aqui é o Elias Cardoso, campeão do Juca Pedro, estamos aqui na Lida, né? E ofereço o programa para todos que estão vindo. Ótimo dia, tudo de bom.
0: Opa, obrigado.
3: Não se preocupe, Jefferson, o programa é bom. O locutor não são lá essas coisas, mas o programa é bom.
4: Mas que barbaridade.
3: Brincadeira. Abraço.
0: Essa saudade que nós estamos do Marcelo aqui, né? Volta, Marcelo. Volta logo.
5: Bom dia, Jefferson Abreu. Bom dia. É o Sidney aqui de Brusque, Santa Catarina. Passando por aqui para oferecer toda a programação aí para os meus amigos de Telêmaco Borbe, toda a região. De Ortigueira, o pastor Antônio Correia, né? Lá do Imbaú, o meu amigo Padilha, o Eli Padilha, grande amigo da gente, pastor Carlos Taleve, pastor Carlos Sobrinho, pastor Ivan Pianca, pastor Zaor, pastora Joana, missionária Creuza, enfim, todos, irmã Marlene, né, pastor Edson Mendes, Marlene do programa aí, Unidos em Cristo, né? Um abraço, Deus abençoe a todos.
0: Tá certo, um abraço, Sidney. Obrigado.
6: Muito bom dia, Jefferson Abreu e Ebert. É maravilha, escutando que é melhor, Rádio Nova Mensagem FM. E o programa Manhã Total, que antes a gente já ouviu também, Repórter TB, pela 91.5, agora 10 horas e 36 minutos. Está fazendo 12 graus aqui na Campina dos Pupos. Mas hoje eu levantei cedo, hein, Jefferson Abreu? Tava 3 graus. E vou mandar uma foto daqui a pouco para você aí de uma geada. Consegui ver uma geada ali na região do Imbaú, na Fazenda Quatro Marias. Hein, Jefferson Abreu? Viu? Coloca aí um pedacinho dessa louvor que eu vou mandar aí. Esse aí é uma prévia que eu tô fazendo e não é a minha voz ainda, mas em breve vai ser minha voz. É uma composição minha, hein? Deu o IA criou aí pra mim, hein? Eu escrevi o IA criou ele agora. Quer apoiar a minha voz? Coloca e vê como fica no rádio. Mesmo pedacinho, Herbert. Faz favor. Um abraço para minha sogra Maria Conceição, no Lajeado Bonito, minha cunhada Janaína, e o pastor Antônio Correia, lá na Vila Godói, em Ortigueira, e pro Dicolinha e Celso Oliveira. Um abraço, Deus abençoe a todos.
0: Esse é da parentesco, lá do pastor Antônio Correia, né? E qual que é a música que ele pediu aí?

0: Muito bem, parabéns, hein? Sucesso, né? Olha aí. É, muito bem. O João, né? João Alves Correia. É, esse é o João Alves Correia. Um abraço e obrigado aí pela audiência, pela companhia, junto com a gente todas as manhãs. É prata da casa, né? Prata da casa. Agora, sabe o que aconteceu na noite de ontem, Ebert? Eu tava vendo aqui no noticiário, antes de se tocar aí a próxima música. Que barbaridade, é um instrutor de voo, piloto de avião, abriu a porta do avião e se jogou, né, em pleno ar, lá na Argentina. Uhum, ele abriu a porta do avião e pulou, foi embora e deixou a aluna sozinha no avião. Que coisa, hein? Então...
1: Mas que barbaridade!
0: Um instrutor de voo se atirou de um avião em pleno voo na Argentina, deixando uma aluna de 22 anos sozinha na cabine. Ela avisou a equipe de solo sobre o ocorrido e conseguiu pousar em segurança. O corpo de Leandro Bertazzo, de 42 anos, foi encontrado em uma área rural da cidade de Toledo, na província de Córdoba. Abre aspas. Você sabe o que tem que fazer? Siga em frente, teria dito Bertazzo à aluna antes de saltar. O depoimento foi narrado pelo diretor da escola de aviação. Então ele abriu a porta e falou para o aluno: você sabe o que tem que fazer? Faça e eu vou pular. E pulou, né? Assim que disse isso, Leandro tirou os fones de ouvido, deixou o celular de lado e abriu a porta. Algo muito difícil de fazer devido à pressão do ar, disse Eduardo Alvarez, da escola Flynn, Parrot, Córdoba, ao jornal argentino. Segundo Alvarez, Bertazzo e a aluna estavam em um Cessna C-150, uma aeronave pequena, a cerca de 250 metros de altitude, no último sábado. Né? A aluna, que não teve o nome revelado, apesar de abalada, entrou em contato com a equipe em solo para ajudá-la a realizar o pouso, que aconteceu normalmente. Ela já possuía brevê, licença para pilotar aeronaves, mas tinha poucas horas de voo e estava fazendo uma sessão de treinamento. O Clarim afirma que o piloto havia procurado atendimento psiquiátrico, mas não havia comunicado isso à escola de voo. Alvarez também disse à imprensa argentina que no sábado o comportamento do instrutor não levantou suspeitas dos colegas. A única atitude diferente foi pedir a um colega que lhe desse carona ao aeroporto Coronel Olmedo, buscando-o em sua casa, onde ele morava com os pais. Geralmente ele ia ao trabalho com seu próprio carro. Aquele dia, já planejando, né? Já pediu carona, não saiu com o carro. Pediu carona para o aeroporto, foi até lá, né? Antes do voo em que ele saltou da aeronave, Bertazzo havia realizado no mesmo dia um outro voo de instrução. Embora trabalhasse como instrutor, Bertazzo havia feito carreira como piloto comercial. O incidente está sendo investigado pela Justiça Federal de Córdoba. Né? Então imagine, o piloto do avião abre a porta do avião e pula lá de cima. Né? Então as pessoas, elas estão precisando de cuidado, né? Cuidado mental, né? Das pessoas, né? O psicológico das pessoas, né? Nos dias de hoje, tecnologia, conhecimento demasiado, né? Internet, celular, muita coisa, né? Muita responsabilidade, muitas cobranças, empresas, né? E relacionamentos, né? O pessoal vai se abalar.

0: abalando, se abalando, abalo psicológico, a pessoa não tem um auxílio, não tem uma ajuda. E as coisas vão acontecendo, né? Ansiedade, né? Nunca se teve tantas pessoas com ansiedade, depressão, né? Problemas psicológicos, né? E essas pessoas precisam de ajuda, né? Agora imagine, piloto, né, abre a porta e fala para a aluna, olha, você já sabe, você sabe o que tem que fazer, então faça. Pegou o celularzão dele, em vez de pular com o celular, né? Pegou o celularzão dele, deixou do lado ali, ó, guardou o celular, tirou o fone de ouvido, né? Que podia também pular com tudo, né? Celular na mão, no bolso, fone de ouvido, né? Falando, não vou dar prejuízo pra ninguém, né? Vou deixar aí. Alguém já vai aproveitar o celular, né? Deixa o celularzão, fone de ouvido. E o cidadão pulou, né? 250 metros de altura. E o corpo foi encontrado numa área de mata, de plantação, né? Que coisa, né?
1: Mas que barbaridade!
0: É, tem que dar atenção, né? Pras pessoas, né? 11h41.
2: Bom dia, Jefferson Abreu. Bom dia, Tenuco Borba. Vereador Felipinho aqui. Jefferson, estou caminho do Embaú. Tenho algumas demandas para resolver ali hoje. E estou a caminho ouvindo você. Um abraço para todo o Tenuco Borba. Um abraço para toda a nossa região. E seguimos em frente. Um abraço. Deus abençoe.
0: Tá certo. Esse é meu amigo vereador Felipinho, né? Circulando, né? Trabalhando. Um grande abraço. Bom trabalho lá, Felipinho.
3: Ô, Jefferson. Bom dia.
0: Bom dia.
3: Bom dia, Herbert. Ô, Jefferson, agora escutando aí, né? Claro que é tragédia, né? Mas não pude deixar de lembrar do Marcelo, né? O Marcelo falou que não anda de avião, não anda dessas coisas assim. Agora eu creio que ele tá ouvindo lá e pensando aí, viu? Por que que eu não ando de avião? Imagina eu lá dentro do avião e o piloto resolve pular e deixar eu lá dentro do avião lá. É. Ah, agora piorou com o Marcelo, nunca mais vai andar de avião, né?
0: É verdade. Marcelão tá arriscado, né? Às vezes chega pra mim uma notícia de avião, lá manda pro Marcelo, ele, tô fora, né? Tô fora. Esse Marcelo é uma figura, né?
4: Você prefere andar de avião ou de navio?
0: Ah, na verdade, Herbert, eu falar bem a verdade pra você, eu não tenho medo de nada, né? Dessas coisas, né?
4: Não?
0: Avião, navio...
4: Mas navio é pior, né? Sabia, né?
0: Não sei.
4: Que é pior.
0: Eu acho que não...
4: Diz que é mais fácil pra afundar.
0: É, depende, né? Mas você afunda, o navio pode afundar, mas daí tem o salva-vidas, essas
4: coisas.
0: Mas
4: não tem nada por perto, é só água.
0: Não, mas tem o salva-vida, né? Que quando um avião afunda, né, ou vai afundar, ele não afunda na hora, né? Então ele vai levar um certo tempo, né? As suas autoridades são comunicadas, daí tem salva-vida.
4: Bote salva-vidas.
0: Bote salva-vida, né? A pessoa pode ficar alguns dias ali no mar, mas tem o bote salva-vida. Agora, se o avião cai, daí não tem o que fazer, né? Pode ter...
5: Danou-se!
0: Pode ter cinto de segurança, né?
4: Só se tiver paraquedas,
0: você já, né, viu, Herbert, que...
4: Só se tiver paraquedas. Se tiver paraquedas pra todo mundo, é só fazer igual.
0: É, mas não tem, né?
4: Abrir paraquedas. A porta e ir pulando.
0: Agora, sim, já imaginou, um avião comercial não tem paraquedas, assim, pronto.
4: Não.
0: Daí, o que que acontece? Quando você vai viajar de avião, você senta, daí vem o... Você vem lá, as comissárias lá, orientar, trazer um lanchinho, mas antes, quando você entra, todo mundo tem que sentar, e ela já fala, ó...
4: Se tiver lá o cinto...
0: Se tiver o cinto, coloca o cinto de segurança, né?
4: E se o avião cair... Se acontecer alguma coisa, vai cair as máscaras de oxigênio.
0: Mas se o avião cair, você de cinto de segurança...
4: Vai morrer do mesmo jeito.
0: Da mesma forma, né? Então...
4: Só se rasgar a fuselagem do avião, daí você não sai voando pra trás.
0: Dependendo do formato da queda, né? Mas não vamos falar de queda de avião aqui, né? Vamos. Vai dar tudo certo, né? Então, daqui a pouco já começa a bater na minha cabeça aqui. Já não vou andar mais também. Já vou andar, não. Você não anda, né? Você voa, né? Então já não vou mais...
4: Vai querer mais voar de avião.
0: Aí, assim...
4: Igual o Marcelo.
0: É, o Marcelo antes que não entra nada. Esse tempo atrás eu queria levar o Marcelo lá em Brasília, né? Pra um evento lá. E o Marcelo falou, não.
4: Nunca vou conhecer Brasília, dizendo, né? Não vou, né? Porque daí você tem que...
5: Flash.
0: Porque daí você tem que ir de carro, né? Mas de carro daqui lá, você vai levar uns 4 dias, mais ou menos. Uhum. De carro,
4: é longe, né?
0: É longe, né? 4 a 5 dias. E de avião, você leva... É 1h50, 2 horas, né? De avião.
4: Avião é rapidinho.
0: Então você...

0: É assim. Então é mais, sabia, o meio mais seguro de transporte é o avião. Né? Hoje em dia, por Sim. incrível que pareça, o meio mais seguro. Se você for fazer uma análise, analisar, né, quantas mortes já teve de carro, de moto, de, né, e de avião, né, de avião não chega
1: Sim,
0: nem perto.
1: Sim, de avião
0: né?
1: não chega nem perto.
0: Não sei de quantas mortes por acidentes aí pelo Brasil, carros, ônibus, motos e tudo mais, né, meios de transporte, até bicicleta elétrica já morreu gente, né? E então assim, o avião ainda é o meio mais seguro de transporte que existe, né, no mundo. 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É, e deixa eu ver aqui se tem. É, deixa eu ver aqui. Tá aí o Toco, Ebert. 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
0: 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Alô, bom dia. Arô.
3: Bom dia, Jefferson.
0: Bom dia,
3: Richard. Ei, Jefferson, tá escutando vocês falando do maluco do instrutor argentino.
0: Uhum.
3: Então, Jefferson, todo mundo vai viajar de avião, né? Mas não cumprimenta o piloto, não vai lá, não pergunta. É, o senhor tá bem? O senhor dormiu bem essa noite? Como que o senhor tá? É bom a turma começar a perguntar, né? O piloto, se ele tá bem.
0: Isso aqui é um chazinho. É.
4: Mas que barbaridade!
0: Quer tomar uma coquinha?
1: Não brigou com a mulher?
0: Não brigou com a mulher essa noite?
1: É bom até levar um presentinho pra ele, um chocolatinho.
0: Um presente, um chocolatinho. Ó, toma, vai um chocolatinho pra o senhor... fica mais animado, né? Dá um cafezinho, um expressinho com leite. O senhor serve?
1: Não dormir.
0: É, o senhor quer um expresso com leite?
1: Eu acho que não dava muito certo eu ser piloto de avião, né?
0: É.
1: Imagina você me dar uma cochiladeira dessa que eu tenho aqui.
0: Nossa senhora. Viu? O Ebert. O Ebert às vezes anda pra rua aí cochilando. Então, imagina o Ebert de piloto de avião, né? Se eu subisse no avião, Everton fosse o piloto e ficar com o zainho arregalado.

0: hora lá.
1: Danou-se.
0: O avião dava uma tremidinha, a gente saia correndo lá. Ô, Ebert, você tá aí? Acorda. Meu pai amado, né? Perigo.
2: Shopping, a Granja Vila Grito. Bom dia, Jeff, sobre eu. Coloca o meu nome no sorteio, a gente está em casa.
0: Oi, tudo bem? Então, pode deixar. Bom dia.
2: Bom dia, Jeff, sobre eu.
0: Bom dia.
2: Viu, gostaria de falar com você que a prefeitura, ela marcou essa rua aqui, Serra das Cantareiras, descendo, né?
0: Sim.
2: Subindo.
0: Verdade.
2: Marcou subindo.
0: Sei.
2: E a gente mora aqui bem pra cima da metade da rua aqui.
0: Sei.
2: Daí cada vez que você vem, você tem que dar aquela voltona lá por longe.
0: Sei.
2: Pra poder chegar na nossa casa, né?
0: Uh-huh.
2: Porque marcou subindo.
0: Sei.
2: Então o certo era marcar descendo, né? Porque tá incomodando nós. E também não falando nisso aí, ó. As pessoas que sobem de baixo pra cima, eles estacionam o carro dentro da quase dentro da casa da gente. Porque daí sobe a calçada, estaciona o carro em cima da calçada que a gente fez, né? Porque não tem encostamento, né? Então, daí devia deles marcar, eles estacionar o carro subindo no asfalto mesmo, né? E sobe em cima da calçada da gente. E a saída também não tem visão. Esses dias eu quase bater um carro ali e qualquer hora vai dar um acidente ali, porque daí não tem visão. Por causa que a turma acostumada só a descer, né? E não falando que a turma desce com tudo contra a mão mesmo, né? Porque daí é na mão certa, né? Pra descer. Então, eu queria, gostaria que você, como vice-prefeito da Rita, né? Trabalha na prefeitura. Vê-se pra nós esses problemas aí. É, marcar descendo a rua.
0: É, isso é um problema, né? É onde eu moro ali também. Eu tenho que dar a volta, né? No quarteirão, né? Pra vir aqui pro centro, né? Agora, no meu caso, no caso dela, eu não sei, mas, por exemplo, assim, se fizer o inverso, Deus lá de baixo vão reclamar daí também, né? Tem mais essa, né? Essa inversão do outro lado, né? Mas eu vou verificar aí, viu? Vamos ver qual que é a realidade aí, porque a gente tem que ir no local, presenciar, viu? A dificuldade que os moradores têm, a gente precisa dar essa atenção, né? Porque cada caso é um caso, né? A gente precisa... É estar perto, acompanhar, né? Eu vou dar um pulinho aí, dar uma olhada aí na situação de vocês, tá bom? Muito bem.
3: Tá louco de boa circular assim.
0: É.
3: Pra melhor não preciso.
0: É. E o viaduto. O viaduto fica ali subindo, né? Ali na. Onde que o Daniel mora?
4: Onde faz a curva lá que vem de baixo lá e sobe pra cima.
0: Ah. É. Vira a curva ali de baixo pra cima. É bem ali onde o Daniel mora, né? Você sobe. É, onde
5: mas que barbaridade!
0: É o Daniel mora ali onde sobe pra cima.
5: A gente tem que aguentar cada uma.
0: Pra baixo lá também? Ah, então é bom, ali é bom. Ali não tem problema,
4: onde
0: né?
4: Faz a curva lá que vem de baixo lá e sobe pra cima.
0: É, então ali é o canal ali que a gente precisa ver como que funciona ali pra dar exemplo, né? E você não acredita, Daniel, eu comprei um pacote de bolacha lá do pastor Ismael. Eu falei cedo aqui que eu ia dar duas bolachinhas pro Ebert aqui, né? Eu falei pro Ebert, ele reclamou ainda, né? Mas falei que ia dar, né? E nem perguntou, eu falei... Prontifiquei, né? Pronto do coração, né?
5: A gente tem que aguentar cada uma.
0: Ó, Ebert, eu vou... falei do coração ainda, falei, né? Eu nem precisou pedir. Imagina, pessoa boa, né? Eu falei assim, ó, vou te dar duas bolachas, uma ou duas. Bolachinha. Você acredita que eu não dei nenhuma? Daí não... não dei... Não deu nem nenhuma.
5: Mas que barbaridade.
0: Opa.
6: Fiquei com lombriga aqui das bolachas. Fiquei com lombriga das bolachas.
0: É, não, mas eu também fiquei, porque daí a gente saiu ali, parece que tinha uma ceia aqui na rádio, né? Daí eu falei, melhorou.
6: Lá da igreja.
0: É, lá da igreja, então melhorou ainda mais, né?
6: Melhorou ainda mais, pastelzinho de carne.
0: É, pastelzinho, muito bem. Vamos ao sorteio, meu amigo Ebert. Já é 11h55 já, já tá indo já o horário, né? Vamos lá, vamos ver quem que ganhou, quem ganha.

0: Muito. Pensei que ia tocar até amanhã o tamborzão aí, né?
1: É o tambor dos noruegueses lá, como é?
0: Dos belgas lá, né? Da Bélgica?
1: Não, é.
0: Da Noruega.
1: Da Noruega?
0: Isso.
1: Do Haaland. Haaland, eles tocam os tamborzão lá, eles fazem remada.
0: Já vai tocar o tambor. A Cleverly. Cleverly ganhou então o Marmitex de hoje, lá do cantinho do Picanha na Chapa, né? Telefone final da Cleverly, 2575, tá bom? Retira hoje, se você não retirar hoje, não retira mais, tá bom? Muito bem, deixa eu ver se eu não tô esquecendo de nada aqui, meu amigo Ebert. Só falar aqui para fechar, do Arraiá da APAI, em parceria com a OAB Telêmaco Borba, né? Diversão garantida em uma festa 100% beneficente, que ajuda a transformar vidas. E aí teremos lá tudo de bom, hein? Bingo, barraquinha, comidas típicas, quadrilha, neste sábado, agora dia 11, na quadra da APAI, a partir das 15 horas, pulseiras, né, para entrada lá, R$10, pontos de venda ali na APAI, OAB e Acitel. Sua presença ajuda a plantar mais uma sementinha de amor e empatia. Então, amanhã, a doutora Gisele e o Josmar vão estar aqui com a gente, né, para falar mais um pouquinho a respeito desse evento que ajuda as crianças, os alunos da nossa APAI aqui de Telêmaco Borba. Bora, Ebert. Vai. Só para fechar com o de colinha, então?
2: Gol! Ana Maria Braga!
0: Tá certo, é a Ana Maria Braga, né? Essa.
1: Achei que era mais interessante o áudio dele.
0: Pois é. Se ele não fala,
1: nós não ia saber que era Ana Maria Braga.
0: É.
3: Mas que barbaridade!
0: A história da Helena do São Francisco, né? Essa também. Uma figura, né? Tentou, né, se aproximar com o de colinha lá. O de colinha meio devagarzão, né? De colinha meio devagarzão. Marcou uns compromissos que a Helena não apareceu.
2: Cheguei agora aqui, Jardabel. Cheguei agora aqui, do Tinguer da BR37B.
0: Aí, viu? Eu bem louco lá pra mostrar o Nicolinho.
1: Vamos deixar a última de hoje?
0: Vamos.
1: Vamos tocar uma bem calminha.
0: Qual?
1: Roberto Carlos e Arlindo Cruz.
0: Opa, essa é boa, hein? Essa é boa.
1: Essa é boa?
0: Essa é. Essa aí é boa.
1: Essa é boa.
0: Tá certo. Vambora, um abraço a todos.
1: Já que né, já tá quase de saída, né? É, tocar o Roberto Carlos, tem que tocar o Roberto Carlos, né?
0: Pra entregar o programa.
1: É
0: verdade. Bom dia a todos. Até amanhã.
1: Prêmio da bolacha.
0: Amanhã tem bolacha, Everton.
1: Amanhã tem bolacha.
0: Tá certo. Bom dia.
1: Bom dia. Tchau, tchau. Até amanhã.

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12 horas, 4 minutos. Deus abençoe a todos vocês que estão ouvindo essa programação. E programa Cristo para as Nações, Avenida. Programa é Cristo para as Nações, da Igreja Cristo para as Nações, que está localizada na Avenida Guatassara Borba Carneiro, número 68, no centro de Telêmaco Borba, é onde está a nossa igreja. Que tem por presidente pastor Alexandre Maciel, e aqui pastor local, eu mesmo, esse que vos fala, pastor Regivaldo Santana. Deus abençoe. Daqui a pouco o pastor já vai entrar orando. Enquanto ele não entra ali orando, vamos estar colocando aqui, ó, rapidamente. Olha só essa revelação. Pastor Wagner Mício vem lá de Santa Catarina, estará conosco nessa sexta-feira.

0: Atenção, Telêmaco Borba, para esta sexta-feira, 9h14, 19 horas, teremos a presença marcante do pastor Wagner Missel, que vem lá de Florianópolis. Vamos ouvir isso aqui, como Deus usa ele. Vamos lá.
1: Agora, como é que é teu nome? Vanessa. Como é que é teu nome?
2: Vanessa.
1: Coloca nas mãos dela e diga assim:
2: Vanessa.
1: Vanessa. Eu te entrego.
2: Eu te entrego.
1: O que você pediu.
2: O que você pediu.
1: Em oração.
2: Em oração.
1: Como é que é teu nome?
2: Vanessa.
1: Como é que é teu nome?
2: Vanessa.
1: Bate palma!

0: pastor Wagner Missel estará conosco nessa sexta-feira. Deus usa também poderosamente nas revelações por nome, e ele vai estar nessa sexta-feira. 9, 14, 19 horas será a sexta-feira do Corredor dos Milagres. Atenção, Telêmaco, Borba e região, para esta sexta-feira, 9, 14 e 19 horas. Vamos ouvir ainda esse outro que eu coloquei aí, que eu te mandei. Ele vai estar já colocando mais um flash de culto para você acompanhar como Deus usa o pastor Wagner Missel, que estará conosco nesse dia, dia 10, sexta-feira, em três fortíssimos horários. Vamos lá.
1: A Daphne.

0: Deus acabou de mostrar um carro capotando. E Deus falou, alguém da família Santos viria óbito. Só que pela vida da Eduarda eu fecho o cemitério.
1: Meu Deus!
0: Quem é Eduarda? Toca a mão pra cabeça e bate o pano da mão.
2: 12:07. Então, é isso aí, você vai estar. Nós estaremos tendo a honra de receber esse profeta de Deus nesta sexta-feira. Mas daqui a pouco eu vou estar falando mais. Vou estar falando de que vai acontecer na sexta-feira e também hoje, quarta-feira, já tivemos o primeiro culto na parte da manhã e teremos dos dois horários. Vou estar falando também, ok? Que é a campanha Quarto de Guerra. Mas vamos então agora receber a oração com o pastor Alexandre Maciel. Vamos agora já abrir aqui os canais para poder ele estar falando também, abençoando a nossa vida. Vamos lá.
3: 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Compartilhe com toda a sua família essa programação. Compartilhe com o maior número possível de pessoas, porque certamente Deus tem algo especial para a sua vida no dia de hoje. Estamos ao vivo pelo canal Pastor Alexandre Maciel. Vai lá, entra aí nesse canal, se inscreva no canal, ativa o sininho. Bom, amanhã nós vamos começar oficialmente a campanha O Poder do Nome de Jesus. Eu quero começar com a chamada. Aliás, não, vamos a um testemunho. A chamada a gente deixa mais para o final. Vamos a um testemunho. Depois eu falo sobre o poder do nome de Jesus, sobre a campanha. Então eu quero que você se prepare. Esse testemunho que você vai ouvir certamente vai acrescentar a tua fé. A fé vem pelo ouvir e o ouvir a palavra de Deus. Vamos então a esse momento, a essa manifestação do poder de Deus, onde a tua fé será acrescentada. E na sequência, eu volto já volto orando com vocês.
4: Eu vi a mão de Deus tocando. Tem uma pessoa, tem uma ferida na tua perna, e a ferida, ela fica escorrendo um líquido, tá aqui, ó. E Deus falou para mim que hoje ele tocou você, e eu queria ungir você aqui diante do altar. Tem uma ferida aí na tua perna, pode vir aqui à frente. Como é o seu nome?
5: 1850.
6: Tem.
4: Quanto tempo?
6: Faz mais de 3 anos.
4: Então não tem jeito. Tem jeito? Tem jeito? Quem é que dá jeito?
1: Jesus!
4: Quem é que dá jeito? Lá vem o doutor Jesus para curar o servo dele aqui hoje. Essa ferida, Deus falou para mim que vai secar.

0: Deus vai curar esta ferida de forma... Olha aqui, ó. Ó. Ó a ferida. Tá desse jeito a perna. Segura aqui, senhora.
1: Que o Senhor está visitando este lar agora. Que o Senhor está visitando esta família agora. Então, meu Deus, enquanto eu estou clamando, enquanto eu estou orando, enquanto eu estou pedindo, eu peço ao Senhor que o Teu Espírito Santo se manifeste de uma forma poderosa, se manifeste de uma forma grandiosa nesta casa. Vejo pessoas com feridas nas pernas agora. Ah, meu Deus, vejo pessoas com nódulos e tumores, vejo pessoas com caroços, Senhor. Eu estou vendo agora esse caroço no seio, esse caroço, Senhor, nos braços. Eu vejo gente com pelotas nos braços, o braço todo empelotado, cheio de caroço. Mas vejo o Senhor mandando o teu anjo e trazendo a cura sobrenatural, trazendo a cura extraordinária, pelo poder sobrenatural do nome de Jesus Cristo de Nazaré. Senhor, enquanto eu estou orando, eu estou vendo agora as tuas mãos poderosas tocando casas e famílias, Senhor, aonde só o Senhor pode produzir restauração conjugal, restauração familiar. Manda o teu anjo nesta casa agora, meu Deus. Enquanto eu estou orando, eu vejo o Senhor tocando pessoas que estão dentro de um presídio, pessoas que estão presas, meu Deus. O Senhor está tocando agora e libertando estas pessoas. Enquanto eu estou orando, eu estou vendo o Senhor trazendo mudança de sentença, meu Deus. Mudança de sentença, meu Pai. Em nome de Jesus Cristo de Nazaré, muda a sentença deste homem e desta mulher. Muda, Senhor, a sentença deste filho agora. Muda a sentença deste pai. Muda a sentença desta mãe. Muda a sentença, Senhor, desta aposentadoria, desta causa trabalhista. Faz justiça, Senhor, pelo poder do teu nome, pelo poder da tua palavra. Eu acredito agora no teu poder. Eu acredito na tua graça e na tua bondade. Eu acredito na manifestação do teu Espírito Santo. Eu acredito, Senhor, que o Senhor está trazendo honra, está trazendo mudança de vida, está trazendo provisão a cada um. E é sobre isso, Senhor, que eu te peço agora. Estende as tuas mãos, manifeste a tua graça divina em nome de Jesus Cristo de Nazaré. Orem comigo a oração dos Salmos 91. Vamos orar? Aquele que habita no esconderijo do Altíssimo, à sombra do Onipotente descansará. Direi do Senhor: Ele é o meu Deus, o meu refúgio, a minha fortaleza, e nele eu confiarei, porque ele te livrará do laço do passarinheiro, da peste perniciosa. Ele te cobrirá com as suas penas, e debaixo de suas asas estarás seguro. A sua verdade é escudo e broquel. Não temerás espanto noturno, nem seta que voe de dia, nem peste que ande na escuridão, nem mortandade que assole ao meio-dia. 1.000 cairão ao teu lado, 10.000 à sua direita. 1.000 cairão ao seu lado, 10.000 à sua direita, mas tu não serás atingido, somente com os teus olhos

olharás e verás a recompensa dos ímpios, porque fizestes do Senhor o seu refúgio e do Altíssimo a tua habitação. Nenhum mal te sucederá, praga alguma chegará à tua tenda, porque aos teus anjos dará ordem a seu respeito. Nenhum mal te sucederá, declare isso, nenhum mal me sucederá, praga alguma chegará à minha tenda, porque aos teus anjos dará ordem a teu respeito, para que te guardem em todos os teus caminhos. Eles te sustentarão nas suas mãos, para que não tropeces com teu pé em pedra. Pisarás o leão e a áspide, calcarás aos pés o filho do leão e a serpente, porque tão encarecidamente me amou. Também eu o livrarei, pô-lo-ei em um alto retiro, porque conheceu o meu nome. Ele me invocará, eu lhe responderei, estarei com ele na angústia, livrá-lo-ei e o glorificarei, dar-lhe-ei a abundância de dias e lhe mostrarei a minha salvação. Oh meu Deus, em nome de Jesus Cristo de Nazaré, eu quero pedir ao Senhor que traga sobre a vida de cada um, que traga sobre a vida de cada pessoa a manifestação do teu poder. E eu acredito piamente na manifestação da tua glória e do teu poder. Eu acredito piamente que o Senhor tem coisas grandes e firmes que nós não sabemos e não conhecemos. E agora eu oro para que o Senhor use da tua autoridade para quebrar maldição. Expulse aí na tua casa o espírito da inveja. Diga aí, você que está me assistindo, diga: sai inveja em nome de Jesus Cristo. Sai maldição em nome de Jesus Cristo. Sai espírito de enfermidade em nome de Jesus Cristo de Nazaré. Saia pelo poder do nome que é sobre todo nome, o nome de Jesus Cristo. Saia pelo poder do nome que é sobre o nome de Jesus. Eu declaro, Senhor, que venha o teu milagre, que venha a tua bênção, que venha a sua vitória, na autoridade do nome que é sobre todo nome, o nome de Jesus. Amém e amém, Senhor Jesus. Pegue água, Senhor. Nós consagramos esta água e declaramos vitória, declaramos um milagre na autoridade do nome de Jesus. Amém.

Agora 12:18, você acabou de receber a oração mais poderosa do mundo, a oração do Salmos 91, realizada pelo profeta de Deus, pastor Alexandre Maciel. 12:19, vamos prosseguir com a nossa programação, já estamos em forte expectativa para esta sexta-feira. Bom, hoje é quarta-feira, tivemos o primeiro culto na parte da manhã, foi forte o que Deus esteve operando e na parte da manhã. Pela manhã tivemos um número bem resumido devido aos frios de manhã, né? Uma batalha, a pessoa para sair de manhã tem uma batalha. Mas teremos o segundo culto agora à tarde e também no horário das 19:00. Já tá um sozinho bom, o clima tá bom, né? Dá para vir à tarde receber a tua bênção. Pastora Daisiane, missionária Daniela, e serão profetas de Deus na sua vida nesse dia de hoje, ok? Mas elas já estiveram falando na segunda e terça desse culto

0: acontece hoje. E hoje eu vou estar falando do que vai acontecer nesta quarta-feira. É, presença marcante, quarta não, né? Nessa sexta-feira. Nessa sexta-feira teremos então a presença do profeta de Deus, pastor Wagner Mício, que vem lá de Florianópolis, muito usado por Deus na palavra, na profecia, na revelação, na cura, nos milagres, na libertação. E vai ser muito forte o que vai acontecer na Igreja Cristo para as Nações. Avenida Guatassara Borba Carneiro, número 68, no centro de Telêmaco Borba. Estamos nessa expectativa fortíssima para o que vai acontecer. Já coloquei aí, mandei aqui para o Daniel, ele vai colocar mais uma vez o material que nós já enviou aqui para ele, que é flash de cultos, de revelação, de milagre, como Deus usa o pastor Wagner Mício. Vamos acompanhar. Vamos acompanhar.
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2: 4 anos.
1: Há 4 anos atrás fizeram um trabalho para ela. 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
2: Cíntia.
1: Como é que é teu nome?
2: Cíntia.
1: Como é que é teu nome?
2: Cíntia.
1: Como é que é teu nome? Aplaude da glória! Eu abraço, Deus!

0: Aí está a forma poderosa como Deus usa o pastor Wagner Mísseo. Atenção, Telêmaco Borba, para esse grande dia, ou dia dos milagres, é o corredor dos milagres. Essa sexta-feira estaremos no corredor dos milagres e das revelações de fogo. Vai ser muito forte. Já vamos estar recebendo também aqui o pastor Wagner Mício, vai estar também convidando você, ele vai estar daqui a pouquinho já convidando você para essa sexta-feira. Ele vai estar confirmando presença nesta sexta-feira, que será fortíssima aqui na Igreja Cristo para as Nações. Vai ser tremendo. Tivemos a cruzada no mês passado e tivemos aqui a presença do pastor Lázaro Menegoni, e foi muito forte o que Deus aqui ele fez. E nessa sexta teremos a presença marcante do pastor Wagner Mício. Vamos ouvir a confirmação dele? Vamos lá? Ele vai estar confirmando agora a presença. Vamos lá.
1: Deus abençoe a todos poderosamente. Aqui pastor Wagner Mício falando com todos vocês, passando aqui para reforçar o convite para essa sexta-feira. Às 9 da manhã, às 14 horas e às 19 horas, estarei no altar juntamente com o meu amigo pastor Regivaldo Santana para ser profeta de Deus. Estou indo para Telêmaco Borba com uma unção poderosa. Eu quero ser profeta de Deus na sua vida. Se você precisa de uma saída, de um milagre, de uma resposta, você não pode perder essa sexta-feira por nada. A mão de Deus estará na Igreja Cristo para as Nações. Todos os caminhos levam a um só lugar. Você precisa estar conosco, porque você viverá, a partir dessa sexta-feira, um tempo novo na sua vida. Te esperamos, tanto às 9 da manhã, quanto às 14 horas e também às 19 horas. Que Deus abençoe a todos, em nome do Senhor Jesus, e eu te espero lá.
0: Vai ser forte demais, vai ser fortíssimo o que vai acontecer nesta sexta-feira. Já prepara aí mais material, meu querido guerreiro Daniel, para nós estar passando aí no rádio, para

é para essa pessoa que está ouvindo essa programação estar ciente, inteirada do que vai acontecer nesta sexta-feira. Na Avenida Guataçara Borba Carneiro, número 68, no centro de Telêmaco Borba. Você que está ouvindo essa programação, está acamado, está ouvindo essa programação e se encontra nesse momento agora, talvez angustiado, triste, se encontra doente, enfermo, ou depressivo. Seja qual for o problema que você está enfrentando agora, o inimigo tem dito que o seu caso não tem solução. Porém, como profeta de Deus, digo, tem solução sim. Deus vai te curar nessa sexta-feira. Deus vai te libertar nesta sexta-feira. Deus vai restituir, vai transformar, vai fazer algo novo acontecer na sua vida. Não tenho dúvida. Igreja Cristo para as Nações, Avenida Guataçara Borba Carneiro, número 68, no centro de Telêmaco Borba. Olha só, escuta mais uma vez como Deus usa o pastor Lázaro. Lázaro não, né? Meu pai. Hoje eu tô. Hoje é meu jejum de 24 horas, Daniel. É, hoje eu tô no jejum de 24 horas. A mente fica lenta. O raciocínio fica muito lento. E por isso, você que está ouvindo essa programação, vai me desculpar se eu me atropelar em palavras, tá? Porque dia de hoje é o dia do meu propósito que eu tenho com Deus. E vou começar agora, sexta-feira, 30 dias de propósito, o jejum da hora nona. Será da meia-noite até as 3 da tarde, todos os dias até as 3 da tarde. Então vai ser, na verdade, a ideia é 40 dias a gente estar em propósito. Porque a gente tem que estar, Daniel, a gente tem que orar, a gente lida com batalhas espirituais. Efésios capítulo 6, versículo 10, deixou claro Paulo nas suas cartas enviadas aos Efésios, que as nossas lutas, a nossa guerra não é contra pessoas, né? Nosso embate não é contra a pessoa, não é contra a carne, nem contra o sangue, mas unicamente contra potestades, principados, né? Contra demônios. E por isso a gente deve se revestir do Espírito Santo, colocando sobre nós as armaduras espirituais, estas atraídas, né? Adquiridas com a dedicação, a oração intensa, com o jejum, com uma entrega total da nossa vida e renúncia, muita renúncia, né? Então, a batalha é espiritual. Telêmaco Borba é uma cidade que, se você não estiver no jejum e oração, você é engolido pelos problemas que atormentam esta cidade. A batalha aqui nessa cidade, ela é espiritual, né? Você vê que não passa, dificilmente passa uma semana sem que alguém seja assassinado, que alguém morra, né? Por esse ou aquele motivo. Não, dificilmente passa uma semana em branco. Então, eu, como profeta, eu tenho que anular a morte. Eu tenho que anular a morte. Mas essas castas só saem com jejum e oração. Então, meu irmão, não tenha esse tipo de preocupação relacionado a mim, por exemplo. Meu Deus, ele é louco. Nossa, pra que isso? Não se preocupe comigo. É que eu não aceito, não vou aceitar que mais mães chorem, né? Pais chorem pela perca dos seus filhos, nem filhos chorem pela perca dos seus pais. Então, o que eu puder usar, minha ferramenta, ferramenta espiritual que Deus entregou a mim, eu vou usar. Não é para ser enterrada, não é para ser guardada as armas que o Senhor deu. É para usar elas. É um combate espiritual.
Esse dia, antes de colocar ali, nós

fomos... Gente, se você quiser, já entra ali pela live. Já tem muitas pessoas que entram ali comigo ali. A Neuci Borges, e o Ronivaldo sempre entra. E outros que já entraram também já saíram. Entra lá agora, IPCNTB. Participa comigo da live aqui agora e eu vou entregar a revelação aqui hoje. Então, a gente ouve na cidade muitas pessoas, Daniel, que já estão sendo impactadas pela unção e a presença de Deus que tem sido gerada ali na Igreja Cristo para as Nações. O poder que está vindo, que tem sido gerado, né? O poder gerado através de jejum e oração na Igreja Cristo para as Nações. E tá, a notícia está indo se espalhando muito rápido, como fogo soprado pelo vento, que se espalha mais rápido. Assim tem sido as boas notícias. É, a Igreja Cristo para as Nações tem se tornado uma referência de igreja que cura, de igreja que liberta, de uma igreja de unção. Encontramos na rua, nos hospitais, pessoas falando, você é da Igreja Cristo para as Nações? Sim, meu Deus, essa igreja é uma igreja de milagre. É, encontramos, as pessoas nos recebem já com aquela satisfação, né? Com a satisfação, vamos no comércio, e ali conversa vai e vem quando falamos que é da Igreja Cristo para as Nações. Fora aqueles que nos encontram, né? Que nos conhecem, acompanha a gente pela live, acompanha, nos acompanha ali nos cultos também, e segue no Instagram, vê as postagens, né, compartilhadas. Então estão sempre as pessoas estão sempre nos recebendo com alegria, outros passam na rua, buzina, e está sendo assim. E eu louvo a Deus porque esse é o objetivo, a igreja se tornar uma referência na cidade, de igreja que cura, uma igreja de milagre, uma igreja de poder, uma igreja de unção, de essência. E para isso acontecer, meu irmão, eu tenho que ser igual uma azeitona mesmo, sendo esmagada, né, no moedor, para poder extrair óleo. Extrair óleo, a gente tem que ser esmagado mesmo. Então, estou hoje nesse propósito, 24 horas, dia 10 agora eu começo, 30 dias, jejum da hora nona, pelo seu milagre, por sua libertação, por sua vitória, para Deus agir em você. Neoli Mateus, ou Mateus Neoli, entrou aqui, mandou a paz do Senhor Jesus, amém, querida. Noeli Mateus, é Deus que está mandando dizer para você que Ele está cuidando de tudo. Não entristeça o seu coração. Não deixe que o inimigo, ele confunda, né? Te põe em conflito e confunda você. Não deixa ele perturbar a sua mente a ponto de você acabar duvidando da operação de Deus. Deus está agindo, vai dar vitória para você. A Marli, eu sou de Telêmaco Borba, pastor. Amém, querida Marli. Deus honre você, Deus honre a Miriam, Deus honre a Miriam, Deus honre o Alance Santos, que já entrou aqui no Instagram. Deus abençoe a Miriam. Deus mostra uma grande vitória. E eu profetizo ela para que se cumpra mais rápido sobre a sua vida, tá? E Deus está visitando o teu marido. Diga a ele, não se preocupe. Não se preocupe, porque Deus está cuidando de tudo. Diga ao seu esposo isso. Não se preocupar, porque Deus está cuidando de tudo. A Marli, Deus está dizendo assim, estou entrando com uma ação divina dentro da tua casa. Eu vou agir com libertação dentro do teu lar e vou abençoar a sua casa, a sua família. Olha só, o Ronivaldo, não te preocupa não, Ronivaldo. Aquela porta gigantesca vai se abrir. O que Deus promete, Ele cumpre e Ele cumprirá. A Josiane Kowalski, eu vejo uma ação de Deus na vida do seu esposo. E é um livramento, e um livramento de acidente. Deus traz esse livramento para a vida do seu esposo. Deus está assinando, está entregando uma resposta agora para 7 pessoas que estão acompanhando essa programação. Deixa eu pegar aqui o telefone da...

Senhor está falando para mim, a oferenda que fizeram e colocaram nas tuas terras, o Senhor está desfazendo agora. E Deus está dizendo que está te honrando com uma grande vitória. Recebe a visita do anjo de Deus. A Márcia Vidal, ela está dizendo, estou com muita dor no braço. Márcia Vidal, coloca a mão em cima do braço que está doendo agora. Coloca a mão, a outra mão em cima do braço que está doendo agora. Que eu vou ministrar cura agora. Pode até mudar o fundo. No nome do Senhor Jesus, eu ministro agora a cura na vida da Márcia Vidal. Aonde estava a dor, que ela saia agora pelo nome de Jesus. A palavra fala que o Senhor nos deu poder para curar os enfermos, expulsar os demônios e ressuscitar os mortos. E pelo seu nome operar muitas maravilhas. E é pelo nome do Senhor Jesus, aqui embaixo dessa unção do jejum de 24 horas, que ministro agora a cura na vida da Márcia. No nome de Jesus, Márcia, receba a tua cura, receba teu milagre agora, em nome de Jesus. Nome de Jesus. Recebe, em nome de Jesus. Glória a Deus. Deus abençoe o José Antônio. Deus abençoe, ele pede oração pela família, por Vitória, por Maurício Mariotti, que precisa de libertação. Vitória Dalmonte, acho que é isso aí. Deus abençoe. Querida Márcia, pode procurar sua enfermidade. Creia que Deus já te curou em nome de Jesus. 12h38. Entra lá no, entra no IPCN TB ou manda mensagem aqui, ó. A Silvana mandou mensagem para mim aqui. Eu tô lendo aqui agora. A Silvia Souza, aliás. Silvia Souza, a paz do Senhor, pastor. Peço oração por mim e minha família. Silva Souza, bairro São Jorge. Amém. Escuta aqui, às 18 horas eu vou entregar o jejum de 24 horas. Escreve os pedidos aí de quem que você quer que eu entregue. Ou você que está ouvindo em casa, 7 pessoas que Deus está visitando agora e visitando com cura. Recebe a cura de Deus agora. O Senhor Deus me mostra que tem uma pessoa que vai agora à tarde ter uma audiência. Você tem uma audiência. Às 14 horas, você tem uma audiência. O anjo já está indo na tua frente, em nome do Senhor Jesus. Ó, o Senhor está falando para mim que tem uma mãe que está desesperada. Desesperada porque o seu filho foi ameaçado. Deus vai dar um livramento agora para ele, pelo poder do nome de Jesus. A Gisele Oliveira pediu oração. De paz, pastor, peço oração pela minha tia Valdemira e minha saúde. Eu tenho endometriose e miomas no útero. Meu Deus, eu ministro agora a cura em nome de Jesus na vida da Gisele Oliveira. Ministro a cura na vida da Gisele Oliveira. Que o Senhor toque agora nesta mulher, ela seja curada da endometriose e também dos miomas, que desapareçam o mioma do útero dela. Em nome de Jesus, está ministrado agora a cura sobre a vida da Gisele, pelo poder do nome do Senhor Jesus. Amém? Ó, mais mensagem chegou aqui para mim, no WhatsApp aqui da rádio. A paz do Senhor, peço oração por mim e minha família. Vamos estar orando sim, conta com a nossa oração. Às 18 horas, estarei entregando esse propósito de 24 horas. Comecei ontem às 18 e encerro hoje às 18 horas. E vou estar entregando esse propósito em seu favor. Manda para mim seu pedido de oração, você que está na rádio, você que está ouvindo essa programação.

0: programação. Manda aqui no WhatsApp, é o 42. É o 42. É o 42 39 10 12 30. 39 10 12 30. O DDD é 42. Pode mandar mensagem aqui. Você que está pelo Instagram pode estar anotando aqui, ó. Anota aqui. O José Antônio colocou: libertação por Dirce e família. Amém. Amém. Vamos estar orando sim. Vamos então uma chamada? Vamos ver. O que vai acontecer sexta-feira vai ser poderoso. Olha só Deus usando o pastor Wagner Mício. Escuta só, presta atenção.
1: Deus acabou de mostrar um carro capotando. E Deus falou, alguém da família Santos viria a óbito. Só que pela vida da Eduarda eu fecho o cemitério.
2: Meu Deus!
1: Quem é Eduardo? Toca a mão pra cá, você levanta o pão da mão. Aplausos, dá glória, dá glória, dá glória!
0: Forte demais. É muito forte. Vê os outros que você não colocou ainda. E vai estar colocando também mais para poder você estar acompanhando. Ele vai estar sexta-feira agora, o pastor Wagner Mício. Deus abençoe a Josiane Bernardes. Deus abençoe. Como é que é ali, hein? Barbato, é isso? Tá o nome ali no Instagram, no perfil Barbato 4922. Deus abençoe a Diene. Deus abençoe a Diene, que entrou ali também. A Josiane Souza Gonçalves. Deus abençoe a Josiane Barbosa, que entrou. Josiane Souza Gonçalves e Josiane Barbosa. Deus abençoe. Entrou ali também. Olha só. Quando eu falei aqui a Josiane, meu Deus, o que que mudou aqui? Alguma coisa eu apertei aqui no Instagram que, meu irmão, me deixou mais preto ainda.
3: Filtro?
0: É o filtro, né?
3: Filtro.
0: Vamos lá. Então, Deus abençoe a quem tá entrando ali. A Fernanda entrou. E agora, para tirar esse filtro aqui, Daniel, tá uma batalha, hein?
3: Batalha.
0: Ô, Glória, Vamos ouvir mais um milagre como Deus usa? Deus abençoe que está entrando ali, ó. Ô, Glória.
1: Há quantos anos?
4: Há uns 4 anos
1: atrás. 4 anos atrás?
0: Pois é,
1: há 4 anos atrás fizeram um trabalho para ela. Mas há menos de um mês fizeram um trabalho para você. E Deus falou, não parou por aí. Como é que é teu nome?
4: Cíntia.
1: Como é que é teu nome?
4: Cíntia.
1: Como é que é teu nome?

0: forte, né? É forte como Deus usa o pastor Wagner Mício. Vai estar conosco nessa sexta-feira, 9, 14 e 19 horas. Temos um áudio aí? Vamos ouvir aqui da Célia de Paula. Ela mandou aqui uma
1: Pai
0: mensagem.
1: Pai do Senhor, pastor, peço oração para minha filha Giane, que tem... Ela fez cirurgia na vesícula, mas tem muita dor na barriga. E eu peço oração para ela, para mim também. Eu creio que ela vai ser curada em nome de Jesus, porque eu tenho muita fé.
0: Eu creio. Vai ser curada em nome de Jesus.
2: Senhor pastor Josivaldo, Daniel, peço oração por mim, Marraílda, e toda a minha família. Meu esposo, Vanderlei, e toda a minha família, pastor.
0: Amém.
2: Nós estamos passando... Um dia a gente está bem, outro dia não está, mas eu creio na minha vitória em nome de Jesus.
0: Glória a Deus. Vamos estar orando sim, vamos estar fazendo essa oração sim. E que mais ali? E, bom, aqui agora vem a mensagem. Ore pela minha filha, Maristela. Ok, vamos estar orando sim. A Vandeleia mandou ali pedindo mais orações. Vamos estar orando. A Sirene mandou mensagem aqui. Paz do Senhor Jesus, querida.

0: Sirene, né? Como está ali o nome. E Deus abençoe. Vamos estar orando por você também. Pode colocar aqui seus pedidos de oração. Vamos estar orando por você. Ok? Vamos que vamos. Entra lá no Instagram. Meu Instagram, meu irmão, ficou tudo preto ali. Meu pai do céu. Ficou tudo preto ali, o filtro ali. Aí agora que deu. Depois eu já sou preto. E aí o perfil ficou preto. Ali o filtro, né? Ficou preto. Eu não tô conseguindo tirar. Vai assim até o final agora. Vai até o final. 12h46, aí bem nessa hora aparece a Vanessa aí, não sei onde ela tava, mas ela apareceu, e apareceu bem nessa hora, já rindo da minha cara, glória a Deus, 12h46, olha só, já estamos na expectativa também para o dia 17, presença do pastor Alexandre Maciel vai estar conosco, hein? No dia 17, estaremos recebendo o pastor Alexandre Maciel. Vai estar conosco aqui no dia 17. Já estamos aguardando também esse dia, né? Tem 2 meses que... faz agora 2 meses. Esse mês passado ele não veio, né? Não veio. Então, 2 meses farão que o profeta de Deus esteve conosco. Então, mas nesse dia 17, vai estar conosco. E vai ser bênção demais esse grande dia, meu querido Daniel. Daniel, vamos ouvir de novo, que tem pessoas que estão chegando agora, a confirmação do... É a confirmação do pastor Wagner Mício. Vamos ouvir a confirmação do pastor Wagner Mício.
1: Deus abençoe a todos poderosamente, aqui pastor Wagner Mício falando com todos vocês, passando aqui para reforçar o convite para essa sexta-feira, às 9h, às 14h e às 19h, estarei no altar juntamente com o meu amigo pastor Regivaldo Santana para ser profeta de Deus. Estou indo para Telêmaco Borba com uma unção poderosa, eu quero ser profeta de Deus na sua vida. Se você precisa de uma saída, de um milagre, de uma resposta, você não pode perder essa sexta-feira por nada. A mão de Deus estará na Igreja Cristo para as Nações. Todos os caminhos levam a um só lugar. Você precisa estar conosco, porque você viverá, a partir dessa sexta-feira, um tempo novo na sua vida. Te esperamos, tanto às 9h, quanto às 14h e também às 19h. Que Deus abençoe a todos. Em nome do Senhor Jesus, e eu te espero lá.
0: 12h48, aí está a confirmação do nosso querido Wagner. Vamos um louvor? Vamos adorar a Deus? Vamos lá. Entra lá, você que está acompanhando essa programação, entra agora no IPCNTB. Vai lá, IPCNTB, o Instagram, IPCNTB. Vai lá. Vamos dar uma adoração? Já já nós voltamos. Vamos a essa adoração, já já voltamos.

0: Agora 12h54. É isso aí, meu irmão. Lá não haverá mais dor, lá não haverá mais lágrima, lá não haverá mais sofrimento. Essa é a esperança de todo cristão, a vinda de Jesus, para que nós possamos estar aonde o Senhor Deus certamente já preparou o lugar, né? Ele disse: eu irei e voltarei para vos buscar, para que onde eu estiver, vós esteja comigo também. Oh, maravilha! Vamos acompanhar mais um milagre? Vamos acompanhar. Escuta só, milagre com o pastor Alexandre Maciel, Deus usando profeta, porque no dia 17 de julho ele estará conosco aqui. Vamos acompanhar.
1: Senhor, levanta esse andador e ande sem ele, Senhor. O Senhor pode andar sem o andador. Jesus te curou, meu Senhor. O Senhor pode andar sem ele. Vem, sem o andador, vem!

Samuel, Deus vai libertar o Samuel. Taciane, Deus vai libertar ela hoje, porque você falou: Senhor, eu vou nessa igreja e quero ver o Senhor falar comigo. E Deus está falando.

0: você tem feito. É isso ou não é? O que, que você tem pedido?
1: Tá, senhor, que é viciada, irmãos. A minha única filha que eu tenho, ela é viciada nas drogas. O meu filho Samuel.
0: Deus fala, eu tô libertando, tô guardando, tô restaurando, tô salvando a tua casa hoje. Lá vem o doutor Jesus. Me dá um abraço.
2: O irmão Manuel chegou aqui, não conseguia respirar sem o oxigênio, pastor. E agora ele tirou o oxigênio. E para a glória de Deus, não está sentindo falta de ar.
3: 10 anos usando o aparelho.
0: 10 anos?
3: 10 anos.
0: Usando o aparelho de oxigênio. E aí o senhor agora tirou o aparelho para ver como é que tá. E tá respirando normal.
3: Graças a Deus.
0: Não está sentindo falta de ar.
3: Nada, tô tudo... Tudo bem.
2: Tá escorrendo lágrima do olho dele, pastor Alexandre Maciel.
0: Ele tá ganhando um pulmão novo aqui, no altar da Cristo para as nações. E o milagre dele vai virar notícia. Já virou notícia pro mundo inteiro. Eu vou dar um abraço no senhor, me dá um abraço.
4: Eu acredito em milagre.
5: Aí está a forma que Deus usa o pastor Alexandre Maciel. Vai estar conosco no dia 17, dia 17. Então já vai colocando na tua agenda aí, pois o profeta de Deus estará conosco nesse dia. Vai ser lindo demais. Vamos ver a Ana Paula da Ortigueira? É, vamos ver que ela mandou aqui, ela estava ligando, mas não deu para gente atender. Vamos ouvir aqui o áudio dela. Deixa eu colocar aqui, ó. Ah, colocou lá? Ah, peixe. Vamos lá.
6: Alô, Ana Paula aqui de Ortigueira. Peço oração por família e por saúde, vida financeira.
5: Amém. Vamos estar orando então, minha querida Ana Paula, por sua vida, por sua família, por sua saúde e pela vida financeira. Deus abençoe. Estava vindo lá de Santo Antônio da Pratina, passei ali por Ibaiti, e uma boa parte ali daquela região, houve também, né? Houve, vim ouvindo de lá até aqui, a programação é bênção de Deus. Então Deus abençoe todos os irmãos ali da região do Baiti, do Gurerê não, é aquela outra, Congonhas, né? Congonhas, que nos ouve ali também naquela região, né? E todos, que às vezes tem cidades que dependeu a um raio de alcance, né? Bem mais longe, né? E Deus abençoe vocês que nos ouve aí das cidades que vocês se encontram aí. Não sei qual, mas, né? Mas tá aí ouvindo. Então Deus abençoe vocês. Deus abençoe todos, Telêmaco Borbense. Vamos para a igreja, vamos lá, vamos receber a bênção daqui a pouco, às 14 e às 19 horas. Igreja Cristo para as Nações, Avenida Guataçara Borba Carneiro, número 68, no centro de Telêmaco Borba. Fique com Deus, forte abraço.
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Isso aí, né? D1327, estamos aí com vocês aí, né? Nessa quarta-feira maravilhosa, maravilinda, uma quarta-feira de primeira. Aí, vamos junto com vocês até as 15 horas e depois das 15 horas tem aquele programa Massa Hora do Café, né? A Lisa, a missionária Cleonice vão estar aqui com vocês e levando uma palavra, levando uma reflexão no início da programação. Depois tem a missionária Cleonice também junto com ela aí, que estão sempre à frente dessa programação, a Hora do Café, né? Que é a hora mais deliciosa do rádio, a hora que você vai ouvir reflexões aí, gente. Reflexões, convidados especiais, os quais tivemos ontem, né? O Dr. Sadi, anterior tivemos a psicóloga lá aí da igreja lá do... Me fugiu o nome dela também aqui. Eita, Daniel. Ei, 58 anos aí, gente. Oi, 58 aí, tá pesando aqui, gente. Então, teve aí aquela psicoterapeuta aqui também, né? A anterior aí também, que foi um programaço. Que aula foi aquela daquela pastora, né? Que aula foi aquela, né? E também ontem também com o Dr. Sadi também foi muito boa aquela a maneira que eles indagam o assunto aí, né? Sobre ciência, a medicina e o mundo espiritual, né? Que maravilha é aí ter esse pessoal abençoado. E com certeza tem mais convidados vindo por aí, né? Já tivemos mais convidados e vai ter, né? Isso tudo na Hora do Café, que é de segunda a sexta, a partir das 15 horas. Das 15 às 16 horas aí tem esse programa, essa Hora do Café aí, né? Então vamos aí com vocês, gente, 13h29, vamos me ajudar a fazer essa programação aí, né? Essa programação de louvores abençoados aí, as quais vocês fazem a playlist, tá? É vocês que mandam suas mensagens pra cá, pede oração. Se quiser mandar uma mensagem pedindo, orando por alguém, pode orar. Se quiser mandar um salmo, pode mandar. Quer mandar uma palavrinha de 3, 4 minutinhos, pode mandar uma reflexão aí, que com certeza estaremos aí pronto para atendê-los aí, né? E pronto para soltar seu áudio aqui. Quer pedir seu louvor? Peça com toda certeza. Vamos atender todos, na medida do possível, atenderei a todos os louvores. Mas como eu digo, gente, na medida do possível. Porque às vezes tem uns louvores que chegam no final e que não dá tempo de atender. Mas os que não der tempo de eu atender até as 15 horas, depois das 16 eu deixo tocando daí também, tá? Pode ter certeza, atendido vai ser sim. Então vamos participar da programação aí. Os meus amigos que sempre estão comigo, não me abandonam jamais, né? No meu amigo Jamil, Paulinho da Elétrica, Quatil cantor. Só que no meu horário ele não canta mesmo, não adianta. No meu horário não deixa ele cantar, aqui ele não vai cantar, não adianta. Ele tem mais, ele vai cantar no Gilberto Fernandes, mas aqui não. Quatil, Gilberto Fernandes, fique à vontade, mas aqui não, meu amigo, aqui não. Eita, brincadeira, claro que é só brincadeira, né? Então vamos aí, gente, com vocês aí, meu amigo Sidney Barro, que eu vou lembrando aqui, ó, Adilson Camargo. Ô, Adilson, beleza, tamo orando por você, Adilson, pra Deus confortar.

seu coração, meu amigo querido aí. O Adilson aí, que sempre está conosco aí também, né? Aí, ouve aí, ouve essa passagem aí, mas com certeza vai ser bênção por aí para vocês aí, toda essa programação abençoada aí, né? Que maravilha de Deus, é isso aí. Estaremos aqui com vocês, fazendo essa programação abençoada. E enquanto o povo não pede, não faz os pedidos, vamos por aqui mesmo, né? Vamos nós por aqui mesmo aí. Vou mandar já essa pro meu amigo Paulinho, do Paulinho da Elétrica aí, ó. Paulo e Silas, Paulinho. Vocês me pediram Paulo e Silas pra vocês.

0: né? A falar nele, olha ele aqui. Homem, que pensa nele, homem, oferece, e o homem já tá aqui com armado aqui, já pronto aqui, rápido no gatilho, que é o Paulinho, né, Paulinho? Vamos ouvi-lo.
1: Ô, Daniel, é o Paulinho por cá, tudo bem, meu querido? Muito frio nas canelas aí ou não?
0: Aqui não, eita, aqui glória, não.
1: Mas vamos passar por isso, hein? Daniel, o seguinte, é isso mesmo que eu pedi pra você, já tô escutando aqui. Viu? Hoje tem uma novidade pra falar pra você aí.
0: Ai, ai, ai.
1: Eu acredito que o Coati deve ter feito uma nova música.
0: Jesus,
1: tá bom?
0: Amado.
1: E hoje que é o tá aparecendo por aí na rádio. Dá um abraço pra você. Desculpa parar o café com pão aí, beleza? Um abraço pra
2: você. Mas que barbaridade. Então, aqui, escuta,
0: sai fora, Paulinho. Sai fora. Vaze, ô. Ô, pode parar, rapaz. Louco, ô, Ezequiel. Vaze na boca, Ezequiel. Nem apareça aqui, Ezequiel. Vai lá pro Paulinho, vai dar prejuízo pro Paulinho. Aqui não, menino. Que história isso, sai fora, cara. Sai fora, Paulinho. E o Coati com nova música, sai fora, o Coati inventar aqui, né? Vai sair na base, vai sair na base. Se o Ezequiel aparecer aqui, ou o Paulinho, ou o Ezequiel, ou o Coati inventar de querer cantar aqui, eu vou fazer eles voar pela janela aqui, sai fora aí. Vamos lá, então. Aí vamos ouvir o áudio da Elzi.
3: Boa tarde, Daniel. Tudo bem? Estamos ouvindo aqui na Macopo, Nova Porto Alegre 89. Preço para Leoni, minha mãe, pro Paulinho, pro Dinastir, pro Estilho, meu pai. Preço também para Dina, Linha Araucária, minha irmã, Simone, para toda a minha família, tá bom? Para todos os ouvintes, para vocês da rádio, principalmente vocês que fazem a nossa tarde abençoada. Se for possível, eu queria ouvir o hino. Arautos do Rei, para começando aqui, tá bom? Deus abençoe.
0: Arautos do Rei, deixa eu achar aqui.
3: Daniel, eu pedi um hino, mas eu queria, se fosse possível, você tocar para mim, Rodolfo Abrantes, Isaías 9, que me lembra muito o meu sobrinho Rafael, qual já dorme no Senhor, né? O Deus já recolheu o meu sobrinho, mas ele gostava muito desse hino, e Isaías 9, cantado por Rodolfo Abrantes, se você puder tocar também no lugar desse que eu pedi, tá bom? Eu agradeço, tá? Deus te abençoe, tá? Estamos ouvindo todas as tardes, oferece pro meu pai, que ele também é ouvinte, ele fica sentadinho ouvindo rádio o dia inteiro, a tarde inteira, tá bom? Deus abençoe.
0: Maravilha, menina, que isso, pedindo uma ordem para nós, tá pronto aqui, Isaías 9, Rodolfo Abrantes, já está pronto aqui o hino, eita, com nós aqui, aqui vocês mandam no pé, aqui com certeza vocês pediram e irão ser atendidos com toda certeza, né? Então vamos aí com vocês aí, gente, aí. Seguindo, ó, já está selecionado o hino que a minha amiga pediu lá do Macopa. Minha conterrânea do Macopa lá, né? Né, o Elzi? Aí essa é a conterrânea do Macopa lá. Vamos lá, Carlos, Coati do céu, você não me inventa moda, Coati do céu. Por favor, não me inventa moda, Coati. Não vem inventar moda com música nova aqui, Coati.
4: Daniel Pereira.
0: É eu.
4: Tudo bem?
0: É.
4: Manda um abraço pra todo mundo que tá na escuta.
0: Isso. Só manda abraço, tá? Só manda abraço.
4: Paulinho da Elétrica, Jamil, todo mundo que fala dos pastores que pede o meu hino aí.
0: Ah, só sai fora, cara.
4: Não deixa eu cantar.
0: É, eu não vou deixar.
4: Vocês pedem, não, não deixa eu cantar.
0: Não vai cantar.
4: Eu só canto só no programa do Gilberto isso. Fernando. Gilberto Fernando é meu amigo.
0: É, isso
4: agora,
0: mesmo.
4: Daniel, não sei o que tem contra mim.
0: É, você sai
4: não
0: fora.
4: Não sei,
0: né?
4: Não quer deixar eu cantar.
0: Não vai cantar.
4: Fazer o quê, né?
0: Não deixa.
4: Ter paciência, né?
0: Não deixa. Se depender de mim, você lascou.
4: Aí com o Fernando aí pra nós. A ovelha que voltou, né?
0: Ah, procura-se uma ovelha.
4: Procura-se uma ovelha, não. Procura-se uma ovelha.
0: Isso, esse
4: então
0: é o
4: escuto aqui. Um abraço, até mais. O
0: esse
4: pistola
0: é o toco,
4: tá na estrada aqui, irmão Daniel.
0: Aí a pistola tá na também. Estrada. Ei, que maravilha. Ô, pistola, Deus abençoe grandemente você, meu amigo, em tudo aí. O meu amigo Pistola, né, Pistola? Deus abençoe grandemente a todo esse pessoal maravilhoso que estão aí. Uma audiência da Rádio Nova Mensagem, né? Eu de carona com vocês e vocês me dando carona aí com vocês aí. E nós vamos em frente sempre, né? Com toda certeza, né? Vamos vendo aqui. Ó, o Carlos Coati já foi. Vamos ouvir o Sidney Barros aqui.
5: Paz do Senhor Daniel. É o Sidney Barros aqui de Brusque, Santa Catarina. Um abraço para você, Daniel. Um abraço para o Odilson Camargo também. Vai meu abraço.
0: Isso.
5: Para esse amigo de muito tempo atrás, né? Acho que faz uns 40 anos que nós somos amigos com o Adilson Camargo. Ô, Adilson, eita. Entregando tua idade aí, tá?
0: Opa!
5: Eu quero oferecer toda a programação aí.
0: Ofereça! Eita!
5: Desculpe, Daniel.
0: Eita.
5: É que aqui o frio é grande, sabe?

0: Quero oferecer toda a programação para o pastor Antônio Correia, para o pastor Carlos Taleve, Carlos Sobrinho, pro Jamil da Figueira, né, o Jamilzão. Oferecer também para o Edinho, pro Coati, lá da Pedreira. Oferecer pro Dicolinha, pro de Mamãe, para todo esse pessoal aí que estão ligadinho na nova mensagem.
1: Ô, oh, tá falhando? Tá falhando
0: Um
1: aí, rapaz?
0: abraço, Deus abençoe.
1: Tá falhando?
0: Eu queria, se possível, você rodar para nós aí o
1: Peça.
0: Voz da Verdade, Gideão.
1: Ah, mas com certeza, Sidney. Seu pedido é uma ordem pra nós aqui, né? Seu pedido é uma ordem pra nós aqui, né? Com toda certeza, meu. Eu já estou aqui já selecionando o hino pra você aqui já. Vamos ver, já localizei o hino pro meu amigo Sidney aqui. Já tá aí localizado. A Voz da Verdade, Gideão. Vamos vendo aqui, tem mais gente aqui chegando aqui, né? Ó, o Capote, meu amigo Capote, Deus te abençoe grandemente, você, Capote, toda a sua família, Deus derrame chuva de bênção em todos vocês que estão participando, e você, Capote, você, sua família, que sejam grandemente abençoados nesse dia, nessa quarta-feira maravilhosa, magnífica aí, né?
2: Pai do Senhor, irmão Daniel,
1: Ó,
2: escutando o
1: Capote,
2: programa,
1: não me invente moda, hein,
2: peço
1: Capote.
2: o hino com o Bezerra Neto, dia eu não sei.
1: Ah, bom.
2: Beleza para todos os ouvintes aí que estão nós escutando essa programação abençoada de Deus aí.
1: Isso mesmo. Não me invente moda de pedir com quem eu não quero tocar aqui. Tá programado. Já que você pediu com o Bezerra Neto, eu vou atender você, Capote, tá? Fica tranquilo. Ó, Terezinha, paz do Senhor. É, irmão, estamos à escuta. Deus abençoe a todos os ouvintes. Terezinha da Bela Vista. Fábio, Deus é minha base. Vamos ouvir o áudio do Fábio.
3: A paz do Senhor, meu irmão, a paz do
1: Fala, meu
3: Senhor. Aqui quem
1: amigo.
3: fala é o Fábio. É, eu moro ali na, moro aqui na São Luís ali.
1: Fala, meu amigo.
3: Moro
1: Você
3: na
1: manda,
3: São
1: não
3: Luís.
1: pede.
3: É, quero pedir um hino aí.
1: Qual?
3: É, Fernandinho Galileu.
1: O Galileu?
3: E
1: Com
3: quero
1: certeza.
3: oferecer ali, principalmente ali na o pessoal da cooperativa ali, especial ali pro Bruno e pro Alex. Toque esse hino para mim, fazendo um favor.
1: Mas com certeza, meu amigo, já tá programado o hino já. Aqui, como falei, vocês pedem, eu atendo. É Célia de Paula, vamos ouvir o áudio dela.
4: A paz do Senhor.
1: Fala,
4: A paz do
1: menina.
4: Senhor, irmão. Quero ouvir um louvor. Pode ser qualquer louvor. Quero oferecer para minha filha Giane, para mim e para todos que estiverem ouvindo o seu maravilhoso programa. Amém?
1: A outra aqui é, vou dar pão. Quem tem fome, tadinho. Ah, sai fora, irmã Lídia. Oh, até a irmã Lídia aqui indo contra mim, deixa eu te cantar. Não, irmã Lídia, não. No horário do Fernandes ele canta, mas aqui ele não canta. Aquele, ele é, ó, oh, irmã Lídia, só um segredinho, só entre eu e você aqui. Seu Coati, ele, esse pessoal que fica incentivando ele a cantar. É, ele largar a pedreira, largar de trabalhar na pedreira lá. Com aquelas máquinas toda confortável, dentro do ar-condicionado lá e tudo mais. Se ele inventar, de acreditar em vocês. Se ele acreditar em vocês que ele canta bem, ele eu tenho a impressão que ele tá lascado. Ele vai passar fome. Ele não vai conseguir pôr o pão na mesa lá, porque não vai conseguir ir no mercado comprar, porque ele vai passar fome, com a tia. Não adianta, ele vai passar fome. Não vai dar certo, Balídia. Não vai dar certo se ele pedir a conta lá por culpa de vocês. Aí, a irmã Lídia é culpada, o Paulinho é culpado, o pastor. Então, todo mundo que está incentivando ele a largar a carreira dele para cantar, vão ser culpados dele inventar e cantar e não dar certo. É isso aí mesmo. Tá falado. Tá falado. Vamos lá então, a Neia.
5: A paz, irmão, Deus abençoe. Percebe, são toda a minha família, irmão. Todos que estão ouvindo o programa, que tenham um dia abençoado por Deus. Irmão, se for possível, irmão, rodar sobre as ondas do mar, a Neve de Bandeirão, Deus abençoe.
1: Isso aí, Neia. Vamos lá. Neia, eu não consegui. Deixa eu ouvir o que eu não consegui entender o nome do hino que ela pediu. Deixa eu ver aqui.
5: Se for possível, irmão, rodar sobre as ondas do mar,
1: Ah,
5: a
1: sim,
5: neve
1: sobre as
5: de
1: ondas do mar.
5: Bandeirantes, Deus abençoe.
1: Sobre as ondas do mar. Deixa eu ver aqui. É, achar aqui esse hino que ela me falou aqui. Sobre. Porque aqui a gente já vai fazendo, já vai falando e já vai achando o hino aqui. Deixa eu ver aqui esse hino que ela pediu aqui, ver se localiza.

0: Isso aqui.
1: Sobre as ondas do mar. É, eu acho que é solta o cabo da nau. É solta o cabo da nau mesmo. Tá? Isso! Adriane Moreira aqui, Adriane Moreira. Como você está, minha amiga? Deus te abençoe grandemente.
2: Paz do Senhor, irmão Daniel. Estive sumidinha esses dias, mas aqui estou ouvindo a programação, tá? Uma benção. Que Deus venha nos conceder uma
1: Peça o hino que você
2: tarde
1: quer aí.
2: abençoada para todos nós, né? Que dia maravilhoso, né? Com solzinho
1: Maravilhoso!
2: desse, né? Tá bom? Lavando roupa. Mas se for possível, irmão, toque o hino aí do Daniel e Samuel. Você vale mais do que um diamante.
1: Ah, com
2: Se for possível, irmão,
1: certeza,
2: tá bom?
1: não.
2: Uma ótima tarde para vocês. Fica com Deus.
1: Adriane, com certeza é possível. Com certeza é possível, sim. É possível, sim. Nós temos até as 15 horas. E como que eu não vou atender vocês? Claro que vou atender. Já está programado seu hino aqui. Ô, Giovana, maravilha. Deus abençoe grandemente a Giovana da Alphard TV, que sempre está aqui toda segunda-feira, né? Bom, não tem ninguém. Vamos começar a atender os pedidos aí. Vamos lá, então. Começando com o primeiro do Coati. Já vou ser bonzinho com ele, porque ele me pediu esse, não inventou de cantar. Então, vou tocar os Fernandes, que ele procurou. Procura-se uma ovelha.

0: Aí, gente, mais um pedido. Procura-se uma ovelha, pedido do Catina. 13 horas e 51 minutos aí. Estamos aí dando continuidade a essa programação de louvores aí. Essa playlist feita por esses ouvintes maravilhosos aí, né? Que sempre estão na audiência da Rádio Nova Mensagem aí. A gente sabe que a Rádio Nova Mensagem, pelo rádio, pela frequência modulada, ela está indo muito longe aí, né? Eu já fui para São Paulo, o lado de Ourinhos, e fui, passei Baiti, fui Santo Antônio da Platina ouvir essa rádio, e Baiti ouvi a rádio depois que começou a sumir, quando eu cheguei próximo a Jacarezinho, e começou a sumir o sinal da rádio daí por esse lado aí. Daí que começou a sumir o sinal daí da rádio aí, quando eu ia. Como diz, o pastor veio também ontem de lá de também, desse lado e também, mesma coisa, ele falou que Ibaiti, esse lado tudo tá pegando. Então eu passei Ibaiti quase antes de chegar em Jacarezinhos, uns 15 quilômetros, 20 quilômetros antes de chegar em Jacarezinho, daí que sumiu o sinal da rádio, mas mesmo assim pegava meio chiado daí, lá perto de Jacarezinho, né? É isso mesmo, hein? Vamos lá então aí. Eita, ó Joana, ô pastor Joana, Deus abençoe grandemente a pastora em tudo aí. É, vamos vendo aqui a Claudineia. Paz do Senhor, estou na escuta, tocar o hino além, nossa, já pedi. Vamos programar, como eu falei, já que está aberto para o povo pedir, o povo pede, eu atendo. Além do além, só lembrando, gente, esse além do além é dos Fernandes aí, que toda segunda-feira está aqui. Deixa eu, vou fazer aqui um, toda, vamos começar a programação nossa aí, como eu sempre costumo fazer, de divulgar as programações que tem no rádio aqui. Todas elas eu gosto de divulgar nesses horários, porque eles estão aqui, eles estão na rádio faz tempo aí, nós temos que divulgar eles aí, né, pra... E quem quiser também algum horário aí, gente, entre em contato comigo aqui, que eu passo o número do setor responsável aí, que com certeza você irá abençoar vidas, igual muita gente abençoa vidas aqui, né? Vamos começar pela segunda-feira com a Noelida, para a Cristo para as Nações, a Igreja Cristo para as Nações, que tem... Só lembrando, gente, a Cristo para as Nações é de segunda a sexta, do meio-dia às 13 horas, tá bom? De segunda a sexta aqui é Cristo para as Nações, tá? Então, é a Noelida, Cristo para as Nações, está aqui fazendo esse programaço. Depois vem a Giovana, juntamente com a pastora, com a Vanessa aqui, programa da Assembleia de Deus aí da UFAD TV, né? Que é responsável da UFAD TV, que está aqui na terça, daí. E depois vem aí, logo após a Assembleia de Deus, daí vem aí o pastor Zaor, né? Pastor Zaor, juntamente com o Leandro aí, para ter esse programaço também da Reis e Sacerdotes aí, que é um programaço mesmo aí, né? Que é toda segunda-feira, das 14 às 15 horas. E às 15 horas tem aquele outro programaço, a Hora do Café, com a Elisete, a missionária Clonice, convidados, né? Aí com vocês. E depois, às 16 horas, tem o... de bem com a vida, veja bem, você vem de uma Hora do Café deliciosa e daí você vem de bem com a vida, você já tá de bem com a vida numa hora boa dessa, e depois dá continuidade com o programa do Gilberto, do pastor Gilberto Fernandes aí, de bem com a vida, não tem como dar errado se você está de bem com a vida, só tem que lutar, né? E toda aí, terça-feira está aqui o pastor Redivaldo ou a pastora Daisiane, que está aqui na Cristo para as Nações, até às 13, depois às 13 vem o pastor Luiz Carlos Sobrinho, que é aquele programaço também da Assembleia de Deus, que ele é o co-pastor lá, o Maravilha que Jesus Faz, está aqui até às 14 horas, depois às 14, às 15 vem a missionária, cantora, pregadora das multidões, a irmã Marlene Rocha, né, irmã Marlene Rocha? Deus abençoe grandemente a irmã Marlene Rocha aí. E logo após vem a Hora do Café, das 15 às 16 horas. E na quarta-feira, é Cristo para as Nações, depois é eu aqui, como falei, gente, esses horários que eu estou aqui tocando louvores e apresentando, muitas vezes a gente vem com alguma palavra aí, com palavras aí para fortalecer a sua vida, para dizer que você consegue, que você não é um derrotado, porque quando você se coloca na posição de derrotado, nem se você é derrotado, agora quando você se coloca na posição de guerreiro, não significa que você, muitas vezes, algumas batalhas você não irá perder, com certeza, mas quando você perde, é para Deus mostrar para você onde está a sua fraqueza. E ali ele quer fortalecer você e vai fortalecer você com toda certeza, né? Com toda certeza mesmo. Então, e depois às 15 horas, a Hora do Café, e depois esse horário aí, como falei, tá disponível aí para quem sentiu no coração ou Deus tocar no seu coração aí para que você venha abençoar vidas. E quando você entra, gente, vocês não imaginam o que... Onde a rádio entra, gente, ela entra no local onde você não pode entrar. E se você sentir de Deus aí que você tem esse dom de abençoar vidas, aí tudo mais, converse comigo aqui que eu passo o número do setor responsável, tá bom? Isso aí na quarta-feira. Na quinta-feira, Cristo Paz Nações novamente, e sexta-feira, às 13 horas aí, a Assembleia de Deus com o pastor, tem o pastor Regivaldo, e depois vem o pastor Reginaldo da Assembleia de Deus, que é do programa de missões aí, né, pastor Reginaldo? Deus abençoe grandemente esse grande homem de Deus também aí, né? E às 15 horas, daí vem um horário de musicalzinho, depois às 15 horas vem novamente esse horário abençoado, gostoso, delicioso, que é a hora do café. E sexta-feira começa aí já com a Cristo para as Ações. E Cristo para as Ações, só lembrando, dia 17/7, o pastor Alexandre Maciel estará aí em Telemaco Borba, tá? Dia 17/7 aí, ele estará aqui em Telemaco Borba em três grandes horários, 9 horas, 14 horas, 9 horas, 14 horas, meio-dia. Ele faz pelo YouTube da igreja direto aqui pro rádio. Meio-dia ele está aqui no rádio, do meio-dia até as 13. Depois das 13, das 13 às 15, vem o grande pastor Gilberto Carlos com o programa Conexão Paz aí de volta, né, pastor João Gilberto? E depois vem a hora do café, 15 horas. E depois vem a pastora Cleusa Queiroz aí, da Assembleia Nova Canaã aí, né? Ali no Odilon Borba ali, bem do lado da Pizzeria Itália. Você foi ali, você dobrou a Pizzeria Itália. E se você quiser fazer um agrado para a pastora Cleusa, o pastor Lori aí, paga deixa uma pizza paga. Fala assim, ó, pastora, tem uma pizza paga para você e o pastor Lori aí, para vocês aí. Já que vocês sempre trazem o maná fresco aí, direto do céu para nós, e nós vamos deixar a pizza paga para você. Faz isso, faz esse agrado para o pastor Lori e para a pastora Cleusa aí. Quem sabe, você recebe tantas orações dele. E vai ser que também, nada como fazer um agrado, né? Eita, cantando, né? Que maravilha, né? E depois, às 17 horas, tem o pastor Otacílio Salvador aí com o programa da Quadrangular da Área 2. E novamente aí, com vocês aí, e no sabadão, né? Daí do sabadão, gente, o sábado vem o pastor Carlos Taleve, do meio-dia até as 18. Do meio-dia até as 13, depois das 13 vem novamente o pastor Luiz Sobrinho aí com vocês aí, né? Levando também da Assembleia de Deus aí, o pastor aí, depois às 15 horas, tem a 14 horas, tem a irmã Lídia, até às 16 horas. E às 17 horas tem o grande pastor Ivan Pianca aí, né? No rádio aí, né? Com aquele programaço também, que é um programaço mesmo aí, né? Esse é o horário aí que nós temos aqui, e esses horários aos quais eu estou aqui à frente, gente, vocês podem aí entrar em contato, que com certeza vocês serão grandemente abençoados. Eu me recordo o Claudemilson Fernandes, ele ouviu e entrou, que ficou um ano, quase um ano e meio, quase um ano e mais de um ano aí, trabalhando aqui, vindo aqui apresentar essa programação abençoada aí, né? Vamos aqui a um breve intervalo comercial e já voltamos com vocês aí, com toda certeza, né? Vamos aqui já a um bloquinho aqui.
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0: Viu? Falei que era rapidinho. Estamos de volta aí. Vamos ouvir a Elis Regina. Olha aí, Elis Regina.
1: Rapaz, no seu irmão Daniel. Eu abenço o programa aí. Ofereço pra minha mãe e pra todos os produtos. Logo indo ainda medicina, que Deus abençoe a paz do Senhor. Um abraço.
0: Isso aí, além da medicina, né? Vamos então tocar já além da medicina. Já programei pra você, Elis Regina, já está programado. Ó, o João aqui, grande João, o Gugu. Ô, meu amigo, fala tudo.
2: Conversa comigo, Daniel. Que eu passo o número do setor responsável, tá bom?

0: abraço aí da quarta-feira, na quinta-feira, Cristo Pai da sua novamente.
1: E sexta-feira, às
0: 13 horas.
2: É isso aí, João. Olha o João aí participando do programa aí, né, João? Deus abençoe grandemente você, meu amigo. Vamos aqui tocar mais louvor aqui. Vamos lá, Rodolfo Abrantes aí, que me foi pedido aí, Isaías 9.

Isso aí, mano. Desculpe, gente, desculpe. Ei, Rodolfo, vocês ouviram Rodolfo Abrantes aí, a pedido aí, né, da minha amiga lá. Vamos vendo aqui, seguindo em frente com essa programação de louvores maravilhosos aí. Vamos lá, Rodolfo, você agora vou atender o máximo possível de ouvintes aí. A voz da verdade pro meu amigo Sidney Gideão.

Olha aí, gente, esse pedido do meu amigo Sidney que pediu esse hino aí. Então estamos aí, já tá atendido mais um pedido aí. Agora estou dando uma aceleradinha aqui para atender o máximo de gente para ir, para que eu possa não ficar devendo nada para depois. Então vamos, 14 e 12 aí, gente. Em Telêmaco Borba, nesse dia lindo, maravilhoso. Vamos vendo aqui. Deixa eu me achar um negócio aqui. Para que nós possamos aí, né? Só dar uma frisada aí. E só lembrando, gente, eu estou procurando aqui o dia da marcha para Jesus que vai ter aqui. Deixa eu me ver aqui. Da marcha para Jesus aí. O pastor Fábio Marques me mandou aqui. Ah, vamos lá então. Achei. Vamos vendo aqui então, gente. Olha aí. Só lembrando aí, né? Desse dia, convite da marcha para Jesus, né? Que vai ser no dia 25/7 aí, no dia 25/7, que vai ser esse grande evento aí, né? Na Praça Doutor Horácio Clabin. Praça Doutor Horácio Clabin, que vai ser esse evento aí, da Marcha para Jesus, né? Praça Doutor Horácio Clabin, Antiga Castelo Branco, que a partir das 16 horas, concentração na praça com bandas locais. Aí está. Todos estão convidados aí, né? A presença aí, né? Então vamos vendo aqui, ó. Olha só o convite, como que está aqui. Qual é o convite? Marcha para Jesus. Um só clamor, um só reino. Eles convidamos sua igreja para participar da Marcha para Jesus. Um grande movimento de fé, oração, louvor e proclamação do evangelho pelas ruas da nossa cidade. É tempo de levantar um só clamor, um só reino. Senhor, ouvi a tua palavra e temi. Aviva, Senhor, a tua obra no meio dos anos. Paz notória no meio dos anos, a tua obra na tua ira. Lembra-te da misericórdia. Esse é o tema. Participação de cada um é muito importante. Juntos somos mais fortes, juntos somos... Juntos vamos mais longe, com toda certeza. Marcha para Jesus, no dia 25/7, na Praça Doutor Horácio Clabin, a partir das 16 horas começa a reunião lá e vamos participar, gente. Vamos nos unir aí para esse grande evento aí se tornar, já é bênção, e vai se tornar mais ainda, mas depende de nós também, né? Depende de nós aí para que façamos o nosso melhor aí e participemos desses eventos aí voltado para Jesus, né? Porque para outros movimentos muitas vezes a pessoa vai, acha agora quando vem para ir para Jesus aí, mas vai, gente, vai aí, vamos participar, vamos fazer a nossa parte para esse Deus maravilhoso aí, porque ele é merecedor de toda a honra, toda a glória, e para que nós possamos ser grandemente abençoados, precisamos fazer a nossa parte, né? Então aí, só lembrando, vamos nessa aí, né? Nesse grande evento aí que vai ter nesse dia aí. Esse grande evento que vai ter nesse dia aí, para que nós possamos ser também, leve sua família, leve quem, convide amigos aí, com toda certeza, né? Com toda certeza você vai ter, convide amigos, vai lá, vai mesmo, gente, participe, porque quanto mais você participa de eventos voltados para Deus, mais Deus se volta para você, com toda certeza. Olha aqui, ó. Vamos mais uma aqui, ó. Se Deus conta cada fio de cabelo da sua cabeça, ele está atento a cada uma de suas necessidades. Que maravilha, né? Que maravilha isso aí, né? Como diz, né? Como nós acabamos de falar, se ele conta cada fio de cabelo, com certeza cada necessidade sua ele sabe. E por isso que a gente sempre fala, igual que um. Ah, eu não preciso falar nada porque Deus já sabe de tudo. Concordo que Deus sabe de tudo. Eu não preciso pedir porque Deus sabe. Concordo. Tá, mas é o seguinte. Na própria Bíblia diz, pedi e dar-se-vos-á. Ele falou para a pessoa ficar sem pedir? Não, ele não falou para a pessoa ficar sem pedir. Ele falou para a pessoa pedir sim. Ele falou para a pessoa pedir. Na Bíblia é clara. Você tem que pedir para receber. Porque se você ficar pensando nessa história, ah, Deus sabe de tudo, ele sabe das minhas necessidades e eu não preciso pedir. Tá bom, então. Então você vai ficar só esperando. Então peça.
Nem que seja de joelho, às vezes você está no teu carro aí, está necessitando de uma urgência, em pensamento, eu digo, não feche os olhos, não feche nada, continua aí, mas em pensamento, peça, peça para Deus, olhe em pensamento e peça. E se quiser orar alto, você está no teu carro mesmo, pode orar com a sua voz, pode orar normal aí e pedindo aí. Mas tem que pedir sim, é bíblico, se você não pedir, não recebe. Pedir, pedir e dar-se-vos-ás. Deus conhece seu pensamento, Deus conhece o que você precisa. Mas se você não pedir, não tem como você receber. Oh, vamos aos fatos ali. Fatos, gente. Fatos da Bíblia mesmo. Quando ele chegou no tanque de Betesda lá, que estava lá o paralítico lá, 38 anos lá, naquela maca lá. O que ele chegou e falou? Oh, ande! Jesus chegou e falou isso? Jesus sabia o que ele queria, com toda certeza. Muitas vezes a pessoa pensa que, ah, mas ele sabia e está humilhando. Não, ele não está humilhando, ele está perguntando. Por que você acha que ele faz a pergunta? Porque ele quer ouvir a pessoa pedir se manifestar. Ele quer ouvir a pessoa pedir. Ele chegou lá e falou: o que queres, o que queres lá que eu te faço? O que que o paralítico respondeu? Eu quero ser curado, mas não tem ninguém que me leve ao poço quando as águas são agitadas. E sempre entra um à minha frente. Tá. E aí? Mas ele não pediu? Ele não se manifestou à vontade dele? Ele manifestou a vontade dele. Ele queria ser curado. E Jesus perguntou, realmente perguntou: que queres que eu te faça? E fez. Pronto. Levanta e anda. Pega tua maca e anda. O outro também lá. Outra passagem também que ele pede lá. Quero ver, que eu veja. O cego de Bartimeu. Senhor, eu quero ver. E aí? O cego de Bartimeu não teve que se manifestar, falar? E todo mundo vendo que ele era cego. Será que o pessoal está pensando que Jesus estava zombando do cara, do cego? Ué, o cego se manifestou. Isso que eu quero dizer, gente. Que tem hora que eu escuto umas coisas por aí que a gente fica se pensando. Ué, como assim? Ah, ele sai, ele sabe o que eu quero, não preciso pedir. É, sabe, ele sabe. Mas se você não pedir, ele não vai atender. Só isso. Aquela juíza que batia na porta do juiz Inico, que não temia Deus, não temia nada. Ela batia lá e pedia: julga a minha causa, julga a minha causa, julga a minha causa. Quantas vezes ela bateu? E o que que o juiz fez? Foi lá e atendeu, falou: vou atender, vou julgar a causa dessa mulher antes que algo venha a me ocorrer. Porque Deus tocou nele para que ele atendesse. Mas ela teve que pedir também. Ela teve que pedir. É isso que eu quero dizer, gente. Quando você tem alguma causa aí, não deixa. Peça, mas peça no particular para Deus. Não vá pedir em Facebook, rede social, falar com um amigo e, ah, é isso, aquilo, estou precisando. Não. Primeiro recorra a Deus. Se você tem algum problema de saúde, alguma coisa assim, não estou. Gente, aqui, eu não estou falando para você não procurar médicos. Procure. Não estou falando para você deixar muitas vezes de conversar com as pessoas. Converse, sim, converse. Muitas vezes é um meio de você aliviar o subconsciente aí. É um meio de você aliviar a mente. Converse, vá em frente. Mas nunca deixe de primeiro procurar quem pode te abençoar. Vai no teu quarto, na onde você estiver aí, ora e peça. Na sua casa, pode pedir. Na sua casa, onde você estiver aí em pensamento, você pode pedir. Porque com certeza, a partir do momento que Deus vê a sua necessidade aí, você pediu, meu amigo. Ah, já era. Não vai na onda desses um aí que vem pregando essa aí, que não, você que Deus sabe de tudo e de você não precisa pedir. Precisa sim. Todos

0: ali que necessitavam de um milagre, ali pediram. O soldado lá, não foi a Jesus pedir pelo seu servo? O centurião, aliás, o centurião que comandava tudo, ele não foi pedir para Jesus? Ele não pediu? E de Jesus falou, eu vou até lá. O que, que ele falou? Não sou digno de que entres em minha casa. Eu sou um homem de poder. Se eu digo vai, vai. Se eu digo fica, fica. Isso o centurião falou. Mas veja em você que você é filho de Deus. Basta uma palavra sua e meu servo será curado. Basta uma palavra. E o que que Jesus falou? Nunca vi uma fé maior. E naquele mesmo momento determinou a cura. Daí não, ele chegou, na hora que ele chegou na casa, falou, ó, seu servo aqui tá bom, ficou bom. Deu, o que ele perguntou, que horas foi isso? Era exatamente a hora que ele estava conversando com Jesus, pedindo, ouviram? Pedindo, falando, declarando. Então, portanto, declare, peça o que você deseja. Peça a sua necessidade. Se você não pedir, não vai ter como você ser atendido. Porque ele pode saber, mas ele quer ouvir você falar. Ele quer ouvir a sua voz. Pedindo. Aí, por exemplo, vamos a um exemplo bem notório, nos dias de hoje aí. Um recém-nascido. Quando ele quer mamar, que está com fome, o que ele faz? Ele chora. E esse choro é o quê? Pedido, estou com fome, quero mamar. E o que a mãe faz? Vai dar de mamar para ele. Ué, ele não pediu? E se ele ficasse pensando assim? Ah, e lógico, conjectura minha aqui. Tá? E se ele ficasse pensando? Eu estou com fome, mas minha mãe não... Ela tem que saber que eu estou com fome. Ela tem que saber que eu estou com fome. E não chora, vai morrer de fome. Quando ele chora, a mãe já sabe na hora. Mesma coisa que você, esse sentido do chorar. Chore para Deus, peça para Deus. Mas peça. E tire da cabeça essa onda de que, ah, ele sabe de tudo, eu não preciso pedir. Então, beleza. Ele pode saber de tudo, mas se você não pedir, não vai ser atendido. Simples assim. Beleza? Eita, que maravilha. Tem hora que vem as palavras pra gente aí que... É, só nós mesmo, hein, viu? Tem hora que vem umas palavras aí que a gente tem que passar à frente. Não tem como não passar à frente. Aí. O que eu quero dizer com isso? Peça, peça mesmo. Peça, peça com fé fervorosa. Se você não pedir, Opa, pastor Joana. Maravilha, já falei aqui, né, pastor Joana. Maravilha mesmo. Ó, evangelista Mateus Stadler. Olha o evangelista. Deixa eu ver aqui. Evangelista Mateus, vamos ouvir aqui. Paz do Senhor Jesus Cristo, aqui é o evangelista Mateus, se possível avisar que... Ah, vou com certeza, vamos avisar sim, Mateus, agora, nesse instante. Paz do Senhor Jesus Cristo, aqui é o evangelista Mateus, se possível avisar que o culto hoje, aqui na Rua Argentina, do pastor Edson Mendes, foi cancelado, devido à reforma que estamos fazendo desde já, muito obrigado, Deus abençoe. Só repetindo aqui, gente, paz do Senhor. E o evangelista Mateus está comunicando que sobre o culto hoje na Rua Argentina, que o pastor Edson Mendes lá foi cancelado devido à reforma que eles estão fazendo lá. Desde já, muito obrigado. E o que é isso, evangelista Mateus? Estamos aí para esse momento. Ó, o grande pastor Ismael da Luz aqui. Esse é o homem que vende as bolachinhas, vende aqueles bolos. Ismael, tá só... Não... Só até acho que uns dois pedaços do bolo só, rapaz. Aquele bolo delicioso com cobertura de marmelada. É marmelada, né? Doce. É aquela de marmelada. Aquela que derreta a marmelada em cima do lá. E só lembrando, gente, quem quiser aí as encomendas do pastor Ismael, pede meu número. Eu já provei da bolachinha. Delícia. Inclusive, ele trouxe uma aqui pro Jefferson Abreu aqui. No Jefferson Abreu já ofereceu só duas pro Herbert, vê que coisa, né? Que coisa, né, Ismael da Luz? Que coisa, que... Daí, Mas como tinha hoje, tinha lá, ó, inclusive, quero agradecer a Lizzy, né? Dois pastelzão, um de pizza e um de queijo ali, ó. Um de pizza e um de carne ali, rapaz, que delícia da Igreja Católica lá, né? Então, agradecer a Lizzy, ela deixa, sempre deixa dois pastel pra mim ali. Eu chego aqui, já tá lá reservado pra mim lá. Então, gente, quem quiser o número do Ismael, o bolo eu super aconselho. Delícia o bolo, a bolachinha também, super aconselho. Quem quiser aí, pode entrar em contato comigo que eu passo o número do Ismael da Luz pra vocês aí, tá bom? Vamos vendo aqui, deixa eu ver aqui, soltar o áudio dele, vamos lá.
1: Meu amigo Daniel Pereira.
0: É nóis!
1: Sim, abençoado. Tô passando aí agora à tarde, entregando minhas encomendas. Se alguém quiser, ainda tem uns pão e bolacha, tem. Agora bolinho, se quiser também, bolinho de fubá com cobertura de goiabada, também a gente faz sob encomenda, tá bom? Deus abençoe.
0: Delícia, viu? Ô, bolo gostoso! Eita! Goiabada, né, marmelada? Goiabada, viu? Então, gente, quem quiser o número dele aí, pode me avisar aí que com certeza eu passo o número dele e vocês irão abençoar a vida, porque vocês vão pegar um bolo feito já apresentado para Deus. Igual os pão da missionária Cleonice. É um pão que já logo cedo já é apresentado para Deus. E quando é apresentado para Deus, meu amigo, pode ter certeza que vai ser top, você vai ser também grandemente abençoado, estará abençoando a Ismael da Luz, a Silvana aí, que com certeza é muito. Quando nós abençoamos pessoas de Deus, nós também somos abençoados, tá? Grande Ismael da Luz, meu amigão lá, vizinho lá do Macopa, lá das curvas lá. Ó, Sirinaldo, paz do Senhor, estamos aqui no carro aqui ouvindo. Ó, Sirinaldo aí, esse homem aí, né? Que maravilha, vamos tocar no louvor aí. Eu já falei demais, já falei sobre você pedir aí. Então, e como nós falamos, tem que pedir mesmo. Se não pedir, não tem como ser atendido. Então, peça. Peça, se derrame aos pés do Senhor pedindo o que você precisa. Que com certeza Ele concederá conforme a sua fé. Conforme a sua necessidade, Ele concederá a você. Mas peça. E como eu falei, não vai na onda das pessoas aí que falam assim, ah, eu não preciso, você não precisa pedir porque Deus sabe o que você precisa. Pá, Ele pode até saber. Mas se você não pedir, você não vai ser atendido. Só isso. Simples assim. Vamos aí. Bezerra Neto aí. O dia eu não sei.

Isso aí, né? Estamos aí com vocês aí, ouviram mais um pedido aí, né? Eita, que maravilha, né? Que maravilha mesmo aí, né? Que maravilha esses louvores que esse povo pede aí, né? Que maravilha que esses louvores, esse povo tem bom gosto pra louvor, tá? É isso que eu digo. Por isso que eu adoro atender esse povão lindo, esse povão aí que sempre está comigo aí, né? Me dando essa força aí para que eu possa sempre fazer o melhor aí, né? Fazer o melhor para esse Deus maravilhoso aí. Vamos vendo aqui, deixa eu me achar aqui. Aqui, 14h33, estamos aí com vocês. Vou atender o máximo, vamos lá, Cassiano aí, sobre as ondas do mar.

0: Olha aí, gente, mais um pedido atendido aí. Como eu falei, eu quero tentar atender o máximo de pedido antes do programa aí, sabe? Falei, dada. Beleza, vamos aqui, ó. Olha aqui o Ezequiel. Ezequiel do céu, se soubesse, me deram um susto hoje aqui. Meu coração quase saiu pela boca aqui, homem de Deus. Me falaram que você vinha aqui tomar café, que eu já falei, meu Deus do céu, sai fora, rapaz. Sai fora, o Paulinho que me falou. O Paulinho da elétrica falou, o Ezequiel tá indo. Eu falei, Jesus amado, vou avisar todo mundo aqui que é pra fechar as portas e não deixar entrar. Que o homem acaba com o café.
1: Pense!
0: Então eu falei, ô Paulinho, eu deixo pra você. Eu deixo pra você. Eu vou mandar ele direto pra você. Não quer nada de vir aqui. Ainda bem que eu vi que você tá aqui agora. Paz do Senhor, tá na escuta do programa e está oferecendo a todos os ouvintes. Aqui é o Medeiros. Isso aí, ó. Isso mesmo. Fica quietinho no teu canto aí. Nem venha querer café, querer tomar café aqui que eu não. É, você é prejuízo, dá certo. O Paulinho que fique com prejuízo. Eu não. Eu não quero nem saber você em vez de ser cafezinho, você vem quer um tonel de café. Sai fora, Ezequiel. É, Ezequiel. Ó, Maria Lúcia aqui. Olá, Daniel. Já vou logo. Isso mesmo, Maria Lúcia. Isso mesmo. Eu jamais estava por um triz aqui para cortar teu benefício. Você, bem na hora aqui que eu ia cortar aqui, você apareceu. Dá a impressão que você tem aí um sentido aí que você apareceu aqui. Eu já ia dar um jeito em você, eu já ia dar um jeito aqui, mas bem na hora eu vim aqui, ó. Olá, Daniel, eu vim aqui fazer prova de vida. O louvor pode ser qualquer um, tá? É, isso mesmo, menino. Isso mesmo, você... Ainda bem que você foi salvo. Você foi salvo aí na prorrogação do segundo tempo aí. Na prorrogação no último segundo. Ou então ia ficar sem benefício aqui. Mas você não quer pedir um louvor? Aquele da ovelha eu já toquei aqui. Peça outro aí se você quiser aí. Ainda bem que eu tô tendo a chance porque você foi na prorrogação no último segundo aí. No último milésimo segundo você apareceu. Ó o pastor Geraldo. O que o pastor Geraldo tá inventando? Vamos lá, pastor Geraldo.
2: Pai do Senhor, irmão Daniel. Deixa o homem cantar aí.
0: Não, não vai cantar, não.
2: Quero convidar o homem pra cantar.
0: Ah, vai. Convida a tua igreja.
2: Já tá convidado, lançar o convite é pra ele aí, né? Ah. Dia 24, 25 e 26.
0: Isso.
2: Ele está cantando lá conosco lá.
0: Divulgue, pastor.
2: Ele vai mandar o áudio dele cantando ao vivo e a cores lá na igreja. Rosa de Sarão. Amém, irmão Daniel?
0: Ah, pastor, pelo amor de Deus.
2: Sua bênção e vitória.
0: Ô, pastor, só não dê muita canja pra ele. Porque ele pode pensar que ele canta bem e pedir a conta lá da pedreira. Se ele pedir a conta da pedreira, daí já viu quem vai ter que sustentar ele, né? Já viu, né? Então, portanto, se cuida, pastor. Vigia, pastor, vigia. Ó o capote aqui, aí, aí, ó o capote.
3: Paz do Senhor, irmão Daniel. Viu, irmão? O negócio é se reunir aí lá no irmão Ezequiel, lá.
0: É isso mesmo.
3: Tomar um café com ele lá na oficina dele, lá onde ele lida lá, cara.
0: Isso mesmo.
3: Ele é meu vizinho lá.
0: Boa ideia, boa ideia.
3: Desçam tudo pra lá.
0: É.
3: Ele... Tomar a garrafona de café dele lá.
0: Não, mas você sabe como que ele é, né, Você sabe como que ele é, né, Capote? Ele não é cafezinho, não. Essa história é cafezinho. Com ele não é cafezinho, não. Com ele é tonel do café. É o outro aí que a gente tem que tomar cuidado aí. Tomar cuidado aí na hora de convidar. Eita! Tá, ó o Jamil, ó, vamos ver o que o Jamil tá falando aqui.
4: Ô Daniel, mas que negócio encrenca, você tá virando encrenqueiro.
0: Não, eu tô bravo hoje, hoje eu tô bravo.
4: Você é um cara tão legal, paciente, um cara conversar direito com a gente, ofertava uma garapa, uma coisa pra gente. Agora, ô Daniel, pelo amor de Deus, eu vou conversar com o dono da rádio aí pra nós dar uma acertada com você. Ou você trata o povo mais com jeito, ou então tirar o C, porque não vai dar.
0: Assim não tá dando certo.

0: Tequipa aí.
1: Pessoal, tô...
0: quem vai tomar um túnel de café aí?
2: Ô, Ezequiel.
0: Para lá, rapaz.
2: O Ezequiel.
0: Do jeito aí. Trata o povo aí com carinho aí, rapaz.
2: É, Ezequiel, vai ver.
0: Tem mais uma coisa, me deixa o Coati cantar aí.
2: Não vai cantar.
0: Não deixa o Coati cantar.
2: Não vai cantar.
0: Vai ter que deixar o Gilberto falar que vai ter que cantar, vai ter que cantar mesmo.
2: Ô, Coati não canta. Ô, Coati não canta.
0: Tô aqui no hospital aqui fazendo uma consulta na minha filha aqui, mas tô te ouvindo você aqui, cara.
2: É, o Coati não canta aqui.
0: Se cuide comigo, passa aí agora aí dentro pra lá, pra nós conversar bem de pertinho.
2: A história do café é o seguinte, é verdade. Eu vi, eu estava na oficina lá do Patrick, com o Denilson lá, o Ezequiel me chega lá, eu tô falando o que eu vi, gente. Por isso que eu digo, eu tô falando, não tô inventando, eu vi. O Patrick ofereceu um cafezinho pra ele lá. De repente, quando ele viu, ele encheu o canecão, diz o Patrick, falou, ô Ezequiel, é um cafezinho, né? A garrafa toda. Eu vi, gente. Não, mas claro que é brincadeira, né? Claro que é brincadeira. Mas ô Ezequiel aí, gente, é coisa, viu? Não é fácil, não. Olha o Paulinho aqui. O pai disse que pode vir. Ó, o pai disse que pode. Ah, tá bom, Paulinho, tá bom. Aqui, ó. Eita, pode ser qualquer um dos Fernandes. Se eu pedir outro, você vai fuxicar no Gilberto Fernandes. Isso mesmo. Concordo com você, ô Maria Lúcia. Isso mesmo. Eu vou te entregar pra ele. Ainda mais que nós ficamos tete a tete aqui na segunda-feira. Eu vou te entregar pra ele. E não vai dar bom pra você. Não vai dar bom pra você. E pode ter certeza disso aí que. Daí vai ser difícil a coisa, daí. Vai ser difícil, não vai dar certo. Não vai dar certo mesmo. Daí levando o Gilberto Fernandes. Não atende mais você, né? Eu vou achar uma do Fernandes aqui. Eu vou mandar pra você aí o Além do Além. Pode ser? Pode ser o Além do Além? Vou mandar o Além do Além pra você. Tá bom? Olha, essa aqui foi salva. Ela chegou no último segundo da prorrogação do segundo tempo, da prorrogação, e ainda aí, agora pediu o hino dos Fernandes aí, porque ela sabe que eu sou, ela sabe que eu entrego mesmo, não adianta, entreguei o Ezequiel do café, entrego, não deixo o Coati cantar aqui, e não tem essa comigo não. Vamos nessa aí então, aí, os Fernandes, Além do Além. Trabalhei, Lúcia!

0: Isso aí, além do além, pra minha amiga Maria Lúcia, sei que pediu esse louvor aqui, bateu bem aqui. Vamos vendo que a Suzana Casabella, paz do Senhor Daniel, estamos ouvindo, ô Suzana, maravilha. Anice Pinheiro, paz do Senhor Daniel, gostaria de ouvir um hino com o João e Roldão aí. Vamos vendo, ó gente, agora já é 47, então provavelmente alguns, um ou dois louvor vai ficar pra depois das 16, tá? Ademir aqui, vamos ouvir o áudio dele.
1: Boa tarde, irmão Daniel.
0: Fala, meu amigo.
1: Se você puder tocar um louvor para nós do Wilson, do Wilson Horácio, faz favor para nós, né? Eu gosto muito dos louvores deles, né? Se puder tocar um para nós. Estamos aqui de pé da patrola aqui, rapaz, estamos curtindo seu programa aí, irmão Daniel. Estamos na vigilância da prefeitura aqui, estamos curtindo seu programa aí, irmão.
0: Maravilha.
1: Tá bom, Daniel? Mano. Gosto muito do seu programa.
0: Querido.
1: É divertido, animado, né? Gosto do seu programa.
0: Estamos aí para isso, né?
1: Amém,
0: querido. Só que é o seguinte, meu amigo, eu vou poder tocar só depois das 16, que eu já estou aqui. Agora eu vou atender aqui, já é 48, eu vou atender o Fernandinho Galileu, que me pediram, e Daniel e Samuel. Então daí, vai ficar aqui pro final. Os Herdeiros de Deus vai ficar para depois das 16, tá? Que não vai dar tempo agora. Vai ficar dois hinos tocando e Gerson Rufino também vai ficar para depois aqui, além da medicina, que foi pedido da Eliso. Aqui que foi pedido, ó, eu vou deixar os Herdeiros de Deus, João Rodão e a Lei da Medicina para depois das 16 horas, tá? Que agora já não vai dar mais tempo, eu tenho mais dois pedidos para atender aqui, que é o do Fernandinho Galileu e mais que um diamante. Esses são os dois últimos aqui e já quero falar, Senhor, abençoa todos que ouviram essa programação, Pai amado. Entra com a providência na vida de todos aqui que participaram dessa programação, os que não participaram por um motivo ou outro aí, que aqueles que estão em situações difíceis, seja qual for a causa que eles têm, que eles venham a ter, Pai amado, qual for a causa que o Senhor precisa entrar com a providência, entra com a providência na vida de todos que participaram da programação aqui, na vida daqueles que não puderam participar, no comércio local e em todos, né? Na administração municipal, na administração federal, em todos, Pai amado, em todas aí, entra com a providência, Pai amado, dá sabedoria para cada um pedir conforme aí a sua necessidade. Deus abençoe grandemente a todos vocês, fiquem até na paz, Senhor, e daqui a pouco a hora do café.

sentimento que houve também em Cristo Jesus, pois ele, subsistindo em forma de Deus, não julgou como usurpação ser igual a Deus. Antes a si mesmo se esvaziou, assumindo a forma de servo, tornando-se semelhança de homens

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1: Olá, muito boa tarde, amados. Está no ar a Hora do Café. Hoje tivemos uma manhã fria, né? Mas agora à tarde, ai que tarde maravilhosa, né, Dani? Que delícia, né? A gente começar, ai que coisa boa. Mas principalmente é saber que você está aí. Né, que esta Hora do Café seja um tempo de edificação, um tempo de conhecimento e informação, que o nosso ID seja feito e que busquemos em Deus a força que só Ele é capaz de nos dar. Eu te convido para junto comigo entregar esta Hora do Café nas mãos de Deus, e eu coloco nas mãos de Deus para ser usada. Eu me coloco, sim, para ser usada, e eu peço que você também convide para que Deus também faça parte da sua vida. Que Ele esteja aí na sua casa, que Ele seja vivo no seu coração, tá bom, irmã Marlene? Um abraço bem carinhoso. Gente, que nós possamos fazer deste momento a nossa palavra do dia, porque a Hora do Café, ela nasceu para Ele e é com Ele, por Ele, que a gente está aqui. No livro de Tiago, capítulo 1, versículo 5, diz assim: se algum de vós falta sabedoria, peça a Deus que a dá a todos generosamente e sem recriminar, e ela será dada. Olha que palavra interessante, né? Às vezes, Dani, a gente acha que quem sabe tudo é quem estuda muito. Mas, gente, sabedoria, ela vem do alto, tá? Portanto, pedir sabedoria a Deus sempre. Que seja assim a nossa oração. Senhor, dai-me sabedoria. E a gente precisa o tempo todo, porque volta e meia, né, nos falta clareza, nos falta de direção. O caminho, às vezes, ele pode ser simples, mas buscar Deus, a sabedoria é necessária em cada decisão. É que a gente, assim, ter essas decisões assertivas, nós precisamos é da sabedoria. E Deus dá sabedoria sem medida. Ele oferece com generosidade, sem julgamento, sempre disposto a orientar quem o procura. E a gente precisa buscar mais, tá? Ele está pronto ali para nos orientar. Muitas vezes a gente dá cabeçada de esquecido que somos, né? Ou quem sabe a gente nem conhecia esse versículo. Você já conhecia, né? Por isso, né, que é preciso que a gente peça sabedoria, porque a sabedoria vos será dada, tá bom? E é sempre com a direção de Deus que a vida fica cada vez melhor, que nós possamos estar neste momento unindo a nossa fé, ouvindo este louvor maravilhoso e nos colocando, né, as nossas súplicas no seu trono de graça. Amém?

0: Ai, que louvor maravilhoso, né, gente? Sabia, Elaine, que eu sempre lembro de você quando eu ouço este louvor? A nossa amada Elaine, filha da missionária Cleonice. É, fica a dica para você vir cantar ao vivo aqui, Elaine. Ai, sabia que se eu ouço, eu vejo você cantando. Uhum, com essa voz maravilhosa, essa levita abençoada que nós temos aqui, né, o prazer de termos aqui em nossa cidade, gente. Né, quando você precisar de alguém assim com uma voz angelical, convida a Elaine, conversa aqui com a missionária Cleonice, né, pede contato, e o Daniel disse que assina embaixo, Elaine. Ai, essas Elaines da nossa vida. Uhum. Irmã Marlene, nunca vi ouvir você cantando esse louvor, você canta ele também? Que a irmã Marlene também tem um vozeirão, gente, né? E eu já, Dani, a Mara Lima, ah, ela gosta da Mara Lima, o Dani, e eu, como já falei para a irmã Marlene, ela tem o programa às terças-feiras, gente, é das 14 às 15 horas, tá? Então não esqueçam de você ouvir a irmã Marlene Rocha, né? Ela canta, ela prega, ela sim, conversa maravilhosa. Eu ouvi inteirinho o seu programa essa semana, irmã Marlene, sabia? Né? Foi bênção, né? Assim, como assim fiquei, cresci, né, ouvindo você, e convido vocês também para ouvirem, né, a nossa programação. Nós temos todas as terças-feiras, das 14 às 15 horas, o programa da irmã Marlene Rocha. E eu já Unidos em Cristo, exato, né, irmã Marlene? E eu já profetizei que nós teremos ela também muito em breve, nas quintas, na sexta também, né, irmã Marlene? Que você falou que você quer terça, quinta e sexta? É para isso que a gente está orando. Tá no joelho, nós estamos pedindo, clamando, vai levantar pessoas que irão assim patrocinar, abençoar este horário, né, dando essa força, monetizar, né, esse horário, né, dar essa ajuda, dar esse, né, Dani, assim, este carinho, né, para que a irmã Marlene possa estar com mais estes horários, para que nós possamos ter assim uma programação maravilhosa, né, como nós temos nas terças-feiras. Eu já profetizo que teremos quinta e sexta também, irmã Marlene. Vai preparando, vai cuidando dessa voz aí, porque em breve, em nome de Jesus, você estará em mais dois dias aqui conosco. 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Gente, eu vou precisar me ausentar por algum tempinho. Vou deixar o Daniel, essa figura maravilhosa, este homem de fé, de palavra, né, de sabedoria. É, ele tem sabedoria, né? Então, assim que ele possa estar conduzindo a nossa Hora do Café. Eu tenho um exame agora às 15h30, tá? Mas eu volto, gente, amanhã, se Deus quiser. Deixo vocês agora com Daniel.
1: Isso aí, né, Lisa? Aí, que estamos aí com vocês, hein? Vamos, e devemos continuar aí, né, Lisa? Deus já está à frente dos exames, já deu tudo certo. Pode confiar que colocou ele à frente, né, Lisa? Qualquer projeto à frente dá certo. Isso aí, agora é comigo aqui a programação, né, da Hora do Café. Vamos aí, gente, me ajude a fazer essa programação da Hora do Café. E como eu falei, esse horário é mais ou menos para a palavra meditação. Aí com vocês, como a Lisa já falou, os abençoadores dessa programação aqui. E nós vamos em frente com vocês com esse programa aí, né, a Hora do Café. E também já tem a reflexão aqui também, aqui da... Já tem a reflexão aqui também, que já me foi mandada também, que eu vou soltar dentro de instantes aí também, das 16h30 aí, 15h30. Mas, gente, só uma coisa, como ela falou ali, temos que pedir, colocar na mão de Deus, falar, como eu já havia falado antes, sem saber qual era o tema da mensagem dela de hoje, que é pedir, né? Pedir, pedir e dar-se-vos-ás. E ela veio com uma mensagem semelhante também ali.

Porque Deus, ele quer ouvir a sua voz. E para ele ouvir a sua voz, você precisa falar. Se você não falar, não se manifestar, ele não vai conseguir ouvir a sua voz. Ele não vai conseguir ouvir. E como eu digo, né? Vamos clamar a esse Deus. Clame a ele. Mas esteja preparado para ouvir o que ele tem para você. Ele tem para você? Tem. Mas esteja preparado para não pensar assim, não é isso que eu queria ouvir. Vindo de Deus, meu amigo, até o que parece contrário às suas necessidades, vai ser bênção na sua vida. Ó, a pastora Joana está aqui, né, pastora Joana? Maravilha, a Vanderléia Maria está aqui, né? Boa tarde, Deus te abençoe, amém. Então, como nós estamos falando aqui, né? É questão de clamar, de pedir, de orar. Olha só aqui, gente, aqui, ó. Jonas orava dentro do peixe. Deus ouviu, mas não lhe trouxe a resposta. Olha o que ele estava falando, que eu abri aleatório essa mensagem aqui, tá? Mas não lhe trouxe a resposta. Deus falou com o peixe enquanto Jonas orava. Deus movimentava o peixe até a praia. Entenda, Deus não vai lhe trazer a resposta, mas ele moverá as circunstâncias enquanto você ora. É, você não vê, mas Deus está trabalhando. Creia, o lugar onde você ora vai se movimentar. Olha o que eu falei aqui. Para você ver, né? Como que é? Você nunca saberá o resultado das suas orações se você não tiver a ação de orar. Entendeu? Você nunca saberá o resultado das suas orações se você não tiver a ação de orar, pedir a esse Deus. Agora, se você não fizer nada, ficar com aquele pensamento de Deus sabe tudo, nada vai acontecer. Se você não fizer nada, não existirão resultados. Simples assim. Tá bom? Então, esse é o programa Hora do Café. Pode participar conosco aí, mandando seus pedidos aí, que com certeza vai ser bênção pura esse horário aí. E nós estamos com vocês até as 16 horas. É, como eu falei, 15h30 vai ter uma reflexão aqui, que vai ser bênção mesmo na vida de todos vocês. E vai ser bênção essa reflexão aí. E sempre nós devemos refletir no que Deus já fez por nós. Porque quando ele faz, o resultado sempre vem. Pode ter certeza. O resultado sempre vem quando você faz com fé, acreditando no resultado que você, mesmo sem visualizar, você já sabe que vai acontecer. Porque com Deus você não precisa visualizar o milagre. Você sabe que vai acontecer. Você não vê o vento, mas sabe que ele existe. Ou alguém de vocês já viu o vento aí? Você só vê as árvores movimentando, as roupas movimentando, tudo se movimentando, mas você vê o vento? Você não vê. Ele é invisível. Igual as manifestações de Deus em nossas vidas, é invisível. Mas depende de você acreditar que os bons ventos soprarão. Mas, se você estiver em uma tempestade, com o barco indo a pique, é só você não se desesperar. Olhe para Deus e ajuste as velas de acordo com o sentido da tempestade. Que com certeza, se você ajustar as velas, o próprio vento dessa tempestade vai te guiar ao lugar seguro, que é Deus guiando. É você se colocar à frente de Deus aí e simplesmente seguir, ajustar as velas para que esse próprio vento que está te incomodando, que está destruindo tudo, ele venha te guiar. E quando você ajusta a vela com Deus, até o que estava tudo errado dá certo. Até o mal que vinha contra mim, contra você, vai virar bem. Pode ter certeza disso. Vai virar bem, vai virar bênção. Por quê? Porque você está com as velas ajustadas

0: a Deus. E quando você ajusta as velas confiando em Deus, meu amigo e minha amiga, é só você sair por abraço e fazer tudo que tem que fazer, porque depende somente de você. A vitória está em suas mãos, mas se você não fizer nada, nenhum resultado você colherá. Pode ter certeza. Então, aquilo que a gente vê, né? Acredite. Acredite. Acredite que tudo que você faz, colocando Deus à frente, mesmo em circunstâncias difíceis, você vai conseguir. Você vai ter vitória. Só depende de você. De você e mais você. E olha só isso aqui também. Olha outra passagem boa aqui. Ó. Quando chegamos no limite, Deus chega com a providência. O limite de Moisés era o mar. Deus abriu. O limite de Abraão era a morte. Era a morte de Isaac. Deus proveu o cordeiro. O limite de Ana era a esterilidade. Deus lhe deu um filho. O limite de Cristo era a morte. Deus ressuscitou. Qual será o seu limite? Qual? Responda para si mesmo. Onde você está se limitando aí? Que Deus abençoe a sua vida abundantemente. Aquilo que o limita seja só o instrumento para o milagre de Deus. Está vendo como Deus é? Não olhe para o problema como fim, mas como oportunidade de manifestação da glória de Deus no seu caminho. Lázaro mesmo, o problema dele. Lázaro morreu, mas Deus chegou e 4 dias. Deus chegou e ressuscitou. A sogra de Pedro estava enferma. Deus chegou e lhe curou a enfermidade. A filha de Jairo estava morta. Deus chegou e ressuscitou. O filho da mulher lá do profeta lá que veio a falecer, o profeta chegou e o ressuscitou. Qual é o seu limite? O que está morto em você, que Deus colocou, que morreu, e você fica se lamentando, fica se fazendo de coitado aí, que não tem mais jeito? Tem jeito sim. O teu limite é você ficar se limitando. O teu limite é você falar que não tem mais jeito. Mas Deus dá jeito. Depende somente de você ultrapassar esse limite. Que esse limite, com certeza, você vai ter o melhor. Você vai ser abençoado quando você superar esse limite. Você superou esse limite, Deus vai entrar com o impossível. Então, essa hora do café, como fala, gente, 15 horas e 25, é mais de meditação, é de informação. Hoje a Lisa, como ela já explicou o motivo aqui, não preciso repetir. Então, mas nós estamos aí com vocês. Vamos até as 16 horas com esse programa, essa hora do café. Aí, pode mandar suas mensagens aí, que com certeza vamos em frente aí com vocês aqui. Como eu estava falando também, né? Em ventania, água, barco, ajustar as velas. Olha só aqui, gente. A mente é como a água. Vê como tudo vai se encaixando da maneira que a gente vai fazendo a programação. Quando está agitada, não conseguimos enxergar as soluções com clareza. Mas se permitir que ela se acalme, todas as respostas ficarão evidentes. É o que eu falei da tempestade. Você está no meio da tempestade. Se as águas se acalmar, acalme você. Se acalme você. Porque daí, em meio a essa tempestade, em meio a esse furacão de problemas que você está, Deus, ele tem a solução, mas depende de você acalmar seu coração e ouvir a voz de Deus. Filha, por aqui. Esse é o caminho. Quando você aprende a calar seu coração e, como disse, e ouvir a voz de Deus, como a canção da reflexão do início do programa que foi tocado, e se eu não te ouvir, se você não ouvir, você vai continuar em meio a esse mar turbulento, em meio a esse furacão tempestuoso aí que você não consegue sair dele, não consegue ver saída. Acalma o teu coração para que Deus possa te mostrar a saída. Acalma todas as vozes que estão falando que você não consegue, Porque você consegue. Basta você dar uma... calar as outras vozes, as vozes que vêm tudo contrário às situações que você está vivendo. A partir do momento que você cala essas vozes, a voz de Deus vem para você. E quando a voz de Deus vem para você, ela te levará ao porto seguro, porque você vai estar ouvindo a voz de Deus. E quando você ouve a voz de Deus, não tem como você não ser guiado ao porto seguro aí. Não tem como você ser guiado às águas calmas. Não tem como você ser guiado à calmaria. Mas depende somente de você. Depende somente de você. De mais ninguém. Porque eu vejo assim. Muitas vezes, quando você está em meio, envolto a problemas, como eu já citei aqui anteriormente, esses problemas ali, só tem pessoa para falar que você não vai conseguir. Só tem pessoa para falar que você não vai conseguir, que você é fraco, que já aconteceu com ela, ela não conseguiu, mas aconteceu com ela, não está acontecendo. O que aconteceu com ela, aconteceu com ela. O que está acontecendo com você, está acontecendo com você. Então, portanto, quando uma pessoa, ou qualquer pessoa, quaisquer pessoas, quiser te levar para baixo, lembre-se que você pode recusar. Você pode tapar seus ouvidos para que você possa ser grandemente abençoado. Para que você possa... E como assim, naquela linguagem bem popular mesmo nossa aqui, ó. Quando uma pessoa ou pessoas quiserem te levar para baixo, lembre-se de uma coisa. Você sabe, Lico, você pode recusar a carona? De não aceitar a carona nas palavras negativas das pessoas? Você tem esse direito, fala, não, meu amigo, aconteceu, ou minha amiga, aconteceu com você. O que aconteceu com você não está acontecendo comigo. O que está acontecendo comigo é comigo. É eu e Deus que nós estamos aqui. Agora, Ele está comigo e Ele vai me levar. Então, eu recuso ficar dando ouvidos ao que você fala, trocando sentido. Recuse a carona dessa pessoa que está tentando te enfraquecer mais ainda. Recuse. Recuse porque você só tem a ganhar. E como nós estamos falando, cale todas as vozes e escute a voz de Deus. Cale todas as vozes e escute a voz de Deus. Porque se você não calar todas as vozes, você não vai conseguir a voz de Deus. É, gente, bem isso mesmo. Eu sou 15h30, eu tenho a meditação para colocar aqui ainda também, aqui que agora, nesse instante aqui, deixe-me ver aqui que é a Elaine da Silva, né, idealizadora e pastora da Casa de Esther, o devocional que ela vai nos apresentar agora aqui. Vamos aqui tocar já esse devocional aqui.
1: Graça e paz. Vamos para um devocional nessa manhã. Palavra do Senhor no livro de Eclesiastes, capítulo 24, versículo 3, diz que com a sabedoria se edifica a casa. E com entendimento, ela se estabelece. Duas palavrinhas aqui, sabedoria e estabelecer. A palavra sabedoria no hebraico, ela é hokma. E essa palavra hokma no hebraico, a palavra em hebraico sempre ela tem uma raiz, né? A palavra sabedoria, por exemplo, ela quer dizer assim, não é ter conhecimento, é ter entendimento. Não é só conhecer algo, é entender sobre aquilo. Então, o que a palavra do Senhor está nos dizendo hoje aqui, né? Está falando para nós que aquele que age com sabedoria, ele edifica a sua casa. E com entendimento, ele estabelece, né? Então, muitas vezes nós queremos estabelecer algumas coisas na nossa casa, na nossa vida, no nosso trabalho, na nossa área profissional, e nós não temos o entendimento de como fazer isso. Por quê? Porque nós muitas vezes pegamos fórmulas prontas. Vou dar um exemplo, e nada contra, por favor, me entendam, né, em relação ao que eu vou falar. Muitas vezes nós pegamos a história particular de alguém, ou o ensinamento de alguém, e eu acho que isso é muito válido, porque nós podemos tirar, sim, do testemunho de muitas pessoas que viveram, que passaram por aquelas situações, podemos tirar coisas boas e trazer para as nossas vidas. Mas nós não vamos conseguir viver exatamente aquilo que aquela pessoa está vivendo, porque a nossa situação, nós podemos tirar alguma coisa de lá, mas não viver viver a mesma vida que aquela pessoa está

vivemos. Então, a palavra sabedoria é você ter um entendimento daquilo que você precisa fazer em particular, apropriadamente para você. Às vezes, nós queremos viver de uma forma que deu certo para alguém. Sim, nós podemos pegar alguns exemplos, trazer de conhecimento para as nossas vidas, mas nós temos que buscar sabedoria em Deus para ter um entendimento que naquela situação, na nossa vida, como que ela entra, como que ela cabe e de que forma que eu posso agir dentro da sabedoria com aquela situação. Vamos usar um termo bem prático aqui, né? Um casal, por exemplo, né? um esposo, a esposa aí, né? Eles se separam por algum motivo e aí eles ouvem uma ministração lá. Olha, para nós deu certo isso, isso, isso, nós trabalhamos nisso. E a pessoa vai e caminha no mesmo passo que aquela pessoa caminhou, mas ela não tem o mesmo resultado. Por quê? Porque nós temos que levar em conta que aquele homem pensa de um jeito, age de um jeito, tem uma profissão. Meu marido pensa de um jeito diferente, age de um jeito diferente, tem uma outra profissão diferente. Então, aquilo que realmente serviu para aquela pessoa não necessariamente vai servir para mim. Mas eu posso pegar dessa situação, né, que eu trouxe como exemplo, desse casal, e pegar a forma com que essa mulher agiu, né, que tem uma forma que é padrão para todo mundo, né, que é a sabedoria. Olha, ela agiu desse jeito. Ela agiu de tal forma, ela soube se silenciar em meio a uma discussão, ela não procurou ter razão, né? São essas coisas que nós pegamos, mas muitas vezes nós não vivemos a mesma circunstância diária da casa daquela pessoa. Cada casa tem um jeito, tem uma maneira. É como, por exemplo, querer implantar dentro da minha casa algo que dá muito certo dentro da tua, mas que não é costume da minha família. Eu tenho que agir com sabedoria, ter um entendimento que dentro da minha casa não funcionaria daquela forma, mas eu posso pegar algumas palavras, eu posso pegar algumas atitudes que essa irmã viveu, vivenciou e trazer para dentro da minha casa. Então, eu tomo muito cuidado quando eu vou dar um aconselhamento, né? Às vezes, nós contamos algumas coisas que deu certo nas nossas vidas, às vezes, nós contamos algum testemunho, mas nós precisamos ter esse cuidado. Cada casa, ela é de uma forma, cada trabalho é de um jeito, não tem como eu comparar, por exemplo, o meu trabalho com uma de uma advogada, né? São trabalhos diferentes, eu trabalho tendo um entendimento que o que acontece dentro de um pós-cirúrgico, né? E essa advogada vai entender o que acontece com as leis. Qual é a sabedoria que ela tem que ter? A sabedoria que ela tem que ter é a interpretação de cada lei, acredito eu que seja assim, né? E usar em favor do seu paciente, do seu cliente, eu tenho que ter o entendimento que o meu paciente, como que o organismo dele vai reagir dentro daquela, ou medicação que ela está tomando, ou dentro do procedimento na qual ela fez. Mas é certo que tanto o advogado quanto o esteticista tem que ter sabedoria, que é ter que ter conhecimento na área na qual ele atua. Então, você, primeira coisa da sabedoria é ter o conhecimento, é você conhecer o seu esposo, é você conhecer os seus filhos, é você não tentar achar um protocolo pronto, sabe? Quando eu era adolescente, eu agia, mas você não é ele, ele não pensa como você. Então, eu tenho que conhecer ele. É saber, entendeu? As pessoas que eu estou conversando, ter o entendimento que aquela pessoa não viveu a mesma história. Tem muitas pessoas que, muitas vezes, vêm e falam para mim, ah, eu não vivi uma dor como a tua. Então, assim, eu me sinto até constrangida de falar, né? Claro! São dores diferentes, são situações diferentes. O que você pode tirar da minha história? A vontade e a coragem de continuar, de ter o entendimento que não continuo por mim, continuo pela minha casa, pela minha família, que o Bruno não está mais aqui, mas eu continuo tendo outras pessoas que eu amo de igual forma. Mas o que você tira para você, né, nessa situação, né? Por isso que eu falo que a dor, ela não se compara, ela se ampara. É ter o entendimento o que cabe para você dentro dessa situação. Ah, mas eu não vivi, então eu não sei qual é a dor. Claro, você não vai entender a minha dor, assim como eu não vou entender a sua dor. Mas eu tiro de sabedoria, olha, eu tiro de sabedoria dessa situação. Eu preciso continuar, eu não posso desistir. Eu tenho que permanecer independente de qualquer situação. Eu vou seguir, eu vou olhar para o alto. Eu sei que o Senhor tem planos bons ao meu respeito. Isso é sabedoria.
Para que nós possamos estabelecer algo, nós vamos precisar ter o entendimento que sem sabedoria nós não vamos conseguir chegar em lugar nenhum. E a sabedoria, ela não vem pronta, ela não vai vir de uma história pronta, ela não vai servir totalmente para você de uma história pronta, mas você vai ter o entendimento de ter o estudo, de ter o conhecimento daquela situação, de como que você deve, e o que você pode fazer dentro dessa situação. Não sei se ficou bem claro para você, mas eu acredito que essa é uma palavra hoje de encorajamento dentro daquilo que você está

0: algumas coisas que deram certo, mas não vai ser a mesma história. Mas eu ter o entendimento de discernir essa estação a qual eu estou vivendo. Que a graça e a paz do nosso Senhor permaneça hoje e sempre em nossas vidas e em nossos corações.
1: Olha aí, gente, que maravilha de meditação, né? E veio de encontro também ao que eu estava falando anteriormente. Essa meditação da Elaine aí, veio de encontro ao que eu estava falando anteriormente aí. Que cada um tenha os seus intempéries da vida, que o que serviu para ele não serve para mim, o que serve para mim não serve para ele. Agora, o que de bom aconteceu, que nós possamos vir a absorver somente o que nos faz bem também, em certos casos aí, absorver o que nós usarmos, o que veio de encontro para nós, mas em situações boas aí, né? Porque com certeza veio mesmo bem de encontro ao que eu estava falando, essa meditação, e eu não tinha ouvido a meditação. A Lisa passou para mim, eu mandei aqui por rádio e toquei ela aqui logo em seguida, que aqui não dá tempo muitas vezes a gente ouvir, mas foi o que eu estava falando anteriormente aí, né? Sobre as tempestades da vida que sempre nos aflige aí, e vem as outras pessoas querer falar e falar isso, falar aquilo, que você não consegue, isso, aquilo. Mas, porém, a meditação da Elaine também veio muito certeira também, né? E olha que olha só, gente, para complementar ali, né? A vida, às vezes, é muito complicada. Há momentos difíceis onde você se pergunta, por que tudo isso está acontecendo comigo? Mas lembre-se que cada ferida, cada lágrima faz de você uma pessoa mais forte. Cada ferida, cada lágrima faz de você uma pessoa mais forte. Nunca pare. Viva, sonhe, ame, porque você merece tudo de melhor. E esse melhor vem de Deus. Esse melhor é o que você absolve das lutas que você tem, das dificuldades que você tem, que você consegue transformar essas dificuldades em benefícios para você. Mas depende de você, como falei, acalmar sua mente, calar as vozes e ouvir a voz de Deus, para Deus te dar um ensinamento para você conseguir transformar tudo que é maléfico, tudo que está vindo, que você pensa que é mal na sua vida, em benefício. Quando você cala as outras vozes e ouve a voz de Deus para Ele te dar essa sabedoria, para que você possa usufruir e dessa sabedoria, para que você possa transformar em momentos, em situações aí, e essas situações são para que você venha se fortalecer mais e mais. Porque quando você tem lutas, nas lutas, ela sempre vai aparecer o seu ponto fraco, onde você é fraco. E quando você está em meio a essas lutas e você vê que você é fraco num ponto, é ali que Deus quer mostrar para você: fortaleça aqui, porque você vai cair. E se você ouvir a voz de Deus em meio a essas lutas, nesses pontos fracos seu, você se fortalecer, se Ele mandar orar, ore mais. Se Ele mandar jejuar, jejue. Se Ele mandar você fazer, obedeça, que com certeza você estará se fortalecendo onde você está fraco. E sempre veja quantas tempestades você venceu, porque você não olhou para as circunstâncias e calou as outras vozes. Olhe para trás e veja quantas tempestades você venceu. Então, portanto, não ouse desistir. Porque desistir é a saída dos fracos. Insistir é a alternativa dos fortes. Porque quando você está em certas situações de difícil, você pensa em desistir. Não só você, eu, todos pensamos em desistir. Mas quando você sabe que tem algo maior à frente, você não desiste. Você não desiste. Por quê? Porque você recebeu uma ordem de Deus para não desistir. Vou até contar uma passagem que eu vi. Eu vi uma reflexão, gente. Uma reflexão. Agora não me recordo se foi no YouTube. No YouTube eu vou

Só que eu vou tentar reduzir ela um pouquinho aqui. Mas eu digo, essa reflexão, eu lembro dela porque ela marcou minha vida também. Ela marcou minha vida. Quando eu comecei na fé em 2008, foi uma das reflexões, lógico, foi uma das reflexões que marcou comigo, igual essa frase que eu sempre digo aqui. É, desistir é a saída dos fracos, insistir é a alternativa dos fortes. Isso me marcou muito na Universal, quando eu estava lá. Quando eu estava lá na situação difícil mesmo, porque muitos já conhecem, muitos conhecem a minha história, outros não conhecem. Quando eu estava em situação difícil aí, eu estava na Universal, o pastor Wilson falou isso. Ele disse, você que está em situação difícil aí, eu sentado no banco lá, nos últimos bancos, antes eu sentava, né? Agora não sento mais. Agora sou da Assembleia, continuo admirando a Universal e continuo admirando. Eu sentava sempre nos últimos bancos, o pastor Wilson falando, você que está assim, hein? Numa situação, pensando em desistir, e eu estava com isso na mente mesmo, pensando em desistir, achavam que não ia dar certo, porque estava tudo perdido mesmo para mim. Para mim, eu não via solução, não via luz no fim do túnel. Pastor Wilson falou isso, você aí que está em situação assim difícil, eu sei que tem uns aí que estão, só que uma situação é diferente da outra, como a Elaine falou aqui. Uma situação, a situação que você está vendo é para você passar, não é para o outro passar. A situação que o outro está passando não é para você passar, é para o outro. Cada um tem suas dificuldades, suas lutas. Mas se você está pensando em desistir, como a gente muitas vezes pensa, a gente sabe que não é fácil. Mas ele falou assim, então, portanto, se você desistir, é o que o inimigo das nossas almas quer, que você desista. Porque ele sabe que você vai vencer se você continuar, se você não desistir. Então, desde que ele falou essa frase, desistir é a saída dos fracos, insistir é a alternativa dos fortes. Qual você escolhe? A escolha é sua. Desde aquele momento eu pensei, não, vou escolher a saída dos... vou escolher insistir que é a saída dos fortes. Porque se você não insistir, em certas situações, como a Elaine falou, você não consegue. Você não pode desistir. Só isso. Vamos vendo aqui, né? Você não pode desistir, porque a situação vem para um, para outro, para todos. Não tem quem não vá passar. Não tem quem não vá passar por situações difíceis. Momentos bons vêm, momentos ruins vêm, e tudo passa. Eu me recordo também uma outra passagem do anel do rei lá. O filho dele estava vendo todo aquele reinado assim, exuberante, luxuoso, com gado no pasto, o cultivo tudo em ordem. Daí, meu filho falou para o rei, pai, nós somos ricos, nós somos... abençoados, né? Daí ele tirou o anel do dedo e falou e mostrou assim, dentro do anel estava escrito, tudo passa. Dele, filho, para nós chegarmos aqui onde nós estamos, nós passamos por momentos difíceis, só que nós escolhemos não desistir. E você vai herdar tudo isso aqui, mas não pense não que isso aqui vai ficar, porque você vai passar por momentos difíceis também, e você vai precisar não desistir das situações que ali aprove aí. Então, só lembrando aqui, vamos usar aquela passagem, né, que foi uma das passagens do como eu falei, não me recordo se é YouTube, Facebook, não me recordo. Porque naquela época não tinha Instagram, não tinha essas coisas. Tava lá o soldado, né, o soldado tava seguindo lá e viu toda a multidão parada, parou tudo, e chuva forte, e vento. Daí ele entrou em contato com o general, precisamos parar para esperar a tempestade passar. O general falou para ele, não, vai em frente. Gente, esse general, ele é conjecturando, Deus mandando, tá? É Deus mandando. E Deus mandando e você sendo o soldado ali, tá bom? E daí ele foi, andou um pouco mais, piorou a situação. Ponte caída, tudo, árvore obstruindo. Daí ele falou, senhor, agora não tem como ir mais. Tá tudo parado, não tem ponto, o rio tá subindo, a árvore tá caída. O general falou pra ele, não, vai em frente, mas como? Dá um jeito, mas vai em frente. A ordem é não parar. E ele foi, passou os obstáculos, passou lá e foi. Seguiu. De repente, lá pra frente, daí não dizer que não tinha mais jeito. Daí a chuva, o rio, tudo já
já tinha tomado conta de tudo já. E daí ele lá na frente, e agora, senhor, não tem como passar pela água. A ordem que eu já te dei há tempos atrás, qual era? Não parar. Preciso repetir a ordem? Não, senhor. Vou dar um jeito. Foi indo, deu um jeito e passou. Daí lá pra frente. E daí sim. E foi piorando cada vez mais. Daí teve desabamento de terra, de tudo lá. E ele agora, senhor, tá tudo obstruído. A ordem é não parar, soldado. Vá em frente sempre. Não deixe obstáculos pararem você no seu objetivo, na sua luta, porque a vitória só recebe quem não desiste. E o soldado foi, deu um jeito, passou e foi. De repente, lá para frente, assim, no que ele passou uma ponte que estava caída lá, que só tinha um filetinho só de um guarda-reio só, ele falou, agora, senhor, eu falei para você, siga em frente. Vá em frente, porque a ordem eu já te dei. Não desista. Se você desistir, você não será um soldado condecorado. Daí ele viu que tinha pegando um guarda-reio. Ele passou para a parte, na outra parte ele se segurou, passou meio que tirolesa, mas passou. Daí chegou lá, na hora que ele passou aquilo lá, que ele foi assim, o sol se abriu, ficou tudo calmo. A tempestade passou, as dificuldades passaram. Daí ele entrou em contato, general, a tempestade passou. Daí o general falou, e o que eu falei para você? Não desistir. Tá aí a sua vitória. Você venceu. Enquanto os outros que você viu parado no caminho lá, o que aconteceu com eles? Eles estão onde? Estão na tempestade. Não passaram, não venceram. Por que eles não venceram? O soldado falou, porque eles desistiram. E você? Eu não desisti porque o senhor me incentivou a não desistir. Porque se eu não tivesse recebido ordens de um superior, eu já teria desistido. E você seria igual a eles lá. Mas não, soldado, você foi mais forte do que eu esperava. Por quê? Porque você não desistiu, você ultrapassou as dificuldades. E o que isso lhe ensinou? Me ensinou que as dificuldades me fortalecem. As dificuldades me tornam uma pessoa mais forte, me tornam uma pessoa mais inteligente, me tornam uma pessoa forte. E aqueles que ficaram lá são fracos porque desistiram. E você não desistiu. Portanto, está aí a sua recompensa. Você passou pelo vale, passou por tudo, mas não desistiu. O que eu quero dizer com isso? Não desista. Desista de desistir. Os conselhos que vieram até você, muitas vezes falando que você não vai conseguir isso, aquilo, falando palavras negativas, analise as palavras negativas que estão vindo lá. Opa, espere aí, você está falando aqui que eu não vou conseguir aqui porque eu sou fraco aqui. Pega aquela parte que ela falou onde você está falando da sua fraqueza e se fortaleça ali. Mas desista de desistir. Siga em frente sempre. Porque o que eu quis dizer com isso, conjecturando assim, era Deus falando pro fiel ali, pro servo dele, não desistir. Era Deus falando, o general era Deus e o servo era você, que não desistiu, que continuou, mesmo envolto a tantas essas dificuldades, as quais muitos desistiram e você ainda não. Se você não desistiu, porque você está ouvindo a voz de Deus, do general, que está te guiando, que está te incentivando, que está te fortalecendo, a não se deixar parar mediante as dificuldades da vida, porque você vai ter, eu tenho, todos têm, mas se você se deixar parar por uma dificuldade, pode ter certeza disso, que você não é merecedor da vitória que Deus tem para você. Se você é um murmurador, que só sabe, mas não tem jeito de passar, para você não tem jeito, mas para quem desiste de desistir, enfrenta as dificuldades, cala as outras vozes e ouve a voz de Deus, jamais vai desistir. Porque ele sabe que, mediante essa grande luta, tem sempre uma grande vitória. E se o soldado desiste, não ouve a voz do general,
O que ia acontecer com ele? Ele ia ficar igual as outras pessoas, todas paradas no caminho, todas vencidas.

0: vencida pelas circunstâncias, as dificuldades. Dificuldades todos têm. Mas só os fortes, os que desistem de desistir, os que insistem, receberão os louros da vitória. E se você é um desses aí, erga a mão, fale: Senhor, eu sou um deles. Então, portanto, lutas vêm para todos. Ninguém está escape de ter uma dificuldade na sua vida. Seja ela qual for, dificuldade judicial, problema na justiça, problema de saúde, problema familiar, problema com vício, seja qual for. Todos nós estamos sujeitos, mas quem está com Deus e não desiste de Deus, continua firme na fé, continua firme no propósito, desiste de desistir, pode ter certeza que já é vencedor e vai colher os louros da vitória. Por quê? Porque ele foi mais forte que a dificuldade que tentou parar ele e das pessoas que vinham falando que ele não ia conseguir. É, gente. Tô falando que tem dia que vem umas palavras pra gente aí que a gente fica vendo no dia a dia aí essas dificuldades aí e só murmurando. Eu não tô falando que você não é difícil. É difícil sim, mas tem hora que se você for cair de joelho orando, que Deus vai te dar a resposta, né, em meio a essas dificuldades que todos nós temos, todos nós passamos. Mas é passageira para você aprender. É passageira para você ficar mais forte. É passageira porque você merece colher o melhor dessa vida. É passageira. Então, portanto, seja você melhor que antes. Seja você. E quando você é assim, pode ter certeza, meu amigo. Pode ter certeza, minha amiga. Que jamais Deus desamparará você. Jamais. Então, vamos aí, né? Nunca pense que a luta do vizinho é maior que a sua. Nunca pense nisso. Você tem a sua, ele tem a dele. E nunca fale que a sua é maior que a dele. Porque é sua. E nunca fale que a do vizinho é menor que a sua. Porque é dele. E cada um tem as suas dificuldades para vencer. Cada um tem as suas lutas. Você tem a sua, eu tenho a minha. Eu falo no contexto geral aqui. Homem e mulher, tá bom? Contexto geral, hein? E todos nós temos essas dificuldades. Então, portanto, como eu falo, todas as reflexões hoje vieram para esse lado. As lutas da vida, as tempestades da vida, que você precisa calar as outras vozes para ouvir a voz de Deus te guiando. E quando você ouve a voz de Deus, ela é ela que vai nortear você para a sua vitória. Vai ser fácil? Quem disse? Jesus falou, meu amigo, no mundo tereis aflições, mas não temas, eu venci, você também vencerá. É simples assim. Ouça a voz de Deus e deixa os outros que falem, que deixa os inimigos que mandem os porta-vozes dele para tentar parar você. Mas não vão conseguir, né? Não vão, né? Gente, 15:16, fiquem todos na paz desse Deus maravilhoso aí. E lembre-se de uma coisa: desista de desistir. Desistir é a saída dos fracos, insistir é a alternativa dos fortes. Sempre que você está ali, em meio, envolto a essas tempestades da vida aí, como eu falei, se o vento for forte, ajuste a vela. Se você estiver num tornado da vida, cale as outras vozes e foque na voz de Deus, que ele vai te guiar para você sair dessa situação. Certo? Deus abençoe grandemente a todos vocês aí. Hoje foi comigo a programação aí, então vamos em frente sempre aí, agradecendo aí a Vandeleia Maria, a Rosana da Casabela, a pastora Joana, né, pastora Joana? Deus abençoe grandemente a todos vocês aí, fiquem todos na paz de Deus maravilhoso. É a hora do café, volta aí amanhã aí, das 15 às 16 horas aí, na quinta-feira aí, né? Que Deus abençoe grandemente a todos vocês, fiquem todos na paz do Senhor Jesus Cristo.
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Mas que saudade, mas que saudade imensa. É isto mesmo, minha velha igreja. É a saudade que está aqui dentro de mim. Quando me lembro daqueles dias maravilhosos que você me amava, como também me ensinou a amar. Olha, as coisas por aqui hoje estão muito diferentes. E com grandes saudades eu me lembro de você. Obrigado, minha igreja, por tudo que você fez por mim. Você continua aqui dentro de mim. Muito obrigado.

0: 4h35.
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0: 4h56.
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2: 5 e 5.
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0: 5 e 10.
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7h29. 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

0: 5h34.
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0: Boa noite, meus amigos, meus amados, queridos irmãos, população de Lemco Borba, Campos Gerais, Brasil, através das redes sociais. Meu muito boa noite a você, início desta linda noite de quarta-feira. Hoje hoje é quando mesmo, Dirceu? Hoje é o dia 8 já, né, do mês 7, já ultrapassamos já o primeiro semestre do ano 2026. Temperatura aqui agradável, né, em Telêmaco Borba, estado do Paraná, 23 graus dentro dos estúdios da Rádio Nova Mensagem. E hoje nós reunimos mais você para essa palestra, para esse bate-papo gostoso, esta orientação, esse bate-papo que vai agradar com certeza a tua vida. Vamos falar de coisas boas nesse dia, né? Você que passou aí o dia todo talvez com problema, de trabalho, preocupado com alguma coisa, eu gostaria de convidar você, chamar a tua família, mandar pro teu amigo, dizer, ó, que nós estamos que o Melhorando chegou para melhorar a tua tarde, melhorar teu início de noite, e com um bate-papo aqui, uma informação pro teu coração, para que você possa absorver tanto quanto Deus tem para nossa vida, para este dia, né? Talvez você já passou o dia todo aí preocupado com alguma coisa, e a gente quer trazer aqui um refrigério da parte de Deus, uma palavra boa, né, orientada pelo conteúdo que a gente vai trazer nesta noite. E para isso eu quero estar na mesa, já preparado aqui, já com todos os material para falar com você, trazer uma orientação legal para você e tua família. Muito obrigado pela tua audiência, muito obrigado por estar presente nesta noite com a gente. Vamos até às 19 horas com o Melhorando. E para este lado, fazer parte comigo dessa bancada abençoada aqui, que é da Rádio Nova Mensagem, do Melhorando, meu amigo, Dr. Eros Danilo Araújo, que com muita grata satisfação, quarta-feira passada ele não pôde estar presente, motivo de viagem, mas hoje está aqui com toda a vontade, uma fé, né, em Cristo, e acima de tudo motivado para trazer uma palavra, sabendo que você está do outro lado aí para ouvir nesta noite. Boa noite, doutor Eros, um prazer mais uma vez nós estarmos com esse povão aí nos ouvindo.
1: Boa noite, pastor Ismael da Luz, boa noite, Dirceu Fernandes, boa noite aos ouvintes da Rádio Nova Mensagem. E eu ouvi a introdução, um espaço de reflexão. É para isso que estamos aqui, é para refletir sobre as circunstâncias da vida, né? Aquilo que vivemos hoje, pode ser o que vivemos anteontem, semana passada, mês passado, e tudo é passível de melhorar. E por isso escolhemos, né, junto com o pastor Ismael da Luz, o nome de Melhorando. E algumas pessoas me perguntam, pastor Ismael, tá? Mas não estava bem? Não digo estava bem, estou bem. Tá? Mas eu fiquei sabendo que tem uma porção de pessoas melhorando, umas financeiramente, outras emocionalmente, outras fisicamente, outras da gripe, do resfriado, outro

0: da dívida que pagou um tanto, não pôde pagar tudo. Tá? E assim é o diário viver do ser humano. Tá? Preocupações, quem não tem? Estresse, ansiedade, angústia, tristeza, porque a vida, se tem os momentos alegres, felizes, de satisfação, há também momentos de angústia, de tristeza, de decepção, de amargura, e tudo isso, tá, se nós pararmos e colocarmos na perspectiva de que tudo contribui para o nosso crescimento e desenvolvimento, até as coisas ruins, péssimas, desagradáveis, pode contribuir para a nossa melhora, com aprendizado a respeito da vida. E eu falava com o pastor Ismael da Luz há pouco que nós vamos focar em melhorar, né, a partir de um nível um pouquinho mais profundo do aquele que habitualmente usamos. E nós usamos a mente, nós usamos o coração, nós usamos o nosso corpo também, tá, na perspectiva de melhorar a saúde, de melhorar as condições gerais de vida diante dos fenômenos atmosféricos, por exemplo, muito frio, tá? Temos que nos agasalhar, temos que buscar provisões que às vezes nem temos, ou vamos verificar lá no guarda-roupa, onde guardamos as roupas, se elas estão adequadas para o uso, e às vezes já estão lá do inverno passado, tá? E aí tem uma traça que passa aqui, passa colar, depende de quanto tempo está guardada, tá? E tudo é possível de melhorar, tá? É possível melhorar o nosso ambiente, é possível melhorar os nossos relacionamentos, e nós temos questões relacionais muito, muito significativas na nossa vida. Tá? Qual o casal que não tem um entrevero?
1: Verdade.
0: Qual o casal que não precisa melhorar? Qual a família que não tem as suas dificuldades, as suas preocupações, os seus estresse da vida cotidiana? Tem coisas que você prepara, planeja adequadamente e você depende de um dia de sol e de repente as nuvens aparecem, tá, de algum lugar e chove, e tudo isso é parte do nosso cotidiano. E por isso, melhorar. E a última coisa nessa introdução, nós vamos trabalhar, melhorar a minha vida pessoal, que eu venho aqui também para melhorar.
1: Sim.
0: E falar em melhora, tá, vai atraindo para perto de nós melhorias. Melhorias contínuas. Aprendi numa empresa bem conhecida no nosso local, chamada Klabin S.A., tá? Que existe um processo de melhoria contínua na indústria, na floresta, tá? No cultivo florestal, etc. E isso faz muito bem para a minha vida. E por isso eu indico melhoria contínua. Como? Buscando. Buscando onde? Nas fontes, onde tem. Tá? Basta ver uma pessoa que está melhor que você, você pode conversar com ela e saber. Perguntar, como é que você chegou até aí? Me conta uma parte do teu caminho. Se não for teu amigo, fazer amizade. É uma maneira de melhorar. Se aproximar das pessoas e conversar com elas, pastor Ismael.
1: Que maravilha, né? Antes da introdução, hoje nós vamos falar. Coloca aquela musiquinha para nós motivar aqueles que estão nos ouvindo. Qual que é o propósito, né? Você vai ouvir nessa musiquinha o propósito dessa programação, que é trazer conhecimento através também de um bate-papo, você está aprendendo, né? Como diz o doutor Eras, você traz para nós um aprendizado e nós podemos contribuir com alguma coisa também, né, doutor? A gente pode contribuir com alguma coisa também na vida de alguém, e alguém pode contribuir muito também na nossa vida. É uma troca de informação que nos ajuda a crescer, né, doutor?
0: Podemos aprender a melhorar por todos os caminhos.
1: Por todos os caminhos, né?
0: Por todos os caminhos. O caminho que vai e o caminho que vem. O caminho de ida e o caminho de volta. Tá?
1: Que maravilha.
0: O caminho do dar e o caminho do receber, porque isso está presente nas nossas vidas diariamente. E veja o privilégio que temos um canal de conversar com pessoas que podem estar muito próximas a nós, mas podem estar também muito distantes.
1: Sim.
0: Porque o rádio tem um longo alcance atualmente.
1: Longo alcance.
0: Isso é possível de nós realizarmos. E é necessário parar. E tem pessoas que andam apressado para essa vida. Não corre, corre. Eu conheço pessoas que trabalham, passam, chegam no fim do mês. Para pensar e fala, mas o que virou toda essa trabalheira?
1: É verdade.
0: Essa correria.
1: E tem uns que dizem assim, nossa, o dia passou tão rápido que nem vi.
0: Pois é.
1: Por causa da correria, né, doutor?
0: E às vezes não viu nem a vida.
1: Nem a vida. Então, passou batido.
0: Não percebeu coisas, que está vivo.
1: Coisas importantes que às vezes a gente deixa de ver, né, doutor? Que
0: claro,
1: passa despercebido pela vida da gente.
0: Porque muitas vezes o estresse e a ansiedade nos levam a fazer

0: coisas que não trazem um resultado melhor para a vida.
1: É?
0: Tá? Porque muitas vezes é no modo automático. Vou fazer porque tem que fazer. E faz, faz, faz, faz, faz, faz. Aí colhe cansaço, tá? Descansa mal e no outro dia tem uma jornada.
1: Se torna um fardo, né? A sua vida, né? É praticamente assim, né? Porque daí você começa a trabalhar aquela rotina, né? Ele vai dizer, nossa, mas eu tô cansado.
0: Cansa da rotina. Tá? Então, por isso, melhorar ou até mudar.
1: Mudar, né?
0: Mudar. Hábitos. Estilo de vida, hábitos, mudar comportamento. Tá? E tudo isso, Deus nos deu. Podemos usar quando quisermos. Pode ser de dia, de noite, tá? À tarde, no amanhecer, no alvorecer, ou no anoitecer, tá? Na madrugada. E a oração é uma maneira de melhorar. A reflexão é uma maneira de melhorar. A meditação é uma maneira de melhorar. Mas tem que fazer.
1: Tem que fazer.
0: Não cai do céu. Tá? Cai do céu é chuva, mas de vez em quando. Não é, não é todo dia. Não é dia.
1: Vamos ouvir a musiquinha. Já voltamos aí hoje com o Dr. Ray falar para nós sobre o que nós vamos tratar nessa noite. Sobre o assunto que nós vamos dar continuidade nessa noite para você participar conosco. Aí tá aí, ó, 39, 10, 12, 30. Se quiser fazer mandar a tua mensagem, a sua pergunta, dentro da medida que nós vamos falando aqui, se o doutor tiver condição, ele vai já passando para você. Se não tiver, nos próximos programas a gente vai trazendo as informações para você daquilo que vai. A gente vai, doutor, vai ler, procurar, pesquisar e trazer para você uma informação mais detalhada, tá bom? Vamos lá, musiquinha, Dirceu.

0: benção, né? A musiquinha é gostosa, né, doutor? Ele fala tudo que nós acabamos antes de falar aí, a musiquinha já veio também confirmando essas melhorias.
1: É um bom embalo.
0: É um bom embalo, né? É um embalo. Embalo também da música, da vida.
1: Música, música é vida. Música,
0: isso.
1: Tá? Música motiva, música incentiva, música relaxa.
0: Relaxa.
1: Tá? Música nos oferece a oportunidade de nos isolarmos um pouquinho, às vezes, daquele pensamento negativo, aquela tristeza, tá? É um medicamento, muitas
0: medicamento
1: vezes, tá? Existe
0: medicamento
1: para musicoterapia.
0: Medicamento para onde, doutor? Aquilo que nós vamos tratar hoje, que o senhor acabou de falar comigo já hoje, não tomou um cafezinho ali, sobre medicamento para alma. Nós vamos falar hoje sobre a alma, doutor.
1: A alma.
0: O que tá? É a alma, doutor? Fala um pouquinho para nós.
1: Eu não sei o que é a alma, tá? Mas eu sei...
0: Que ela existe.
1: Que,
0: né?
1: Ela... Eu não toquei. Às vezes eu toco a minha alma, mas eu não posso tocar a minha alma com a mão. Tá? Eu posso tocar com a minha intenção e com a minha atenção. Eu posso tocar a alma. E posso tocar a sua alma sem mesmo estar vendo você.
0: Neste momento
1: estou tocando a alma de pessoas que conheço, pessoas que não conheço.
0: Isso.
1: Tá? E isto é uma realidade da nossa vida. E vou dar uma estender um pouquinho o assunto para colocar por que a escolha de tratar de assuntos, de melhorar a vida a partir do nível da alma. Há autores que descrevem que nós somos uma unidade de quatro partes.
0: Sim.
1: Uma unidade que tem um corpo, tem uma mente e tem uma emoção, um coração. Tá? Há religiões que dizem que são apenas três partes. Tá? E eu aqui vou acrescentar uma quarta parte, tá? Que é corpo, mente, emoção e a alma ou espírito. E existe, tá? Na minha humilde compreensão, tá? Porque sei muito pouco, mas posso dizer que existe o espírito universal de vida que é comum a todos nós. E a alma é um assunto mais pessoal e particular. Tá? E ela tem alguns atributos, algumas qualidades, diz eu. E são aqui nessa literatura que eu trouxe, são sete os atributos da alma. E veja que interessante como descreve o Dr. Deepak Chopra, que é um médico indiano radicado nos Estados Unidos. Ele descreve da seguinte forma: todos os dias canalizo energia conscientemente para meu objetivo visionário de futuro. Pego uma qualidade qualquer da alma e converto-a para meu próprio uso. Essas qualidades não são misteriosas e bem ao seu redor, ao meu redor, estão criando uma vida com algum propósito a partir do nível da alma. E agora, ilustro para você a riqueza de opções disponíveis, e são sete. A primeira qualidade ou atributo da alma é que a nossa alma é dinâmica, a nossa alma tem potencialidade de movimento. E isto... Essa qualidade pode ser convertida em uma vida de aventura, descobertas e atividade visionária. O tema central aqui é atingir o objetivo, alcançar a meta, bater uma meta qualquer que possa ter estabelecido na minha vida. A alma é amorosa. Essa qualidade pode ser convertida em uma vida de romance, devoção, adoração. Tá? E isso fala muito alto, a meu ver, com as pessoas religiosas e que têm um vínculo religioso e até mesmo espiritual, tá? Uma vez que, sendo amorosa, a alma pede romance, pede devoção, pede adoração. O tema central aqui desta qualidade é bem-aventurança em eterna expansão. A alma é criativa. Essa qualidade pode ser convertida em uma vida artística, científica, descobridora e autotransformadora. O tema aqui é inspiração. E aqui falamos em música, Pastor Ismael.
0: Música.
1: E o senhor é cantor também, que eu sei. Tá? Porque já o tenho visto cantar. Tá? Algumas vezes em igrejas da nossa cidade. E eu vou dar sequência, mas...
0: Pode? Não.
1: faça a sua intervenção e depois eu dou sequência.
0: Não, sim. Eu acredito, doutor, tudo que o senhor falou aí é uma verdade dentro da nossa mente. Às vezes a gente tem como reciclar certas coisas, né? Para você ter uma mente saudável, né? Que o doutor sempre fala que mente saudável é a mente curada. A gente vai falar mais uma vez, eu não vou cansar de falar isso aqui, que nós fazemos higiene pessoal todos os dias, né? A gente faz higiene da nossa boca, higiene do corpo. A gente vai para academia, faz aí a ginástica, faz aí o que o personal manda fazer. Mas é uma pergunta que eu fiz para mim mesmo, antes de nós começarmos essa programação, já um tempo atrás, já tinha na minha mente, que o doutor, conversando com o doutor, ele dizia para mim: já alguém ensinou você, já porventura, fazer uma limpeza, lavar a tua mente? Como é que você faz?
1: Passar uma escova?
0: Passar uma escova, arrancar com esse pensamento ruim? Então, sim, eu acredito que o objetivo, doutor, tanto quando você escuta uma música que traz leveza no teu coração, né? Você pode ver com a música, na realidade, dependendo do ritmo que ela escutar, ou ela traz uma, como diz o povo, energia, ela mexe com a tua emoção, né? Ela traz ali uma vontade de dar mexido no esqueleto do corpo, mas como aquelas umas que às vezes dá vontade de sair lágrima, lembra de pessoas, faz remeter lembranças de pessoas que já foram, ou pessoas que você já mexeu com as suas emoções do coração, principalmente quando é adolescente, doutor.
1: Apaixonou de novo.
0: Adolescente, aquela paixão.
1: Desapaixonou, porque tem muita gente que desapaixona.
0: Né? Vem aquele chama, né? Aquele fogo, né? Da paixão que vai embora. Então, assim, tudo se vem no coração da pessoa, e isso aí tem pessoa que vai armazenando, né, no coração isso aí. Antes, porém, quero mandar um abraço pro meu amigo Adilson Camargo, né? Ele tava falando que escutou no quarta-feira passada e também vem escutando a programação. Ele era funcionário aqui da rádio, um técnico na noite também. Depois entrou no lugar dele para trabalhar. Mas o Adilson Camargo é um grande locutor também. E ele perdeu a sua esposa e ele está muito triste. Diz ele: Ismael, você não sabe o tanto que isso aliviou minha alma. Hoje ele falando para mim. Como me ajudou, conversando, falando que o Dirceu ajudou ele. Mas ele está ligadinho lá, dizendo: eu quero ouvir porque eu preciso ajudar minha alma a tirar essa angústia que eu estou sentindo pela perca.
1: Tá, e que bom que você já sabe, Adilson Camargo, que tem uma angústia e que há uma tristeza. Tá? Isso não é privilégio do Adilson, não é privilégio do Ismael da Luz, nem do Dirceu e nem de nenhum de nós, tá? Porque são as circunstâncias da vida que nos levam a bons lugares e a lugares não tão bons, ou até mesmo desagradáveis, e não só a lugares como as circunstâncias. E nascer e morrer, todos nós vamos morrer, todos. E todos nós um dia...

0: nascemos. Então a morte é muito certa. E eu tenho trabalhado ao longo dos anos, tá, com este tema, e é um tema ainda assim, meio rejeitado pelas pessoas. Falar em morte dá um arrepio, tá, fica uma coisa meio esquisita. Mas quando nós começamos a tratar desses assuntos no nível da alma, a gente descobre também que a alma é espontânea. Essa qualidade pode ser convertida em uma vida de produção dramática, revelação divina e exploração do campo emocional. O tema central é surpresa. E vez por outra somos surpreendidos por tristeza, por decepção, por notícias desagradáveis, por doença, por enfermidade e até mesmo por morte, por separação, por divórcio, e tantas são as circunstâncias dos relacionamentos humanos. Tá? E viver a angústia, tá, nos dá alento. E a maior parte do nosso sofrimento é que a vida nos entrega algo, tá, que às vezes dói lá na beirada da alma, e as pessoas de perto muitas vezes não entendem, não compreendem o nosso sofrimento, nossa sensação de vazio, nossa sensação de isolamento, nosso corpo cansado, dormindo mal, muitas vezes comendo mal, em função de circunstâncias mais diversas. E perder um ente querido dói lá na beirada da alma. Mas a alma, ao mesmo tempo que ela te faz sentir a dor, ela te traz alento. E há uma verdade que é dita aqui neste livro, que é: o amor recompõe a alma. Recompondo a alma mesmo restitui o amor à vida. Porque todas as coisas passam. Mais dia, menos dia, vão passar. Mas e quando expressamos elas, o sofrimento para alguém de confiança, isso já nos traz alívio, nos traz serenidade, nos traz paz e até mesmo traz choro, tá? E tem pessoas que guardam o choro por uma vida inteira, tá? E mal sabendo que, muitas vezes não alertada suficientemente, tá, que quem chora lava a alma. Agora pensa bem no que é uma pessoa com a alma lavada, com a alma limpa, com a alma, tá? Isso tranquiliza o coração, serena a mente. Então chorar faz bem, necessário. Ninguém vai chorar mais do que necessário. Só vai chorar o que tem para chorar. Eu tenho uma fama até ruim aí, porque muitas vezes as pessoas dizem: ah, você vai lá consultar o doutor Hélio, vai te fazer chorar. Nunca fiz ninguém chorar. A pessoa só chorou o que tinha para chorar.
1: Tinha que chorar. Tá?
0: Agora, os assuntos são delicados.
1: Sim.
0: Porque às vezes é uma situação de violência, às vezes é de morte na família, de morte de um amigo. Tá? No Covid, então, olha quanta tristeza.
1: Sim,
0: olha quanto vazio, quanto luto, tá? Ainda mal resolvido. Tá? E olha que já tem 4 anos.
1: Verdade.
0: Que passamos por essa circunstância. Mas há sequelas, há cicatrizes. E quanto mais aprendemos a tratar esses assuntos de forma mais amadurecida, ou mais madura, né? Do trato até de forma fria, mas necessária, de lidarmos com a dor não vem até nós apenas para sofrermos. Ela também nos traz crescimento e desenvolvimento na forma de experiências vividas, e que são únicas para cada pessoa. E na medida que fazemos isso e cuidamos mais e melhor do nosso corpo, da nossa mente, da nossa emoção e da nossa alma, a vida vai continuar melhorando.
1: Eu acho interessante, doutor, que o senhor acabou de falar um negócio aí, e muito importante. Eu tive um relato, eu falei com o doutor sobre isso aí, faz um tempo atrás. Eu tive uma consulta, veio com o doutor. E olha, eu vou falar tô dando esse depoimento, assim, com uma verdade dentro de mim. Contei em vários lugares isso aqui. Sobre a alma. Eu tava angustiado, perdi pessoa da minha família, todos vocês da rádio conhecem, perdi as minhas perdas, meus irmãos, perdi minha mãe, perdi meu pai, pessoas que eu estava próximo. E o que aconteceu? Fui um dia angustiado no consultório do doutor Eros, ele disse para mim uma palavra apenas, disse: você chorou quando aconteceu isso aí? Você chorou? Eu falei: não, doutor, eu tentei me segurar ao máximo. Ele falou: não, tá aí o problema. Você começou a conversar comigo do nada, assim, sabe? Começou a descer aquelas lágrimas.

0: que parece que mexeu lá, no, lá dentro, arrancou aquela dor. E eu digo para vocês que a partir dali eu comecei a ser curado. Estou testemunhando assim para você que está passando um processo, talvez isso aqui a gente está falando com pessoa, com propriedade de pessoas que estão passando esse processo na vida aí. E Deus usou de misericórdia, né? Usou a boca do Dr. Eros como instrumento de Deus para aquele momento, era uma palavra. Eu não precisava naquele momento, talvez, no consultório dele, que às vezes um medicamento, né? Para ser tratado por uma outra coisa, não. Ele só me disse uma palavra que eu estava precisando fazer e eu não tinha feito. Então, eu acredito, doutor, dentro do que o senhor acabou de falar aí, e é verdade mesmo, que a pessoa fala aí, doutor, é conversar com ele, falou, você chorou, não fui eu que mandei você chorar. É que o que está dentro da gente, é às vezes, doutor, não tem aquela oportunidade, às vezes, de a gente abrir. E a gente tem que saber também as pessoas que a gente vai conversar, né, doutor?
1: Então, semana passada,
0: sentimentos.
1: Você falou aqui sobre riqueza.
0: Riqueza.
1: Tá? Essa é uma riqueza que nós temos. Tá?
0: E é uma melhoria também.
1: Claro, né? Uma oportunidade de melhorar. E ninguém vai chorar além do necessário. Vai chorar somente o que tem para chorar. Tá?
0: É.
1: Tá? Não tem que vou chorar uma vida inteira. Não vai chorar. Porque a sabedoria nem é minha, nem é do Ismael. A sabedoria é do Criador.
0: Isso.
1: O Criador nos fez assim, que é para vivermos assim. E tem pessoas que se revoltam, né, com as circunstâncias da vida. Mas Deus dá, Deus tira. Tá?
0: É verdade.
1: A vida é para nós vivermos, aprendermos, crescermos, nos desenvolvermos e melhorar tanto quanto possível. Quando? Hoje, amanhã, depois, semana que vem, mês que vem, eternamente. Tá? Numa busca contínua de nos entendermos mais e nos entendermos melhor, de convivermos mais e convivermos melhor com o nosso entorno, com a nossa família, com nossos amigos, com nossa vizinhança. E a quinta qualidade da alma é que a alma é brincalhona. Essa qualidade pode ser convertida em uma vida de recreação, esporte, prazer e despreocupação. O tema central é inocência. Pense na pureza da criança que você foi um dia. O Cristo disse, vinde a mim as criancinhas, vinde a mim os espíritos puros, as almas serenas, as almas tranquilas, as almas pacificadas. Tá? Eu sou uma pessoa que tenho trabalhado para me pacificar ao longo dos anos, muitos anos. De traumas, de decepções, de tristeza, de amargura, de acertos, de desacertos, e quem não tem isso na vida? A alma é sabedora. Essa qualidade pode ser convertida em uma vida de observação, estudo e meditação. O tema central é reflexão. A alma é eternamente expansiva. A vida pode se expandir e muitas vezes nós ficamos aí achando que não é para nós determinadas coisas. Tudo é para nós. Mas há que ter a boa vontade de ir em busca. E nós, humanos, somos especialistas em dizer não. As pessoas vêm nos pedir alguma coisa e dizem não, não quero, não gosto, não entendi, tá? Não é assim, é assado. Tá? Somos cheios de opinião. Agora, tá? Deus também nos chama para a razão. Tá? E muitos, em vez de ser felizes, querem ter razão. Deixam de ser felizes, porque porque eu penso assim, vou morrer assim, não vai morrer assim, não tem como morrer assim, você vai morrer de acordo com o passar dos dias que estão à frente, e tudo pode ter reviravolta na vida, não é porque estamos numa determinada circunstância que a alma, o nosso próprio corpo, o nosso coração e a nossa mente não possam nos conduzir a um lugar melhor, e está escrito: busca e achareis. Batei e abrir-se-vos-á.
0: Verdade, doutor. Então, eu achei interessante a conversa com o doutor antes da gente entrar em off ali. Eu estava falando, doutor, eu aprendi uma coisa que é tudo é crescimento, né? E eu estava ouvindo um psicólogo falando que de criança, né? Ele estava dizendo, doutor, que a criança, ela. Já, quando nasce, o ser, quando nasce, criancinha, o bebê, quando nasce, a primeira coisa que ele já aprendeu, já vem com ele, já nasce com essa identidade ou não, né? Eu fiquei impressionado com esse negócio, porque quando a criança ou não já está na natureza, ou sim, É, vai aprendendo aos poucos, mas a gente parece ter a tendência de dizer não às coisas, não querer as coisas, né? Quando a criança que tá na madeira, ela já vira um pouquinho do lado ali, quando não quer, não quer mesmo, não adianta.
1: Cê,
0: e ela chora quando ela tá...
1: Você veja...
0: Como é que pode essas coisas, né?
1: É porque o universo
0: Deus
1: inteiro,
0: criou as coisas perfeitas, né?
1: Tá? A perfeição é de Deus, tá? E nós, tá, interpretamos e... É, você falava antes em falamos um pouco antes, sobre evolução. Tem duas circunstâncias, tá? Se nós não estamos evoluindo e melhorando, expandindo a nossa vida para a melhoria, para melhor andar nos caminhos da vida, tá? Nós estamos morrendo.
0: Morrendo.
1: A prestação, tá? Como se tivesse comprado nas Casas Bahia, na M&M ou na Magalu, tá? Em 150 vezes para pagar, tá? Demora uma eternidade, né? E aí, mas nós vamos, estamos aqui de passagem e o melhor é que sejamos bons passageiros.
2: Sim.
1: Bons passageiros. Semear as boas coisas da vida que temos e as coisas não tão boas que carregamos, é bom guardar para nós mesmos, tá? Nem distribuir para os outros.
0: Porque compartilhar, talvez, alguma coisa boa é importante, mas... Às vezes tem gente que quando vai abrir a boca é um muro de lamentação, né? Eu vejo por as pessoas que dizem, não, mas as pessoas só reclamam. É importante a pessoa, doutor, dentro da alma, dentro da angustiada, saber a hora certa de expor para fora algum sentimento que tem. Ou essa pessoa, igual o senhor falou, fazer uma reciclagem naquilo que vai pensar para poder falar, porque tem pessoas que falam, depois vai analisar, poxa, que besteira que eu fiz, não deveria ter falado aquilo. Isso aí reflete um pouco mais na vida da gente, prejudicado, doutor, ou não? A ciência assim, realmente diz o quê?
1: O reclamar é a coisa mais fácil. Eu posso reclamar de tudo.
0: De tudo.
1: Agora, tá? Também está nas escrituras, tá? Tá? Reclamar nada mais é do que clamar repetidas vezes. Reclama. Quer dizer, manda para o universo uma mensagem. Se for uma reclamação positiva de crescimento e desenvolvimento, opa, que bom. Uhum. Essa pessoa está crescendo e se desenvolvendo. Mas se for murmuração em voz alta, então é um desastre. Tá? Porque a semeadura aponta para a colheita. A semeadura, aquilo que estamos semeando, inclusive no verbo, na palavra, né? Vai se traduzir em circunstâncias semelhantes àquelas com que semelhantes ao momento em que foram proferidas pensamento, palavras, atos e omissões. Tem isso?
0: Tem. Tem mesmo. E eu vejo assim, às vezes, as pessoas dizem, vem pensamento ruim na minha mente, né? Vem pensamento ruim na minha mente. E as pessoas não sabem lidar com essa situação. Mas o seguinte, cada vez que eu pensar alguma coisa, vem alguma coisa na minha mente. A Bíblia diz que é para nós usar a nossa mente, se não puder usar pro bem, não pro mal. Mas o seguinte, a Bíblia diz que é para a gente, quando tiver essa dificuldade, entra no teu aposento e fala em secreto com Deus e ora ao Senhor, pedindo tirar da tua mente esses pensamentos negativos. Agora, para você colocar coisa boa na tua cabeça, você, como diz o doutor, falou para mim já hoje, a gente está trazendo a palavra. A pessoa, se quiser, ninguém é obrigado a nada.
1: Não é obrigação.
0: Não é obrigação você falar aquilo que... Não, eu quero que você seja desse jeito. Você não tem domínio sobre as pessoas, né, doutor?
1: Às vezes não temos nem domínio sobre a própria vida. Não temos domínio.
0: É verdade.
1: Não temos domínio.
0: E daí a gente quer mudar as pessoas, né?
1: Nós temos oportunidade. Mudar o outro é um mau negócio.
0: E daí quando as pessoas falam alguma coisa boa, e daí a pessoa vai reciclar se ela quer aquilo ou não, é isso?
1: Claro, ser agradável, tá? Construir bons relacionamentos, perdão, desculpa. Tá?
0: Perdão
1: tem gente que parece que esqueceu de usar a palavra desculpa. Desculpe, Zé, no teu pé. Desculpe, atravessei seu caminho aqui, né? De mau jeito.
0: O perdão, quem sofre é aquele que tá. Ou seja, a pessoa que não libera o perdão, né? Fica aquela angústia no coração,
1: claro,
0: vem a pessoa.
1: Tá. O
0: e
1: maior,
0: fica aí uma doença, não é?
1: O maior beneficiário do perdão é aquele que oferece, que dá o perdão.
0: Que maravilha,
1: tá? E abençoa a pessoa e que ela siga em paz. Mas também não seja bobo e ficar muito perto, não.
0: A Bíblia diz, sabe o que a Bíblia diz? A Bíblia diz isso, a oração se diz. Se possível. Se possível, quer dizer, não é para você andar também ali. Não estou jogando também ódio de misericórdia, não é isso a ideia. Mas é o seguinte, você tem pessoas que você não tem aquilo que convia, a pessoa já tem a mente meio complicada, você perdoa e deixa a vida dela que ande. deixa dela a vida pra lá e siga a tua vida, né, no caso. Se possível, tenha paz com todo. Agora, tem pessoas que, às vezes, não, ele não quer ter paz com você, daí deixa ele lá, o caminho, deixa o caminho dele pra lá e siga o teu.
1: Segue o teu. Né? Sempre seguir o caminho, porque temos a, do nível da alma... Da
0: gente, né? Vou pensar,
1: é, veja aquele... bem, ó, aqui é, falou que do nível da alma vem inspiração.
0: Vem inspiração.
1: Então, vamos nos inspirar com as coisas boas da vida, tá? Apreciar o sol, apreciar a estrela, apreciar a lua, apreciar a natureza, tá? Inclusive a natureza humana. A natureza humana é digna de ser apreciada, de ser estudada, de ser visitada. Quem? Todos em todo e qualquer lugar. Tá? Porque somos todos filhas e filhos de Deus. Tá? E é, tá? Quando no início do programa você falava de estudo, de trabalho, é isto. A vida, tá, pode ser resolvida, tá, com conhecimento. Conhecimento. Quem estuda, adquire conhecimento. Quem busca conhecimento, pode não estudar num livro, mas vai estudar na sabedoria, de um outro, de um professor, de uma professora, de um padre, de um pastor, de um empresário, de um industrial, de um farmacêutico, de um médico, de um psicólogo, de um pedreiro, de um mestre de obras, de um engenheiro, tá? E não importa. Ninguém é tão ignorante que não tenha algo a ensinar. E ninguém é tão sábio que não tenha algo a aprender.
0: Que maravilha.
1: E podemos aprender com tudo e com todas as pessoas. Até porque os dias não são iguais.
0: Não.
1: Até o dia da semana. Tem segunda, tem terça, tem quarta, tem quinta. Tem mês de janeiro, tem mês de fevereiro, tem mês de março. E o tempo vai passando. E fazer a gestão desse tempo, nós vamos falar disso tá, oportunamente. É. Como é que nós podemos melhorar... Gerir esses problemas. Melhorar, tá, veja bem, melhorar o nosso rendimento em felicidade para a nossa vida cotidiana.
0: Isso é muito profundo, doutor, que o senhor acabou de falar aí.
1: Olha, tomara que seja bem profundo mesmo, tá? Porque quanto mais profundidade colocamos no nosso diário viver, no sentido de entender os mistérios de Deus, os mistérios da vida, nós podemos nos ajudar e ajudar os nossos semelhantes. E isto, tá, exige proximidade, exige olho no olho, aperto de mão, abraço, exige companheirismo, amizade, e exige tanta coisa boa, e às vezes nós ficamos aí ranzinza com a vida,
0: né?
1: Não me olhou, passou, não me olhou, grande coisa.
0: Tem gente que é assim, ele perde a comunhão, às vezes nem conhece a pessoa, né? Tava falando hoje a respeito disso aí, doutor, que a gente às vezes conhece a pessoa, depois vai conhecer e falou, nossa, não é nada disso que eu pensava sobre ela. Porque a gente tem a tendência de querer conhecer as pessoas sem ter, ou seja...
1: Como se a aparência vendesse alguma coisa. Aparência é aparência, tá? Assim, você estar próximo das pessoas e observá-las... E para observá-las, você vai observar mal se você não se observar primeiro. Tá? Você vai julgar, vai criticar, vai condenar. Né? Vai responsabilizar pessoas por coisas que às vezes não têm significado maior. E às vezes opinando sem conhecimento de causa, o que é mais triste ainda. Tá? Sem saber a real dificuldade que a pessoa está passando. E muitas vezes até aconselhando sem saber detalhes da vida da pessoa. E todos nós temos altos e baixos e de vez em quando choramos. Eu aprendi a chorar cedo na vida. Tá? Em criança fui chorão e na minha vida adulta tô chorão. Tem coisa que eu choro. Tô nem preocupado, às vezes até em discurso político, de repente escorre lágrimas. E digo, manda ver, vai lavando, aí vai limpando aí e vou falando.
0: Nós estávamos falando, doutor, sobre a alma, né? A alma, ela tem, eu senti, é o centro das nossas emoções. Assim como a gente pode dar um sorriso para alguém, verdadeira gargalhada gostosa, né? Que você vê, às vezes tem pessoa que tem uma gargalhada tão gostosa. Tem a Ruth aí, que é a esposa do Dirceu, ela de vez em quando te coloca aqui a risadinha na rádio, que é uma risada espontânea, até que os pessoal pegar e colocar aqui. Um sorriso, um riso, mas também as lágrimas. Como a alma é um centro das nossas emoções, a gente tem que saber, né, doutor, lidar com ela também. Né? Ela pode nos trair a qualquer momento também, né? No sentido de saber o que a gente vai colocar dentro dela ali.
1: É assim, a emoção nos trai.
0: Nos trai?
1: A emoção nos trai, tá?
0: A mente... Fiquei emocionado. A mente...

0: Fica tão emocionado.
1: É que ela vai te dar a resposta sem tá? pensar.
0: Que de repente te bate a carteira e você não vê. Ou, te, ou acontece coisas que você não percebe, tá? Porque está emocionado. Tá? É, e pode ser emoção positiva ou emoção negativa. E tem um aspecto, nós vamos trazer aqui também aspectos de emoções positivas e negativas. E agora, atualmente, se fala em emoções elevadas.
2: Elevadas?
0: Emoções elevadas, emoções de ascensão, né? De sair do nível onde nós estamos, buscando um nível acima. Pode ser um degrauzinho só. Pode ser um degrauzinho na escada da vida. Mas um degrauzinho na escada da vida é uma escadaria já boa. Tá? É de suar para subir um degrauzinho.
2: Verdade.
0: Tá? E na medida que exercitamos, nós aprendemos. Eu estou aqui com uma frase que eu quero ler aqui. Ó.
2: Lê para nós.
0: Você não precisa da aprovação da sociedade para utilizar a energia da sua alma de maneira significativa. Não precisa da aprovação de ninguém, é uma decisão pessoal. Você falou do sorriso da esposa do Dirceu, tá? Algo que vem da alma, isso é puro, é leve, tá? É agradável. Tá? Quem não quer ficar perto de uma pessoa que sorri fácil? Sorri fácil. E às vezes a vida está descendo... porrete descendo consequências na vida da pessoa, falência, desespero, tristeza, acidente. A pessoa, graças a Deus, estou vivo. Diz assim. Tá? Sereno, calmo, porque acolhe o sofrimento e não resiste ao sofrimento. O resistir é causa de grande sofrimento na vida das pessoas.
2: Doutor, uma coisa que eu queria...
0: Tem uma pergunta das pessoas assim, mas por que comigo? Porque é com você.
2: É
0: você
2: isso,
0: chegou pra, se chegou pra você,
2: só
0: é pra
2: acontece
0: você.
2: Comigo?
0: Só acontece com você, daí tem motivo pra...
2: Motivo pra analisar, né, doutor?
0: Pra observar melhor.
2: Ver o que tá acontecendo.
0: Analisar.
2: É.
0: Verificar.
2: E o senhor falou aí que... É, mas acontece comigo essas coisas, né, e tal. Eu acabei de falar sobre isso aí. Mas tem coisas que a gente tem também... É pensar de uma forma que a gente possa também viver em paz, né? Colocar na mente umas coisas boas. O que, que seria hoje, doutor, para a gente colocar aí? A pessoa está estressada, saiu do trabalho agora, está com uma angustiada, pensando só em dívida, o pagamento vai dar para pagar a conta. E daí a pessoa começa a sofrer antecipado. Eu sempre falei um dia, sofrer antecipado. O senhor falou um dia para mim, sofrer antecipado só vai trazer o mal para aquele... Às vezes chega no dia e não acontece nada, doutor, que aconteceu, que ele está sofrendo hoje.
0: Tá. A questão é o controle, o autocontrole, e aqui eu quero falar especificamente do controle da mente.
2: Eita.
0: E dos nossos pensamentos.
2: Isso é muito importante.
0: A mente é para ser levada no cabresto.
2: No cabresto, doutor?
0: Ah, no cabresto. Se você não controla a sua mente controla a sua vida.
2: Olha aí.
0: Tá?
2: Olha
0: e aí, tá? Se eu não controlo minhas emoções... controla a minha vida. Se eu não controlo o meu dinheiro, o dinheiro controla a minha vida.
2: Meu Deus, tá? Isso é muito forte.
0: São coisas da nossa vida cotidiana e que necessitam de nós estudarmos esses assuntos, buscarmos tá? melhorar. Melhorar o quê? Melhorar o nosso conhecimento, o nosso entendimento, o nosso discernimento, o nosso entorno. A vida interior é muito rica. E na semana passada você leu aqui as 12 verdadeiras, grandes e duradouras riquezas da vida. Dinheiro está em 12º lugar. Tem muita riqueza.
2: Muita riqueza.
0: Tem muita riqueza antes de ter dinheiro.
2: É que a gente acha que riqueza é só ter o dinheiro.
0: É material,
2: doutor.
0: Não é.
2: Não é, né?
0: Não é. Tá? A abundância do Cristo é...
2: É uma das...
0: Está lá escrito. Buscai em primeiro lugar o reino de Deus e todas as demais.
2: A sua justiça.
0: E as demais coisas
2: serão acrescentadas.
0: Serão acrescentadas.
2: É verdade. Tá? Então, que a gente aqui é só o bônus. Né?
0: Não, não é nem o bônus. A gente quer é facilidade.
2: Facilidade
0: mesmo. Para que passar por isso? Para que passar por aquilo? Para que levantar cedo? Se eu posso dormir até meio-dia, mesmo que esteja escuro? Tá? Tem gente que diz assim. Tá? Eu sou tão nervoso, tão assim, determinado, que pode estar a escuridão que tiver às 11h30 da manhã, que eu já acordo e vou levantando. Tá? Pode estar escuro. A gente brinca com essas coisas, mas são verdades que...

0: ditas de forma mais leve, mais suave, né? E, uhum. e as pessoas, tá, quando elas param para refletir sobre as verdades da vida, e também é bíblico, está uhum. lá, tá? E conhecereis a verdade vos libertará. Libertará de quê? De todo e qualquer grilhão, de todo e qualquer escravidão, de todo e qualquer prisão. E libera. Liberta, tá? Assim. Porque a verdade é um... Ela tem um instante. Antes e depois daquele momento, a vida está em movimento. O dinamismo da alma está sempre ativo. A alma não dorme.
1: Não dorme.
0: Não dorme. Você, o corpo dorme, mas a alma não dorme. A alma opera a nosso favor 24 horas por dia. A nosso favor.
1: E se a gente, aquele dia que a gente tá, ah, vou levantar, hoje não tô bem e tal, eu estou meio desanimado. Isso aí é o seguinte, o que é a mentalidade da pessoa. Por isso que o doutor sempre, ele fala pra mim assim, ó, o senhor é uma pessoa que lê bastante, doutor. O seu caso, né? O senhor é uma pessoa que
0: todo
1: lê bastante.
0: Dia, todo, todo dia. Todo dia. Todo
1: e
0: dia.
1: Esse, e tem um horário que melhora, assim, pra mim, tá boa, assim. Vamos dar uma receitinha pra pessoa, pra alimentar, por exemplo. Eu quero, vou pegar às 7 horas da manhã, por exemplo, no meu trabalho. Mas você levantou, já levanta aí o cachorro, já tá ali por perto, já levanta lavando o olho, enxugando, limpando o olho, escovando o dente, já sai meio tropeçando, assim, os caras buzinando, já vai pro serviço, já fica meio estressado. Que ele não se preparou. A mente da gente também, ele precisa também dessa alimentação. Claro. Alimentar, né, doutor? Se eu vou passar o dia hoje meio atribulado, mas igual que o senhor faz, a gente faz uma oração, uma reflexão, um estudo, para que a mente da gente se prepare para isso, né, doutor? Claro, a mente tem que se preparar também para isso.
0: Nós temos que nos preparar para o dia todos os dias.
1: É isso, é importante.
0: Tá? Se eu não me preparo para o dia todos os dias,
1: que
0: para,
1: tipo,
0: a vida pode me oferecer o que ela quiser.
1: Esquece, tá? A Bíblia diz que cada dia é seu mal,
0: diante,
1: né,
0: do que a vida me oferece de bom e de ruim, né? Uhum. Você falou aí, para cada dia o seu mal. Tá? É porque o mal está disponível.
1: Está tudo disponível. Está disponível.
0: Tá? Ah, agora, ficar com o ruim em prejuízo do bom, uhum, não convém. Tá? Então, as boas coisas da vida é dar trabalho, mas é a busca constante e permanente para termos uma vida mais saudável, uma vida mais próspera, uma vida mais feliz.
1: E para isso aí, eu falei tudo isso aí, para a gente chegar àquele assunto, seria levantar um pouquinho mais cedo e fazer uma meditação, então seria uma receita boa, assim, para você ter um início de dia? Qual que o senhor recomenda, assim, para o seu caso?
0: É preparar o dia, tá? Uhum. Eu adquiri o hábito,
1: já
0: com idade avançada, uhum, de acordar cedo para cuidar de mim, tá? Cuidar
1: isso
0: da minha mente, cuidar das minhas emoções, cuidar de atualizar meus assuntos, programar o dia.
1: As coisas boas que
0: Sem correria.
1: Sem correria.
0: Sem correria, tá? E saber...
1: E os problemas vão vir mesmo, se tiver que vir, né?
0: Claro, mas a questão dos uh-huh problemas, tá? Problema, eu penso que é uma das menores coisas da vida.
1: É.
0: Tá? Ou, se não é das melhores coisas da vida, são oportunidades...
1: Olha,
0: muito parte significativas, porque tudo que não é problema, tá? Não, uhum, perdão, tudo que é problema tem solução. E se não tiver solução, então não é problema.
1: Não é problema.
0: Não é problema. E Deus nos deu inteligência para, resolve, inclusive, aprender a resolver problemas. E quando resolvemos problema para as outras pessoas, como o comerciante vende a mercadoria, como o mecânico conserta o carro, conserta a bicicleta, conserta a moto, uhum, tá? O médico, tá, faz a consulta, avalia, examina, prescreve medicamentos, ou dá orientação de alimentação, dá, sim, orientação para tomar água, para repouso, para dormir melhor, etc. Tá?
1: Sim.
0: Tudo isso, tá, são ações que contribuem para melhorar o nosso dia. E o bom dia é aquele dia que você amanhece, dorme bem, sono profundo, que descansa. Pessoa que amanhece cansada, dormiu mal.
1: Dormiu mal.
0: Dormiu mal. Dormiu mal ou não dormiu o número de horas suficiente. Porque amanhecer cansado é sinal que você não está descansando de acordo com a necessidade do corpo. E é necessário nós fazermos isso não pelas outras pessoas, não pela sociedade, mas pelo bem-estar que nós temos direito. De melhor viver.
1: Melhor
0: de viver, tá? Viver saudável, viver de maneira própria.

0: próspera e adoro falar em sonhos.
1: Sonhos?
0: De preferência, sonho grande.
1: Sonhos.
0: Sonhos de grandeza. Sonhos de coisas extraordinárias, nem convém falar. Tá? Uhum. Porque tá, ter um sonho grande, você tem que tratar esse sonho com muito carinho, com muito zelo, ter extrema cautela em com quem você vai compartilhar seus sonhos. É. Tá? Porque todo mundo é gente boa, mas às vezes nós somos perversos. A gente fura o balãozinho do amigo. A gente fura o balão. A colega fura da colega. Bota aquela, chamo, né, muitas vezes, a inveja branca. Meu Deus, não tem branca. Inveja branca. Inveja é inveja. Não celebra, não comemora, não se regozija, não se satisfaz, né? Tá? Não aprende com a pessoa como é que ela conseguiu se alçar a tal lugar, a esse ou aquele. E isso tudo é oportunidade que temos de viver mais, viver melhor e melhor ando.
1: Melhor
0: ando. Hoje, amanhã e depois e sempre.
1: Que maravilha, doutor. A gente fica sem palavra até aqui de entendimento daquilo que é importante para a nossa vida, né? Eu estava olhando uma palavra aqui que é da Bíblia, né, doutor? Só complementar aquilo que o senhor acabou de falar, que José teve sonho, né? José do Egito lá teve sonho. Diz que eu vi um escritor escrevendo assim: maior que você contar o sonho teu para alguém, pior é revelar a senha. Porque José, ele sonhou uma vez, contou para os seus irmãos, mas continuou sonhando, ele não deixou de sonhar. Só que os sonhos de José, para muitos é o seguinte, que os irmãos quiseram sepultar, né? Sepultar é plantar, plantaram ele, porque tudo que planta tem que ser na terra. Plantaram ele para se tornar um grande governador. Então eu aprendo assim que tem gente que diz, não conta teus sonhos para ninguém. Você pode até contar o teu sonho, mas não pode revelar a senha, né? Né, doutor? Tem coisa que a gente vai passar para a pessoa, igual o senhor acabou de falar. A pessoa não quer compartilhar com você, ele não quer saber se você está bem, ou a tua felicidade. Ele quer realmente dizer, ele quer ver o bem dele próprio. E daí, igual o que o senhor acabou de falar, daí ele não participa de nada, né?
0: Pois é, as oportunidades estão aqui. Estão aqui na rádio, estão aqui na frente do prédio da rádio, estão na Avenida Horácio Clabin, estão aqui na Reginaldo Guedes Nocera, estão no José Augusto Nocera. Tá? Tudo isso, né, está à nossa disposição para avaliarmos o que há e há três perguntas. Quem sou? Onde estou e para onde vou? E podemos colocar até uma quarta. De onde eu vim? Todos nós temos uma história. Ninguém nasceu. A maioria de nós não nasceu em berço de ouro. Nós somos pobre, de barré de si. Já chegamos até aqui. Podemos mais? Sem dúvida, podemos mais. Podemos melhorar. Como? Buscando, estudando, trabalhando, indo, voltando, viajando, participando, tá? Às vezes se escondendo, tá? Porque às vezes a gente tem que se isolar mesmo. Tá?
1: É?
0: Tem algumas coisas que o assunto é tão de ordem pessoal, tá? E tem pessoas que entregam a senha da vida.
1: Isso,
0: e daí não sabe por que a vida dela não dá certo. Tá?
1: É isso.
0: Tá? Você conta. Aspectos da sua vida que devem ser conduzidos de forma reservada.
1: Isso.
0: E expõe sua vida e depois você não entende por que a vida não dá muito certo.
1: Então, passou a coisa senha para outros.
0: Claro, se não for numa relação de confiança.
1: Isso, doutora, tá? Isso
0: a relação, a palavra-chave é confiança. Tá? E primeiro, confiança em si mesmo. Tá? Porque se você não confia em você, como é que vai confiar nos outros?
1: É,
0: se você desconfia das suas habilidades, qualidades, potencial, como é que vão acreditar nos outros?
1: Como é que você vai vender suas ideias para outros?
0: Não tem como vender. Dá para treinar para ser o melhor vendedor.
1: É. Tá?
0: Melhor vendedor de quê? Vendedor de si mesmo. Ideias, dos seus comportamentos, das suas buscas, dos seus acertos e até dos desacertos, das suas vitórias e das suas derrotas. As pessoas gostam, tá? A história de cada um de nós tem valor de mercado.
1: É.
0: Tem valor de mercado, mas tem que vir aqui falar com o Dirceu, tem que pagar 500, 200.

0: Então, 300, não sei quanto é que é, tá? Para poder vir aqui dar notícia pro mundo, não tem? Agora é fácil fazer isso?
1: Não, não é fácil.
0: É fácil, tem que colocar como meta, como objetivo. Mas o que que vão falar de mim? Fale o que quiserem. Fale o
1: Isso
0: que
1: aí.
0: quiserem, tá? Mas o que que vão pensar de mim? Eu digo, pense o que quiserem. Eu penso o que eu quero de todo mundo.
1: É
0: Mas
1: verdade.
0: eu penso. Porque o livre pensar, Deus deu o pensamento, ele pensa. Agora, precisa falar? Não tem obrigatoriedade nenhuma de falar. Tá? Agora, tem pensamento. Eu não sei vocês. Você falou que de vez em quando tem uns pensamentos ruins. Eu tenho uns pensamentos que são horríveis, rapaz. Eu não saio correndo, sabe por quê? Tá? Porque o bicho vai junto.
1: Vai junto.
0: Vai junto. Então, assim, não tem vantagem nenhuma sair correndo. Agora, ter o pensamento ruim não é o problema. Agora, deixar ele fazer ninho na cabeça e ter filhote, aí a
1: Aí,
0: coisa complicou. Aí a coisa está complicada. A pessoa diz, eu estou com uma raiva do fulano, e vai remoendo aquela raiva, e passa um dia, e passa uma semana, e passa um mês, aquilo vai encalacrando, tá? Até um dia, sabe, ah, deixa para lá, mas e o que encalacrou? Tá lá,
1: é.
0: tá guardado,
1: Não
0: tá?
1: pode ver a
0: Tem um registro,
1: pessoa.
0: é como um computador biológico, tá? Porque é vida, tá? Mas tem lá uma memória, isso tudo é registrado nos anais da nossa
1: E
0: vida.
1: fica se quiser.
0: Como
1: Fica
0: assim?
1: registrado se você quiser tirar do coração isso aí,
0: Ah,
1: jogar
0: tem que
1: fora.
0: arrumar uma escovinha para limpar, né? Tá, para
1: Sim.
0: limpar o coração, tá? Quer ver, o coração é frio, é
1: Frio.
0: duro, tá? Sai assim, a pessoa é ranzinza,
1: Ranzinza.
0: ranheta, tá? Não se comunica. E às vezes tem muita tristeza, tem muito
1: Por trás
0: sofrimento
1: disso aí tem
0: nas
1: um.
0: pessoas caladas.
1: Tem
0: Tem
1: um.
0: muito sofrimento.
1: É,
0: Tem
1: doutor.
0: muito sofrimento.
1: Doutor, a gente podia falar mais futuramente sobre mais essas coisas da mente, né? Nós estamos falando da alma hoje. Foi muito. Ó, doutor, falar a verdade pro senhor. Estamos terminando o programa, parece que foi uns 15 minutos. Mas sabe o que é bom disso aí? É porque a gente compartilha, e tem pessoas compartilhando também, que a gente aprende junto, doutor. Não só passando essas experiências. E eu acredito, assim, tudo que nós falamos aqui é uma riqueza muito grande de palavras e conhecimento. Muito obrigado, sabe, por o senhor trazer esse conteúdo para nós hoje aí, que eu acredito que é muito importante para nós.
0: Eu que agradeço você, pastor Ismael da Luz, Dirceu Fernandes, a Rádio Nova Mensagem, e a oportunidade de estar aqui. E a você, ouvinte, que nos permite tocar a sua alma desta distância.
1: Distância.
0: Dessa distância, por um meio de comunicação. E isto é também construir relacionamentos. Então, muito obrigado por estarem aqui. E vejam esta frase. Quando encontro alguém que eu amo, meu cérebro se alinha com o amor que essa pessoa sente por mim e uma energia circula entre nós dois. Por isso, a primeira chama amorosa pode ser tão irresistível. No Novo Testamento, Jesus não apenas fala, mas transita entre o povo para ser visto e tocado. E fica claro que sua energia pessoal possui um poder todo próprio, especial e magnético.
1: Que
0: Tá?
1: maravilha.
0: E nós podemos, se não podemos ser igual Jesus o Cristo, podemos imitá-lo,
1: A Bíblia diz.
0: tá? Imitando
1: Paulo disse isso
0: ações.
1: aí, doutor. Apóstolo Paulo, né? Ele disse assim: ser imitador de Cristo como eu sou.
0: Então vamos imitar, tá?
1: Né?
0: Porque na medida em que fazemos isso, que somos solidários, que somos mais próximos das pessoas, nós nos tornamos pessoas melhores. E vou até dizer o que a prefeita Rita me colocou quando fui lá para a Secretaria da Educação. Ela diz, muito bem, você aceitou, então vá lá e dê o seu melhor.
1: É melhor. Que maravilha, doutor. Encerramos mais uma programação. Agradecer o Dirceu pela sonoplastia. Agradecer os ouvintes que estão nos ouvindo nessa noite. E quarta-feira estaremos aqui, doutor. O senhor já tem algum conteúdo para a próxima quarta-feira? Ou o senhor vamos estudar um pouquinho?
0: Vamos falar dos assuntos da mente, né? Ver se
1: Da
0: ela
1: mente.
0: mente mesmo, né? Porque ter mente mentirosa é uma
1: É.
0: tristeza. Rapaz, melhor uma mente que nos traga crescimento e desenvolvimento. Deus abençoe você, Deus abençoe nossos ouvintes e até a quarta-feira próxima. Um
1: Então
0: grande abraço.
1: tá aí. Então convide mais pessoas para a próxima quarta-feira nós estudar junto, porque isso é muito importante para você e para nós também. Um forte abraço e com Deus, e a próxima unidade, se Deus permitir, estaremos aqui. Um abraço, um beijo do teu coração.

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1: 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As notícias do governo federal que movimentaram o país no dia de hoje.
2: Olá, boa noite.
0: Boa noite para você que nos acompanha em todo o país.
2: Quarta-feira, 8 de julho de 2026.
0: Vamos ao destaque do dia na Voz do Brasil.
2: Vacinação infantil.
0: Pneumo 20 contra pneumonia e meningite está disponível nas unidades básicas de saúde. Gabriela Noronha.
3: A Pneumo 20 é indicada para bebês no primeiro ano de vida e crianças menores de 5 anos que ainda não completaram o esquema de vacinação recomendado.
2: Proteção às mulheres.
0: Ligue 180 registra denúncias de violência e funciona 24 horas todos os dias da semana. Pablo Mundim.
4: O Ligue 180 também orienta familiares, amigos, vizinhos e qualquer pessoa que queira saber como agir diante de uma situação de risco.
2: E vamos falar hoje sobre a Rede Nacional de Proteção e Defesa dos Direitos Humanos das Pessoas Idosas.
0: Quem vai explicar pra gente mais sobre o tema é o Secretário Nacional dos Direitos da Pessoa Idosa, Alexandre da Silva.
5: São todas aquelas pessoas, aquelas instituições, aqueles órgãos que atuam no segmento da pessoa idosa e que garantam a defesa, a promoção, a mitigação de violações e violências e a garantia de mais direitos.
2: Hoje na apresentação da Voz do Brasil, eu, Mariana Jungmann e Luciano Seixas.
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2: Crianças menores de 5 anos e grupos prioritários já podem procurar o posto de vacinação mais próximo para se protegerem com a Pneumo 20.
0: O imunizante previne contra 20 sorotipos da bactéria causadora de doenças graves, como pneumonia e meningite.
2: A ideia é diminuir as hospitalizações, sequelas e óbitos em função das doenças.
3: A vacina Pneumo 20 está disponível nas unidades básicas de saúde e demais pontos de vacinação em todo o país. Éder Gatti, diretor do Programa Nacional de Imunização do Ministério da Saúde, explica que o imunizante vai substituir gradualmente a Pneumo 10 contra a bactéria causadora de doenças como pneumonia e meningite.
6: O Ministério já tinha uma vacina no SUS, que era a Pneumo 10, é uma vacina que cobria contra 10 tipos da bactéria pneumococo, só que agora nós estamos atualizando para uma vacina que cobre contra 20 tipos de pneumococo, ou seja, é um número maior de tipos de bactéria que a vacina protege. E com isso, a gente espera diminuir ainda mais a ocorrência de meningite e pneumonias em crianças.
3: A Pneumo 20 é indicada para bebês no primeiro ano de vida e crianças menores de 5 anos que ainda não completaram o esquema de vacinação recomendado. Segundo Eduardo Jorge da Fonseca, presidente do Departamento de Imunizações da Sociedade Brasileira de Pediatria, a imunização nesta faixa etária é fundamental para prevenir internações e reduzir mortes associadas às infecções pneumocócicas.
7: São as crianças menores de 2 anos as que mais internam e as que mais morrem, ou seja, tem maior incidência e maior letalidade. Então, esse é o grupo mais importante, é um grupo prioritário para a prevenção das doenças pneumocócicas invasivas, como a gente chama.
3: A Pneumo 20 também é indicada para indígenas com mais de 5 anos, sem histórico vacinal, idosos com 60 anos ou mais que estejam acamados ou institucionalizados e pessoas com condições clínicas especiais.

0: O histórico de vacinação pode ser acompanhado pela caderneta digital de saúde da criança, disponível no aplicativo Meu SUS Digital. Reportagem Gabriela Noronha.
1: A doença de Chagas é transmitida principalmente por um inseto conhecido como barbeiro e pode levar à morte, especialmente em populações vulneráveis.
2: Isso porque a infecção pode evoluir de forma silenciosa por anos e, quando não tratada, pode levar a graves complicações cardíacas e digestivas.
1: Para tratar a doença, a Anvisa publicou o registro de um novo medicamento voltado a pacientes menores de 18 anos.
2: É o Lampti, feito de substâncias que danificam o parasita e que levam à sua eliminação do organismo.
3: A Agência Nacional de Vigilância Sanitária, Anvisa, aprovou o registro do medicamento Lampti, indicado para o tratamento da doença de Chagas em pacientes pediátricos. O produto pode ser utilizado desde recém-nascidos com peso mínimo de 2,5 kg até adolescentes menores de 18 anos. A doença de Chagas é causada pelo protozoário Trypanosoma cruzi e está entre as principais doenças negligenciadas no Brasil. A infecção pode permanecer sem sintomas por muitos anos e, quando não tratada, provocar complicações graves, principalmente no coração e no sistema digestivo. O Lampti é um medicamento antiparasitário que atua na eliminação do parasita responsável pela doença. A aprovação do registro foi publicada pela Anvisa no Diário Oficial da União, com a resolução 2631 de 2026. Claudimário Carvalho, para a Voz do Brasil.
1: Buscar ajuda pode ser o primeiro passo para interromper um ciclo de violência contra as mulheres.
2: O Ligue 180 funciona gratuitamente, 24 horas por dia, e também pode ser acessado por canais digitais como WhatsApp.
1: Os atendentes são especializados para oferecer ajuda imediata, indicando os caminhos para a solução do problema.
4: É por meio do Ligue 180 que milhares de mulheres encontram acolhimento, orientação e encaminhamento para a rede de proteção em todo o país. Cada atendimento começa por uma escuta qualificada e humanizada. O serviço funciona 24 horas por dia, todos os dias da semana, e pode ser acionado pela própria vítima ou por qualquer pessoa que queira denunciar uma situação de violência contra a mulher. A coordenadora de atendimento da central do Ligue 180, Juliana Costa, explica como funciona o atendimento.
5: A denúncia é registrada pelas nossas atendentes. Posteriormente a isso, nós temos uma equipe também especializada que faz a análise dessa denúncia. Então, entrando em contato com o Ligue 180, a pessoa que nos contatar vai ter ali um atendimento especializado e essa atendente ela vai identificar qual é a necessidade dessa pessoa.
4: Segundo o Anuário Brasileiro de Segurança Pública, em 2025 foram registrados cerca de 1.470 feminicídios, o maior número desde que o crime passou a ser tipificado em 2015. Apenas no primeiro trimestre deste ano, já foram contabilizadas 399 mortes. Também cresceram os casos de violência no ambiente digital, como ameaças, perseguição nas redes sociais, invasão de contas e divulgação não autorizada de imagens íntimas. Nos cinco primeiros meses de 2026, o Ligue 180 registrou mais de 16 mil ocorrências desse tipo de violência. A coordenadora de atendimento do Ligue 180 do Ministério da Saúde, Nery Araújo, alerta que o combate ao feminicídio é responsabilidade de todos.
6: É importante que o Brasil inteiro, a sociedade inteira, todo mundo, igrejas, feiras, times de futebol, escolas, templos religiosos, todo mundo seja envolvido. Por quê? Porque não é um problema só da mulher, é um problema de todos nós.
4: Além de atender mulheres em situação de violência, o Ligue 180 também orienta familiares, amigos, vizinhos e qualquer pessoa que queira saber como agir diante de uma situação de risco. O atendimento é sigiloso e pode ser feito de qualquer lugar do mundo. Além dos 180, denúncias e informações podem ser feitas pelo WhatsApp no telefone DDD 61 9610 0180. Reportagem Pablo Mundim.
2: O cidadão conta com uma nova plataforma do programa Luz para Todos.
1: O aplicativo permite registrar e acompanhar solicitações de atendimento, facilitando a identificação de famílias que ainda vivem sem acesso à energia elétrica.
7: O aplicativo do programa Luz para Todos permite a cidadãos, lideranças comunitárias e instituições registrarem e acompanharem as solicitações de instalação de energia elétrica. A iniciativa é voltada para o público que mora em áreas rurais e

0: regiões remotas do país. Segundo André Dias, diretor do Departamento de Universalização e Políticas Sociais de Energia Elétrica do Ministério de Minas e Energia, o aplicativo permite acompanhar as solicitações feitas ao programa e se existem subnotificações.
1: Hoje, nós estimamos que há no Brasil cerca de 220 mil unidades consumidoras, famílias sem acesso à energia, mas a gente entende esse número pode estar subnotificado, possa ser maior, e aí o aplicativo vai nos dar justamente esse conhecimento.
0: O aplicativo Luz para Todos está disponível nas lojas de aplicativos para celulares e pode ser baixado por qualquer pessoa de forma gratuita. Ao abrir o pedido para instalação de energia elétrica, o cidadão deverá tirar foto da unidade a ser atendida. Por meio do georreferenciamento, o Ministério de Minas e Energia vai localizar o endereço e encaminhar a solicitação para a concessionária de energia elétrica responsável pela região. Não será preciso acesso à internet para registrar o pedido. Reportagem Luana Karen.
2: Embaixadores estrangeiros que não residem no Brasil participaram nesta quarta-feira, no Palácio do Itamaraty, da cerimônia de entrega das cartas credenciais.
3: O ato habilita oficialmente os diplomatas diante do chefe de Estado do país onde vai atuar.
2: As cartas foram assinadas pelo presidente da República perante o governo anfitrião e dão início à missão diplomática.
3: Ao todo, 14 embaixadores não residentes no país foram oficialmente credenciados.
2: Um espaço para que as mulheres idosas participem da construção de políticas públicas voltadas a elas.
3: O Fórum Nacional pelo Protagonismo e Mobilização das Mulheres Idosas reúne organizações, movimentos sociais e representantes do poder público.
2: Entre os desafios tratados no fórum estão a saúde mental dos idosos, autonomia econômica e combate ao preconceito etário.
3: A secretária nacional de Autonomia Econômica e Política de Cuidados, Joana Célia dos Passos, fala mais sobre o fórum.
4: Esse fórum, ele tem a duração de 2 anos e uma das competências dele é promover iniciativas para o fortalecimento das organizações de participação social de mulheres idosas, para que a gente possa ampliar a capacidade de mobilização, o protagonismo, a autonomia e a incidência no debate sobre as políticas para esse grupo de mulheres idosas.
2: Segundo o IBGE, o Brasil possui 32 milhões de pessoas com 60 anos ou mais, sendo 55% mulheres.
3: E vamos falar agora da Rede Nacional de Proteção e Defesa dos Direitos Humanos da Pessoa Idosa, RENAPID.
2: Ela tem como objetivo garantir uma articulação entre os órgãos públicos que atendem essa população.
3: Nós conversamos com o secretário nacional dos Direitos da Pessoa Idosa, do Ministério dos Direitos Humanos e da Cidadania, Alexandre da Silva, sobre como vai funcionar essa colaboração. Acompanhe. Boa noite, secretário. Explica pra gente o que é essa rede de proteção às pessoas idosas. Que entidades formam essa rede?
5: A RENADP é a Rede Nacional de Proteção e Defesa dos Direitos Humanos das Pessoas Idosas. É uma rede que vem sendo pensada e solicitada pela participação social desde a nossa conferência, do primeira conferência de 2006, e que agora, em 2026, ela se realiza. São convidados todos os entes federativos, todas as pessoas que atuam no parlamento, no sistema de justiça, entidades privadas, entidades públicas, ONGs, universidades, enfim, são todas aquelas pessoas, aquelas instituições, aqueles órgãos que atuam no segmento da pessoa idosa e que garantam a defesa, a promoção, a mitigação de violações e violências e a garantia de mais direitos.
2: Agora, secretário, essa rede ela funciona para um acompanhamento mais próximo, por exemplo, de idosos que estejam em situações vulneráveis, vamos supor, idosos que vivam sozinhos, precisem desse acompanhamento, essa rede atua assim também?
5: Esse é um dos focos, mas eu vou dizer que o foco central dessa RENADP é a intersetorialidade. Para quem não está acostumado com esse termo, é dizer que algumas soluções para as pessoas idosas, ou para outros grupos também, elas precisam sempre de uma articulação com mais de um setor. Um exemplo, pode acontecer uma dificuldade da pessoa idosa em acessar um serviço de saúde. Isso pode ser decorrente do transporte, isso pode ser decorrente da dificuldade dela em ler, então ela não consegue muitas vezes pegar um ônibus ou chamar um táxi porque ela não consegue ler. E aí pode ser um outro problema, o transporte em si, que pode estar disponível ou dificultoso naquela região. Então a resposta intersetorial é o ponto central. E sim, é o objetivo também da gente, o quanto antes, enquanto sociedade, detectarmos que uma pessoa idosa está numa condição de violência ou de violação e que isso gera um risco para ela de vida, que o quanto antes ela possa ser retirada dessa situação ou que o agente causal ou a situação também possa ser o mais rápido possível eliminada ou eliminado.
3: E como é que os próprios idosos, os familiares ou amigos podem acionar essa rede?
5: A RENADP ela vai ter uma estrutura que precisará funcionar tanto no âmbito municipal, estadual e federal. Então, vejamos, se o problema for municipal, nós vamos criar essa rede no município para que essas entidades, esses órgãos, a gestão municipal, uma secretaria específica, consiga dar a resposta o quanto antes, mas por vezes um problema que envolva, por exemplo, uma questão de uma estrada estadual. Eu já teria que procurar a instância estadual para dar essa resposta, ou muitas vezes é uma questão ministerial, alguma ação que possa ser garantida por um ministério. Então, essa pessoa idosa ou familiar, quando perceba uma situação como essa, ela vai procurar algum desses agentes, dessas entidades, desses órgãos que estão vinculados a essa rede para poder acionar a resposta mais efetiva. Cabe lembrar aqui que o Brasil já tem dentro do seu estado a experiência de alguns municípios e alguns estados que já fazem uma rede. Então, nós não estamos partindo do zero, esse é um ponto positivo. A ideia nossa agora é entender o que nós podemos construir coletivamente, e já houve até uma oficina para começar a conversar com essas pessoas que já estão envolvidas em alguma rede, seja ela municipal ou estadual, e perceber como essa rede pode ser construída do que nós chamamos tanto de baixo para cima, ou seja, a partir das experiências e realidade dos municípios e o quanto os governos estaduais, distrital e a União precisam se organizar para concluir as boas respostas, ou também o contrário, o quanto a União vai também construir essa rede dialogando com os estados e o Distrito Federal para poder alcançar os municípios ou, no caso do DF, as regiões administrativas também.
2: Para a gente tentar deixar um pouquinho mais claro, secretário, sendo um caso como o senhor mencionou, né, um problema que o idoso tenha com o transporte, ele deve, nesse caso, por exemplo, procurar a prefeitura da cidade dele, e aí a prefeitura também vai estar, os órgãos da prefeitura vão estar ativos nessa rede, e aí caso se identifique outras necessidades desse idoso, a rede toda pode ser acionada? É assim que funciona?
5: Isso, um bom exemplo, exatamente isso. Então, se for uma questão de transporte, a pessoa idosa que consiga alcançar a prefeitura e a secretaria específica pode fazer da forma como você explicou mesmo, ou muitas vezes a gente pode ter uma liderança comunitária, você pode ter às vezes um agente, um pessoal da saúde ou da assistência que frequenta aquela casa e vai levar para algum órgão específico, seja o conselho municipal, caso exista na região, para poder muitas vezes chegar também a um órgão responsável, ou muitas vezes até se tiver uma empresa privada de ônibus que esteja vinculada nessa rede para querer de fato, já sabendo que muitas vezes isso já aconteceu, que ela também tenha uma resposta mais efetiva, ou muitas vezes até a prefeitura que vai pensar um ponto de ônibus. É um bom exemplo. Então, são vários caminhos que nós queremos criar justamente para que a pessoa, tanto aquela que tenha mais autonomia, independência e conhecimento, buscar a prefeitura, ou muitas vezes ver quem são os atores que vão circular naquele território que possam captar essa denúncia e poder encaminhar para um órgão mais específico.
3: Secretária, a rede também prevê a realização de diagnósticos sobre o envelhecimento populacional. De que forma isso pode se converter em políticas públicas posteriormente?
5: Esse diagnóstico ele é fundamental, é ele que vai balizar muito do que nós já fazemos no âmbito, né, nacional, tanto União, Estados, DF, municípios, para ver quais são as demandas atuais. Então, hoje, quando falamos de envelhecimento de pessoas idosas,

0: ansiosas. É muito importante que as ações sejam centradas a partir das demandas das pessoas idosas. E hoje nós temos uma série de informações que possam vir tanto das gestões municipais, com os dados obtidos por meio de suas secretarias. Pode ser também a partir dos institutos de pesquisa que nós temos, geração de dados que nós temos no nosso país, e também a partir daquilo que é conduzido e pensado no âmbito governamental e também federal. Então, esse diagnóstico ajuda muitas vezes a criar programas que são feitos no âmbito federal. Existem alguns criados já, também no âmbito estadual, e também pela pactuação que a gente pode fazer entre esses três entes, municípios, estados e governo. Então, é fundamental que os diagnósticos aconteçam e, mais do que fundamental para a gestão, que isso fique sempre à disposição da participação social da sociedade como um todo. Então, a transparência, a divulgação, a linguagem simples desses diagnósticos também faz parte da RENADPI de disseminar cada vez mais o conhecimento, porque isso também é um ponto bastante preocupante. Quando falamos de pessoas idosas, muitas vezes existe uma certa invisibilização de alguns dados. E a RENADPI vem justamente para poder colocar isso mais à disposição da sociedade, de conselhos, de entidades, movimentos sociais que também estão atuando na defesa dos direitos para as pessoas idosas.
1: Agora, secretário, a gente tem só mais alguns segundinhos, mas o senhor mencionou aí que lideranças comunitárias, por exemplo, né, ou organizações da sociedade civil também podem compor a rede, assim como as prefeituras. E aí, quem quer fazer parte dessa rede, essa pessoa deve proceder como, né, ou esse organismo? Eles precisam procurar a Secretaria Nacional dos Direitos da Pessoa Idosa?
0: Sim, exatamente. Nós estamos agora, no próximo mês, mais ou menos, nós vamos concluir a instrução normativa que vai dar os melhores caminhos para qualquer entidade, qualquer segmento que queira aderir à nossa rede. Então, haverá a classificação, a possibilidade de ser um integrante de fato para a rede ou de ser um colaborador com papéis distintos. Então, isso é aguardar agora, que nas próximas semanas nós vamos divulgar essa instrução normativa que está dentro do tempo proposto, dentro da portaria que criou a RENADPI.
2: Muito bem, nós conversamos com o secretário nacional dos Direitos da Pessoa Idosa, Alexandre da Silva. Muito obrigado, secretário, pela entrevista à Voz do Brasil.
0: Obrigado a vocês, a todos os ouvintes, às ouvintes, uma boa noite.
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1: Quem for fazer o Exame Nacional de Desempenho dos Estudantes ainda tem tempo para solicitar atendimento especializado.
2: Saiba mais com Thaís Araújo.
4: Está aberto o prazo de solicitação de atendimento especializado e para o requerimento de tratamento pelo nome social para os participantes do Exame Nacional de Desempenho dos Estudantes, o ENAD 2026. Os interessados têm até o dia 24 de julho para fazer essa solicitação em relação ao ENAD de bacharelados e cursos superiores de tecnologia. O pedido deve ser realizado diretamente pelo estudante por meio do sistema ENAD e o resultado será divulgado no dia 31 de julho. Em caso de negativa, os estudantes terão prazo para recurso entre os dias 3 e 7 de agosto. A prova está marcada para o dia 29 de novembro. O Exame Nacional de Desempenho dos Estudantes é aplicado a todos que estão concluindo o ensino superior. Thaís de Araújo, para a Voz do Brasil.
1: Forças Integradas de Combate ao Crime Organizado realizam nesta quarta-feira operações em 16 estados em investigações envolvendo organizações criminosas.
2: As medidas incluem 181 mandados de busca e apreensão, 93 mandados de prisão e outras medidas cautelares determinadas pela Justiça.
1: Estão sendo apurados indícios de crimes como tráfico de drogas, de armas e também lavagem de dinheiro.
2: As Forças Integradas reúnem instituições federais e estaduais para atuação conjunta.
1: Foram as notícias do governo federal.
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2: Fique agora com o Minuto do TCU. Em seguida, as notícias do Poder Judiciário e do Congresso Nacional. Boa noite.
1: Boa noite, até amanhã.
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6: O Tribunal de Contas da União avaliou a política de autoprodução de energia elétrica, usada por empresas e outros consumidores que geram energia para consumo próprio. A auditoria identificou que as regras atuais dão incentivos econômicos aos autoprodutores, mas podem aumentar custos para os demais consumidores. O tribunal constatou que os autoprodutores usam a infraestrutura do sistema elétrico, mas não contribuem de forma suficiente para manter a estabilidade do serviço. O TCU também apontou o baixo nível de maturidade no desenho, na institucionalização e no monitoramento da política pública. O tribunal recomendou que o Ministério de Minas e Energia formalize diretrizes, objetivos, metas, indicadores e estrutura de acompanhamento para a política. 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
5: 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Você vai ouvir agora notícias do Poder Judiciário.
7: Presidente do STF do CNJ participa da instalação de varas especializadas no combate ao crime organizado em São Paulo.
8: STJ reconhece dano moral coletivo por demora na demarcação de território quilombola em Sergipe.
7: Desembargador pernambucano é indicado para ocupar vaga de ministro do TST.
8: Boa noite, eu sou o Arthur Filho.
7: E eu sou Walter Lima.
8: O presidente do Supremo Tribunal Federal e do Conselho Nacional de Justiça, ministro Edson Fachin, afirmou nesta quarta-feira que a criação de varas especializadas no combate ao crime organizado representa uma resposta concreta do judiciário ao avanço das facções criminosas no país.
7: O ministro participou da solenidade de instalação das novas varas estaduais especializadas em organizações criminosas e lavagem de bens, direitos e valores do Tribunal de Justiça de São Paulo. Marta Ferreira.
9: O enfrentamento ao crime organizado tem sido uma das prioridades da gestão do ministro Edson Fachin. Durante a cerimônia, ele afirmou que o crime organizado não é apenas um problema de segurança pública, mas uma ameaça ao próprio Estado de Direito Democrático. Fachin também ressaltou que o judiciário tem ampliado a atuação para combater novos mecanismos utilizados pelo crime organizado, como o uso de plataformas clandestinas de apostas eletrônicas e de empresas aparentemente lícitas para lavagem de dinheiro.
10: Não estou, é claro, a me referir ao mercado regulado, mas estou a me referir, sim, às plataformas clandestinas e também às empresas que têm sido utilizadas como instrumentos de organizações criminosas.
9: A instalação das novas varas está alinhada aos projetos conduzidos pelo Conselho Nacional de Justiça para ampliar a especialização judicial no enfrentamento ao crime organizado em todo o país.
8: A União e o INCRA terão de indenizar um quilombo em Sergipe.
7: O STJ reconheceu danos morais coletivos devido à demora na demarcação do território. Fátima Uchoa.
11: A comunidade Catuabo foi reconhecida como remanescente quilombola em 2006 e o território identificado e delimitado em 2017, mas até hoje não saiu o decreto de desapropriação para a continuidade da regularização territorial. O Ministério Público Federal ajuizou ação civil pública contra a União e o INCRA, pedindo a conclusão do procedimento e indenização por danos morais coletivos. O juízo de primeiro grau e o TRF5 determinaram a finalização do procedimento, mas não reconheceram dano moral coletivo. Já a primeira turma do STJ considerou que a demora injustificada do poder estatal em efetivar um direito constitucional gera dano moral presumido, que não exige prova de abalo psicológico. O relator foi o ministro Paulo Sérgio Domingues.
8: Presidente Lula indica desembargador para ministro do TST.
7: O pernambucano Sérgio Torres precisa ainda passar por sabatina no Senado. Marla Lacerda.
12: O desembargador do Tribunal Regional do Trabalho da 6ª Região foi indicado pelo presidente da República para ocupar a vaga aberta com a aposentadoria da ministra Dora Maria da Costa. Magistrado de carreira, Sérgio Torres já atuou no TST como desembargador convocado e, recentemente, foi eleito presidente da Academia Brasileira de Direito do Trabalho. Se aprovado na sabatina da Comissão de Constituição e Justiça do Senado Federal, tem ainda a votação no plenário da Casa.
8: Justiça Federal determina que a União formule plano para tornar acessíveis todos os sites da Administração Federal.
7: A decisão atendeu a pedido do MPF, Vanessa Pereira.
13: O aperfeiçoamento dos sites da Administração Pública Federal é apenas um dos pedidos da ação, que busca garantir a autonomia de pessoas com deficiência no uso de plataformas digitais públicas e privadas. Ao final do processo, o MPF pretende que a Justiça Federal determine à União a regulamentação do artigo 63 da Lei Brasileira de Inclusão, que torna obrigatória a acessibilidade digital.
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8: A você, uma boa noite.
7: E até amanhã.
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16: Eu sou Paula Groba.
17: E eu sou Humberto Pinheiro.
16: E estes são os destaques de hoje do Jornal do Senado, que começa agora.
17: Senado aprova transferência automática de pensão alimentícia.
16: Chanceler Mauro Vieira será convidado a explicar alerta sobre intervenção militar no Brasil pelos Estados Unidos.
17: Crédito de 15 bilhões para exportadores vai à sanção após aprovação do Senado.
16: Boa noite.
17: Boa noite.
16: Quem depende de pensão alimentícia poderá ter mais segurança para receber o benefício em dia. O Senado aprovou um projeto que cria a transferência automática dos valores, o que pode reduzir atrasos e facilitar o pagamento.
17: Para isso, o beneficiário deverá pedir à Justiça que determine o repasse mensal, com a transferência automática do valor da conta do devedor para a conta de quem tem direito à pensão, na data fixada pelo juiz. A proposta, conhecida como Pix Pensão, segue agora para a sanção presidencial. Repórter Douglas Castilho.
18: O projeto, que teve origem na Câmara dos Deputados, visa garantir a pontualidade dos pagamentos e oferecer mais segurança jurídica às famílias envolvidas. A relatora da proposta, a senadora Ana Paula Lobato, do PSB do Maranhão, ressaltou a importância da aprovação.
19: Enfrenta problema recorrente nas execuções de alimentos. A necessidade de sucessivas provocações judiciais diante de inadimplementos mensais. Trata-se de solução simples, objetiva e compatível com a natureza urgente da obrigação alimentar.
18: Uma das formas de garantir que os repasses ocorram na prática é a possibilidade de indisponibilização automática dos ativos financeiros do devedor, se ele não possuir saldo bancário suficiente para o pagamento. Para evitar abusos ou erros, o projeto também prevê que esse procedimento deve seguir as regras do Código de Processo Civil, que asseguram um controle por parte do juiz, a intimação do devedor e a correção ou cancelamento de bloqueios excessivos. A operacionalização do processo de transferências será gerida por sistema eletrônico sob responsabilidade do Banco Central.
16: E a senadora Roberta Accioli, do Republicanos de Roraima, apresentou um projeto que torna mais flexível a concessão do benefício da prestação continuada, o BPC. A proposta evita a perda automática do benefício quando houver pequeno aumento na renda familiar ou o ingresso de um integrante no mercado de trabalho.
17: O texto também prevê um período de transição de até 12 meses. Segundo a senadora, a medida permite que os beneficiários melhorem de vida sem o risco imediato de perder o auxílio. O projeto será analisado pelas comissões do Senado.
20: O projeto garante que o ingresso no mercado de trabalho não resulte na perda automática do benefício. Além disso, prevê um período de transição com reavaliação social para que essa mudança ocorra de forma gradual e segura, oferecendo mais segurança às famílias nesse momento de conquista e de reorganização de vida.
16: Já o senador Cleitinho, do Republicanos de Minas Gerais, defendeu o endurecimento estabelecimento de regras para as apostas online e cobrou a votação de projetos que restringem a publicidade das bets. O parlamentar alertou que o avanço desse mercado tem impactos na saúde mental, compromete a renda das famílias e aumenta os gastos públicos com saúde.
17: Segundo Cleitinho, os prejuízos causados pelas apostas exigem uma ação conjunta do

0: Congresso e do governo federal, acima de diferenças partidárias.
1: Se literalmente agora é uma época de Copa do Mundo, que a gente está vendo aqui 35% de aumento na questão dos jogos, é momento agora da gente refletir. Hoje, infelizmente, o Brasil é o Brasil das bets. Então, espero que todos os senadores da República, como eu aqui, possam combater de uma vez por todas essa porcaria de jogo online.
2: A Comissão de Direitos Humanos aprovou um projeto que cria categorias diferentes para os casos de desaparecimento de pessoas no Brasil.
0: O objetivo da proposta é aprimorar as investigações e as buscas de acordo com cada situação. Repórter Patrícia Oliveira.
3: A proposta classifica os casos de pessoas desaparecidas em três categorias. O desaparecimento voluntário é quando um adulto decide romper contato com familiares por vontade própria. O involuntário inclui situações como acidentes, desastres, problemas de saúde mental e o sumiço de crianças e adolescentes. Já o desaparecimento forçado envolve casos relacionados à violência, coação, sequestro ou abuso de poder. Atualmente, a legislação adota uma definição única para todos os casos. Para a relatora, senadora Damaris Alves, do Republicanos do Distrito Federal, a mudança pode contribuir na atuação das autoridades pela busca, identificação e localização dos desaparecidos.
4: Os dados mais recentes demonstram que o desaparecimento de pessoas permanece como desafio grave e crescente para o poder público.
3: Em 2025, foram registrados mais de 85 mil desaparecimentos no Brasil, cerca de um caso a cada 6 minutos. O projeto segue para análise da Comissão de Constituição e Justiça.
2: A Comissão de Direitos Humanos também aprovou um projeto que endurece a punição para agressões praticadas contra mulheres por razões de gênero. A proposta transforma esse tipo de violência em crime autônomo, que hoje é tratado apenas como agravante da lesão corporal, e também aumenta as penas nos casos mais graves. O texto segue agora para a Comissão de Constituição e Justiça.
0: E o plenário aprovou o projeto que torna obrigatória a divulgação do Ligue 180, canal nacional de denúncia e orientação para mulheres em situação de violência. A proposta determina que o serviço seja divulgado em meios de comunicação e em locais públicos e privados de grande circulação para ampliar o acesso às denúncias e às informações sobre a rede de proteção. O texto segue para a sanção presidencial.
2: O chanceler Mauro Vieira será convidado para esclarecer no Senado as recentes afirmações apontando risco de intervenção militar norte-americana no Brasil. O convite foi aprovado pela Comissão de Relações Exteriores.
0: O risco teria sido apontado a partir da classificação como terroristas de facções do crime organizado que atuam em nosso país. Repórter César Mendes.
5: A Comissão de Relações Exteriores aprovou o convite para que o ministro das Relações Exteriores, Mauro Vieira, esclareça aos senadores declarações recentes dadas por ele de que a classificação do Comando Vermelho e do Primeiro Comando da Capital como organizações terroristas pelos Estados Unidos traria o risco de uma eventual atuação de forças militares norte-americanas no Brasil. Autor do convite, o senador Hamilton Mourão, do Republicanos do Rio Grande do Sul, quer que Mauro Vieira explique melhor de onde tirou os dados que o levaram a fazer essa afirmação, que, na opinião de Mourão, tem uma certa gravidade.
6: Apesar dos Estados Unidos recentemente vinha exercendo de forma unilateral o seu poder militar, tanto no caso recente aí da captura do então presidente da Venezuela, o ditador Maduro, como também no ataque feito ao Irã, apesar disso ser um conflito que se arrasta há 46, 47 anos entre esses dois países, não é? Mas me chama a atenção face à relação que nós temos com os Estados Unidos da América, inclusive na área militar, não é? Onde combatemos juntos na Segunda Guerra Mundial, e ver por parte de uma autoridade como o ministro Mauro Vieira, uma afirmação nessa natureza. Então eu gostaria de ouvir isso aqui do ministro.
5: A declaração de Mauro Vieira foi dada no dia 1º de julho em resposta oficial do Itamaraty a questionamentos feitos pela Câmara dos Deputados. O comparecimento do ministro em reunião da Comissão de Relações Exteriores ainda não tem data agendada.
2: E empresas brasileiras que exportam produtos para o exterior já podem contar com uma nova linha de crédito para enfrentar os efeitos das barreiras comerciais impostas por outros outros países.
0: O Senado aprovou a medida provisória que libera até 15 bilhões de reais para financiar exportações por meio do Plano Brasil Soberano. Repórter Douglas Castilho.
7: A medida surge como resposta ao que ficou conhecido como tarifaços impostos pelos Estados Unidos, que

0: levaram as tarifas de importação daquele país a patamares de até 50%. O senador Randolph Rodrigues, do PT do Amapá, que solicitou a inclusão da votação na pauta, comemorou a aprovação e explicou a sua importância diante da instabilidade do contexto internacional.
1: O Brasil soberano é o significado de como um governo deve agir. Um governo, mesmo agredido por uma potência estrangeira, não deve ficar lamentando. Deve buscar superar a agressão, que o que

0: deste ano. O bloco proibiu a entrada de carne bovina brasileira sob a acusação do uso indiscriminado de antibióticos por parte do setor pecuário brasileiro. O texto segue para a sanção presidencial.
1: Edição de Paula Grova e trabalhos técnicos de João Lira, o Jornal do Senado fica por aqui. Acompanhe agora as notícias da Câmara dos Deputados. Boa noite.
2: Boa noite e até amanhã.
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4: Parlamentares aprovam sistema para enfrentar a violência de gênero.
5: Câmara amplia acesso das Santas Casas a linhas de crédito do FGTS.
4: Comissão de Orçamento aprova recursos contra a guerra e desastres.
6: Boa noite. A Comissão Mista de Orçamento aprovou despesas extras de 12 bilhões e 300 mil reais no orçamento de 2026. A repórter Silvia Munhato acompanhou a votação.
7: A Comissão Mista de Orçamento aprovou 8 medidas provisórias com despesas extras no orçamento de 2026, no valor de 12,3 bilhões de reais. Um total de 10,3 bilhões estão sendo utilizados para minimizar os efeitos da guerra no Oriente Médio nos preços dos combustíveis e gás de cozinha. E outros 2 bilhões de reais foram destinados para auxiliar os atingidos por desastres climáticos este ano. Os parlamentares deixaram para esta quarta-feira a análise de um projeto que pretende abrir um crédito novo no orçamento de 13,3 bilhões de reais. O texto original veio com apenas 1,3 milhão de reais para uma contribuição voluntária do país à Comissão Econômica para a América Latina e o Caribe. Mas o governo modificou a proposta para incluir recursos para financiamentos agrícolas e para o programa Desenrola Adimplentes. O deputado Domingos Sávio, do PL de Minas Gerais, e outros parlamentares pediram mais tempo para analisar a proposta.
8: Por outro lado, nos preocupa, e aí por isso é necessário esse tipo de análise, de reflexão. Nos preocupa, por exemplo, que o recurso que está sendo tirado, cancelado, é dentro do Ministério da Cidade, e na primeira análise que a minha assessoria fez seria justamente do Minha Casa e Minha Vida, que também é um programa tão importante e que nós temos preocupação em que a gente continue garantindo alternativa de moradia no país.
7: O deputado Igor Timo, do União de Minas Gerais, relator da medida provisória que destina recursos para os municípios de Minas Gerais atingidos por fortes chuvas este ano, ressaltou a importância do repasse.
9: Entre fevereiro e março deste ano, a nossa Zona da Mata enfrentou um período mais chuvoso da sua história, com um acumulado de 584 milímetros, quatro vezes mais acima da média acumulada. E o resultado foi trágico. Famílias desabrigadas, serviços públicos essenciais interrompidos e comprometidos, o comércio local severamente castigado.
7: As medidas provisórias aprovadas serão agora analisadas pelos plenários da Câmara e do Senado. Da Rádio Câmara de Brasília, Silvia Munhato.
3: Ciência e tecnologia.
4: Merlon Solano, do PT do Piauí, defende a revisão das regras para o funcionamento das apostas esportivas e dos jogos online no Brasil. Para o deputado, a regulamentação atual é insuficiente diante do endividamento crescente das famílias e dos impactos do vício em jogos.
6: Merlon Solano sugere discutir medidas como o aumento da tributação sobre empresas do setor, a restrição da publicidade e até a proibição de determinados jogos. Ele afirma que o país precisa enfrentar o tema como uma questão de saúde pública e proteção financeira.
4: Luiz Lima, do Novo do Rio de Janeiro, defende a regulamentação das apostas esportivas para impedir que a atividade se torne parte permanente da rotina do esporte nacional. O congressista argumenta que a publicidade excessiva estimula a ilusão de ganho fácil.
6: Luiz Lima adverte que a propaganda abusiva das apostas pode comprometer o orçamento de famílias brasileiras. Ele sugere restrições aos anúncios do setor nos mesmos moldes das proibições aplicadas ao mercado de cigarro.
3: Trabalho.
4: Paulão, do PT, manifesta solidariedade aos trabalhadores da Companhia de Abastecimento e Saneamento de Alagoas em paralisação pela falta de proposta da direção. Ele critica o adiamento da negociação para janeiro por considerar que a medida desrespeita a anualidade da convenção coletiva.
6: Paulão aponta falhas no serviço prestado por empresas privadas de saneamento, com tarifas altas e comunidades rurais que ficam meses sem abastecimento regular. O parlamentar levou o caso ao Ministério Público e à Defensoria Pública de Alagoas.

0: Tadeu Venere, do PT do Paraná, cita dados de pesquisa feita por 16 organizações da sociedade civil, segundo os quais quase 64 milhões de brasileiros com 15 anos ou mais não terminaram o estudo básico para defender o fim da escala 6x1 e as jornadas exaustivas de trabalho.
1: Na opinião de Tadeu Venere, reduzir a carga laboral semanal vai devolver ao trabalhador a oportunidade de desenvolvimento pessoal e o direito de estudar. O legislador conclama a sociedade civil a enfrentar o debate e pede que o Senado siga o exemplo da Câmara e aprove a matéria.
0: Transportes. Rodrigo de Castro, do União de Minas Gerais, comemora a inauguração das pontes de Embaúba e da Cachoeira da Usina, que ligam os municípios de Ervália e Muriaé. O congressista ressalta que as obras integram trecho estratégico da BR-356, importante para a conexão entre os estados do Sudeste.
2: É mais um trabalho que nós fizemos que tem uma repercussão muito grande na zona da Mata Mineira, não só nos municípios de Ervália, Rosário da Limeira, São Sebastião da Vargem Alegre, Muriaé, Viçosa, Ponte Nova, mas também é uma estrada que liga ao litoral do Rio de Janeiro e ao litoral do Espírito Santo. Portanto, ela tem uma conotação realmente regional. Agora vamos acompanhar a última etapa, que é a execução da ponte dentro do município de Ervália.
1: Rodrigo de Castro afirma que a entrega das pontes é resultado de articulações iniciadas em 2021, junto ao DENIT e aos ministérios. Ele lembra que a conclusão das obras atende a uma antiga demanda da população local, que conviveu por anos com lama e poeira.
0: Bebeto, do PP do Rio de Janeiro, destaca o avanço das obras na Serra das Araras e na rodovia Presidente Dutra, previstas em contratos de concessão do governo federal. Ele assinala que as intervenções são essenciais para quem se desloca da Baixada Fluminense em direção à capital.
1: Bebeto relata articulações entre governo federal, a concessionária responsável pelos trechos e a Light, para destravar viadutos, alças e duplicações na região. O deputado também pede a revitalização da ferrovia da Baixada, com passarelas, muros de proteção e sinalização nas passagens de nível.
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0: Desenvolvimento Regional. A Câmara criou uma comenda com o nome do Padre Cícero para quem contribuir para o desenvolvimento do Nordeste. O repórter Antônio Vital explica como vai funcionar.
4: A Câmara dos Deputados criou uma honraria a ser concedida a pessoas ou instituições que contribuam para o desenvolvimento social, econômico e cultural da região Nordeste. A condecoração, batizada de Comenda Padre Cícero Romão Batista de Desenvolvimento Regional, será concedida a 5 pessoas ou entidades selecionadas a partir de indicações de deputados e senadores. A homenagem será entregue pela Comissão de Integração Nacional, Desenvolvimento Regional e da Amazônia e pela mesa diretora da Câmara em uma sessão solene todos os anos no dia 24 de março, data de nascimento de Padre Cícero. O projeto que cria a comenda foi apresentado pelo deputado Luiz Gastão, do PSD do Ceará, e aprovado pelo plenário da Câmara. A relatora do projeto foi a deputada Fernanda Pessoa, do PSD do Ceará. Ela retirou da proposta original a proibição de premiação a pessoas que estejam no exercício de mandato político e seus parentes até o segundo grau. Segundo a relatora, isso torna a comenda democrática e acessível a todos. Padre Cícero morreu em 1934, aos 90 anos de idade, em Juazeiro do Norte, no Ceará, onde exerceu sacerdócio e teve grande influência política. O autor da proposta, deputado Luiz Gastão, defendeu a comenda a quem contribuir para o desenvolvimento do Nordeste e a homenagem a Padre Cícero.
5: Hoje a Câmara fez justiça a um grande nordestino, a um grande brasileiro, que é o Padre Cícero, que foi, acima de tudo, um grande desenvolvimentista, não só para Juazeiro, para todo o Nordeste, referenciado ainda por gerações.
4: Não houve votos contrários à criação da comenda Padre Cícero Romão Batista de Desenvolvimento Regional. Da Rádio Câmara de Brasília, Antônio Vital.
0: Ranieri Paulino, do Republicanos, cumprimenta Dom Edelson Soares Nobre, quinto bispo a assumir a diocese de Guarabira, na Paraíba. Para o congressista, o lema episcopal do sacerdote, em tudo a caridade, reflete a doutrina social da igreja em amparar os mais necessitados.
1: O deputado cumprimenta as autoridades presentes na posse de Dom Edelson e ressalta o papel fundamental do bispado de Guarabira para a região. Ranieri Paulino

0: Menciona ainda seu apoio à Diocese e suas iniciativas voltadas à valorização da fé e do turismo paraibano.
1: Economia.
0: Pompeu de Matos, do PDT do Rio Grande do Sul, pede a criação de fundos constitucionais para as regiões Sul e Sudeste, nos moldes dos já existentes para o Norte, Nordeste e Centro-Oeste. Segundo ele, a medida promove uma redistribuição mais equilibrada dos recursos federais.
2: Pompeu de Matos diz que os novos fundos destinariam mais de 21 bilhões de reais por ano para cada uma das duas regiões. Ele argumenta que os recursos impulsionariam investimentos, desenvolvimento regional e obras de infraestrutura.
1: Saúde.
0: A Câmara aprovou projeto que permite acesso a linhas de crédito com recursos do FGTS para santas casas e hospitais filantrópicos. O repórter Antônio Vital acompanhou a votação.
3: O plenário da Câmara aprovou o projeto que reabre até 2030 o prazo para que santas casas e hospitais filantrópicos tenham direito a linhas de crédito que usam recursos do FGTS. A lei que trata do Fundo de Garantia por Tempo de Serviço previa o uso desse tipo de crédito para entidades beneficentes apenas até 2022. A reabertura do prazo foi prevista em uma medida provisória editada este ano, mas que perdeu a validade sem ter sido votada pelo Congresso. Por isso, o projeto aprovado, que reproduz o texto da medida provisória, foi apresentado pelo líder do governo na Câmara, deputado Paulo Pimenta, do PT do Rio Grande do Sul. Na justificativa da proposta, ele disse que créditos com recursos do FGTS somaram 3 bilhões de reais e beneficiaram 140 hospitais filantrópicos que prestam serviço ao Sistema Único de Saúde, o SUS. Paulo Pimenta estima que essas linhas de crédito podem reduzir a taxa de juros para as santas casas dos atuais 18% para 12%, o que vai ajudar a aliviar a situação financeira dessas entidades, muitas delas endividadas. Além dos hospitais filantrópicos, o projeto também permite que instituições sem fins lucrativos que prestam atendimento a pessoas com deficiência também usem essas linhas de crédito. A condição é que as entidades também atuem para o SUS. O relator do projeto, o deputado Antônio Brito, do PSD da Bahia, diz que as linhas de crédito não comprometem a sustentabilidade financeira do FGTS. Ele explicou a proposta.
4: Esse projeto vem em função da medida provisória de número 1336, que expirou o prazo e que trata das santas casas e hospitais filantrópicos pela possibilidade dessas instituições terem o caixa hospital baseado na lei do FGTS.
3: O projeto foi aprovado de maneira simbólica pelo plenário, sem votos contrários. Para o deputado Hildo Rocha, do MDB no Maranhão, linhas de financiamento com recursos do FGTS beneficiam a saúde do trabalhador.
5: Esse projeto, ele é muito importante, porque o recurso do FGTS, ele tem um juro muito menor, que um juro menor do mercado é o do FGTS. O prazo de carência para o início de pagamento é bem elástico, portanto, é recurso do trabalhador que volta em benefício do trabalhador, porque as Santas Casas de Misericórdia atendem justamente os trabalhadores.
3: O projeto que reabre até 2030 o prazo para que hospitais filantrópicos e entidades de assistência a pessoas com deficiência tenham direito a linhas de crédito que usam recursos do FGTS, seguiu para análise do Senado. Da Rádio Câmara de Brasília, Antônio Vital.
2: Vavá do Avante de Minas Gerais detalha sua atuação na Comissão de Saúde como relator da Política Nacional de Enfrentamento ao HIV e à AIDS. O legislador avalia que ajudou a construir uma proposta voltada a quem enfrenta dificuldade para manter o tratamento.
0: Vavá defende a criação de um auxílio deslocamento financeiro para viabilizar o transporte de pacientes que residem longe dos centros médicos especializados. Ele argumenta que o benefício combate o abandono terapêutico, reduzindo barreiras socioeconômicas e geográficas no acesso ao SUS.
1: Direitos Humanos.
2: Luiz Couto, do PT da Paraíba, defende projeto que cria a Política Nacional de Prevenção de Quedas entre Pessoas Idosas. O deputado argumenta que o objetivo é reduzir acidentes, preservar a autonomia dos idosos e orientar ações de prevenção e acompanhamento em todo o país.
0: Segundo Luiz Couto, o projeto organiza medidas de prevenção, acompanhamento e conscientização para evitar quedas que podem provocar perda de mobilidade, internações e outras complicações de saúde. O texto já foi aprovado em duas comissões da Câmara.
1: Justiça.
2: A Câmara aprovou proposta que cria um Sistema Nacional de Enfrentamento da Violência contra Meninas e Mulheres. A repórter Daniela Lessa acompanhou a votação.
6: O Brasil chora com a morte de nossas mulheres, infelizmente, todos os dias, e gostaria, antes de promover a leitura do parecer por parte da deputada Jandira Fegali, pedir um minuto de silêncio em favor da senhora recentemente assassinada, a qual foi encontrada com seu filho amamentando enquanto agonizava nos seus últimos momentos.
7: Foi com um minuto de silêncio por uma vítima de feminicídio que o presidente da Câmara, Hugo Mota, iniciou a votação do projeto que cria o Sistema Nacional de Enfrentamento da Violência contra Meninas e Mulheres e prevê recursos para ações de combate ao feminicídio e de proteção à vida de meninas e mulheres. Nesta semana, em Cataguases, Minas Gerais, uma mulher foi encontrada morta em casa, enquanto seu filho de 2 anos dormia em um quarto e uma bebê de 1 ano ainda mamava em seu peito. O marido foi preso, acusado de feminicídio. Pelo texto aprovado, o sistema de enfrentamento será organizado pelo Ministério das Mulheres, em colaboração com estados e municípios. O dinheiro para financiar as ações virá principalmente do PROPAG, o Programa de Pleno Pagamento de Dívidas dos Estados, que permite aos estados renegociarem dívidas com a União, em troca de compromissos, como a realização de investimentos. No mínimo 10% desses recursos deverão ser aplicados no Plano de Ação de Enfrentamento da Violência contra Meninas e Mulheres. A relatora da proposta, deputada Jandira Fegali, do PCdoB do Rio de Janeiro, destacou que esse financiamento garantirá recursos por 10 anos.
8: E nós estamos agora colocando 1,5 bilhão de recursos existentes por ano por 10 anos. São recursos que estarão inseridos no PROPAG, como também no Fundo de Segurança Pública, para que a gente possa fazer com que os estados e os municípios, em ação integrada, possam agir na prevenção e também na responsabilização dos homens violentos deste país, que não conseguem compreender que essa relação é de igualdade, não de submissão.
7: A deputada Soraya Santos, do PL do Rio de Janeiro, também celebrou a garantia de recursos financeiros.
9: E quero chamar mais uma vez a atenção para a virtude desse projeto, que garante recursos. Não há política pública, não basta dizer que eu sou a favor do combate ao feminicídio, se não tiver dinheiro.
7: Para os demais estados que não estiverem no PROPAG, poderão ser usados outros recursos já destinados a ações de combate à violência contra a mulher. Os recursos poderão ser aplicados em ações de prevenção e enfrentamento da violência, fortalecimento da rede de atendimento às mulheres e políticas de educação para combater a cultura de violência contra meninas e mulheres, especialmente voltadas para homens e meninos. O texto também prevê medidas de enfrentamento à violência digital. O projeto que cria o Sistema Nacional de Enfrentamento da Violência contra Meninas e Mulheres, com verbas garantidas para as ações, agora será analisado no Senado. Da Rádio Câmara de Brasília, Daniele Lessa.
1: Segurança Pública.
0: Roberto Fraga, do PL do Distrito Federal, critica a demora do Senado em analisar propostas aprovadas pela Câmara, como a redução da maioridade penal. Segundo o deputado, a falta de votação dessas matérias prejudica o combate ao crime organizado.
10: Na visão de Alberto Fraga, a redução da maioridade penal é fundamental para o enfrentamento da criminalidade. Ele sustenta que o tema é um anseio antigo da população.
0: Sérgio Turra, do PP do Rio Grande do Sul, critica a decisão que autorizou a busca e apreensão na residência de Jair Bolsonaro. Na avaliação do deputado, a medida foi desnecessária, desproporcional e representa perseguição política e abuso de poder.
10: Sérgio Turra também questiona a imparcialidade do ministro responsável pelo caso, Alexandre de Moraes, afirmando que não deveria conduzir processos relacionados aos atos de 8 de janeiro. O deputado manifesta ainda solidariedade ao ex-presidente e defende limites à atuação do judiciário.
0: Alfredo Gaspar, do PL de Alagoas, critica o andamento das investigações sobre fraudes no INSS. O deputado afirma que pessoas ligadas ao governo deveriam ser investigadas com o mesmo rigor aplicado a outros casos que envolvem agentes públicos da oposição.
10: Alfredo Gaspar também contesta o mandado de busca e apreensão realizado hoje na casa do ex-presidente Jair Bolsonaro. Na avaliação do parlamentar, há tratamento desigual por parte das instituições responsáveis pelas investigações e pelo judiciário. Homenagem.
0: Coronel Assis, do PL de Mato Grosso, condena as declarações de uma promotora de justiça sobre manifestações religiosas em um evento público. De acordo com o deputado, a liberdade de professar a fé é garantida pela Constituição e não pode ser restringida por agentes públicos.
10: O parlamentar lembra que o Estado brasileiro é laico, mas não antirreligioso, e defende o respeito às manifestações de fé da população. Coronel Assis também pede uma moção de repúdio à promotora e cobra a preservação da liberdade religiosa no país.
0: Termina agora o Jornal Câmara dos Deputados, produzido pela Rádio Câmara, com trabalhos técnicos de Everson Urani e apresentação de José Carlos Andrade e Márcio Aquilissardi. Uma boa noite para você.
10: Uma ótima noite. A Voz do Brasil volta amanhã. 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

Mateus capítulo 11, versículo 25. Diz assim a palavra de Deus: naquele tempo, respondendo Jesus, disse: graças te dou, ó Pai, Senhor dos céus, do céu e da terra, que ocultaste essas coisas aos sábios e instruídos e a revelastes aos pequeninos. Irmãos, se nós quiséssemos parar só nesse versículo aqui, já era o suficiente, irmãos. Porque as coisas maiores e mais poderosas, mais sobrenaturais que Deus tem para revelar, Ele ocultou isso dos sábios. Ele ocultou, irmão, não me pergunte por quê, mas Ele escolheu dessa forma. Ele tem as suas razões. Eu sou apenas o vaso e Ele é o oleiro. Eu que tenho que me adequar à presença de Deus. Não é a presença de Deus é que tem que se adequar à minha vida. É ao contrário do que a igreja faz hoje em muitos lugares. Pega Deus e quer que Deus se adeque à sua estrutura, à sua estrutura de pensamento, às suas doutrinas, aos seus dogmas. Deus, Ele não se prende a isso. Ele não se molda a isso. Deus é Deus. Então ele fala que há coisas, irmãos, que talvez todo mundo come, todo mundo é acessível a todos, mas há coisas que ele reservou para os pequeninos, para aqueles que não têm malícia, para aqueles que são totalmente dependentes dele. O que difere de um pequenino de um grandão, se nós podemos fazer um paralelo desse tipo, é que o pequenino, ele é totalmente dependente, e o grandão, ele é totalmente autossuficiente. Ele constrói o seu pensamento. Ele constrói a sua linha de raciocínio. Ele se prende àquilo ali. E Deus está falando: olha, por isso que Deus apela tanto, vocês têm que se humilharem. Precisam se humilhar e se tornar como uma criança. Uma criança ouve. Mas se vocês crescerem de acordo com o crescimento do mundo, vocês vão parar de ouvir mais cedo ou mais tarde. Vocês vão se negar a ouvir, a dar ouvidos à minha pessoa, à minha presença. Vocês não vão mais me buscar. Por isso que Deus fala, uma das coisas mais tremendas que Deus pede para mim e para você é para que você não se torne grandão, mas que você se torne pequenino. E tem características de um pequeno, que são exatamente as características dele. Ele é como um desses. Ele jamais pediria para você se tornar em algo que ele não fosse. Jesus sabe que o alvo de Deus Pai é nos transformar segundo a imagem dele. Ele é a imagem, ele é o gabarito. Ele é aquele que você tem que colocar do lado da sua imagem e falar: o meu alvo é ele. Eu quero se tornar igual a ele. Não é igual o fulano que é conhecido, que é famoso, que é rico, que é poderoso. Você tem que se olhar no espelho, irmão, e daqui para frente, coloque Jesus ali, e você tem que se comparar com ele, mais com ninguém. Qualquer tipo de comparação que não for essa, você pode correr o risco de se tornar orgulhoso, soberbo, autossuficiente. A presença de Deus causa isso em nós. Ela nos leva para baixo cada vez mais. Um dia Jesus estava observando os discípulos. Jesus é tão maravilhoso, irmão, que Jesus não briga. Jesus não discute com aqueles que estão querendo aprender. Ele tem paciência. Ele é manso. Então ele começou a observar os seus discípulos. E seus discípulos estavam brigando para ver quem que ia ser o maior, quem que ia ser o primeiro. Isso são coisas, irmãos, que não é daquela época só. Isso é o fermento que entra sorrateiramente no meio da igreja. E quando nós vemos, eu estou brigando para crescer mais do que o outro, eu estou querendo ser servido, eu estou querendo ter características que Jesus não tem. Eu troquei os modelos, inverti os valores.
Estou começando a beber de uma fonte que não é mais a dele, mas ainda tenho aparência de crente, aparência de piedade. Ela não perde, você não perde a aparência de piedade, irmão. Não espere para esperar, não aguarde aquela coisa assim: eu perdi a aparência de piedade, eu me preocupo. Não, a aparência de piedade é a última coisa que o ser humano perde. Ele perde tudo por dentro para depois perder a aparência de piedade. Ele se torna totalmente podre por dentro, para depois ser evidente que ele perdeu a aparência. Então ele olha, ele observa, ele aguarda, ele escuta os discípulos conversarem coisas que não têm nenhum valor. Então depois ele entra na conversa e fala: eu não sou assim. Eu sou como aquele que está servindo, não como aquele que está sentado à mesa. O que vocês acham? Quem é o maior? Ele perguntou. Aquele que está sentado à mesa ou aquele que está servindo? Então os discípulos param para pensar e ele fala: no meu reino, eu sou como esse que serve. É interessante, irmão, porque se a presença de Deus na minha vida e na sua vida não causar esse efeito de te colocar, de te fazer você levantar dessa cadeira e você começar a não valorizar simplesmente a sua vida, debaixo de uma cultura que nós temos, que é uma cultura da vantagem, que cada um faz o que bem acha que é de direito, buscando o seu próprio benefício, nós não conhecemos Ele, nós não estamos na presença dEle, estamos na presença de qualquer um menos dEle, porque se você estiver na presença dEle, querendo ou não, você vai se tornar cada vez mais parecido com Ele, ainda que isso não acabe agora, só vai acabar no dia que você estiver diante dEle, mas você já está no processo. A cada dia você vai descobrir, você vai se tornar um pouquinho mais parecido com Ele. Então Ele chamou atenção aqui no versículo 25, olha: eu ocultei coisas dos sábios. Deus tem coisas ocultas, irmãos. E para você ter acesso a elas, você tem que, ó, descer, se humilhar. Humilhação é o maior exercício do coração do homem. E ele diz assim no versículo 26: sim, ó Pai, porque assim te aprouve. Todas as coisas me foram entregues por meu Pai, e ninguém conhece o Filho senão o Pai, e ninguém conhece o Pai senão o Filho, e aquele a quem o Filho quiser revelar. Isso é o que ele ocultou. A maior revelação de todas é o Pai. É o que mais o Filho pode manifestar e revelar. Só que só conhece, só tem acesso a essa grande, maravilhosa revelação àqueles que se encontram como pequeninos. Hoje, quando as pessoas se convertem, nós devíamos preparar elas para isso. Mas hoje, irmão, incrível, parece que as escolas, elas estão formando mais crentes orgulhosos do que humildes, mais crentes soberbos do que humildes. E ele continua, aí ele diz assim no versículo 28: porque isso vai acontecer mais cedo ou mais tarde comigo e com você. Se você estiver fora desse lugar, mais cedo ou mais tarde você vai se sentir cansado e sobrecarregado. Tem muitos crentes hoje cansados e sobrecarregados, que não entenderam ainda, estão buscando em outras fontes a cura. Mas a cura está num só lugar. Se você está cansado e sobrecarregado, se os seus ombros pesam por falsas doutrinas, por falsos ensinos, por aquilo que Deus não está falando, então você vai começar a ficar curvado cada vez mais e pesado. Então Jesus chega nesse cenário e ele se coloca diante dos homens e ele fala: olha, vós que estáis cansados e sobrecarregados, podem vir a mim. Eu sou o mestre que eu vou aliviar a barra de vocês. Eu sou aquele que vai ensinar coisas para vocês que não vai ser pesado. Você aprender dele não é pesado, irmão, não machuca. É prazeroso. Envolve prática, transformação e prazer. Ainda que também tenha uma dose de sofrimento.
Mas são quatro coisas que você vai experimentar. Você vai sofrer, você vai sentir prazer, você vai ser transformado e você vai manifestar na sua vida, na sua prática, aquilo que você está aprendendo. É o único lugar que você pode aprender e automaticamente praticar. Aprender dele é assim, você ouve, se você ouviu de fato, se você está aprendendo, automaticamente você começa a manifestar aquilo que você, que entrou em você. Diz a palavra que aquele que ouve, desce ao coração, ele se arrepende e ele é curado. Agora, isso não é para todos. Então ele diz, vinde a mim todos os que estáis cansados e oprimidos, e eu vos aliviarei, tomai sobre vós o meu jugo, e aprendei de mim que sou manso e humilde de coração, e encontrareis descanso para a vossa alma, porque o meu jugo é suave e o meu fardo é leve. Irmão, se nós estivéssemos experimentando isso de verdade, numa plenitude, uma coisa muito forte, ia ter muita gente querendo, irmão, aquilo que você carrega. Porque se tem uma coisa que a religião ela continua reproduzindo bem, são jugos e fardos que não é aquele que Deus está querendo colocar em mim e você. Irmão, é muito bom aprender com ele. Quem começa a aprender com ele, irmãos, é maravilhoso você entrar nesse lugar, mas é extremamente desafiador. Se você pegar a característica de quem está ensinando, eu quero chamar a sua atenção só para as duas características mais importantes de quem ensina. O diferencial, o grande diferencial, se o que você está aprendendo, aonde você está comendo, é de Deus ou não. Ainda que tenha aparência de ser coisa de Deus. Mas diz que aquele que está ensinando aqui nesse texto, ele é duas coisas, manso e humilde. Abra lá em Mateus 5, irmãos. Talvez manso e humilde seja as duas das principais características dele, que fazem dele um homem que pode atrair qualquer tipo de pessoa, um Deus acessível. E ele diz assim, Jesus, vendo a multidão, subiu a um monte e assentou-se, e aproximaram-se dele os seus discípulos, e abrindo a boca, os ensinava, dizendo, bem-aventurados os pobres de espírito, os humildes, porque deles é o reino dos céus. Bem-aventurados os que choram, porque...

eles serão consolados. Bem-aventurados os mansos, porque eles herdarão a terra. Bem-aventurados os que têm fome e sede de justiça, porque eles serão fartos. Bem-aventurados os misericordiosos, porque eles alcançarão misericórdia. Bem-aventurados os limpos de coração, porque eles verão a Deus. Bem-aventurados os pacificadores, porque eles serão chamados filhos de Deus. Bem-aventurados os que sofrem perseguição por causa da justiça, porque deles é o reino dos céus. Bem-aventurados sois vós quando vos injuriarem, perseguirem e mentindo disserem todo mal contra vós por minha causa. Exultai e alegrai-vos, porque é grande o vosso galardão nos céus. Porque assim perseguiram os profetas que foram antes de vós. Irmão, isso daqui devia ser o maior alvo dos crentes. Antes de você querer saber qualquer coisa, você devia querer aprender com ele. Quem aprende com ele se torna a cada dia mais isso daqui que nós lemos. Ele é isso daqui. Ele é puro, ele é manso. Ele tem fome e sede de justiça. Ele é o maior pacificador. Ele é o que mais sofreu por causa da justiça. Ele é o que suportou tudo por causa de um propósito. Então quando ele falou lá, olha, vinde a mim, aprendei comigo que sou manso e humilde. Ele está ressaltando duas características fundamentais para quem quer ter acesso àquilo que ele mais prometeu para mim e para você. Aquilo que seria a maior motivação do ser humano em aprender com ele. Manso e humilde. Ser humilde, irmãos, é até talvez a maior característica que ele tem, o maior diferencial. Ao contrário de soberba, prepotência, humilde é como Filipenses, Paulo Filipenses diz que ele não usurpou o fato de ser igual a Deus, mas ele se humilhou, ele se esvaziou a si mesmo, se aniquilou por causa de mim e de você. Humildade, irmão, se eu pudesse resumir para você aqui, é quando você não toma o fato de você ser alguma coisa, ter alguma coisa, saber de alguma coisa, para beneficiar você mesmo. Mas você deixa isso, e você se humilha, para não procurar mais o seu próprio benefício, mas o benefício do outro. Isso ele fez bem. Então por isso que ele chama a atenção por essas duas características. E é engraçado que em Mateus 5 as duas características falam muito a questão do reino dos céus, porque o primeiro deles, que fala de ser totalmente dependente de Deus, exatamente fala que aqueles que são dessa forma, pobres de espírito, deles é o reino dos céus. Deixe vir a mim os pequeninos, porque deles é o reino dos céus. Por isso que os pequeninos aprendem coisas que outros não aprendem. Eu não tenho, irmão, eu quero saber aquilo que ele quer me ensinar. Eu tenho pedido, Deus, ensina a minha porção, para que isso não gere no meu coração nenhum outro sentimento, a não ser o sentimento que tu teves, para que isso não roube mim de ti. Mas mais do que alcançar qualquer outra coisa, o alvo da igreja hoje deveria ser exatamente esses daqui, esses adjetivos, esses atributos. Agora, o que nós vemos hoje, deixa eu fazer um parênteses aqui, não é exatamente isso. Porque você vê pessoas orando muito e se sujeitando pouco. Você vê pessoas jejuando muito e se humilhando pouco. Você vê pessoas conhecendo muito e se sujeitando pouco. Não tendo mais respeito, não tendo mais noção de respeito. Irmão, quando eu me converti, há alguns anos atrás, um ancião da igreja era, como a Bíblia diz, era digno de respeito. Pastor, irmão, na minha época, quando eu me converti, quando eu ia visitar alguém, uma família, a família se preparava porque respeitava, ninguém falava do pastor, era uma autoridade.
Hoje nós perdemos noção de autoridade, seja qualquer uma. O crente com aparência de piedade chega na igreja para estacionar o seu carro. O irmãozinho ali com muito, muito delicado, com muito cuidado, ele vai e pede: não estaciona aqui, estaciona ali, irmão. Já é o suficiente, irmão, para mostrar toda a falta de mansidão, toda a falta de amor, para mostrar o quanto que ele é diferente. Um dia eu estava ajudando no estacionamento, e o irmão que já não está mais entre nós, eu nunca vi um irmão ser tão humilhado na minha vida por outro. E aquele irmão chega, coloca o carro dele, e ele vai pedir só para colocar em outro lugar. O irmão saiu do carro, mas dando de dedo nele, humilhando ele, falando: olha, você nunca vai poder ter um carro. Começou a humilhar dessa forma. Irmão, eu estou dando um exemplo bem forte, mas está cheio de exemplos menores no nosso meio. E outras coisas que acontecem. E pela aparência nós não sabemos quem é quem. Mas Deus o sabe, por isso que Ele fala: olha, vocês têm que, acima de tudo, querer vir a mim. Porque Ele sabe que nós precisamos disso, crescendo cada vez mais em nossa vida. A humildade, a mansidão, pelo menos, isso é fundamental para nós. Eu não consigo me sujeitar a ninguém, eu não consigo respeitar se eu não tiver pelo menos essas duas coisas crescendo dentro de mim como Ele. Não é por muito orar, irmão, não é por muito jejuar, não é por muito ler, não é por muito nada que você se torna como Ele. Porque infelizmente oração tem se tornado religião, jejum tem se tornado religião, conhecimento tem se tornado religião. Aí quando você vai chamar a atenção de uma pessoa, a pessoa não se sujeita mais, porque ela conseguiu muita coisa, mas não foi com aquele que pode tornar ela bem-aventurado, como nós lemos em Mateus 5. Que eu saiba pouco, mas que eu seja isso que Ele é. Que eu não faça questão de mostrar minhas orações para todo mundo, como faziam os fariseus, mas que eu me torne assim como Ele é, cada vez mais, sem ninguém saber. Que eu faça os meus jejuns sem ninguém saber, mas que eu me torne parecido com Ele cada vez mais. As bem-aventuranças, irmãos, são características do Senhor Jesus. E se você quer se comparar com alguém, se compare com elas, porque daí você vai parar de julgar os irmãos, aqueles que estão feridos com outros irmãos, aqueles que estão magoados com outros irmãos, vão começar a ficar angustiados consigo mesmo. As tribulações que eu tenho enfrentado, irmão, têm sido uma bênção tão grande, porque nas tribulações que eu estou passando, eu tenho descoberto em Deus o quanto as áreas que nós lemos aqui, que eu ainda preciso ser aperfeiçoado. E quanto mais eu estou percebendo, irmão, mais para baixo parece que nós estamos indo, mais inadequado você se sente, mais dependente de Deus. Você não tem coragem de tocar na glória de Deus. Se Deus vai fazer alguma coisa, você sabe que não é nada por sua causa, mas é somente por causa dEle, por causa do seu amor, da sua misericórdia, da fidelidade dEle. Ele nos chamou para esse lugar. A igreja devia manifestar isso. Mas Deus nos ama tanto que Ele nos chama, irmão. Ele vê em nós algo, Ele viu algo em mim e você, que Ele não desiste. Romanos capítulo 4 diz que Deus chama as coisas que não são como se já fossem. Eu lembro de tantos homens na Bíblia, irmão, que quando Deus chamou, eram terríveis. Você pega, por exemplo, Moisés, um homem que Deus confiou a libertar todo Israel do Egito. No primeiro conflito que ele teve entre Israel e egípcio, israelita e egípcio, ele matou um. Pensa num homem manso, irmãos. Mas Deus confiou nele, irmão, não sei porquê, talvez eu não confiaria num homem desse.
Mas no final do processo de andar com Deus, de irmão, um homem que contém

contempla Deus como Moisés contemplou, é impossível que ele não seja transformado. É impossível que ele não vai manifestar uma outra coisa. Então, no final da sua vida, Deus fala o testemunho a respeito do seu servo Moisés. Ele fala: ele é o homem mais manso da terra. Irmão, não tem nervosinho que seja impossível Deus transformar. Irmão nervoso, você pode dar um glória a Deus? Ih, está todo mundo calmo então, né? Todo mundo manso. Eu tenho que dar muito glória a Deus, irmãos. O pessoal, quando olha para mim, esse dia eu estava conversando com o irmão assim, mas o pastor parece tão calmo, irmãos. Calmo, irmão. É só por Deus. Porque não sabe a luta que tem aqui dentro. Só a minha esposa e as minhas filhas sabem a luta que tem aqui dentro. E aqueles que convivem um pouquinho mais perto de mim. Mas Deus me chamou e Deus sabe disso. E Deus não tem crise de rejeição, Deus não tem crise emocional, por isso que Ele não desiste, Ele não fica dodói com você, irmãos. Ele não fica dodói com você quando você peca, quando você erra. Ele só quer que você permaneça na presença dEle, com todos os defeitos, com todos os problemas que você tem, por pior que você seja, porque, irmão, você nunca vai merecer algo. Nunca vai fazer alguma coisa para merecer mais o amor dEle. Ele te ama porque Ele é amor. E ele não pode negar a si mesmo. Então é como se Deus não conseguisse parar de amar eu e você. Porque Ele é isso, Ele é amor. Então Ele não espera amar e se relacionar somente com os perfeitos segundo o mundo. Mas Ele espera que aqueles que habitem na presença dEle busquem a perfeição, busquem ser igual a Ele. Perfeição na Bíblia é se tornar a cada dia mais semelhante ao seu filho, semelhante à verdade. Ele mesmo disse: eu sou o caminho, a verdade e a vida. Quando lá em Gênesis 17, versículo 1, Deus falou isso para Abraão, ele deu o grande segredo, a grande sacada para o ser humano. Abraão, se você quiser ser perfeito, anda na minha presença. É o único jeito para você se tornar isso daqui, irmãos. É o único jeito para você se angustiar por isso daqui. É o único jeito de você encarar as tribulações de uma outra forma. É o único jeito de você entender sofrimento. É o único jeito de você aprender a padecer. Até que você se torne isso. Hebreus capítulo 5, abra lá comigo. Ele não ia pedir alguma coisa para mim e para você, irmão, que Ele mesmo não passou. O processo, a estrada, a receita, irmão, do verdadeiro regime é a dEle. Ainda que tenha muito jeitinho, irmão, e o brasileiro é forte nisso, nós temos a cultura do jeitinho. Para você perder isso, irmão, é a cruz só. Uma das coisas que o brasileiro tem que matar na cruz é o jeitinho brasileiro. Irmão, o brasileiro dá até balão em Deus. Você já viu? Eu não sei você, eu já fiz isso, irmão. Você vai fazer jejum, faz lá. Você diz para Deus: Deus, eu vou fazer jejum, é isso. Isso daqui, isso daqui, isso daqui, isso daqui, isso daqui. Aí começa. No começo é uma beleza, irmão, todo, você não está com fome. Aí você faz qualquer voto, inclusive de tolo. Aí você fala para Deus, promete para Deus loucuras de amor para Deus. E Deus sabe, irmão, Deus, ele vê assim, não vai dar conta. Quer me impressionar, não vai dar conta. Irmão, Deus tem que ser muito paciente, irmãos. Muito paciente. Muito paciente. Você que pede paciência, você vai ter que se tornar muito parecido com Ele. Então você faz ali: Deus, eu não vou comer isso, isso, isso, irmão. De manhã vai, chega meio dia, você já começa a querer negociar com Deus. Deus, e se eu fizer isso daqui, Senhor? Você vai só dando uma cheiradinha naquela linguiça defumada. Mas só um pedacinho, Senhor. Aí você faz jejum de refrigerante e você vê uma H2O. H2O não é refrigerante. Um dia tinha um irmão jejuando refrigerantes, estava se gabando para todo mundo, irmão, maior fariseu.
Até eu estava me sentindo um nada perto dele. Quer jejum para lá, jejum para cá, e eu só ouvindo. Chegou na cantina, ó, oh, irmão, vê um H2O. Eu assim, o irmão não está jejuando? Estou, é refrigerante, é o H2O. Aí eu assim, leu o rótulo, rapaz. Aqui, ó, no rótulo diz refrigerante. Você pensa que vai enganar Deus? Você quer impressionar quem, irmão? Você nunca vai impressionar Deus. Só tem um jeito de você atrair a Deus. É através de um coração contrito, arrependido. É o único jeito, irmão. Não é por muito fazer, por muito crescer. Não é por querer impressionar as pessoas, ser poderoso, ter uma boa aparência, irmão. Hoje eu até que estou bem vestido. As minhas filhas falam que quando eu ponho roupa assim, eu boto roupa de pastor. Pai, bota roupa de pastor hoje, pai. Irmão, Deus não se impressiona com mais nada disso. Eu só tentei botar o blazer hoje porque, infelizmente, o inverno não existiu esse ano. Eu sou obrigado a usar um dia que dá mais ou menos um fresquinho. Mas Deus não se impressiona mais com nada disso. Nada exterior impressiona Deus. Por isso que Deus falou, olha, eu não pedi sacrifício, eu não pedi nada para vocês, nunca pedi. Eu só pedi uma coisa, que vocês obedecessem, que vocês ouvissem a minha voz. Agora vocês foram inventar de sacrificar, de fazer culto à maneira de vocês. E muitas vezes o povo cultuava e não era nem Deus que recebia. E o povo pensava, ele se alugava sozinho, ficava a noite toda, 2, 3, 4, 5 horas cultuando, e Deus não estava nem lá. Eu imagino que hoje é mais ou menos a mesma coisa. Você vem e quer impressionar Deus. Irmãos, Deus sabe quem nós somos. Tem gente que deixou de vir na igreja hoje. Hoje, não digo hoje, domingo, hoje em dia. Tem muita gente frustrada porque tem gente ruim na igreja. Irmão, aqui só está quem descobriu que é ruim mesmo. Se você não descobrir o mais rápido possível que você é ruim, você vai ser o próximo a querer sair, fazer uma igreja orgânica, fazer qualquer coisa. Eu acho que não é assim. Tem muita gente ruim lá dentro. O pessoal não muda. Ah, mas como se fosse fácil mudar, né, irmão? Plantar nessa terra aqui, irmão, demora tempo. Empreende tempo, sacrifício. Você plantar no ser humano, você joga a semente hoje, irmão, não adianta querer ver amanhã. E como é difícil aprender esse negócio. Eu que o diga, eu tenho 2 filhos, eu tento colocar umas coisas boas ali dentro, irmão, você não vê. É como se jogasse no buraco negro, some. E você pensa, onde é que está o negócio que eu botei aí? Você vai para Deus, Deus, eu estou angustiado porque eu não estou vendo nada que eu estou ensinando. E Deus só fala para você, é mais ou menos assim que eu passo contigo. Ah, se você tivesse a minha paciência. Aquele que o reino de Deus é como aquele homem que foi, botou o fermento na massa, misturou, foi dormir e o pão cresceu sozinho, irmãos. O crescimento do reino não necessita da minha força. Eu só tenho que jogar semente e deixar Deus todo o esforço para fazer crescer, é pior. Deus não trabalha com esse tipo de padrão de plantio. O padrão dele é que você joga a semente e vai descansar nele. Ele é o descanso. Entra em Deus, joga a semente e entra em Deus, irmãos. Joga a semente e entra em Deus. Joga a semente e entra em Deus. E quando você vai ver um dia, pastor, talvez 5, 10, 15 anos, irmãos. Está disposto a esperar? Hoje em dia todo mundo está acostumado com o evangelho fast food. Você chega lá no micro-ondas, né, coloca lá o seu miojo, rapidinho está pronto. Evangelho não é assim, irmão. O reino de Deus não é isso. Aí você começa a aprender com você, a ter paciência com você mesmo, porque você descobre que o pior é você. Como disse Paulo, no começo ele se achava alguma coisa, no final ele já falava, Deus, eu sou o pior dos pecadores. Quer passar pelo mesmo caminho? Jesus, irmão, começou bem, terminou com o pecado de todo mundo. A estrada, o caminho é esse. Não tem outro jeito. Ele jamais iria pedir para você fazer uma coisa que ele mesmo não tenha feito. Irmão, eu fico angustiado.
quando eu vejo crianças, adolescentes, jovens e adultos não conseguindo entender isso. Irmãos, olha, quando eu tinha 15 anos, eu aprendi umas coisas muito erradas com o pessoal de cabeça azul da igreja, os mais velhinhos. Eu converti numa igreja histórica, e lá eles me ensinaram tanta coisa boa.

Mas de vez em quando, lá uma vez ou outra, eu ia orar às 6 horas da manhã com eles. Irmão, eu ia lá, me ajoelhava do lado deles, eles oravam assim: Senhor, tem misericórdia do teu filho, que é pequenininho, ele não sabe nada ainda, Senhor. Ensina ele, Senhor. E eu ouvindo aquilo ali, irmão, assim, me dava uma raiva tão grande. Dá vontade de dizer, quem não sabe o que aqui? Porque isso, é a nossa carne nos impele para isso. De quando você ouve uma coisa que não é o que você acha, você já vai para a briga. Como que você aceitou ouvir isso? Irmão, a virtude não está no muito falar. A virtude está no ouvir. Não é vantagem nenhuma você falar, falar, falar, falar. A virtude está no ouvir. A maturidade está no quanto que você consegue se sujeitar e ouvir. De chegar um pastor para você e pedir uma coisa, e você às vezes não quer fazer aquilo ali, não quer ouvir ele, e você se sujeita por noção, por respeito. Porque afinal de contas, irmão, não tem acho que nenhum pastor pior que o cão. Então, pelo menos você deve se sujeitar a ele. Pode se sujeitar a ele. Não é pior que o diabo. Tem muito pastor ruim, mas por autoridade, por respeito, por Deus. Um dia no seminário, eu aprendi uma lição, não vendo o que estava acontecendo ali. Eu conheci um menino no seminário. E no seminário, assim, normalmente as pessoas vão para lá para se tornar super-homens. Perdi muitos amigos por causa disso. E chegou um dia, nós tínhamos que trabalhar 2 horas por dia. Normalmente quando chegava, ele detonava a gente já. Aí botava para cuidar de porco, ovelha, cortar grama, debaixo de um sol escaldante. 2 horas da tarde, e era sol, irmão, tinha um sol para cada um. E um dia, um desses meninos que estava crescendo muito, estava se tornando cada vez mais poderoso, chegou um velhinho, irmão, 70 anos, um dos pastores fundadores do seminário, uma escola americana que a gente teve a oportunidade de conhecer, e ele chegou para o menino e deu uma disciplina para o menino. 2 horas a mais de trabalho, 2 horas a mais no sol. Você não escolhe o horário, eles que escolhem. E o americano, ele é muito rígido nisso, no caráter, formação do caráter do homem. E o menino chegou cheio de razão, ele falou: não, eu não estou errado, irmão. Não estou errado, pastor, não vou cortar grama. Não, você tem que ir, alguém tem que cortar essa grama amanhã. Se você não cortar, alguém vai ter que cortar. Com aquele jeitinho manso do pastor. E o cara teimou, brigou com o pastor, chegou no outro dia, irmãos. O menino não foi. E o sol queimando. Ele vai para o colégio, ele passa na grama, e era grama, irmão, não era pouco, era muita grama. Milhares e milhares de grama para cortar. Sabe quem estava cortando? O velhinho, com a máquina de cortar grama. E ele se desespera naquela hora, porque assim se constrói caráter. Ele se desespera, vai até no velhinho e fala: o que o senhor está fazendo? Eu estou fazendo para você. Você não quis? Aquele rapaz se humilhou naquela hora. Caiu tudo aquilo que ele tinha falado, toda a estrutura de orgulho caiu naquela hora, porque alguém se humilhou. Um dia eu passei mais ou menos a mesma coisa, só que não foi cortar grama. Que é bom quando os outros estão passando, né, irmão? Quando você vê alguém passando, você fala assim: ah, Deus, pega ele mesmo, Senhor. O irmão é ruim mesmo, Deus. Pega ele. Destroça, Senhor. Deixa a roupa, Senhor. João, quando ele não tinha aprendido ainda como é que era o coração do Pai, ele falou: mestre, está todo mundo errado. Quer que eu ore? Que desça fogo do céu, consuma todo mundo? Jesus só falava: Jesus é muito paciente, irmão. É assim que se constrói discípulos. Tendo paciência, mansidão e humildade. De ouvir mesmo o cara estando errado. E um dia eu estava lá no seminário, tinha hora para ir para a piscina. E o horário dos homens era 2 horas da tarde, irmão. Acho que era 2 horas. Tinha 2 horas para tomar banho.

E o calor era infernal, então você esperava aquilo lá, irmão, para refrigerar um pouco a sua alma. Aí você ia, e naquele dia o portão não se abria, só se abria na hora que dava o horário. O horário lá era pontual. E aconteceu de o portão estar aberto, irmão, a tentação veio. Estava eu e meus amigos, tudo. E os amigos olharam para mim. Sabe que companhia é terrível, né? Companhia é terrível, irmão. Tem gente caindo no pecado porque não tem coragem de escolher por Deus. E ainda escolhe ficar porque... não sei por quê. Aí o pessoal começou a falar para mim, vamos tomar banho, vamos tomar banho. Disse, não, irmão, não deu 2 horas ainda. Não, mas o portão está aberto. Aí eu falei, ó, eu até vou com vocês, mas não vou entrar. Aí foram lá, tiraram a roupa, tal, faltavam uns 15 minutos, tomaram banho lá, ei, nadando. E eu lá fora, né? Eu é que não vou entrar. Lá fora da piscina, mas dentro do território, né? Aí de repente, quem chega? O monitor. O pastor que cuidava de nós, ele chegou só com a pranchetinha, anotando o nome de quem ia ganhar a disciplina, irmão. 2 horas de trabalho no sol. Aí chegou a noite, irmão, no refeitório, 100 e poucos alunos, o pastor chega na frente de todo mundo, ele fala, começa a chamar um por um, os meliantes primeiro, né? Aí começou, fulano de tal, eu só assim, falei pra vocês, fulano de tal, ciclano. Aí chega no último nome, Deus sabe o que faz pra quebrar a gente, ele falou, Fernando. Eu assim, como é que é, pastor? Fernando, não é você? Assim, sou eu. Então pega a sua ficha. Assim, pastor, deve ter algum problema, algum equívoco, porque eu não entrei na piscina. Aí ele olhou para mim assim, bem nos meus olhos, e falou assim, irmão, eu sei que você não entrou, mas o que vale é a sua intenção. E se você reclamasse naquele lugar, irmão, era mais 2. Então reclamou mais 2. Então você tem que escolher se calar e se sujeitar, mesmo você achando que está certo, irmão. Isso é o princípio da escola da humilhação. Quando você, é como diz Paulo, quando tem litígio entre os irmãos, e um irmão brigando com o outro, querendo botar na justiça, querendo cobrar do outro, e brigando, e um sentando aqui, o outro sentando lá do outro lado. Aqui não acontece isso, irmão, mas tem igreja que acontece. Aí Paulo fala, será possível que não tem ninguém que sofra o dano nesse lugar? É igual briga de casal, quando você vai ver, briga um dia, briga 2 dias, quando eles vão ver, irmão, eles nem lembram mais do motivo. Eles estão brigando para ver quem que é o culpado, e não lembram mais da origem, não lembram mais da origem. Só estão brigando ainda, 2 orgulhosos. E não tem um ali com maturidade de bater no peito e falar, olha, me perdoa, pedir perdão, pastor, se eu não estou errado. É, irmão, Jesus morreu na cruz, está no certo. Você quer tá sempre certo para pedir perdão? A virtude, irmão, não é pedir perdão quando você está certo. A virtude, irmão, só quando está errado. A virtude é quando você pede perdão no ar de se humilhar, assumindo uma bronca que não é sua. Se é para trazer paz, então eu me humilho. Mas também não é para pedir perdão como aqueles irmãos fazem, né? Ó, oh, eu quero pedir perdão para ti, porque afinal de contas você fez isso para mim, seu miserável. Mas eu peço perdão. Tem gente que vem pedir perdão pro pastor assim. Já vieram várias vezes pedir perdão para mim assim. Pastor, eu queria pedir perdão pro senhor, porque o senhor não deu oi para mim, porque o senhor fez isso, porque o senhor fez aquilo. O senhor virou a cara para mim. Você quer pedir perdão ou quer me humilhar? Quer botar culpa em mim? Pedir perdão não é isso. Se humilhar não é isso. Aí Jesus, ele mostra o caráter dele. Hebreus 5. Diz assim a palavra de Deus, versículo 8. Ainda que era filho, aprendeu a obediência por aquilo que padeceu, e sendo ele consumado, veio a ser a causa de eterna salvação para todos os que lhe obedecem. Chamado por Deus sumo sacerdote segundo a ordem de Melquisedeque, do qual muito tempo, muito temos que dizer, de difícil interpretação.

coração, porquanto vos fizestes negligentes para ouvir. Não foi negligentes por fazer alguma coisa, por botar em prática muitas coisas. A negligência do povo era em ouvir. Porque devendo já ser mestres, o que gera um mestre é o ouvir. Pelo tempo ainda necessitais de que se vos torne a ensinar quais sejam os primeiros rudimentos das palavras de Deus, e vos haveis feitos tais que necessitais de leite e não de sólido mantimento. Porque qualquer que ainda se alimenta de leite não está experimentado na palavra da justiça, porque ainda ele é menino. Esse menino aqui é do processo que você tem que se desenvolver como filho. Que você começa como menino, mas tem que se tornar um homem maduro na maturidade. Deus aqui está falando de maturidade. E ele falou ali: vocês não podem comer o alimento sólido porque vocês não são experimentados na palavra da justiça. Ainda que tenham contato com muita coisa, com aparência de palavra, mas não é isso que tem contato, porque a palavra da justiça é aquilo que você tem acesso, que te consome, que te transforma, que te queima por dentro, que vai gerar uma angústia dentro de você, não porque os outros estão errados, mas porque você precisa dele, porque você precisa ser transformado. A palavra da justiça te transforma, cada vez mais te arremete para um lugar na presença de Deus. Ela vem trazer isso para mim e para você. Agora, abra comigo Filipenses 4.

capítulo 3, versículo 12. Paulo falando da experiência dele. O processo de alguém que anda com Deus, de alguém que vai conhecendo a Deus a cada dia mais. O que vai acontecer no meu coração, pastor? Esse negócio é perigoso, é, irmãos? Andar com Deus é perigoso. Andar com Deus é emocionante. Andar com Deus, irmão, muda você. Transforma. Quando você vê, você está pego e Ele está fazendo cirurgias em você. Arrancando aquilo que você talvez um dia se orgulhou de ser. Essas são as piores, irmãos. Arrancando de você aquilo que talvez um dia você defendeu. As qualidades que você achava que eram impressionantes. Aquilo que você achava que usava para ter domínio sobre os outros. Então quando você vai andando com Ele, vai arrancando isso de você. E você vai tendo coragem de dizer, como Paulo disse nos versículos anteriores a esse que nós vamos ler: eu reputei tudo isso como perda. Um dia era motivo de orgulho para mim, mas agora é motivo de perda, de vergonha. Porque me roubava de Deus, me afastou de Deus. Então ele diz no versículo 12: não que já tenha alcançado ou que seja perfeito, seja totalmente semelhante a Ele, mas prossigo para alcançar aquilo que o que fui também preso por Jesus Cristo. Irmãos, quanto a mim, não julgo que o haja alcançado, mas uma coisa faço, e é que, esquecendo das coisas que para trás ficaram, eu avanço para as que estão diante de mim, prossigo para o alvo, pelo prêmio da soberana vocação de Deus em Cristo Jesus. Se você vê nas entrelinhas do que Paulo escreve em todas as suas cartas, você vê que o que Paulo mais anseia é a presença de Deus, é estar diante dele. Ele sabe que tem uma coisa que só Deus pode dar. Segunda Timóteo capítulo 4, ele fala de uma coroa. Quando ele fala assim: olha, completei a carreira, guardei a fé, ele fala: eu louvo a Deus porque Ele reservou para mim uma coroa de justiça, e não somente para mim, mas para todos aqueles que têm a mesma esperança. Que esperança, pastor? Essa esperança que faz você deixar as coisas que para trás ficaram e avançar para aquelas que estão diante de você. Hoje, infelizmente, tem muita gente que está seguindo para frente, carregando um monte de coisa que era para ter deixado atrás, e eles vão carregando entulhos, lixos na sua vida. Estão pesados, sobrecarregados. Por isso que Deus fala e atrai eu e você para a presença dEle. Aprenda de mim, que sou manso e humilde, as qualidades do reino. As qualidades de alguém que pode discipular pessoas. A qualidade daquele que pode se humilhar cada vez mais. Aprenda. Essa talvez é uma das mais difíceis tarefas que nós temos para aprender. Quando chega nesse lugar e você tem que cortar coisas que você tem que deixar para trás e que você valoriza tanto, que um dia você valorizou. Meu irmão, você renunciar a coisas que para você não tem valor é fácil. Agora, renunciar a coisas que para você, você julga e cuidou delas a vida todinha, cuidou delas como se fosse aquilo que tinha o seu tesouro. Irmão, imagina os diplomas, a moral que Paulo tinha, a moral que ele tinha diante dos seus dos homens que caminhavam com ele, dos jovens que invejavam a sua posição. E um dia ele tem que reputar tudo isso como lixo, como esterco, a fim de uma coisa: ganhar a Cristo, aquilo que um dia ele viu a caminho de Damasco, em Atos 9. Por isso que Deus tem ministrado comigo que nós precisamos ver coisas, irmãos, que homens viram e muitas vezes a igreja não viu ainda. É o grande diferencial para deixar muitas vezes de ser um pouco fariseu. É você ver algo que realmente vale a pena. Abra comigo Êxodo 3.
Êxodo 3, diz assim no versículo 10. Vem agora, pois, e eu te enviarei a Faraó para que tires o meu povo, os filhos de Israel, do Egito. Então Moisés disse a Deus: quem sou eu que vá a Faraó e tire do Egito os filhos de Israel? E Deus disse: certamente eu serei contigo, e isto te será por sinal de que eu te enviei. Quando houveres tirado este povo do Egito, servireis a Deus nesse monte. Irmão, para sair do Egito, tinha que ter uma proposta muito boa. Ainda que era um ambiente de escravidão, mas eles tinham comida, tinha um certo conforto ali, tinha a vidinha deles montada ali. Para eles renunciar àquilo, ainda que seja ruim, mas renunciar ao que eles julgavam ser bom, tinha que ter uma coisa muito boa, muito melhor. Deus nunca pede para você renunciar a alguma coisa sem antes você descobrir uma que é muito melhor. Por isso que o reino de Deus, em Mateus 13, 44, diz que é semelhante a um homem que descobriu um tesouro que estava escondido. E pela sua muita alegria na descoberta, ele volta para sua casa, vende tudo para conquistar aquilo ali que ele havia descoberto. Quando Deus chamou Moisés: Moisés, você vai ter que tirar o povo do Egito, esse é o seu encargo, é o seu chamado. Moisés já deu um passo para trás e falou: Deus, o povo aí não vai querer não. Se fosse hoje o povo pós-moderno, Deus ia ter que fazer a seguinte proposta: vai lá e oferece um monte de bênção para eles.

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